0: isso mesmo, ouvintes. Para sempre nós estaremos com o Senhor, adorando a Ele em espírito e em verdade. E quando nós falamos em adorar o Senhor em espírito e em verdade, nós falamos também em abrir o nosso coração para receber daquilo que Ele tem a nos entregar e, assim, a palavra dEle transformar a nossa vida. Agora nós iremos ao momento, sim, daquela palavra especial, é o Pão Diário, com o pastor Lorival de Almeida, aquela reflexão, aquela palavra para a nossa vida. E agora nós iremos meditar, porque Deus quer falar conosco.
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2: E nós vamos também fazer uma reflexão na palavra de Deus. Não podemos deixar de falar sobre temas, não é, que são temas recorrentes e são temas que a gente tem que estar sempre trazendo, porque são coisas que a gente não consegue de forma alguma achar que não, isso está no passado. São temas que estão sempre presentes. Me aproveito aqui de uma publicação jornalística de um jornal que publicou uma jovem, não é? E classificou a jovem como loira, bonita, universitária, moradora em bairro luxuoso, com um apartamento por andar, que foi presa. Acabou sendo presa por, segundo, não é, as informações, essa jovem, ela liderava uma gangue, né? E é inacreditável que isso aconteça? Não, isso é normal, pode acontecer sim, por que não? Né? Ela fala que se tornou uma pessoa desse tipo de vida, né? Pessoa que se apropria do alheio e às vezes comete até violência, tudo, né? Por ter amado uma pessoa que vivia nesse tipo de vida. Olha, eu amava demais um jovem e esse jovem, ele tinha esse tipo de vida, não é? Ele se comportava dessa maneira. E eu, por amor a ele, acabei então me juntando a essa vida, me tornando a pessoa que me tornei. E é claro que são coisas que algumas pessoas concordam, algumas pessoas não concordam. E nós temos hoje a oportunidade de escrever, de reclamar, de emitir a nossa opinião. E uma pessoa acabou emitindo a opinião dela, fazendo uma reclamação. Ela reclamou dizendo que, olha, isso não é amor. E ela acabou ainda falando, não, porque essa palavra não pode ser tão desmoralizada. Provavelmente essa jovem teve alguma questão de, quem sabe, de um cio, uma fixação, desequilíbrio, uma patologia emocional. Porque, na verdade, as pessoas confundem, diz essa mulher. Tudo acaba recebendo o nome de amor, quando, na verdade, essa jovem não se uniu a esse jovem por amor. Não foi bem assim. Mas o rumo das reportagens acabou seguindo um curso um pouco desconexo, né? Como alguém de classe alta, morando em bairro elegante, poderia ser chefe de uma quadrilha? E aí vem a discussão. Por que jovens, às vezes ricos, nós temos acompanhado as notícias, né? Às vezes nós nos deparamos com situação assim, jovens de boa condição financeira, estão acabando por se meter na violência, alguns se tornando realmente pessoas até perigosas, não é? E fica essa pergunta, por que jovens de classe alta, classe média, estão se tornando o que estão se tornando? E, de certa forma, não é? Estão tentando simplesmente continuar a dizer que a violência, ou até mesmo, por que não falar, o banditismo, né? São causados pela pobreza. E como uma moça rica, universitária, morando em bairros chiques, como é que uma moça dessa pode ter se tornado uma pessoa de vida realmente bandida, não é? Olha, ouvinte, a verdade é que nós temos como, não sei se é um mecanismo de defesa, ou se nós temos isso como uma admiração profunda, não é? Por pessoas que têm boas condições serem boas pessoas, enfim. Mas é uma questão, quem sabe, até de um racismo social dizer que pobreza causa banditismo, né? Porque tem muita gente, e a grande maioria, na verdade, né? das pessoas pobres que eu conheço são pessoas decentes. Pessoas que moram em comunidades, pessoas decentes. Quantas pessoas vêm à nossa igreja? São pessoas pobres. Muitas, a maioria. Mas são pessoas decentes. Não é porque são pobres que nós vamos olhar para essas pessoas e falar, não, são pobres, então essas pessoas têm uma tendência, eu diria assim, não é? De se tornarem pessoas perigosas, bandidas, cuidado, olha, vai te assaltar. Não, não, não. Não. Essa questão de banditismo é, sem dúvida alguma, uma questão de opção. Você vai falar, mas irmão Lourival, como o senhor está dizendo isso? Estou dizendo isso porque a minha família, eu cresci numa família pobre. Meus amigos eram pobres. Nós éramos todos pobres e não vi ninguém se tornar, eu diria, uma pessoa ruim só porque era pobre. Quando tínhamos, tínhamos. Quando não tínhamos, nos virávamos com o que tínhamos. Nós buscávamos sim, era trabalho. Então eu não acho que seja uma ideia assim boa, nós, acho que é uma ideia horrorosa, aliás, nós fazemos uma junção de que não, pobre é bandido. Não, não, não, é uma questão de opção, de opção. No meio de vida dessa jovem, desses jovens que eu estou citando, não é? Havia drogas, havia violência, não é? Mas principalmente drogas. Era um grupo que vivia uma vida assim meio que, falando português mais claro, maluca, não é? Infelizmente a droga é um flagelo social que nem se fala muito, mas na verdade as drogas estão destruindo a nossa sociedade. Uma autoridade declarou que a destruição dos valores morais e espirituais e a desintegração da família são responsáveis pelo crescimento do banditismo em todos os níveis. E não a questão da pobreza, não. Observe você que quem falou isso foi uma pessoa que tem um certo esclarecimento e trabalha justamente nessa área, uma autoridade da segurança. A destruição dos valores morais e espirituais e da família são responsáveis pelo crescimento, sim, do banditismo em todos os níveis e não a pobreza. Então, olha, essa autoridade tem uma reação impressionante, né? É preciso, né, que as pessoas se liberem das suas amarras. E o que nós vemos hoje são pessoas amarradas aos costumes e às coisas que essas pessoas pensam. Poder justificar as suas atitudes erradas, o seu caminho errado. A sociedade, na verdade também, ela quer viver numa liberdade que ela não foi dada. Quer viver no pecado, para o pecado, quer abraçar o pecado, desfrutar o pecado. E o que está acontecendo é que a sociedade, ela está caminhando numa direção muito, ou num abismo tão profundo, numa direção, parece que sem solução. A direção do suicídio, a sociedade está se suicidando, não é? Nós entendemos, né, que nós não podemos de forma alguma achar desculpas ou criar apologias a qualquer coisa que seja perniciosa e apresentar às pessoas de coração vazio o fútil como modelo de vida e que acaba causando essas coisas que nós estamos vendo acontecer. Jovens caminhando no caminho da destruição, pessoas caminhando no caminho da morte. O namorado dessa moça, o meu filho, ele cresceu na igreja. O pai do namorado da moça dizendo. Cresceu na igreja. Ele foi criado no evangelho. Assim como muitas pessoas criadas no evangelho, como eu disse, não é uma questão do passado, é uma questão do presente. Muitas pessoas criadas no evangelho estão se enveredando pelo caminho errado. O pai não inocentou o filho, não. E disse, olha, o meu filho, ele, o que está acontecendo a ele foi a opção que ele tomou na vida e ele é culpado por tudo que está acontecendo na vida dele, porque foi criado de uma forma a entender o que é a vida correta. Disse que o filho optou por más companhias e estava colhendo, então, o que havia semeado, uma vez que estava preso e coisas assim. Olha, ouvintes, nós temos, sim, de estar falando sempre com muito amor, com muito respeito. Eu sou muito cuidadoso ao falar, mesmo porque eu não quero ofender ninguém. Também não quero ser injusto com as minhas palavras. Eu tomo muito cuidado, né? Porque a Bíblia fala que aquele que sabe refrear a língua é poderoso para refrear todo o corpo. E não tropeçar em palavras é talvez a virtude maior. E a gente tropeça em palavras. E eu, como eu diria, não quero tropeçar, mas tropeçando, que tropece pouco. Mas vamos aqui aprender algumas coisas. Jovens precisam de regras e precisam de rumo. A gente vê hoje em dia, os pais já não querem mais educar os filhos. E erram os pais que não educam os filhos, deixando que eles decidam quando chegar a hora. A Bíblia fala, ensina a criança no caminho que deve andar. Olha, se a gente educando os filhos, eles fazem opções erradas na vida, Imagine deixando os nossos filhos sem orientação, sem nada. As decisões, as opções serão as piores possíveis. Mais um ponto. Não basta dar as coisas para os nossos filhos. É preciso dar valores morais. É preciso ensinar o respeito, a dignidade, a decência na vida social. É preciso acompanhar os filhos, saber onde eles estão andando. Existem pais que não sabem com quem os filhos estão andando. Não questionam as suas amizades. E hoje, eu creio que se tornou até muito mais perigoso a questão da amizade virtual, né? Não faz tanto tempo, um determinado jovem, 15 anos de idade, morreu. Uma morte trágica. Estava com outro amigo e estavam numa avenida. De repente passa um carro, passa outro, buzina, joga uma seta. De repente o carro estava lá em alta velocidade, um racha. 150 km por hora foi a aferição das autoridades. E lá estava o resultado. Desastre total. Perdeu o volante e todos os que estavam no carro morreram. E aquele pai só foi saber no outro dia. Não sabia com quem o filho estava, não sabia onde o filho estava. E o filho estava lá, com amizades que acabaram custando, né, a sua própria vida. Rachas. Aí o pai ficou sabendo, aquela choradeira. Então os pais têm que saber onde os filhos estão. É por uma questão de proteção. Os filhos às vezes ficam tristes quando os pais questionam, mas meu filho, onde você está indo? Olha, a gente tem que falar para evitar, a gente tem que saber para evitar que vocês, jovens, acabem por se enveredar, como essa jovem que eu acabei de falar, não é? No caminho do crime, no caminho da morte. Infelizmente, nós somos massificados por conceitos mundanos, veiculados pela mídia. Às vezes nós queremos parecer modernos e nos sentimos acuados quando achando que fazendo uma pergunta ou questionando nossos filhos, nós estamos sendo do passado ou sendo pais ditadores que muitos reclamavam no passado. Não. Achamos que de repente a modernidade liberou geral, mas não, não é assim. Nós precisamos sim saber onde os nossos filhos estão. Nós temos sim de ter a responsabilidade de educar os nossos filhos. E os nossos filhos nos devem obediência. Então você, filho, que quer ser um bom filho, você que quer ter uma vida abundante, viver bastante, pode ter certeza que se o seu pai está questionando você, se de repente está colocando aí, não, meu filho, isso aqui não. Olha, pode ter certeza que é por amor, ele está fazendo isso porque ele ama você, porque quer uma vida melhor para você e não quer que você seja depois, olha lá, o rapaz da classe alta, a jovenzinha, o rapaz que o pai era rico, se tornou isso, aquilo, ou morreu num acidente de trânsito, era um racha, enfim. Porque é assim, a vida é assim. Eu digo a vocês, ouvintes, que na minha juventude, não que eu tenha sido um jovem rebelde, não, não, não. Mas houve um tempo da minha vida que eu acabei conhecendo algumas pessoas que não foram boas para a minha vida. Não foram boas. E nós tivemos situações que poderiam ter custado a nossa vida. A gente não estava roubando, não estava nada, não era nada disso, não. Mas acontece que um certo dia, junto com amigos, nós estávamos dentro de um carro num bairro e estávamos ali conversando e tal, e tinha alguns amigos que fumavam, né? Alguns que usavam maconha, essas coisas, sei lá. E nós estávamos ali, e já era alta hora da noite, e um vizinho ouviu voz da gente lá conversando e tal, ele não sabia o que, que era, chamou a polícia. A polícia já chegou, já tinha mandando bala para todo lado. Não é que a gente estivesse roubando ou cometendo um crime, não. Mas era o horário que estava ultrapassado, o local era perigoso, estávamos no local errado, não fizemos nada de errado, mas quase que nós perdemos a vida. Agora imagine você de repente viver essa vida que pode levar você a uma morte prematura. Não é isso que a sua família quer para você. Nenhum pai quer ver estampado na internet lá, filho de fulano de tal, homem rico ou de classe média, preso, onde já se viu, como é que pode? Olha, a verdade é a seguinte, nós temos sim de viver uma vida um pouco melhor. Devemos ter um pouquinho mais de noção da vida. Jovem, obedeça ao seu pai, à sua mãe. As nossas autoridades, quando estão trabalhando com justiça, não podem ser desmoralizadas, mas têm que ser, sim, eu diria, enaltecidas. E noções mínimas de ordem social precisam ser ensinadas. Acima de tudo, algo deve ser feito com urgência, uma volta para Deus. É triste nós sabermos que, como esse pai, né, o meu filho, apesar de ter se tornado essa pessoa que se tornou, cresceu na igreja, cresceu no evangelho. Então, olha, é preciso uma volta para Deus. Porque sem Deus a sociedade fica doente. Sem Deus a sociedade perde o parâmetro social que é preciso para nós termos, eu diria, famílias e uma sociedade sã. O profeta Oséias fala, e o meu povo não quer saber de mim, por isso está sendo destruído. Deixar Deus e os valores da sua palavra de lado, isso é um suicídio homeopático. São as gotinhas de suicídio que a cada dia vão pingando na sua vida e na sua família. É tempo de procurar por Deus. É tempo de procurar fazer o que é certo e não o que é errado, para que vivam, fala o profeta Amós no capítulo 5, no versículo 14. Prezados ouvintes, prezados irmãos, eu tenho certeza absoluta que nós podemos ser muito melhor do que nós somos. Vamos com paciência, com amor, com obediência, nos santificar, buscar uma vida responsável. E vocês, filhos, ouçam o que os vossos pais têm a dizer. Os vossos pais cuidam de vocês, zelam por vocês e querem ver vocês muito bem, querem ver vocês vitoriosos e não derrotados.
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2: Alô, irmãos, aqui quem está falando é o diácono Benjamino Messias, da cidade de Muniz Freire. 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
1: A paz do Senhor a todos os irmãos ouvintes do programa Voz da Libertação. Irmã Regiane, de São José dos Campos, São Paulo.
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3: Uma horas com 30 minutos, vamos ao momento de informação. Bloco de notícias sobre finança. Vamos acompanhar.
4: Obrigada pela sua audiência. Eu sou a Cristine Luiz e vamos ao momento de informação aqui na Rádio Deus é Amor. Hora de falarmos sobre educação financeira. Começar a investir. Conheça agora dicas para começar do zero. Investir ainda parece muito complicado para muita gente. Termos difíceis, gráficos que assustam e aquela sensação de que isso não é para você. Bom, isso é o que realmente acontece e faz com que milhares de pessoas adiem uma decisão que pode ser transformadora, que é colocar o dinheiro para trabalhar ao seu favor. A boa notícia é que a questão sobre como investir dinheiro não precisa ser um bicho de sete cabeças. E agora vamos compartilhar com você dicas preciosas para você que está querendo começar a investir do zero. Guardar dinheiro é importante, mas investir é o que faz o patrimônio crescer ao longo do tempo. Ao deixar recursos parados, seja na conta corrente ou até mesmo na poupança, o dinheiro tende a perder valor por causa da inflação. Um erro comum de quem está começando é querer investir tudo de uma vez só. Antes disso, é fundamental montar uma reserva de emergência, um valor guardado para imprevistos como problemas de saúde ou perda de renda. Essa reserva deve estar aplicada em investimentos de baixo risco e alta liquidez. Produtos como Tesouro Selic ou alguns CDBs com liquidez diária costumam cumprir bem esse papel pela previsibilidade e facilidade de resgate. Então, para quem está começando, menos é mais. Não é necessário diversificar em muitos produtos logo no início. Escolher um ou dois investimentos alinhados com o seu perfil já é o suficiente. Com o tempo, à medida que a confiança aumenta, o investidor pode explorar novas alternativas e ajustar a carteira conforme os objetivos. Muitas pessoas adiam os primeiros investimentos esperando o momento ideal. Na prática, o melhor momento para começar é quando se tem informação suficiente para dar o primeiro passo, mesmo que ainda pequeno. Dicas de como economizar energia elétrica em casa. Entender como economizar energia elétrica em casa é uma habilidade que sempre traz benefícios para o orçamento doméstico. Depois que os novos hábitos e escolhas já estão integrados aí no dia a dia, o uso consciente passa a ser a forma natural de lidar com esse recurso. A economia é boa para o bolso e também para reduzir o impacto ambiental de alto consumo. O boleto da luz faz parte dos gastos essenciais da casa e o valor pago está sujeito a variações do setor elétrico e muda conforme a demanda e a situação climática. Em tempos de seca, por exemplo, a energia do país fica mais cara, já que a principal fonte é de hidrelétricas. A forma mais eficiente de economia é combinar estratégias, mudança de hábitos, escolha correta de aparelhos e adaptações na estrutura. Entretanto, se for possível focar em apenas um item, coloque seus esforços em reduzir o tempo de banho. De acordo com a empresa de pesquisa energética, o chuveiro elétrico é o principal vilão da conta de luz. Entre os vilões também estão geladeira, ar-condicionado, fogão elétrico e máquina de lavar e secar roupas. Para saber com certeza o que mais consome energia dentro da sua casa, é preciso considerar o uso diário e a eficiência energética de cada um. Famílias de baixa renda comprovada têm acesso ao desconto social na conta de luz. O benefício é voltado para consumidores inscritos no cadastro único com renda mensal per capita entre meio e um salário mínimo.

Muito bem, ouvintes. Que maravilha estarmos aqui nesta noite juntos, sendo abençoados com esses louvores, com a palavra de Deus, com as informações que são importantíssimas, sim, para a nossa vida, nosso cotidiano, dia a dia. Nós precisamos estar bem informados e munidos, cheios da palavra de Deus, para que no nosso coração esta grandiosa obra, sim, esta obra que acontece diariamente, Deus tem feito em nós e através de nós venha crescer, avançar, se concretizar. O nome do Senhor seja glorificado. E muitos ouvintes que participam conosco, eles têm esta certeza, esta fé, porque eles clamam ao Senhor e têm recebido a resposta, têm vivido o extraordinário de Deus. Eles estão sendo abençoados por este Deus maravilhoso. Temos aqui muitas participações, os ouvintes, pessoas que estão aí já sintonizados e acompanhando desde cedo a programação, recebendo tudo aquilo que o Senhor tem preparado, reservado para a vida deles. Muitos pedidos de oração, e você que ainda não enviou seu pedido, já envie, porque daqui a pouquinho, às 22 horas, estaremos juntos, clamando ao Senhor, oração do encontro com Deus. Estarei orando pela vida de vocês, e a igreja estará junto orando, sim, uns pelos outros. Eu tenho certeza que Deus irá alcançar a cada um de nós e responder às orações que serão realizadas. Deus abençoe a vida da Zelinda, que pede oração em favor do André da Cruz Silva por libertação e livramento. Estaremos orando pela vida dele. Deus abençoe a sua participação, você aí sintonizada conosco, permaneça. Estaremos clamando, sim, pela vida dele daqui a pouquinho e Deus irá alcançá-lo com esta obra. Josué Rodrigues, Deus abençoe, ele coloca aqui a sua mensagem. Boa noite, a paz do Senhor Jesus Cristo. Eu, Josué Rodrigues da Silva, peço oração para Deus abrir uma porta de trabalho na função de porteiro. Olha aí, está necessitando de uma obra, de um milagre de Deus na vida dele. Que o Senhor venha abrir a porta de emprego para que ele venha trabalhar nesta função. Também ali cuidando da porta, assim, do portão, de um prédio, de uma residência. Muitos, né, muitos lugares em que residências particulares também têm esse serviço de porteiro, e ele crê que Deus pode fazer acontecer se ele buscar. Colocou aqui o seu pedido de oração, nós estaremos apresentando ao Senhor, e Deus é poderoso, sim, para te ajudar nesta causa, abrindo esta porta de emprego para que você venha aí se alegrar na presença do Senhor. Deus abençoe sua vida, permaneça aí sintonizado, daqui a pouco ore conosco, para que Deus venha te alcançar. Daniel Queiroz, Deus abençoe sua vida, deixa aqui a sua mensagem, seu pedido de oração em favor da Aline, eles que são de Camaçari, na Bahia. Olha que maravilha, o povo do Nordeste participando da programação aí, sintonizados conosco e também deixando seus pedidos de oração. Rosângela Rodrigues, Deus abençoe sua vida, ela manda aqui a mensagem pedindo oração para que Deus venha aí repreender a síndrome do pânico. Está enfrentando aí esta guerra espiritual, este problema, e eu tenho certeza que Deus vai repreender todo o mau sentimento, todo espírito de medo, toda esta angústia, todo este terror que está trazendo preocupação ao seu coração, à sua mente, à sua alma. Rosângela, estaremos orando por você para que a obra de Deus venha acontecer na sua vida. Simone Farias, Deus abençoe sua vida. Também envia aqui o seu pedido de oração, para que Deus venha alcançar uma obra que ela precisa aí da parte de Deus para a vida dela, uma resposta que ela necessita. Coloca aqui um texto, uma mensagem bem grande. Nós estaremos orando por você, por esta causa. Dependente da circunstância, Deus é poderoso para lhe alcançar e entregar a vitória. Ela que é de Jacareí, em São Paulo. Deus abençoe. Permaneça sintonizado. Já se prepare. Daqui a pouco nós estaremos orando juntos. Estaremos clamando ao Senhor. Edésia, Deus abençoe sua vida. Envie aqui a sua mensagem, pedindo oração.

0: afetando a vida dos seus familiares, os problemas, as enfermidades que estão assolando aí, mas nós temos a fé em Cristo que Ele pode curar, Ele pode repreender todo o mal. Estaremos orando, clamando a Ele para que Ele te alcance e alcance todos aqueles por quem você tem orado. E você, ouvinte também, que quer enviar a sua mensagem, a sua participação, anote agora o nosso número 119-8292-3392. Vou repetir, prefixo 11, número 9-8292-3392. Genivaldo, Deus abençoe, enviando aqui também a sua mensagem, seu pedido de oração, ele quer de Salvador, na Bahia. Ele coloca aqui a sua família e a vida dele na oração. Estaremos orando por vocês, por você, pela sua casa, pela sua família, para que Deus venha alcançar a cada um de vocês. Estelita, mandando aqui também a sua mensagem de participação, coloca assim: a paz, Senhor Jesus, sou membro da Deus em Amor e peço oração pela vida dos meus filhos, pela vida e pela minha vida, que estou enferma. E sou de Barra da Estiva, Chapada Diamantina, na Bahia. Olha aí, povo da Bahia em peso, povo de Salvador, todas aquelas regiões, cidades ali da Bahia, sintonizados conosco aí, o povo do Nordeste participando. Também temos pessoas aqui do Norte, do Centro-Oeste, do Sudeste, do Sul. Povo do Sul também aqui enviando as suas mensagens, são muitos ouvintes participando. Angélica Souza, Deus abençoe sua vida, deixa aqui também a sua mensagem pelo seu relacionamento, pedido de oração pelo seu relacionamento, para que ele venha a ser restaurado e Deus venha abrir também uma porta de emprego, pois ela está se formando esse ano, olha que benção, e está se formando já crendo que o Senhor vai preparar esta porta de emprego. Estaremos orando por você, pela sua casa, pelo seu relacionamento, pelos seus familiares, coloca aqui o nome dos familiares, para que Deus venha alcançar. Ela que é de Piraúba, Minas. Olha que bênção, muitos ouvintes já na fé, porque sabemos que sem fé é impossível agradar a Deus, e se nós colocarmos a nossa fé em Cristo e em ação, nós viveremos um milagre. Através de quê? Da oração. A oração é uma arma poderosíssima. Sem oração não há bênçãos, sem oração não há fortalecimento espiritual, sem oração não há resposta, sem oração não há providência. Se nós não orarmos, nós continuaremos nessa situação de conflito, barreira, não sabe para quem recorrer, não sabe o que fazer, não tem para onde fugir. Se nós não clamarmos, não veremos a providência chegando, o milagre acontecendo, o extraordinário de Deus se manifestando em nossa vida. Por isso, todos estão convidados a orarem conosco. Se está na sua casa, reúna a família, convide todo mundo. Vamos juntos, sim, clamarmos a este Deus. Se você está no seu veículo, em espírito de oração, você vai clamar também. Colocar a sua vida nas mãos do Senhor, pedir que o Senhor venha te livrar dos acidentes, dos assaltos, pedir que o Senhor venha guardar a sua família, toda a sua casa venha ser protegida. Se você está no seu trabalho também, para apresentar ao Senhor a sua vida, os seus familiares, os que estão perto, os que estão longe, para que o Senhor alcance a cada um deles, apresentar também o seu trabalho, para que o Senhor venha prosperar, para que o Senhor venha te dar aí vitórias nesse trabalho que você está. Então não há desculpa para você não orar, e não faltam causas pela qual nós podemos orar. E é importante nós estarmos sempre clamando, conectados ao Senhor, apresentando a nossa vida a Deus, para que Ele venha operar um milagre. José Alberto, Deus abençoe sua vida aqui também, deixando a sua mensagem de participação nesta programação especial. Temos aqui a Maria participando, também deixando aqui Maria Terezinha, pedindo milagre de Deus, para que Deus venha entregar bênção sobre a vida dela, a vitória, para que Deus venha aí mudar o cativeiro, precisa aí da providência divina, pedindo livramento também pela sua família, para que Deus venha alcançar a todos, e ela crê que Deus vai fazer esta obra. Nós cremos também, cremos que o Senhor vai alcançar cada um desses que estão aí nos nomes, pedido de oração que estão aqui nas mensagens. Deus vai ao encontro de cada um e dá a vitória que eles precisam. Rita, Deus abençoe sua vida, deixando aqui também a sua mensagem, seu pedido de oração. Ela está enferma, ela coloca aqui na mensagem que está enferma e precisa aí da cura, do milagre. E pede oração também pela sua filha Patrícia Silva e pelo Paulo Henrique, o Ayrton, a Nicole, coloca aqui o nome dos familiares para que Deus venha alcançar a cada um deles. Eles que são lá de Goiânia, Goiás, Olha que bênção. Lá do estado de Goiás, estado abençoado. É, povo de Goiânia aí sintonizado conosco, das outras regiões de Goiânia, é, e também de Goiás, ali do estado, né? E tenho certeza que Deus vai alcançar a cada um de vocês, Deus vai operar o milagre que vocês precisam. Povo brasileiro, povo de fé, deixando já aqui a sua participação e sua expectativa para o momento do clamor, de oração, onde a alma se derrama diante do Senhor, onde há aquela sinceridade em clamar, reconhecer que é necessitado, dependente, nada pode sem o Senhor, que precisa do socorro de Deus, precisa da ajuda de Deus. O salmista da vida é claro, eu levo meus olhos para o alto dos montes, porque eu sei que é de lá que vem o meu socorro. O nosso socorro vem do Senhor, aquele que criou os céus e a terra, é dele que vem o nosso socorro, e nesta oração nós clamaremos a ele, e ele enviará um socorro para a nossa vida. Ouvinte Carla, Deus abençoe sua vida, deixando aqui a sua mensagem de participação. Ela pede oração pela sua família e pelo seu relacionamento. Ela está grávida e o seu marido saiu de casa e não quer voltar. Olha que situação difícil, que luta. Mas nós estaremos orando por ele, para que o Senhor venha alcançá-lo. É o Cauã. Estaremos orando pela vida dele, para que Deus venha tocar no coração dele, ele venha... É, vocês consigam resolver esse conflito, esta desavença que houve, e continuem juntos caminhando, porque o casamento é abençoado por Deus quando ambos ali se dispõem a reconhecer que erraram, falharam, e vão caminhar juntos. Eles que são de Benfica. É, ela pede aí esta oração, a intercessão da igreja por esta causa. Estaremos apresentando sim esta causa ao Senhor, seu relacionamento, seu casamento, sua família, para que o Senhor venha abençoar. E são muitos ouvintes, muitas pessoas participando. Cada segundo que passa, cada minuto, mais centenas de mensagens chegam aqui no WhatsApp. E as pessoas estão nesta fé. Estão crendo no milagre de Deus, estão confiando na promessa que Deus fez, e eles sabem que no momento certo Deus irá realizar esta obra na vida deles. Temos a mensagem da Eliette, Deus abençoe sua vida, participando aqui conosco. É, ela que é de Navegantes, Santa Catarina, pedindo oração pela vida da sua filha Julimara, que está com uma dor de cabeça há 3 dias. E também ela acrescenta aqui a oração por toda a sua família. Nós estaremos apresentando, sim, para que o Senhor venha repreender esta dor, este incômodo, para que não venha andar em nada. É importante, em casos em que a pessoa venha sentir uma dor prolongada, ela procurar, sim, os médicos, vai no hospital, faz os exames, já crendo que não vai dar em nada. Mas nós temos que também ser prudentes. Então é importante, leve a sua filha no hospital, faça os exames, tem esta prevenção e creia que Deus vai operar e não vai dar em nada. Ele vai operar um milagre. Se for algo mais sério, ele vai providenciar aí a cura, aquilo que ela precisa. Crendo no Senhor, ele irá cuidar. Porque nós sabemos que quando nós colocamos a nossa vida nas mãos do Senhor, ele cuida de nós. Ele direciona os nossos passos, ele cuida de cada aspecto da nossa vida, e a vontade dele é soberana sobre nós. Então, precisamos ter esta certeza, esta fé, e também buscar ali, quando necessário, os médicos, porque Deus deu sabedoria a eles, a medicina, que cabe a eles, eles podem fazer. O que ultrapassa, nós temos o médico dos médicos que pode nos ajudar. José Mariano, Deus abençoe sua vida, deixando aqui a sua mensagem, seu pedido de oração. A Raquel também aqui participando, pela sua família, eles que são de Tupi Paulista e estão aí crendo na vitória, no milagre de Deus. Eu também creio neste milagre para a sua vida, para a sua família, para todos os ouvintes que estão precisando aí de uma providência, de uma resposta. Jerônimo dos Reis, a paz do Senhor Jesus, meu querido, deixa aqui também a sua mensagem. Ele que é da Vila Zilda, acredito que seja São Paulo, está aí sintonizado, acompanhando a programação, ligadinho conosco, sendo já preparado, porque todos que estão agora sintonizados, estão acompanhando a partir de agora, já convidamos todos vocês para prepararem o coração, prepararem o ambiente onde quer que esteja, se está em casa já, reúna a família, na sala, todo mundo junto ali para clamar, se está no veículo, já liga o pensamento com Deus, porque daqui a alguns minutos nós estaremos clamando por vocês, pelas causas, pelos seus familiares, para que Deus venha alcançar a cada um, para que Deus venha operar um milagre. Mas é importante vocês também se unirem a nós nesta oração, é importante vocês colocarem a fé em prática, é importante vocês estarem conectados ao Pai, para que assim a nossa oração venha estremecer tudo, venha alcançar o trono de Deus e Ele venha operar um milagre e enviar a providência para a nossa vida. Érica Aparecida, Deus abençoe sua vida, enviou aqui a sua mensagem de áudio e coloca aqui a situação que ela está vivendo e ela precisa aí de um milagre, precisa da libertação, precisa aí de uma transformação genuína. Estaremos apresentando, sim, a sua vida, esta causa, para que o Senhor venha entrar com a providência divina e repreender toda a obra maligna. Nós sabemos que o inimigo, ele arma os laços, ele prepara ali as covas, sim, porque o objetivo dele é não só destruir os sonhos, não é só destruir os projetos na sua vida, mas é matar, ceifar, roubar a sua vitória, que é a vitória da salvação em Cristo Jesus, que é a vitória de poder ter comunhão com o Pai. Então o projeto dele não é só te derrubar, é te matar, é te destruir. Por isso é importante você estar sempre alerta, sempre olhando para Cristo, olhando para as Escrituras, porque através dela é a lâmpada que vai direcionar no seu caminho, para os seus pés, é a luz no seu caminho para você estar sempre caminhando em direção ao centro da vontade de Deus, aos céus, caminhando em direção ao lugar que agrada ao coração de Deus. Então nós estaremos orando para que Deus venha lançar por terra, quebrar, destruir toda a obra maligna, todo levante do inimigo, toda enfermidade, enfermidade que está alojada, enfermidade que está nos ossos, enfermidade que está nos nervos, nos órgãos, enfermidades que estão levando as pessoas aí a todo esse sofrimento, e espirituais também, enfermidades espirituais que muitos já foram aos médicos, fizeram exames e nada constou, mas continuam sentindo recorrente, diariamente, as dores, os incômodos, continuam sentindo todos os sintomas de uma enfermidade que a medicina não consegue constatar. Enfermidades espirituais, obras malignas que foram feitas, o inimigo que se levanta para destruir a fé, para roubar do coração das pessoas a esperança, a certeza deste Deus que é poderoso para curar, para operar o milagre. Por isso nós convidamos vocês a já se unirem conosco, prepararem o coração para nós clamarmos a Deus, porque a oração, ela é poderosa, e através da oração nós vivemos milagres, não faltam testemunhos, não faltam relatos de pessoas. Vamos ouvir um testemunho de uma vida que foi alcançada, transformada, através da oração. Muitas pessoas são alcançadas, a oração de um pai, de uma mãe, de um avô, de uma avó, de um tio, de uma tia, de um parente, que orou para Deus libertar, transformar, curar, operar um milagre. E é através disso, através da Igreja Pentecostal Deus e Amor, pessoas estão sendo alcançadas em todo o Brasil, no mundo inteiro. O nome do Senhor está sendo glorificado e vidas estão sentindo a vitória através da fé em Jesus. Vamos ouvir este relato, este testemunho desta pessoa que foi alcançada pela fé.
1: O meu nome é Generino Góes de Oliveira, eu moro em São Caetano do Sul. Antes eu era budista, e no budismo eu bebia muito, não tinha paz, não tinha alegria. E eu também era muito incrédulo, eu não gostava dos crentes, eu tinha raiva dos crentes. Mas devido ao desemprego, eu fiquei desempregado por 8 meses. O meu cunhado já era crente da Igreja de Deus Amor. Mas através dele eu vim. E ele falou para mim, faça um voto com Deus para Deus abrir uma porta de um emprego. Aí eu fiz um voto e Deus realmente abriu a porta de emprego para mim. E quando eu cheguei na Igreja Deus de Amor, Jesus me libertou me abriu porta de emprego e abençoou não só a mim, como a minha família. E tudo mudou, tudo melhorou na minha vida. Faz 30 anos, nunca mais parei de trabalhar. Jesus mudou tudo, transformou toda a minha vida e a minha família também. Graças a Deus está muito boa, mil maravilhas. Né? Meu nome é Generino Gomes de Oliveira e eu moro em São Caetano do Sul, Rua Espírito Santo, 66, apartamento 74.
0: Olha como o Senhor opera e abençoa a vida das pessoas. Não é apenas em uma área específica, não é apenas na área espiritual, mas Deus opera na área financeira. Ele abre portas, Ele abençoa no trabalho, Ele prospera o trabalho das mãos daquele que confia nele, que é fiel, daquele que entrega ao Senhor o seu melhor, e ele sabe que Deus, ele não vai devolver, ele não vai como uma obrigação, mas ele abençoa aqueles que com o coração alegre abençoam a obra, entregam o melhor a ele. Deus opera também e abençoa as pessoas na área sentimental, relacionamentos. Quantos casamentos que Deus está restaurando, porque as pessoas entenderam que o matrimônio, o relacionamento, o casamento, ele precisa estar debaixo da palavra de Deus, seguir os princípios e também que as pessoas ali, o casal, esteja conectado ao Pai. Tenha esta dedicação, esta sensibilidade, se entreguem, busquem, sejam sensíveis ao Espírito Santo, sejam capazes de ouvir a voz de Deus, estejam dispostos a viver o que Deus preparou e não desistam, mas busquem melhorar, crescer, avançar e também entregar o relacionamento, o casamento nas mãos do Senhor para que assim Ele venha conduzir. Deus tem restaurado famílias, Deus tem restaurado lares, Deus tem restaurado matrimônios que estavam enfrentando conflitos, o inimigo estava lançando as setas de desconfiança, de dúvidas, lançando ali as intrigas no meio do matrimônio, mas aí quando eles entenderam que precisavam recorrer ao Senhor, entregar nas mãos dele o controle, pedir, né, para serem transformados, serem mais humildes, serem mais dispostos, assim, essas pessoas começaram a viver, a experimentar o que Deus tinha preparado, o que Deus tinha para a vida deles. E esses relacionamentos hoje estão abençoados. Deus também opera na área física. Enfermidades, doenças, dores, incômodos, problemas na área física que Deus pode ajudar. E essas pessoas, crendo no milagre, receberam. Assim também você. Independente da área, Deus pode te alcançar e te ajudar a vencer e operar na sua vida o milagre. Operar em você a grande transformação, para que você venha glorificar o nome dele e também ser mais um desses que testemunhar, mais um dos muitos, dos milhares que contaram a bênção que receberam das mãos do Senhor. Agora, 22 horas aqui na capital dos Bandeirantes, nós vamos à identificação das emissoras e ao retornarmos, você é convidado a se unir conosco para a oração. Então já fique aí sintonizado, já convide, já reúna todo mundo, porque daqui a pouquinho nós iremos orar, oração do encontro com Deus. Mas agora vamos à identificação das emissoras.

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1: 22 horas e 2 minutos.
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0: Soberano Deus e Eterno Pai, Deus de poder, graça e misericórdia, aqui estamos, Senhor, diante da Tua presença, para clamar ao Senhor, para suplicar ao Senhor pela Tua misericórdia, para que sobre nós, Senhor, seja derramada desta graça. Primeiramente, reconhecemos, Pai, que nada somos sem Ti, somos obras de Tuas mãos e fomos criados para a glória do Seu nome. Não somos bons nem fortes, mas a bondade que há em nós provém da obra do Teu Espírito. A força que nós pensamos ter é pela presença que sobre nós, Pai, tem sido derramada, que habita em nosso ser. É o Teu Espírito Santo que nos dá força para vencermos as dificuldades, as lutas, os conflitos, os problemas diários. É o Senhor, se não for pelo Senhor, não podemos, não conseguimos, nada somos. Somos incapazes, somos totalmente dependentes, necessitados da Tua obra sobre nós. Precisamos, Senhor, dia após dia ser moldados, pois o nosso caráter, ele traz em si, Senhor, as marcas do pecado, da natureza caída, e se não for transformado, se não for, Pai, um caráter, Senhor, semelhante, parecido, um caráter recebido pelo Senhor, meu Deus, as atitudes, os pensamentos, as, Pai, decisões que tomaremos serão contrárias, nos levarão ao fracasso, à ruína, demonstrarão verdadeiramente que o que permeia a nossa mente, o que domina o nosso coração, o que nos, Senhor, impulsiona são as nossas vontades caídas, são os nossos desejos, Senhor, pecaminosos. É aquilo que, Pai, domina o nosso coração. Mas se houver a obra sobre nós, sim, meu Deus, se houver a Tua graça sobre a nossa vida, se houver a remissão, a redenção, a transformação, se o nosso coração for submetido ao Senhor, toda, Pai, raiz maligna, toda sujeira, toda imundícia do inimigo cairá por terra. O Senhor se manifestará em nosso meio. O Seu nome será conhecido através de nós. E viveremos o extraordinário do Senhor. Sentiremos verdadeiramente, Pai, os resultados provenientes da obra operada pelo Espírito Santo. O caráter, Senhor, demonstrará o fruto. E esse fruto trará, meu Deus, o resultado visível e aquilo que os homens não podem ver. Não apenas no público, não apenas, Senhor, diante das pessoas, mas também no particular. Será demonstrado o caráter que foi recebido, que foi implementado, o caráter que foi enxertado em nós, que veio do Senhor. O fruto do Espírito, a paz, o amor, a longanimidade, a benignidade, a bondade, a mansidão, a alegria, o domínio próprio, todas as características, Senhor, serão evidentes. E através da nossa vida, o Seu nome será anunciado e conhecido, porque as pessoas olharão para nós e não verão a nós mesmos, mas verão o Senhor. Verão alguém transformado, verão alguém que reflete a Sua imagem, verão o Senhor, um vaso, meu Deus, que foi moldado, que foi, Senhor, trabalhado. Não há rachaduras, não há, Senhor, trincas, nada que possa, Pai, trazer algum tipo de imagem ou, Senhor, resultado negativo para a utilização do mesmo. Mas este vaso de honra, que foi moldado pelas Tuas mãos, que foi trabalhado e passou pelo processo, ele servirá como instrumento Seu, para que o azeite que sobre ele for derramado seja, Pai, Ah, meu Deus, para a bênção de vidas, para a bênção de famílias, para a bênção de nações, o Senhor é este Deus que conhece o profundo e o oculto, o Senhor é este Deus que sonda mente e corações, o Senhor é este Deus que esquadrinha e conhece, Pai, o mais profundo que passa na alma desta pessoa, os projetos, os pensamentos, os sonhos, Pai, tudo aquilo que o teu servo, a tua serva, este homem, esta mulher, tem vivido. O Senhor é este Deus, que sendo onisciente, onipotente, onipresente, conhece todas as coisas e nada foge do controle, nada foge do conhecimento, nada foge, Pai, das tuas mãos. O Senhor é quem traz o direcionamento para a alma que está, Senhor, totalmente submissa. Pai, a alma que reconhece que precisa ser saciada pelas águas. Sim, meu Deus, o manancial. A água, Senhor, que não é a mesma encontrada no poço. A água que não é a mesma, Senhor, comercializada, mas é aquela que a alma do homem necessita. E disse o Senhor que aqueles que tivessem sede se aproximassem, fossem a ti, procurassem o Senhor, se direcionassem a ti para beberem desta água, pois o Senhor tinha para entregar, para distribuir, para fazer, Pai, esta água jorrar dentro do ser desta pessoa. E disse o Senhor àquela multidão: esta água é o seu Espírito Santo. O Senhor disse à mulher samaritana que ela não encontraria desta água no poço, que a água do poço era uma água que ela beberia e sentiria sede novamente, mas se ela provasse, se ela bebesse da água que o Senhor tinha a oferecer, certamente ela nunca mais teria sede, porque esta água faria dentro dela uma fonte jorrar para a eternidade. Meu Deus, o Espírito Santo é tão necessário e importante em nossa vida. Vemos a realidade de pessoas, Senhor, que estão, meu Pai, sendo dominadas pelos vícios, pelos males, estão, Senhor, tendo a vida destruída, porque não conheceram a bondade, o amor, e nunca experimentaram, sentiram a presença do Espírito Santo. Outros que já experimentaram, sentiram, mas rejeitaram, abandonaram, se afastaram. Decidiram seguir os próprios caminhos, buscaram satisfazer os próprios desejos, buscaram experimentar aquilo que tinha o mundo a oferecer. E como filho pródigo, hoje, Senhor, se arrepende. Hoje estão, Senhor, de Pai, coração aquebrantado. Hoje, Senhor, eles sentem a tristeza e a angústia pelo vazio deixado, porque não há como o homem sentir alegria se não tiver a presença do seu Espírito Santo. O mundo traz a eles uma falsa sensação, que não dura, que não permanece. Sentem agora, mas daqui a alguns minutos sentem a tristeza, sentem a alegria hoje, mas amanhã estão angustiados, porque necessitam desta presença, do preenchimento que somente o Senhor pode trazer à vida do homem. O vazio que há, a lacuna que há na alma do homem, o espaço que precisa ser preenchido, não pode ser por qualquer outra coisa. Oh, meu Deus, qualquer, Pai, desejo ou, meu Deus, busca que o homem pode realizar. Nem o dinheiro, nem os prazeres, nem as amizades, nada das coisas que o mundo tem a oferecer podem preencher este vazio. Somente a tua presença é o vazio que ficou quando o homem caiu lá no jardim, se afastou, sentiu angústia, se arrependeu e buscou reconectar-se, buscou novamente ter, Pai, esta comunhão. E esta comunhão foi restaurada. Esta comunhão, Senhor, meu Deus, esta presença constante, este lugar de habitação foi restaurado lá na cruz, porque outrora os homens buscavam, viviam e sentiam, Pai, por um momento, porque ainda não havia se manifestado o perfeito, o Cordeiro de Deus, o acesso ao Pai ainda não havia sido restaurado, o véu do templo ainda não havia se rasgado de alto a baixo, ainda não havíamos sido perdoados pelos pecados e ainda imperava sobre nós o peso da condenação. Mas quão gratos somos e quão, Pai, ah, meu Deus, abençoados por esta graça. Nos alegramos, Senhor, por esta bondade, por este amor que nos alcançou. Nos alegramos, Senhor, por esta obra maravilhosa que sobre nós, Pai, foi realizada. Nos alegramos, Senhor, pelo Cordeiro perfeito de Deus que tirou o pecado. Sim, aquele pecado que estava, Senhor, meu Deus, enraizado em nosso coração. Aquela dívida que éramos incapazes de pagar. Aquela acusação que pesava sobre nós, as cadeias que nos aprisionavam, o peso, Senhor, da culpa que nos perseguia. Mas como diz a tua palavra em Romanos 8, nenhuma condenação mais há para os que estão em Cristo Jesus, porque já não andam mais segundo o curso do mundo, pelo poder do pecado, já não são mais dominados, mas agora estão livres pelo Espírito, estão livres pela obra. Senhor, esta pessoa precisa também ser livre, este homem precisa também, Senhor, ser liberto dessas cadeias. Esta alma, Senhor, precisa ser, Pai, transformada. Eles precisam conhecer o verdadeiro amor, não o amor que o mundo diz ter, não este amor, Pai, que é interesseiro, não este amor, Senhor, que apenas se entrega quando recebe algo em troca. O Senhor nos amou e nada tínhamos a oferecer. O Senhor nos amou quando nós o odiávamos. O Senhor nos amou quando nós praticávamos a iniquidade, aquilo que desagradava o seu coração. O seu amor é perfeito. Queremos viver este amor. Queremos ser transbordados por este amor. Queremos, Senhor, que estas pessoas provem, experimentem também deste amor. Que elas conheçam, Pai, a obra da cruz. Que elas sejam alcançadas pelo sangue carmesim, que sobre elas a redenção, Pai, venha ser, Pai, manifesta, que elas sintam, Senhor, esta oportunidade que está sendo direcionada a elas, e não rejeitem a porta que está aberta, não rejeitem, Senhor, o convite que está sendo feito, que o inimigo não as engane novamente, que a mente delas seja livre, Senhor, destas mentiras que o acusador da nossa alma, aquele que quer nos destruir, nos matar, nos roubar a fé, a certeza, o milagre, a providência, que caia por terra em nome de Jesus. Que esta pessoa, Senhor, que está sendo enganada pelo inimigo e, Senhor, ela está sendo destruída aos poucos, está caindo, Senhor, nesse precipício, esta ladeira, ela está, Senhor, indo em direção a morte, que ela seja livre. Esta pessoa que está, Senhor, sofrendo, Pai, nós oramos agora, apresentando os nossos parentes, familiares, os amigos, os conhecidos, os que estão perto, os que estão longe. E também, Senhor, cada pessoa que ora conosco agora, cada ouvinte, cada homem e mulher que se propõe agora, Pai, a clamar e reconhecer que precisam da sua obra, precisam do seu milagre sobre a vida deles. Vá ao encontro agora, Senhor, dos familiares dos teus filhos. Pai, as causas na área, Senhor, física, enfermidades, dores, males, problemas, Senhor, que esta pessoa, Pai, está enfrentando. Pai, esta pessoa que precisa passar por essa cirurgia, por essa intervenção, esses muitos exames que ela está fazendo porque não se sente bem, sente o incômodo, dores, Senhor, constante no corpo, sente a fragilidade, a fraqueza, vá ao encontro, Senhor, dessas vidas, restaura, traz a saúde, traz a cura, Senhor, esteja presente neste centro cirúrgico, esteja presente neste hospital onde esta mãe está, Senhor, acompanhando o filho que precisará passar por cirurgia, onde o pai está acompanhando, Senhor, o filho, a filha, a família que está, Senhor, necessitada, Pai, vá ao encontro, Senhor, de cada vida, deste homem, desta mulher de fé que estão neste leito, nesta cama, sofrendo, padecendo, sentindo, Senhor, náuseas, sentindo, Senhor, meu Deus, estas dores, Pai, constantes, vai ao encontro deles com milagre. O Senhor é o Deus que, Pai, eles confiam. O Senhor é o Deus a quem eles recorrem. O Senhor é o Deus a quem eles clamam. Senhor, opera um milagre nestas vidas. Pai, nós clamamos a Ti, vá ao encontro neste momento, Senhor, desta pessoa que está, Pai, sendo, Senhor, pelo inimigo, Pai, acometida por esses espíritos malignos, vícios, essa pessoa que está acorrentada, vivendo, Senhor, esta vida pregressa, Pai, vá ao encontro agora, esses vícios malignos que estão levando à destruição a vida deste jovem, desta moça, Senhor, vá ao encontro, aonde estiver, essas pessoas que estão debaixo das orações da igreja, debaixo das orações dos teus filhos, se nos ouvem agora, vá ao encontro deles e quebra toda a cadeia, toda a obra do inimigo, toda a imposição maligna, todo jugo do inimigo contra a vida dele, Senhor, liberta essas vidas, vá ao encontro, Senhor, desses homens que estão, Senhor, Pai, com esses pensamentos para praticar esses crimes, Senhor, quebra, Senhor, esta cadeia maligna, quebra, Senhor, esse pensamento, sim, Pai, esta seta do inimigo lançada na mente deste homem, na mente desta mulher, para que ela venha cometer estas práticas que não te agradam. Meu Deus, nós oramos também, Senhor, por esses que estão enfrentando problemas na área, Senhor, sentimental. Quanto, Senhor, que o matrimônio está sendo destruído por causa do inimigo, está lançando ele, Pai, as setas. O inimigo está lançando, Senhor, a separação no meio deste matrimônio através das intrigas, das desconfianças, através, Senhor, de tudo isso. Eles estão sofrendo, estão brigando, estão, Senhor, pensando em separar. Meu Deus, destrói, Pai. Lança, Pai, por terra esta obra do inimigo, esse pensamento terrível, esse pensamento, Senhor, que não lhe agrada. Meu Deus, traga a restauração, traga, Senhor, o genuíno amor para este matrimônio, traga, Senhor, a paz sobre este casal, para que eles vivam, Senhor, ah, meu Deus, olhando para Ti, confiando em Ti, Senhor. Esta pessoa que está sofrendo, esta angústia, esta tristeza profunda, ajuda esta pessoa, Senhor. Dá a ela a calmaria, a tranquilidade, para que ela venha, Senhor, crer. Para que ela venha, Senhor, descansar em Ti. Pai, vá ao encontro também desse, Senhor, que estão enfrentando na área espiritual, esta enfermidade que, Pai, já recorreram à medicina. Não há o que fazer. Não conseguem diagnosticar, não conseguem resolver, mas ela está sofrendo, ele está sofrendo, esse espírito de enfermidade, esse espírito maligno está trazendo dor, está trazendo sofrimento para a vida desta pessoa, para a vida do parente da tua serva, para a vida deste parente do teu servo, por quem eles clamam agora, vá ao encontro, Senhor, e opera a tua obra em todas as áreas da vida dos seus filhos, cuida, Senhor, abre as portas, sim, meu Deus, essa pessoa que pede, clama agora por uma porta de emprego, clama agora, Senhor, pela providência, porque a luta está travada, está faltando o alimento, Senhor, na mesa, está com dificuldades, Senhor, financeiras, Pai, não deixe, Senhor, não deixe o teu filho, a tua filha, não deixe esta família padecer, o Senhor é o Deus da providência, o Senhor é o Deus que faz multiplicar o pão, o Senhor é o Deus que abre portas aonde não há portas, o Senhor é o Deus que opera um milagre que ele, Senhor, que ela necessita, Pai, vá ao encontro agora, em cada causa, em cada circunstância, em cada necessidade, o Senhor é conhecedor, eu posso não saber, eu posso não lembrar dos nomes, eu posso não saber as causas, mas o Senhor sabe, meu Deus, responde a oração da tua igreja, responde a oração dos teus servos, responde a oração dos seus filhos, em cada, Senhor, Pai, obstáculo que eles estão enfrentando, meu Deus, traga a eles a sabedoria para que eles venham saber vencer, se posicionar, crer e não duvidar, confiar na sua obra. Espírito Santo de Deus, clamamos também, Senhor, por esses, Pai, que estão necessitados do maior milagre de todos, da salvação. Precisam, Pai, confessar que são pecadores, miseráveis, dependentes de Ti. Precisam confessar que, Senhor, precisam ser transformados pela Tua obra, precisam da obra da cruz, precisam do sangue para purificá-los, precisam de Cristo na vida deles. Senhor, que eles tomem a decisão agora, para que o inimigo não os save, para que o inimigo não os leve à destruição, à ruína. Esta pessoa que está, Senhor, na beira do precipício, este homem que está com o pé na cova, porque o inimigo já havia preparado o laço de morte, já havia preparado, Senhor, meu Deus, com esses convites, com essas amizades, Senhor, que de nada servem, não são amizades genuínas, porque um dia estão ali sorrindo e no outro levam essas vidas para a morte, armam os laços, planejam destruí-los. Mas o Senhor é o Deus que liberta, o Senhor é o Deus que livra, o Senhor é o Deus que fecha a cova, o Senhor é o Deus que transforma. E esta mãe que chora agora, de joelhos dobrados, ela clama pela libertação do filho, ela ora pela libertação daquele jovem, da família dela. Senhor, vá ao encontro dele, Senhor, faça ele ver, abra a visão espiritual. Abra os olhos dele para que veja que ele precisa ser livre, que ele precisa da verdadeira paz e alegria que somente o Senhor pode produzir. Pai, esta vida, este homem, esta mulher que se desviaram do caminho, Senhor, se afastaram da verdade, procuraram seguir a própria vontade, foram por caminhos tortuosos e se perderam. Esta ovelha ferida, esta ovelha, Senhor, necessitada, Pai. Ah, meu Deus, agora eles reconhecem. Agora, Senhor, como filho pródigo, eles estão caindo em si e estão pensando, quando eu estava na presença de Deus, na presença do Pai, eu era feliz, eu tinha amor, o amor verdadeiro, eu tinha amizades genuínas, eu tinha verdadeira paz, mas agora, os conflitos, agora, esta perturbação na mente, agora, estas dores do coração e da alma, não se apartam de mim. Mas neste momento, eles irão, Pai, tomar a decisão. Convença-os, Espírito Santo, Senhor, que faz esta obra tão maravilhosa. Convença-os agora que eles precisam se arrepender, que eles precisam voltar ao lugar de onde não deveriam ter saído, que eles precisam se entregar de corpo, alma e espírito, que agora é a oportunidade. Eles precisam reconhecer, meu Deus, os seus pecados. Eles precisam, esses homens, mulheres, precisam reconhecer os pecados que cometeram. Precisam, Pai, reconhecer que há uma justiça e um juízo que virá sobre toda a humanidade. E ainda há tempo, a porta da graça ainda está aberta, a oportunidade ainda é oferecida a eles. E neste momento, Pai, nós estamos aqui para recebê-los de braços abertos. Oramos por esse, Senhor, que agora tomarão essa decisão, confessarão, irão se arrepender, irão, Senhor, declarar que precisam de Ti. Em nome de Jesus Cristo, vá ao encontro de todos, opera um milagre na vida de cada um, daquilo que necessitam, e abençoe, Senhor, cada ouvinte, cada pessoa, cada nome, cada pedido de oração, para que todos se alegrem diante de Ti. Esta é a nossa humilde oração, esse é o nosso humilde clamor. Recebe, Pai, para a glória do Senhor, em nome de Jesus Cristo, nosso Salvador. É o que nós pedimos e agradecemos, em nome de Jesus. Amém e amém.
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0: Vinte e duas horas com 31 minutos, vamos a mais um momento de informação. Acompanhe conosco o bloco de notícias.
3: Seja sempre bem-vindo à Rádio Deus é Amor. A gente vai para mais informações aqui. Consumo. Estudo explica como a idade pode influenciar nos gastos. No Brasil, um estudo feito por pesquisadores da USP analisou dados de uma pesquisa de orçamentos familiares do IBGE e encontrou associações interessantes entre a idade e o consumo de turismo. Os especialistas explicam que a idade dos membros da família tem um papel importante e ajuda a compor um retrato das desigualdades brasileiras. De acordo com pesquisadores, quando há crianças ou adolescentes na família, os gastos com o turismo começam a aumentar à medida que esses jovens envelhecem. O estudo também demonstra que famílias lideradas por homens tendem a gastar cada vez mais ao viajar com pessoas idosas ou crianças, seguindo a tendência de que quanto maior a idade, maior o consumo. O estudo também realizou um recorte por composição étnica nas famílias e concluiu que, enquanto famílias exclusivamente brancas seguem a tendência de aumentar o consumo conforme a idade dos dependentes aumenta, famílias exclusivamente pretas e pardas tendem a aumentar significativamente o consumo apenas quando o jovem alcança os 15 anos. A localização geográfica também impacta o consumo e famílias oriundas de regiões metropolitanas seguem mais estritamente a tendência de aumentar os gastos de viagem conforme o integrante mais jovem envelhece. Segundo especialistas, compreender esses padrões pode ajudar na gestão do turismo e no desenvolvimento de políticas públicas que abordem as desigualdades sociais aqui no Brasil, além de abrir oportunidades para a exploração de novos nichos de mercado. Como conciliar trabalho e vida familiar? Soluções práticas para gerenciar melhor o seu tempo e os seus compromissos. Esse é um desafio, né? O equilíbrio entre carreira e família é uma luta constante para muita gente aqui no país. Nos dias de hoje, os pais enfrentam uma infinidade de desafios que tornam essa tarefa ainda mais complexa. Com as exigências da vida profissional cada vez maiores, como conciliar o tempo dedicado à carreira e a atenção necessária para a família. Pais que lutam para gerenciar as suas responsabilidades profissionais e familiares frequentemente sentem que não estão fazendo nada completamente, ou seja, não estão se destacando no trabalho e nem na vida pessoal. Essa ansiedade pode gerar um estresse significativo, comprometendo tanto a saúde mental quanto os relacionamentos pessoais. O ponto principal aqui é compreender que o equilíbrio não significa dedicar tempo igual a cada área, mas sim priorizar o que é mais importante em diferentes momentos. Os desafios que os pais enfrentam podem variar bastante de acordo com a situação de cada família e as demandas do trabalho. No entanto, alguns problemas são universais entre os pais que tentam equilibrar a vida profissional e familiar, como, por exemplo, falta de tempo, sentimento de culpa, estresse e ansiedade. Então, como os pais podem trabalhar para encontrar esse equilíbrio entre a carreira e a família? Estabelecer prioridades, praticar a comunicação, compartilhar as tarefas familiares, reservar um tempo para si e usar a tecnologia a seu favor para organizar a rotina. Ter um emprego que permite horários flexíveis ou home office pode ser uma solução eficaz. Criar rotinas e hábitos saudáveis pode reduzir o estresse e fazer com que o equilíbrio seja mais sustentável ao longo do tempo.
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5: Está chegando no seu rádio mais um espaço, Eu e Mais Um. Que bom estar com vocês mais uma vez. Nós estamos falando sobre o reino de Deus, que aparece muitas vezes na Bíblia Sagrada e também no Novo Testamento como o reino dos céus. Estamos aqui resumindo hoje, eu creio que concluindo esse tema que realmente foi bastante longo, né? Nós podemos dizer que o reino de Deus, ele é

outras palavras, podemos definir como o domínio de Deus sobre todos os homens, sobre o universo, em todas as eras. E o reino de Deus, ele não é físico, ele é espiritual. E nós somos o representante deste reino de Deus aqui na Terra, através do Evangelho sendo pregado por nós, e também através das nossas boas obras e atitudes, vamos representar este reino de Deus aqui na Terra. Hoje eu creio que vamos encerrar este tema, estaremos aqui já terminando, falando que o reino de Deus significa justiça, né? Onde nós somos justificados perante Deus através de Jesus Cristo. Falamos também que é paz, este reino é paz. A paz é mais do que a simples ausência de guerra ou perturbação. A paz, ela se revela a partir da nossa vida com Deus. Estar em paz na Bíblia Sagrada é estar completo. Falamos também que esta paz, ela é com Deus, é também com nós mesmos e também com o nosso próximo. E hoje estaremos encerrando também dizendo que o reino de Deus é alegria. A alegria do reino de Deus, ela está baseada no relacionamento sólido do crente com Deus, com o nosso Pai. É por isso que quando nós temos lutas, provações, nós lembramos que o choro pode durar uma noite, mas a alegria vem pela manhã. Quer dizer que não vamos ter tristezas? Sim, vamos ter. Jesus não nos prometeu uma vida sem tribulações, sem sofrimento, mas nós teríamos esta alegria dentro de nós. Então, o coração alegre, ele é proveniente desta comunhão com Deus, que nós temos com Deus. A alegria do Senhor também, a alegria dele, é ver a nossa força, nós não desanimarmos. E uma vez alegres, nós cantamos, nós louvamos ao Senhor. Vejam que a alegria no Espírito Santo, ela traz contentamento, satisfação que vem como resultado dessa nossa comunhão com Deus. Também muito nos alegramos de uma coisa, certeza de termos o nosso nome escrito no livro da vida. Todo crente que aceita Cristo, ele tem o seu nome escrito no livro da vida. Mas esse nome pode ser apagado? Sim, quando este crente deixa de seguir o reino, representar o reino de Deus aqui na Terra, quando ele volta para o mundo e deixa Cristo. Mas se você está firme com o Senhor, servindo a Deus, você tem de ter esta alegria de ter o seu nome escrito no livro da vida. Por isso nós falamos que o reino de Deus é justiça, é paz e alegria no Espírito Santo. Então nós sabemos que a mensagem do reino de Deus, resumindo, deve ser proclamada ao mundo para que o pecador possa ser salvo. E todavia, a mensagem do reino não deve ser apenas pregada, não. Precisamos, acima de tudo, praticar os princípios eternos deste reino de Deus. Que bom nós estarmos aqui já encerrando esse tema. Nós vamos entrar num novo estudo na próxima edição, mas eu queria que você ainda mandasse comentários sobre esses estudos, né, que nós fizemos todos esses dias, se você tem alguma dúvida, algum comentário e até mesmo falando como está sendo aí o seu ensino com o novo convertido. Escreva-nos agora para este WhatsApp. Não precisa pagar nada, não é uma ligação telefônica que vai gastar, não. Gratuitamente, mande a sua mensagem para 11 982 93 92. Que Deus abençoe a todos vocês, que vocês tenham aprendido sobre o reino de Deus, o que significa o reino dos céus e todas as suas variantes, manifestações deste reino de Deus que aconteceu no passado, por esses estudos, né, que nós fizemos todos esses dias. Se você tem alguma dúvida, algum comentário e até mesmo falando como está sendo aí o seu ensino com o novo convertido. Escreva-nos agora para este WhatsApp. Não precisa pagar nada, não é uma ligação telefônica que vai gastar, não. Gratuitamente, mande a sua mensagem para 11 982 93 92. Que Deus abençoe a todos vocês, que vocês tenham aprendido sobre o reino de Deus, o que significa o reino dos céus.

0: todas as suas variantes, manifestações deste reino de Deus que aconteceu no passado, futuro. Por hoje é só. Se despede Débora Miranda na paz de Cristo e até a próxima edição.
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vivendo esse momento da promessa de Deus. Jacó, todos nós conhecemos este homem, né? Que no verso 11 cita, chegou a um lugar onde passou a noite, porque já o sol era posto. Entenda só. E tomou uma das pedras daquele lugar e a pôs por sua cabeceira e deitou-se naquele lugar. E Jacó sonhou, e eis que era posta na terra uma escada cujo topo tocava nos céus. Ó, e anjos de Deus subiam e desciam por esta escada. Jacó, caminhando cansado, chega o momento onde ele decide descansar, deitar, pega umas pedras, coloca como hoje, na nossa língua de hoje, um travesseiro, e lá está ele. E Deus concede a ele uma das visões mais lindas e belas. Ele contempla anjos de Deus subindo e descendo sobre esta escada. E eis que o Senhor estava em cima dela e disse, eu sou o Senhor, Deus de Abraão, teu pai, e o Deus de Isaac. Esta terra em que está deitado, te darei a ti e a tua semente. E ele faz novamente a promessa, e a tua semente será como o pó da terra. Olha só, e estender-se ao ocidente e ao oriente e ao norte e ao sul. E a tua semente serão benditas todas as famílias da terra. Quantas pessoas que fizeram igual Jacó, né? Você que saiu às vezes da sua terra, da sua cidade, você que às vezes está até mesmo na sua cidade e está ali entregando a Deus a sua vida, a sua família, a sua casa, os seus bens, e o Senhor fez a promessa a você e você hoje está preocupado, Senhor, já passaram-se anos, já passaram-se dias e até agora nada aconteceu. Está na hora de você colocar a sua fé em ação e saber que o Senhor, Ele é contigo, e saber-se de que o Senhor, Ele vai te guardar os teus caminhos, os teus passos, aonde tu passares, eita glórias, e o Senhor, Ele vai honrar o seu nome, sim, o Senhor, ele não deixará acontecer de tu se envergonhar, pois é, isso mesmo. E aqui diz mais, ó, e porque não te deixarei até que haja feito o que tenho dito, o que o Senhor prometeu a você, meu amigo, minha amiga, o Senhor vai cumprir na sua vida, não desista. Não olhe para o retrovisor do passado com o intuito de você dizer, ah, eu prefiro estar lá. Não. Confiança no Senhor, que o Senhor lhe fará, cumprirá as promessas deles na sua vida. Isso mesmo, Avenida do Estado, 4568 Liberdade, São Paulo, este é o endereço onde você vai vir hoje aqui cultuar conosco, 7, 9, 11, especialmente às 15 horas e também às 19 horas, aqui na Avenida do Estado, 4568 Liberdade, São Paulo, e entrada principal pela Avenida Prefeito Passos, número 10. Venha para cá, traga a sua família e com certeza o Senhor tem uma palavra de edificação para você e para a sua casa. Vamos que vamos, Galdério, tem gente lá com Galdério, com Caliel, Manuel Messias de Floriano, lá do Piauí. Bom dia, presbítero Zaqueu. Estou de pé desde as 5 da manhã, indo rumo ao trabalho na feira da cidade, me dê minhas verduras. Um abraço a todos os comerciantes, viu? E toca o som da trombeta pra gente. Alô, Floriano, alô, você que é aí de Angical do Piauí, Água Branca, Amarante, Regeneração, um grande abraço, você que também que é de São Raimundo Donato do Piauí, Rita de Cássia, de Garanhuns, lá do Pernambuco, bom dia, paz a todos, o fogão já está aceso, preparando aquele café abençoado. Estou aqui fora, respirando o ar puro da manhã e apreciando a vista. Solta o som do sabiá laranjeira. Garanhuns é uma cidade bonita. Irmãos, lá é pouco frio sim, viu? Lá é frio, rapaz. Meu Deus. Também tem Caetés. Grande abraço aos irmãos do Pernambuco. E chegou o momento do nosso intervalo.

Aquele que habita no esconderijo do Altíssimo, à sombra do Onipotente descansará. Direi do Senhor, Ele é o meu Deus, o meu refúgio, a minha fortaleza, e nele confiarei, porque Ele te livrará do laço do passarinheiro e da peste perniciosa. Ele te cobrirá com as suas penas e debaixo das suas asas estarás seguro. A sua verdade é escudo e broquel. Não temerás espanto noturno, nem seta que voe de dia, nem peste que ande na escuridão, nem a mortandade que assole a meio-dia. 1.000 cairão ao teu lado, 10.000 à tua direita, mas tu não serás atingido. Somente com teus olhos olharás e verás a recompensa dos ímpios.

justiça pelo amor do seu nome. Ainda que eu andasse por um vale escuro como a morte, não temeria mal algum, porque tu estás comigo. A tua vara e teu cajado me consolam, preparas uma mesa perante mim, na presença dos meus inimigos, unge a minha cabeça com óleo e o meu cálice transborda. Certamente que a bondade e a misericórdia me seguirão todos os dias da minha vida, e habitarei na casa do Senhor por longos dias. Glorioso Deus e eterno Pai, Deus de toda graça, misericórdia e bondade, ó Deus Santo, poderoso, glorioso, maravilhoso, santo, nós te louvamos e nós te bendizemos, Senhor da glória, por mais, Senhor, uma quinta-feira, nós te louvamos pelo terceiro dia deste propósito, Senhor da glória, de jejum e oração, meu Pai, pela fundação Reviver, Senhor, pela obra beneficente, Senhor, também te louvamos, Senhor da glória, pela tua palavra, Senhor, que está, meu Pai, nos alertando, meu Pai querido, para a tua volta, Senhor, para arrebatar a igreja. Para arrebatar, para tirar a igreja da terra esse quarto dia, Senhor. Em nome de Jesus Cristo, nós te agradecemos, porque nós acordamos, nós te agradecemos, porque nós estamos com saúde, estamos falando, estamos nos movendo, e isso é um milagre da vida, nós estamos respirando, é um milagre da vida. Nós te agradecemos pelo milagre, Senhor da glória, da tua misericórdia sobre a nossa vida, que é a causa de não sermos consumidos. Nós te agradecemos pelo milagre da graça, Senhor, porque a porta da graça ainda hoje está aberta, Senhor da glória. E é dia de oportunidade, é dia de libertação, de salvação, de reconciliação. Senhor querido, nós te agradecemos, Senhor, pelo livramento noturno, Senhor. São tantos ataques noturnos, Senhor da glória. São tantos espantos, Senhor, e o Senhor nos deu o livramento. Nós te agradecemos, Senhor da glória, pelo céu dos céus. Nós te agradecemos pela terra que é o estrado dos nossos pés. Nós te agradecemos, Senhor da glória, pelo alimento, Senhor da glória, de cada dia. Nós te agradecemos porque o Senhor é um Deus de provisão em todo tempo. O Senhor é um Deus que provê para o corpo, para a alma e para o espírito. Obrigada, Senhor da glória, pela provisão alimentícia para toda a terra, Senhor da glória. Obrigada, Senhor, pelos frutos. Obrigada pela variedade de hortaliça, de legumes, de verdura, de grãos, de cereais, Senhor. Obrigada pela variedade de carnes, Senhor. Gado graúdo, gado miúdo, obrigada por todas as animarias do campo, Senhor. Obrigada também, Pai, pelos animais domésticos, pelas plantas, Senhor, medicinais, Pai, que o Senhor criou para que o homem, a partir das ervas medicinais, fizessem os remédios. Obrigada, Senhor da glória, pela nossa mente, que é um computador perfeito. Feito, Senhor. Obrigada, Senhor da glória. Obrigada, em nome de Jesus Cristo, pela salvação. Aleluia, pelo perdão dos nossos pecados, pela nossa remissão, pelo nosso resgate. Obrigada, Senhor, por nos ter perdoado e nos purificado no teu sangue. Jesus, muito obrigada. Jesus, muito obrigada, Senhor. Ó, Jesus querido, eu te apresento, Pai, os trabalhadores que estão, meu Pai, nesta hora indo para a roça, para as lavouras, Senhor da glória, que estão indo, Senhor da glória, para a pesca, para a caça. Meu Deus querido, eu te agradeço, Pai, por cada trabalhador, Senhor da glória, que trabalham nas indústrias, meu Pai, que trabalham no comércio, meu Deus. Meu Deus, em nome de Jesus Cristo, abençoa todos os trabalhadores da terra. Prospera, Senhor.
E aqueles que estão, Pai, sem uma porta de emprego, abre uma porta de emprego, abre uma porta de um negócio próprio. Mas mais do que tudo eu te peço, Pai, a libertação, a salvação de todos os trabalhadores que ainda, meu Pai, não te conhecem, já ouviram falar, mas não se decidiram, não tomaram uma decisão. Senhor, toca nesse coração endurecido, toca nesse coração duvidoso, Senhor. Toca, meu Pai, nesse coração incrédulo, Senhor da glória, em nome de Jesus, e venha libertar, venha transformar. Tira a incredulidade, tira o ceticismo, Senhor, que ele traz a dúvida, meu Pai querido, em nome de Jesus Cristo. Liberta este homem, liberta esta mulher, esse jovem, esse adolescente. Meu Deus, todos os trabalhadores, meu Pai, venha salvar, venha libertar, venha purificar, Senhor da glória. Venha prosperar, Senhor da glória, em nome de Jesus Cristo. Ó Deus querido, Deus amado e santo, eu te apresento, meu Pai querido, as irmãs que estão à frente, meu Pai querido, dos projetos da Fundação Reviver, que estão à frente, meu Pai, de 60 mais, que estão à frente, meu Pai, de JSAP, que é Jesus Salvação, Água e Pão, as que estão à frente de Águas para o Sertão, Senhor, que estão à frente da Casa Aberta a Reviver, Senhor, que estão à frente dos culto, meu Pai, reviver, à frente, meu Pai, dos grupos de oração, das campanhas. Ó Deus querido, amado e santo, em nome de Jesus, abençoa. A irmã Joana, Pai, que está à frente, meu Pai, do culto, meu Pai, à frente, meu Pai, da parte espiritual. Meu Deus, em nome de Jesus, abençoa a Ana Rita, que estão à frente, meu Pai querido, das coletas para o interior, das campanhas de oração, da organização do culto, Pai, em nome de Jesus. Abençoa, meu Pai, a vida da Diene, Senhor da Glória, a vida da Marisa, Senhor, em nome de Jesus, a vida da Lorena, Senhor da Glória, que é responsável reviver nesse estado, Senhor. Abençoa, meu Pai, as irmãs de São Paulo, Senhor, em nome de Jesus, todas as esposas de pastores em cada estado que são responsáveis por essa obra, Senhor. Em nome de Jesus, venha abençoá-las, venha direcioná-las através do teu Espírito, Senhor. Envia mulheres para trabalhar, mulheres compromissadas com uma vida de vigilância, de oração, de estudo da palavra, de jejum. Mulheres, meu Pai, que amem a tua volta, que amem as almas, Senhor da glória, que não olhem nem para a direita e nem para a esquerda, que não se preocupem com a luta, que não se preocupem, meu Pai, com as provas, que não se preocupem, meu Pai, com o nosso adversário, mas só se preocupe com uma coisa, Senhor da glória, em te buscar e em ganhar as almas, Senhor, em nome de Jesus. Abençoa cada projeto, Senhor, da Fundação Reviver, Dois Saúde, Senhor da Glória. Abençoa, meu Pai, o projeto em Pacaraima. Abençoa o pastor Orângel, Senhor, que está lutando ali, Senhor, em nome de Jesus Cristo. Os irmãos que estão, meu Pai querido, na ilha de Marajó, os que estão, meu Pai, no sertão, os que estão na Bahia, Senhor, no Rio de Janeiro, em São Paulo, na capital, e ali em Sarutaiá, em Mariporã, Senhor, em nome de Jesus Cristo. Abençoa todas nós que trabalhamos, Senhor, com amor, com dedicação, Senhor. Dá-nos saúde, dá-nos graça, poder, direção, sabedoria, Senhor, para, Senhor da Glória, nos relacionar, meu Pai, com todos os voluntários. Senhor, envia voluntários, envia almas voluntárias, Senhor, para a tua obra, almas voluntárias que venham pelo amor, aleluia, a ti, pelo amor que o Senhor fez por nós na cruz, pelo amor, Senhor, de ter sido perdoado, de ter sido salvo, resgatado deste mundo de trevas, Senhor.
Em nome de Jesus Cristo, repreenda todo o atrapalho da obra beneficente, todo o atrapalho, meu Pai, da parte espiritual do culto. Repreenda todo impedimento para que as almas não venham a Ti, para que as almas não sejam libertas, transformadas, curadas, regeneradas, Senhor. Repreenda todo impedimento do maligno. Repreenda todos os espíritos imundos, Senhor, do nosso meio. O espírito da fofoca, o espírito faccioso, o espírito da divisão, da dissensão. Repreenda esses espíritos malignos de inveja, de ódio, de ira do nosso meio. Arranca, Senhor, essas ervas daninhas, Senhor, repreenda. Repreenda, meu Pai querido, esse espírito maligno, Senhor, em nome de Jesus, dos descendentes de Caim que estão no nosso meio, Senhor da glória. Meu Pai querido, meu Pai, em nome de Jesus Cristo, repreenda. Repreenda, meu Pai, no nome santo de Jesus, a mistura, o engano, Senhor. Em nome de Jesus, repreenda o engano religioso do meio da igreja visível, Senhor, repreenda. Repreenda em nome de Jesus, Pai, dê-nos grande vitória nessa obra. Nos levanta, Senhor. Nos levanta, Senhor. Derrota não é coisa de cristão. Abre os nossos olhos, queremos ver, Senhor. Arranca os nossos olhos da terra e crava na eternidade, Senhor. Queremos ver a Tua glória. Queremos ver, meu Pai, a Tua glória, Senhor. Abre os nossos olhos para o fim. Dá-nos a sabedoria do fim, Senhor. Embora que nós sejamos provados, que para receber sabedoria tem que ser provado no fogo, Senhor da glória, da aflição, no fogo da fornalha ardente, Senhor. Como o Senhor disse no livro de Daniel, no capítulo 12, que no final dos tempos muitos seriam provados para serem embranquecidos, para receberem a sabedoria dos últimos dias. E nós precisamos dessa sabedoria, nós precisamos desse entendimento, nós precisamos desse discernimento. Nós precisamos, Deus Todo-Poderoso, nós precisamos, Deus Glorioso, Deus Maravilhoso, nós precisamos, Senhor, dessa sabedoria, Senhor. Vem agir por nós, aleluia, vem agir por nós, meu Pai, em nome de Jesus Cristo. É no nome santo de Jesus que eu te peço, Pai, venha pelejar por nós. Venha agir por nós, venha nos dar, Pai querido, a Tua fortaleza. Oh, aleluia! Venha nos dar, meu Pai querido, a Tua graça.

Espírito do Senhor. Nós precisamos, Pai, que o Senhor nos dê a Tua fortaleza, a Tua direção, a Tua orientação. E nós sabemos, Pai, que a nossa direção vem através do Teu Espírito, meu Pai, na palavra, Senhor. E se não estudarmos a palavra, que é a bússola, Pai, estamos, meu Pai, perdidos, porque estamos com a bússola em nossas mãos e não conhecemos. Então, precisamos conhecer a Tua palavra na sua totalidade. Senhor, nos ajuda, Pai querido. Nos ajuda, Pai amado, em nome de Jesus Cristo, a estudar a palavra, para não ficarmos tateando, meu Pai, como aqueles que não enxergam o Senhor da glória. Meu Deus querido, a Tua palavra é a lâmpada, a Tua palavra é luz, meu Deus, em nome de Jesus.

Deus, em nome de Jesus Cristo. É no nome santo de Jesus que eu te peço, Deus, venha nos ajudar, Pai, venha nos dar grande vitória, Senhor, para perseverar, para continuar, Senhor da glória, na Tua presença. Nos dê constância, grande perseverança, grande confiança, grande firmeza, grande convicção, grande fé, Senhor. Nós precisamos, meu Pai querido, nos manter firmes. Meu Pai querido, na Tua palavra, nas Tuas promessas, esperando, Senhor, o arrebatamento da igreja. Senhor, nos prepara. Não deixe que nós fiquemos como as virgens, meu Pai, inércias. Meu Pai, que chegaram atrasadas, Senhor da glória. Quando chegaram era muito tarde, Pai. Isso é que vai acontecer com as pessoas, Pai, que nunca chegam, meu Pai, na hora do culto, sempre atrasados, tão enquadrados na virgem, meu Pai, mas anécias, na louca, Senhor. Meu Pai querido, isso vai gerar, meu Pai querido, um grande mal. Elas chegaram atrasadas, meu Pai querido, e ficaram de fora. Não deixe que nós venhamos ficar desapercebidos. Oh, meu Pai querido, venha nos livrar do dia do arrebatamento, vem como uma surpresa para nós, como virá para o mundo inteiro. Meu Pai querido, que nós possamos ouvir, Pai, o toque da trombeta, Senhor. Que nós possamos ouvir o Senhor nos chamar dos ares, Senhor, e sermos arrebatados, Senhor. Em nome de Jesus, não nos deixa ficar. Não nos deixa ficar neste mundo de horror, Senhor. Porque vão ser dias tão horríveis, tão tenebrosos, como nunca houve na terra, Senhor da glória. Primeiro, o anticristo irá usar toda a sua maldade e perversidade contra os seres humanos. Depois, o teu juízo irá descer sobre a terra, como desceu no tempo, Senhor, de Noé. Meu Pai querido, que a terra foi destruída, meu Pai, pelas águas, assim virá o juízo de fogo, Senhor. Ó, Jesus, nos ajuda a escapar, meu Pai querido, desse tão grande mal, dessa ira que virá para tentar toda a humanidade. Nos livra, Senhor, nos ensina, meu Pai, cumprir os princípios que o Senhor tem, meu Pai, nos ensinado na Tua palavra. Ó, oh, meu Pai querido, quer te amar sobre todas as coisas, o próximo como a nós mesmos, Pai, nos ajuda a sermos fiéis até a morte, Senhor, porque a promessa, Pai, é só para quem vencer, é só para quem for fiel até a morte, esse vai herdar, aleluia, todas as coisas, esse vai receber a coroa da vida, da vida eterna, meu Pai, em nome de Jesus eu te peço. Pai, é no nome de Jesus que eu te peço, Senhor da glória, nos dê vitória neste culto, neste primeiro culto, nos dê vitória no segundo culto, nos dê vitória no terceiro culto, nos dê vitória o culto do meio-dia, o culto da tarde, Senhor, e abençoa, Pai, o culto de oração desta noite.

caráter interior, só o Senhor tem esse poder. Senhor querido, Senhor amado, movimenta as águas, Senhor. Estende as tuas mãos de poder, as tuas mãos salvadoras, sanadoras, Senhor, sobre esta humanidade.

homossexualismo, Senhor, venha libertar, Senhor, em nome de Jesus Cristo. Pai, os que estão presos em ideologias humanistas, Senhor, em ideologias políticas, Senhor, venha libertar os que estão presos em seitas, Pai, heréticas, seitas satânicas, venha libertar os que estão presos no ocultismo, Senhor, venha libertar os que estão presos, meu Pai, em heresias, meu Pai, em idolatrias, em festas profanas, em entretenimentos, Senhor da glória, em festas mundanas, meu Pai, em nome de Jesus, traga a libertação à humanidade, liberte a criança, liberta os jovens, os adolescentes viciados em internet, em TikTok, Senhor, viciados, Senhor da glória, no WhatsApp, no Facebook, no YouTube, Senhor, liberte, Pai, é o mesmo vício da droga, o mesmo vício, o mesmo demônio que trabalha para aprisionar através das drogas, meu Pai, é o vício mental, Senhor, liberta, quantos jovens já ficaram loucos, quantas crianças já ficaram autistas, quantas crianças são TDAH por conta, meu Pai, do vício de tela, estão com síndrome de pânico, estão com espírito suicida, Senhor da glória, em nome de Jesus, quantos jovens estão, meu Pai, se mutilando, matando seus pais, por causa desses jogos malignos, satânicos, liberta, meu Deus, liberta os pais, liberta, Senhor, para criar os seus filhos, nos teus santos caminhos, meu Deus, nos teus santos mandamentos, porque o livramento está em ti, Jesus. O livramento só pode vir de ti, Senhor, porque o seu Senhor se manifestou para desfazer as obras do diabo. Só o Senhor tem o poder de repreender os demônios, de jogar por terra, de desfazer as obras do diabo. Só o Senhor tem esse poder. Ó Jesus querido, Jesus amado, eu te peço, em nome de Jesus, envia, Senhor. Envia as almas nesta manhã. Envia as irmãs, meu Pai, da Fundação Reviver, desperta. Desperta do sono da indolência. Desperta do marasmo. Desperta do cansaço espiritual, do desleixo. Senhor, do descaso, Senhor. Liberta, Senhor, as que estão enfermas. Meu Deus querido, muitos estão enfermos porque estão com uma vida relaxada. Na oração, no estudo da palavra. Muitos, meu Pai, como eu ouvi de uma pessoa que não jejua mais. Meu Deus, tenha misericórdia, o demônio querendo destruir aquela casa, matar as pessoas e os crentes não jejuam mais. Senhor, tem misericórdia. Tem de misericórdia, Pai. O Senhor nos ensinou os princípios, tipos de demônio só sai com jejum e oração. Meu Deus, em nome de Jesus, me dá o livramento de uma vida relaxada. Meu Pai, eu não quero fazer parte da Laodiceia, que é a última igreja, Senhor da glória. Me dá o grande livramento de fazer parte da Laodiceia, Senhor. Morna, aleluia, relaxada, sem compromisso, de qualquer jeito, a obra, Senhor. Quando o Senhor já está do lado de fora, o Senhor não está mais dentro da igreja, está do lado de fora, batendo. Ainda para dar uma chance, quem ouvir a tua voz para que o Senhor entre. Não é no coração de mundano, não. É na própria igreja, Senhor. É na igreja de Laodiceia. Nós estamos vivendo esse tempo, Senhor, em nome de Jesus. Onde o modernismo, Senhor, entrou na igreja. O liberalismo. Os liberais, Senhor. Os sensuais. Meu Deus, em nome de Jesus, nos deu grande livramento. Meu Pai, de fazer parte dessa igreja. Mas que nós venhamos fazer parte da Filadélfia, Senhor. Que é a igreja que vai permanecer fiel. A igreja que vai permanecer em santidade, em obediência, Senhor, te buscando. Livra-nos, guarda-nos, protege-nos. Cobre-nos com o teu sangue, Jesus. Nos cobre com o teu sangue desse grande mal, da mornidão, Senhor, da apostasia, Senhor. Livra-nos desse tempo.
tão grande mal. Livra, Senhor, o teu povo, livra a tua igreja, Pai, dispersa pelo mundo inteiro, Senhor, aonde tiver um servo e uma serva tua, Senhor, em nome de Jesus Cristo, seja com eles, meu Pai, os pastores que estão indo em outros países, os pastores que estão nos lugares mais longínquos dessa terra, Senhor, ajuda, dê força, dê graça, dê poder, dê sabedoria dos últimos dias, Senhor, abre os olhos, Senhor, em nome de Jesus Cristo. Em nome de Jesus Cristo, para fazer a tua obra, Pai, lutando pelas almas. Porque nós estamos nos últimos rabiscos, Senhor, da terra. Temos que ganhar as almas, Senhor. Temos que ganhar as almas, porque o arrebatamento está muito próximo, Senhor da glória. Ó, Jesus querido, Jesus amado, nos ajuda. Salva a nossa família, que mora junto conosco. Mas não querem saber de ti, Senhor. Os nossos irmãos, os nossos filhos, Senhor, outros que são netos, genros, nora, Senhor, entra com a providência. Meu Pai, que cada um, meu Pai, que é crente, que se levante um propósito para que a sua casa venha a ser salva. Meu Pai querido, meu Pai amado, como aquele irmão que deu testemunho, meu Pai, que ele aceitou Jesus, ele orou e jejuou dia e noite, até que ele visse seu pai salvo, sua mãe salva, seus irmãos salvos, toda a sua família salva. Aí ele saiu para o campo missionário. Ó, Deus querido, Deus amado, liberta nossos filhos, faça uma obra. Arranque da mão do inimigo, Senhor, e traga para o reino do Filho do teu amor. Aleluia. Louvado seja Deus. Aleluia. Vamos ficar de pé, vamos abrir as nossas Bíblias no livro de Mateus, no capítulo 8. Aleluia. Vamos ler do 8, do primeiro versículo até o 4. Louvado seja o nome santo do Senhor. Mateus 8. Louvado seja Deus, ouvintes. Abra suas Bíblias no livro de Mateus, no capítulo 8. Vamos ler até o versículo 4 para a nossa meditação desta manhã. Louvado seja o nome santo do Senhor. Aleluia. Que diz assim, essa passagem também, aleluia, do leproso purificado, está em Marcos, capítulo 1, versículo 40 até 45. Também está em Lucas, aleluia, no capítulo 5, no versículo 12 e no 4. E, portanto, então está, aleluia, nos evangelhos sinóticos, aleluia. Louvado seja o nome santo do Senhor, que diz assim, e descendo ele do monte, seguiu uma grande multidão. Eis que veio um leproso e adorou, dizendo, Senhor, se queres, podes tornar-me limpo. E Jesus, estendendo a mão, tocou, dizendo, quero ser limpo. E logo ficou purificado da lepra. Disse-lhe então Jesus, olha, não o digas a alguém, mas vai e mostra-te ao sacerdote. E apresenta a oferta que Moisés determinou para lhes vir servir de testemunho. Louvado seja o nome do Senhor. Podeis assentar e glorificar o Senhor com palmas. Bem alegre, louvado seja Deus. A palavra do Senhor nesta manhã nos mostra, aleluia, a caminhada de Jesus nessa terra, louvado seja Deus. O que me chama primeiramente a atenção é a vida de Jesus, de oração e de jejum. Ele fazia durante o dia a obra e durante a noite ele subia para o monte para orar e jejuar, porque ele, Jesus, sendo Deus, sendo plenamente Deus, mas ele era plenamente homem, ouvinte. E como homem, ele dependia totalmente, completamente de Deus e do Espírito Santo. Então, ele passava a noite orando, buscando poder, buscando autoridade para fazer sinais, prodígios e maravilha durante o dia.
Jesus não usou a sua deidade para fazer a obra. Não, ele dependeu do Pai. Aleluia, nos mostrando como que nós íamos fazer a sua obra, dependendo totalmente, completamente do Pai, do Filho e do Espírito Santo. E tínhamos que ter uma vida de oração, aleluia, de jejum para buscar poder, para ter poder, para testemunhar, para pregar, para ganhar as almas, para louvar. Porque sem uma vida de oração, não tem como você fazer a obra, você faz. A obra relaxada, que Deus não recebe, sem poder, e você vai ser lançado fora. Aleluia, louvado seja Deus. Oh, louvado seja o nome santo do Senhor. O Senhor disse aos discípulos, ficai em Samaria. Aliás, ficai em Jerusalém. Até que venha sobre vós o poder do alto. Aí ser-me-eis testemunhas em Jerusalém e Samaria até os confins da terra. Então, se eu não tenho o poder de Deus na minha vida, eu não tenho como fazer a obra. Eu sou vazia. Aleluia! E Jesus deixa esse legado para nós, de uma vida de jejum e oração, e era na vigília. E ele fazia vigília só ele e os discípulos, muitas vezes só ele, que os discípulos dormiam. Aleluia, louvado seja Deus. E Jesus descendo do monte, aleluia, uma grande multidão, aleluia, já esperava por ele, porque a multidão estava com sede, aleluia, de serem curados. Alguns queriam verdadeiramente ser libertos, ser salvos e servir a Jesus, mas muitos estavam interessados só em resolver problemas, impossível, cura. Aleluia, então uma multidão seguia Jesus. E esse homem, sendo leproso, sem poder andar publicamente, sem poder estar no meio da multidão, aleluia, ele não olhou para a dificuldade, ele não olhou, aleluia, que ele ia ser apedrejado, porque era assim que faziam com os leprosos, eles eram apedrejados como animais, e de longe eles tinham que vir gritando, imundo, imundo, para que ninguém chegasse perto. E eles não podiam andar publicamente. Eles levavam uma vida muito triste, não podiam ir à igreja, não podiam conviver com as suas famílias. Havia um local onde eles ficavam desprezados. Muitos eram restabelecidos, eram curados, voltavam ao convívio familiar, mas outros ali morriam. Mas esse leproso, ele ouviu falar de Jesus e ele creu, aleluia. E a palavra do Senhor que ele ouviu falar do Senhor, nasceu uma fé em seu coração e ele veio até o Senhor. Ele se levantou em uma atitude de fé e ele foi o primeiro a se encontrar com Jesus. Quando Jesus desceu do monte, ali ele estava, para fazer a sua petição, aleluia, diante de Jesus. Aleluia. E ele veio adorando ao Senhor. Ele creu para a salvação, a fé verdadeira, a fé salvífica. Ele já veio adorando. Adorou o Senhor, dizendo, Senhor, se queres, podes tornar-me limpo. Primeiro ele adorou, depois ele suplicou e clamou, aleluia, reconhecendo Jesus como Deus, e que tinha todo o poder e poderia curá-lo se ele quisesse. E ele veio com tanta humildade, se tu queres,
com tanta fé, com tanta humildade, se queres, podes tornar-me limpo. E essa petição, aleluia, esse pedido moveu o coração de Jesus. Aleluia, pela fé, o leproso recebeu, aleluia, a bênção da sua cura. Jesus, estendendo a mão, tocou, dizendo: quero, eu quero te limpar. Aleluia, eu quero te libertar. Eu quero te salvar. Ouvintes, o Senhor Jesus fala com você nessa manhã. Ele quer te libertar. Ele quer te salvar. Ele quer escrever o teu nome no livro da vida. Aleluia. Ele quer te livrar deste mundo de pecado. Ele quer te tirar dessa vida de fracassos e derrota. Aleluia. Ele quer te trazer para o reino do seu amor. Aleluia. E logo o leproso ficou purificado da lepra. Louvado seja Deus. Sua pele ficou limpa. Aleluia. Louvado seja Deus. E disse-lhe então Jesus: olha, não digas a alguém, mas vai, mostra-te ao sacerdote e apresenta a oferta que Moisés determinou para lhe servir de testemunho. Jesus, obedecendo a lei, louvado seja Deus, ele não veio abolir a lei, mas ele veio, aleluia, aperfeiçoá-la. Então, quem declarava um leproso curado, limpo, purificado, era o sacerdote. O sacerdote tinha que entender de medicina naquela época. Ele examinava, aleluia, e dava o diagnóstico. Declarava se ele estava purificado, curado. Aleluia, ali ele introduzia novamente a sociedade. E havia o sacrifício determinado para fazer, aleluia, pela purificação. Louvado seja o nome santo do Senhor. No tempo da lei havia sacrifícios de animais, há sacrifício de sangue de animais, hoje não. Hoje o sacrifício de Jesus na cruz do Calvário foi perfeito. Não precisamos mais de sacrifício. O sacrifício que o Senhor quer é um coração contrito, aquebrantado, humilde, arrependido e sincero. Esse é o sacrifício que o Senhor quer de cada um de nós, é obediência, aleluia, aos seus mandamentos. E ali aquele homem recebeu uma grande vitória, aleluia, e ainda hoje o Senhor quer curar todos que encontram, aleluia, não leprosos literalmente, mas na lepra do pecado, a lepra da prostituição, a lepra do adultério, da fornicação, da bruxaria, da maldade, da perversidade. O Senhor quer curar a pior lepra, aleluia, que tem apodrecido o mundo, é pecado, aleluia. E o Senhor quer libertar, aleluia, as almas que estão caindo aos pedaços, estão fedendo nas suas narinas. O pecado está chegando na narina de Deus. E hoje é dia de salvação, de libertação. Ouvinte, se você ainda não entregou sua vida para Jesus, faça como o leproso. Vá até Ele adorando, suplicando, se ajoelhando, colocando o rosto no pó, aleluia, que Ele vai te salvar, Ele vai te libertar, porque Ele quer salvar. O Senhor quer salvar toda a humanidade, o Senhor quer salvar todos os pecadores, mas só vão ser salvos aqueles que quiserem, aleluia, aceitar a Jesus, que quiserem mudar de vida, que quiserem renunciar a si mesmo, que quiserem morrer para si mesmo, esses serão salvos, aleluia.
Louvado seja o nome santo do Senhor. E eu te convido a aceitar a Jesus nesta manhã. Aleluia. Entregar os teus caminhos ao Senhor e Ele tudo fará. Aleluia. Ele vai cuidar de ti. Aleluia, nos mínimos detalhes, vai te orientar, te direcionar, te lavar, aleluia, te dar um banho no chuveiro da graça e te batizar com Santo Espírito, aleluia, em nome de Jesus Cristo, guarde essa palavra, aleluia, guarde em seu coração, aleluia, creia em Jesus, creia em Deus, aleluia. A casa do Senhor há muitas moradas, no céu há muitas moradas. E a vontade do Senhor é que todos se salvem.

salvar aqueles que entregarem sua vida a Jesus. Amém? Aleluia, até aqui a palavra do Senhor. Eu gostaria de pedir, aleluia, a oferta. Você que trouxe sua oferta, você pode se dirigir até a livraria, colocar a sua oferta lá e eu vou orar. Louvado seja Deus por você. Aleluia, em nome de Jesus. Senhor, eu te peço que o Senhor abençoe os que vão, meu Pai, deixar a sua oferta, o seu dízimo, meu Pai querido, ali na livraria, o seu voto. Deus abençoa a sua casa, a sua família, com libertação, com salvação. Em nome de Jesus Cristo, Pai, abre portas, Senhor da glória, de emprego, meu Pai, para os que estão desempregados, meu Deus. Em nome de Jesus Cristo, já te peço e já te agradeço. Aleluia, vamos fazer a última oração, mas antes da última oração, eu quero perguntar se tem alguém que quer aceitar Jesus nessa manhã. Tem alguém que quer entregar sua vida para Cristo? Tem alguém que quer fazer um concerto? Aleluia, louvado seja Deus. Vai entregar sua vida para Jesus?

Entrega seu caminho a Jesus, entrega a sua vida. Vamos, Senhor Jesus, a Ti entrego a minha vida, repete. A Ti entrego a minha vida. Perdoa meus pecados. Escreve meu nome no livro da vida. E sela com Teu sangue para o dia da redenção. Senhor, entrega essa vida em Tuas mãos. Pai, liberte totalmente e completamente. Toque a sua mente. Toque o seu coração. Toque na sua vida. Faça justiça por ela, Senhor. Liberte ela. Liberte, Senhor, da glória. Liberte o seu corpo, a sua alma, o seu espírito, meu Pai. Em nome de Jesus. Em nome de Jesus, seja liberta. Em nome de Jesus, seja liberta. Em nome de Jesus. Amém? Vamos fazer a última oração. Senhor, meu Deus e meu Pai, em nome de Jesus Cristo, te peço, Deus Santo, poderoso, eu te agradeço pela palavra, eu te agradeço pela inspiração, pela oração. Deus, fica conosco neste segundo culto, no terceiro culto, no quarto culto. Senhor da glória, no quinto culto, Pai, em nome de Jesus, fica conosco, Senhor, em nome de Jesus. Amém.

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vamos ver a sua glória, é, vem cantando, cantou aqui para nós a nossa irmã Débora Miranda, a tua glória, do CD Vaso de Honra, aqui dentro do seu, do meu, do nosso programa A Voz da Libertação, da Igreja Deus e Amor.

0: maravilha! É o momento de adoração, de louvores ao nosso Deus, para o seu deleite espiritual. Neste momento nós vamos acompanhar os depoimentos, os testemunhos de pessoas que foram agraciadas por Jesus Cristo na Igreja Pentecostal Deus é Amor. Seu nome?
1: Lindomar.
0: Conte a bênção.
1: Pastor, a bênção que eu tenho para contar é porque há 2 semanas atrás, na hora da unção, o pastor Alan chamou as pessoas todas para vir na frente. E aí eu estava com um caroço na minha testa aqui, que eu tinha levantado da cadeira do dentista, aí formou um galo bem grande na minha testa. Aí desse galo sumiu, mas depois dentro desse caroço nasceu assim um carocinho, parecia um caroço de arroz, e estava aumentando. Aí eu vi, ele tornou, na outra semana eu vim para a campanha, ele tornou ungir a minha cabeça, eu passei o óleo e sumiu, está aí, para a glória de Deus.
0: Desapareceu. Quando passava a mão assim, o dedo, sentia?
1: Duro isso aqui, na minha testa, duro, o caroço duro, eu já estava com medo, que a primeira vez eu fui operada. Aí eu pensei que fosse o dito caroço que já tinha vindo para cá, mas não.
0: E através da unção, o milagre aconteceu?
1: Através da unção que o pastor Alan me fez, eu fiquei curado.
0: Quem te curou?
1: Jesus, Pentecostal Deus e Amor.
0: Igreja Pentecostal Deus e Amor é a igreja dos milagres, pronto-socorro de nosso Senhor Jesus Cristo. Está feliz por este milagre?
1: Muito feliz.
0: Confirme seu nome e seu endereço.
1: É Rua Itapuranga, 47, bairro São Jorge.
0: Honras e glórias ao nosso Senhor e Salvador Jesus Cristo pela vida da irmã que acaba de relatar este depoimento de fé. Vem para cá, Manaus, vem para cá, Amazonas, vem para cá, Brasil. A Igreja Pentecostal Deus e Amor está aberta todos os dias, de segunda a domingo, às 6 da manhã, às 8, às 12, às 14 e às 18 horas. Vem pra cá, e o fundador é o saudoso missionário Davi Miranda, que Deus usou para levantar este ministério, e este ministério está no Brasil e no mundo.

0: seu nome?
1: Meu nome é Fernando Souza.
0: Conte a bênção.
1: A bênção que eu recebi hoje da igreja foi que Jesus me curou da hérnia, porque tinha dias que eu não podia nem levantar para trabalhar com tanta dor.
0: Quanto tempo você estava com esta hérnia?
1: Eu creio que uns quase 2 anos já.
0: Há 2 anos e não podia levantar quando eu estava doendo.
1: É verdade, não podia levantar nem de manhã para ir trabalhar.
0: E hoje Jesus se revelou e curou?
1: Hoje Jesus me curou da hérnia, eu creio. Na igreja Deus Amor, aqui na rua Alexandre Amorim, Aparecida.
0: Maravilha, confirme o seu nome e seu endereço.
1: Meu nome é Fernando de Souza, eu moro na Leonardo Moché.
0: Honras e glórias ao nosso Senhor Jesus Cristo pela vida do irmão que acaba de relatar este maravilhoso depoimento de fé. Seu nome?
2: É Xalavi Figueira Brasil.
0: Conte a bênção.
2: É que eu estava com um câncer de útero. Começo de câncer de útero e Jesus me curou hoje.
0: Jesus revelou e curou.
2: Revelou e curou.
0: Fez a prova e o milagre aconteceu na hora.
2: Aconteceu na hora.
0: Em qual igreja você recebeu este milagre?
2: Na igreja Deus e Amor.
0: Aqui Jesus cura?
2: Jesus cura.
0: Maravilha. Confirme seu nome e seu endereço.
2: É Xalabi Figueira Brasil, endereço Parque 10.
0: Honras e glórias ao nosso Senhor e Salvador Jesus Cristo pela vida da irmã que acaba de relatar este maravilhoso depoimento de fé. Seu nome?
3: Bernadette.
0: Conte a bênção.
3: É que há dias eu estava sentindo muita dor forte no meu braço direito, não conseguia mexer, não conseguia trabalhar. Eu já estava até desconfiada que eu estaria com algum nódulo no meu seio. Mas ao chegar aqui, foi revelado a dor que eu sentia. Ainda fez uma prova ainda com o Senhor, levantando meu braço, e o Senhor tocou em mim e eu fui curada, para a honra e glória do meu Deus.
0: Em qual igreja a irmã recebeu este milagre?
3: Aqui na igreja Deus e Amor, na Alexandre Amorim, no centro.
0: Que maravilha, aqui Jesus está curando.
3: Amém, cura, cura, ele faz o milagre, ele opera.
0: E qual o convite você faz às pessoas que estão nos acompanhando através desta programação?
3: Eu convido a todos que estão desanimados, estão desenganados pela medicina, que venham até a nossa igreja. Os nossos pastores são usados no poder de Deus, o Espírito Santo, ele opera, ele cura, ele sara e ele salva.
0: Confirme seu nome e seu endereço.
3: Maria Bernadette Lopes Pessoa, eu moro no São Francisco.
0: Honras e glórias ao nosso Senhor e Salvador Jesus Cristo pela vida da irmã que acaba de relatar este maravilhoso depoimento de fé. Qual o seu nome?
4: Meu nome é Maria Lindalva de Souza Monteiro.
0: Conte a bênção.
4: Bom, a bênção é uma bênção muito grande mesmo. Eu tenho 2 filhos e um, eu, Edmilson, tem 27 anos. Estive aqui num culto essa semana e fui revelada de que alguém da minha família receberia uma grande bênção. E esse filho ainda não tem a profissão definida e eu ajudo financeiramente. Mas ele perdeu a parte do dedo recentemente no acidente, ele ainda estava em local de trabalho, e esse meu filho deu entrada na aposentadoria e ele recebeu a bênção Vitória, com 27 anos, foi aposentado para a honra e glória do Senhor Jesus. Uma grande bênção, uma grande vitória, foi aposentado por invalidez definitivamente, amém? Essa é a minha bênção, a minha vitória. Eu sou grata em nome do Pai, do Filho e do Espírito Santo de Deus, amém? O meu nome é Maria.
0: Honras e glórias ao nosso Senhor e Salvador Jesus Cristo pela vida da irmã que acaba de relatar este maravilhoso depoimento de fé. Seu nome?
5: Josemilda.
0: Conte a bênção.
5: A bênção é que eu e meu esposo estava tentando trocar de carro de 2020, nosso carro de 2012. A gente queria trocar para um carro de 2015, 2017, né? Mas o Senhor é tão maravilhoso que ele contemplou a gente com um carro de 2023, 2024, que dá pra gente pagar tudinho, já saiu, e eu ganhei essa bênção desde a primeira semana de propósito aqui na Igreja Deus é Amor.
0: Só realizou o desejo do coração de vocês.
5: É, a gente pensou uma coisa, quis uma coisa, Deus deu uma coisa maior ainda, maior pra gente, melhor.
0: Qual conselho você dá para as pessoas que estão nos acompanhando, que ainda não tomaram atitude de vir na quarta-feira aqui na Igreja Pentecostal Deus e Amor?
5: Que as pessoas venham, mas venham com fé, façam o propósito com fé, peça a Deus, converse com Ele, que com certeza Deus vai ouvir e vai dar para eles o melhor deles.
0: Seu nome?
5: Josemilda.
0: Honras e glórias ao nosso Senhor e Salvador Jesus Cristo pela vida da irmã que acaba de relatar este depoimento de fé. Seu nome?
6: Lindomar.
0: Conte a bênção.
6: Irmão, a bênção é que o meu filho tinha feito um empréstimo com a agiota E ele não pagava, estava com 3 meses que não pagava. Era R$130. E o adianto aumentou para R$600 o juro. Aí ele deu prazo para o dia 23 meu filho pagar. E o meu filho, dia 23, ele não recebeu. Aí eu fiquei com medo, não dormia mais, preocupada com essa dívida. E como eu trabalho com advogado, né? E eu recebo uma faixa e fora o meu salário que eu recebo. Quando foi ontem, Deus socorro. E aí o último dia para ele pagar era ontem. Aí R$600. Aí eu fiquei preocupada. Quando eu fui trabalhar, que eu cheguei, o meu patrão, né? Ele é advogado, eu ganhava um tanto. Aí disse assim, não, mas já passei seu fixo. Quando eu fui ver, estava o dobro. Passei Deus, eu enterei hoje nós encerrei uma dívida com R$600 com a Giota. Graças a Deus.
0: Está feliz por essa bênção?
6: Estou muito feliz.
0: Confirme o seu nome e seu endereço.
6: O meu endereço é Beco Itapurã, 47 São Jorge.
0: Honras e glórias ao nosso Senhor e Salvador Jesus Cristo pela vida da irmã que acaba de relatar este maravilhoso depoimento de fé. Qual o seu nome?
7: Karina.
0: Conte a bênção.
7: São duas bênçãos. Semana retrasada, na quarta-feira, eu trouxe uma amiga aqui que ela é gerente de departamento pessoal. E só esse ano ela entrou e saiu em 5 empresas. 5 empresas. Ela não passava do prazo de experiência. E aí ela me contou isso, eu me sensibilizei com a situação e eu a convidei para vir aqui. Né, participar conosco. E ela só veio um dia aqui conosco, Deus já abriu a porta para ela, de um excelente salário, de R$6.000 o salário dela, e ela já está trabalhando. Um dia depois da revelação, Deus já confirmou a bênção. E eu disse para ela, volte aqui conosco e testemunhe a bênção. E ela vai tirar um dia para vir aqui conosco. E a outra bênção é que eu fui assaltada esse ano, no mês de maio, levaram meu celular. E eu tive que contrair um débito com outro aparelho. Nisso, para o aparelho sair mais em conta, eu tive que mudar de plano. E no mês seguinte veio uma multa na conta de R$937 pela Vivo. E eu disse, Senhor, eu não aceito esse devorador nas minhas finanças. E eu entrei no PROCON com esta causa, peguei um voto, fiz o propósito com o Senhor para eles anularem essa multa onerosa. E semana passada eu fui na audiência, o representante, o preposto da Vivo, disse que a causa não estava ganha, que iria permanecer a multa e que eu teria que recorrer por outros processos legais. E quando foi na sexta-feira, ligaram para mim dizendo que a Vivo voltou atrás e que a multa foi anulada. E amanhã eu já vou assinar minha vitória.
0: Louvado seja Deus. Vale a pena fazer campanhas nas quarta-feiras aqui na Igreja Deus e Amor?
7: Vale muito a pena, irmãos. E a gente sabe que vocês pagam o preço para a gente chegar aqui e contar os milagres.
0: Confirme seu nome e seu endereço.
7: Eu me chamo Karina Soares e moro no bairro do Dom Pedro.
0: Honras e glórias ao nosso Senhor Jesus Cristo pela vida da irmã que acaba de relatar este depoimento de fé.

Maravilha, amigo ouvinte do programa Voz da Libertação. O nosso Deus é o nosso Deus operando neste lugar. Nós ouvimos aí pessoas contando as bênçãos, as vitórias de várias formas. Um com aposentadoria, outros de caroço que foi curado, outros que estavam com a benção, querendo um carro próprio, ou a troca de um carro, e Deus operou, realizando o desejo do coração dessas pessoas. Então, o nosso Deus, ele é poderoso para abençoar a minha, a você, as nossas vidas. Tome uma atitude, vem ainda hoje na Igreja Pentecostal Deus Amor. Nós temos culto todos os dias aqui na Igreja Pentecostal Deus Amor. Na rua Comendador Alexandre Amorim, número 525, no bairro Aparecido. Nós temos culto pela manhã, às 9 horas da manhã, ao meio-dia, às 2 da tarde e às 6 horas da noite. Nós temos culto na nossa sede estadual de Manaus. Segunda-feira, culto doutrinário da Palavra de Deus, onde estará pregando a Palavra de Deus o pastor André Zimbruski, trazendo a Palavra do Coração de Deus aos nossos corações às 18 horas. Às 9 horas da manhã, pastor João Arantes. Às 12 horas, nossa irmã Dora Carvalho. Às 14 horas, nosso pastor Zunivaldo, trazendo a Palavra de Deus aos nossos corações. E às 18 horas, culto doutrinário, aqui com o pastor André Zimbruski, pastor estadual da Igreja Deus Amor aqui no estado do Amazonas. E na terça-feira nós temos culto às seis horas da manhã, o culto do trabalhador, mas é só transmitido pela rádio também, mas às 9 horas da manhã nós temos culto às 9 horas com a nossa irmã Conceição Brito, aqui na nossa Igreja Deus Amor, na sede estadual de Manaus, na rua Comendador Alexandre Amorim, número 525, bairro Aparecida. E também, às 12 horas, nós temos culto aqui na nossa sede estadual de Manaus. Às 14 horas, culto com a nossa irmã Elci Alves. E às 18 horas, culto com o Círculo de Oração Unidas por Cristo. Quarta-feira de Milagres e Libertações, nós temos culto com o pastor André Zimbruski, às 9 horas da manhã. Às 12 horas, nós temos culto com nosso irmão José de Jesus. Às 14 horas, nós temos culto com a nossa irmã Diene. Nossa irmã Diene Silva, trazendo a palavra de Deus para você. E às 18 horas, culto com a nossa irmã Fátima Viana. E quinta-feira, às 9, às 12, às 14 horas, culto beneficente com a Fundação Reviver. E 18 horas de quinta-feira é a oração do Getsêmani. Sexta-feira é a campanha de milagres e libertações. 9 horas da manhã, ministrando a palavra de Deus, pastor André Zimbruski. E às 12 horas, nossa irmã Dionéia Oliveira. 14 horas, pregando a palavra de Deus, presbítero Aristides. E 18 horas, nossa irmã Fátima Viana com o pastor André Zimbruski. E sábado às 9 horas da manhã, consagração com as irmãs do ciclo de oração, onde está na frente dessa consagração, a nossa irmã Conceição Brito. Às 12 horas, com a nossa irmã Fátima Pimentel. 14 horas, nós temos orações. E às 18 horas, culto com a mocidade da Igreja Deus é o meu trono de louvor. Domingo, Escola Bíblica Dominical, a partir das 8 horas da manhã. E domingo, às 14 horas, nós temos culto com o pastor José Liberato. E no segundo domingo do mês, nós temos Santa Ceia. E o terceiro domingo de cada mês também, nós temos a reunião ministerial. Então, quando é reunião ministerial, aí não tem culto com o pastor José Liberato à tarde. Nós temos culto ali, nós temos um culto especial atrás do salão aqui da nossa Igreja Deus, atrás do altar. E a reunião...
reunião é para os obreiros às 8 horas da manhã e às 14 horas. Às 8 da manhã e às 14 horas, reunião ministerial no terceiro domingo de cada mês. E à noite é o culto da família com o pastor João Bosco Castro, ó, neste domingo agora, que passou. Estava de uma multidão, um povo abençoado aí para receber as bênçãos de Deus. Vamos a um comunicado especial aqui na nossa Igreja Pentecostal Deus e Amor. Hoje, culto doutrinário da Palavra de Deus, pregando a palavra do Senhor, pastor André Zimbruski, trazendo uma palavra de Deus para nós. Vamos ao comunicado também com ele mesmo, pastor André Zimbruski, aqui dentro desta programação, A Voz da Libertação.

0: Graça e paz a todos os ouvintes do programa Voz da Libertação. Que tem prazer de vos saudar, sermão em Cristo, presbítero André Zimbrusco, pastor responsável da sede estadual Manaus, Amazonas. Nossa igreja está localizada na rua Comendador Alexandre Amorim, 525, no bairro Aparecido. No Evangelho de Jesus Cristo, que escreveu João, capítulo 8, versículo 51, diz: em verdade vos digo que, se alguém guardar a minha palavra, nunca haverá morte. Falando em guardar a palavra, para guardar a palavra, precisamos ouvir a palavra. E estou aqui para convidar você para segunda-feira do pão, segunda-feira da palavra, para você vir juntamente conosco, alegrarmos na presença do Senhor e ouvir a palavra de Deus. E se nós ouvir a palavra e guardar a palavra, João diz, nunca haverá morte. Que maravilha! Você que está nos ouvindo, os pastores, presbíteros, dirigentes, diáconos, cooperadores da obra de Deus, é segunda-feira, culto de ensinamento, culto da palavra. Esteja conosco, toda a membresia, não venha só, convide mais alguém, traga um familiar, traga um amigo, uma amiga, alguém que está afastado de Cristo Jesus, que precisa ouvir a palavra e com certeza vai ser edificado pelo poder da palavra. É segunda-feira, culto de ensinamento, a partir das 18 horas, vem estar conosco. Deus abençoe, eu te aguardo na próxima segunda, em nome do Senhor Jesus Cristo.
1: A uma canção da gravadora MC Music, Jesus é Tudo, vem cantando aqui pra nós, do CD Oração no Santuário, Davi e Leia.

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3: Olá, queridos. Como está a sua família? Hoje a nossa reflexão é para pais e filhos e eu tenho uma pergunta direcionada aos pais, aos genitores ou aos cuidadores. Você tem sido flexível com relação ao desenvolvimento, o crescimento e a educação dos seus filhos? O meu nome é Jessé.

0: Ávila, eu sou psicólogo e cristão, técnico em gestão de pessoas e especialista em terapia cognitivo-comportamental com aplicabilidade nas psicopatologias. Faço essa reflexão com você que é membro dessa família, justamente porque muitos pais ou responsáveis acabam tendo dificuldade de perceber que as crianças crescem ou que os adolescentes passam para a fase da juventude. E muitos que estão de fora dizem para você assim: como ela está grande, como ele cresceu, como o tempo passa. E em muitas situações, muitos pais se pegam observando os filhos já casados e com filhos, lhe dando netos. E você mesmo reproduz essa fala: como o tempo passou, como ele cresceu. Mas a reflexão é: você tem sido flexível com relação a essa fase de desenvolvimento e de crescimento dos seus pequenos? Você tem acompanhado todo esse processo? Afinal de contas, não é só você que tem uma vida agitada hoje em dia, uma vida corrida. Afinal, jovens e adolescentes, crianças, também costumam ter uma agenda cheia de aulas, prática de atividades, esportes, estudos diversos como idiomas, aulas de reforço, encontro com amigos, a questão de amigos online e presencial. É importante os responsáveis e os pais entenderem que é necessário respeitar também cada fase de desenvolvimento da criança e do adolescente. O que nós profissionais percebemos é que muitos pais querem criar mini adultos dentro de casa, esquecendo, na verdade, que eles mesmos não vieram ao mundo como Adão e Eva. Os pais passaram pelo processo de gestação, de nascimento, de crescimento, desenvolvimento, até se tornarem adultos, etc. Do mesmo modo, os filhos. E muitos pais hoje, pela questão do aceleramento da ansiedade, dessa catarse coletiva de transtornos mentais, pela ansiedade, querem amadurecer, querem crescer os seus filhos. Mas entenda, isso não é saudável. Deixe as coisas acontecerem naturalmente. Deixe as coisas acontecerem ao seu tempo. É importante entendermos que fazer cada minuto especial, cada momento especial junto com essa criança que você tem em casa, com esse adolescente que você tem, e não utilizar o termo aborrecente para aqueles que têm adolescentes em casa. Eles estão passando por um dos processos do desenvolvimento em sua vida mais difícil. Eles estão passando por aquilo que chamamos o estirão do crescimento, aquele bombardeio de hormônios, onde o sistema endocrinológico tem trabalhado sem cessar. E nesse processo de transformação física entra as crises existenciais. E o que é fundamental e importante é que os pais passem junto com os filhos nesse momento para criar boas recordações, num relacionamento marcado pela alegria, pelo prazer de estar na companhia do seu filho, da sua filha. Por mais frustrante que seja para qualquer pai ou mãe não poder passar mais tempo com os seus filhos, com a sua família, aproveitar cada minuto que tem junto, sem dúvida, é algo muito prazeroso. Afinal de contas, quando esse menino, essa menina, o filho que você tem em casa, ele crescer, ele estiver adulto e lhe der netos, você vai dizer: eu aproveitei a infância, a pré-adolescência, a adolescência e a juventude da minha filha. Hoje ela está uma mulher, hoje ele está um homem. E eu tenho o prazer de dizer que eu contribuí para esse estado de crescência ininterrupta. Que lindo é para um pai, para um responsável, fazer parte desse processo de crescimento e desenvolvimento de um filho que está sendo cuidado com muito zelo, com muito afeto, com amor e com carinho. Eu espero que você reflita e que ainda dê tempo de você abraçar o seu filho, acompanhar o crescimento e o desenvolvimento antes, não é que seja tarde demais, antes que eles cresçam e tenham autonomia e criem asas da existência e voem em rumo ao infinito. Esteja presente, esteja mais próximo, junto de seus filhos, junto dos seus pequenos, que com toda certeza eles também não haverão de esquecer. Por hoje era isso. Meu forte abraço a todos. Nós voltamos a qualquer momento nessa programação.
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0: agora, que tal nós aprendermos um pouco sobre a severidade de Deus? Nós aprendemos aí um pouco com a Família em Foco, né? Agora, nós vamos aprender um pouco sobre a severidade de Deus. E agora chega aqui conosco, trazendo esse lindo ensinamento, Pastor Lourival de Almeida, no quadro Pão Diário. Vamos acompanhar?
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2: Vamos refletir em coisas que são de riquíssimo conteúdo. E eu quero hoje fazer menção de um livro, né? Esse livro, ele é de um escritor americano. E ele tem alguns capítulos muito interessantes. O autor fala sobre a riqueza encarnada da compaixão de Deus, Jesus Cristo. E ele mostra, né, a misericórdia com que Jesus Cristo tratava os sofredores. Ele fala sobre o mendigo cego, aquela viúva que perdeu o único filho, sobre o endemoniado gadareno, sobre o quanto Jesus demonstrava compaixão pela multidão. E ele chega a dizer que, então, Jesus é a encarnação da misericórdia, compaixão de Deus. Muito importante, não é? Porque, de fato, se existe uma palavra que para nós traduz o que é compaixão, essa palavra é na verdade, um nome, Jesus Cristo. Jesus Cristo. Ao mesmo tempo, né? Não exatamente o mesmo tempo, mas da mesma forma que ele fala a respeito da compaixão, a riqueza da compaixão de Deus, Jesus Cristo, ele fala também a respeito da severidade de Jesus Cristo. Então, de fato, a gente vê que é muito oportuno esse livro, é muito instrutivo, né? Nós entendemos, e as pessoas querem sempre, um Deus bondoso, um Deus misericordioso, terno, um Deus que não nega nada a ninguém, que seja compreensivo em tudo. As pessoas se aprofundam mais, querem um Deus que aceite tudo, um Deus que passe a mão na cabeça de todos e não faça nenhuma exigência. É assim que as pessoas querem Deus. Evidente que não são todas, não são todas. É interessante nós vermos como algumas pessoas se posicionam. Um determinado rapaz que se auto-intitula ateu, ele foi entrevistado por uma revista. E chegou a questão, então, é claro, né? Ele falava nos assuntos concernentes ao seu ramo profissional, mas como se essa pessoa, ou seja, como essa pessoa se autoproclama, eu sou ateu, a revista resolveu então perguntar a ele sobre a questão da religião. E a religião? Como é que é? O que há de bom na religião? Ou você, enfim. Bom, ele disse, bom, eu sou ateu, mas a gente tem que entender que a religião, cada uma tem a sua coisa boa. E ele começa a dizer, então, o que a religião A pode oferecer, a religião B pode oferecer, a religião C pode oferecer. E é interessante a gente perceber como uma pessoa que não acredita em nada pode acreditar que a religião tem alguma coisa boa a oferecer. As pessoas querem um Deus. Esse Deus aqui é com letra minúscula, né? Mas um Deus que seja amoldado a elas. Um Deus que tenha o que elas querem. O que elas buscam. Elas, as pessoas, são o referencial. E é evidente que, entre aspas, a divindade que elas não acreditam, mas que deveriam oferecer através da religião alguma coisa, é do exato tamanho delas. Por isso é importante a gente aprender, né, com pessoas que têm coisas a nos ensinar. É muito bom aprendermos sobre a compaixão de Deus. E é muito bom aprendermos e vermos o quanto é oportuno também ouvirmos falar sobre a severidade de Jesus Cristo. Eu não sei se o mundo busca hoje um Cristo que seja, sei lá, do tamanho delas, meio que humanizado. Ou quem sabe até uma igreja mais humana. Por mais humano, entenda-se mais condescendente, com erro, que feche os olhos às mazelas humanas, que aceite todo tipo de comportamento. É isso que as pessoas buscam? Parece que sim. Nós vemos ouvindo se cada vez mais o posicionamento das pessoas a respeito de temas complicados como divórcio, homossexualismo, aborto, não é? Nós vemos que cada vez mais as pessoas se posicionam, mas cada vez mais menos as pessoas se expõem. Nós vemos que, infelizmente, a mídia diz que a igreja está contra o povo. A mídia diz que a igreja tem que se atualizar e se amoldar aos novos tempos. E não é só questão hoje de, eu diria, tolerar certas situações, mas a mídia dá voz em tom gravíssimo, basicamente dizendo que não é uma questão de tolerância, há de se concordar. É, temos que negar. Não é questão de... Né, nós temos que negar princípios que nós conhecemos através da Bíblia Sagrada. Temos que negar a nós mesmos. Temos que passar um tapão na boca de Deus para concordar com o que os outros querem que concordemos. Porque, infelizmente, para muitas pessoas, a igreja para elas não tem que ser um ponto onde as pessoas vão ter um encontro com Deus e vão ser, eu diria, compartilhar a misericórdia de Deus, receber a misericórdia de Deus, mas também as instruções de Deus. Não, para algumas pessoas a igreja tem que ser uma ONG, né, de autoajuda, auxiliando as pessoas a conviverem com seus pecados. Para eles a tarefa da igreja é tornar as pessoas felizes. E se preciso for, dizer às pessoas que elas não são culpadas de absolutamente nada. Acho que é importante falarmos a respeito, voltando ao livro do americano, né? Sobre a severidade de Jesus Cristo.
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do Senhor Jesus, povo de Deus, amados irmãos, ouvintes, aqui estamos em mais uma programação, em mais um programa Amanhecendo com Deus. Como foi seu dia? Como foi a sua noite? Que a graça e a paz do Senhor seja com todo vós nesta manhã. Que Deus venha encher a sua casa, a sua vida, cheia de graça, cheia com a sua presença, porque sabemos que aonde há a presença de Deus, o mal não pode prevalecer, as enfermidades, a tristeza, o desânimo, ele não pode prevalecer. Então, que a sua casa venha se encher da presença de Deus essa manhã de quinta-feira, 16 de julho, 8:13 na capital amazonense. E ficamos com mais um louvor nessa manhã maravilhoso das cantoras Débora e Leia. Em seguida, nós estamos refletir um pouco a reflexão na palavra do Senhor nesta manhã. Que Deus, ele venha tão somente falar contigo nesta programação. E logo mais, oremos também ao Senhor.

dia. Glória a Deus, maravilhoso é saber que o Senhor nos ama, saber que o Senhor ele está conosco, saber que Ele cuida, saber que Ele é a nossa força, a nossa esperança, saber que Deus é a nossa vida e deu a vida do Seu único Filho por nós. É maravilhoso servir a esse Deus, é maravilhoso saber que esse Deus um dia vai vir nos buscar e em breve Ele voltará e estaremos com Ele na glória, em nome de Jesus. A reflexão do dia nesta manhã, a minha Bíblia se encontra aberta no livro de 2 Coríntios, capítulo 5. Vamos estar meditando no versículo 6, 7 e 8 da palavra do Senhor, que diz assim: pelo que estamos sempre de bom ânimo, sabendo que, enquanto estamos no corpo, vivemos ausente do Senhor, porque andamos por fé e não por vista. Mas temos confiança e desejamos, antes, deixar esse corpo para habitar com o Senhor. Porque vivemos por fé e não pelo que vemos. Viver o que Deus preparou para nós. Será que podemos deixar de viver as nossas próprias vontades e viver o que Deus preparou para nós? É difícil quando a gente não quer tomar uma decisão, quando a gente pensa nas coisas deste mundo, mas não é impossível quando estamos com o Senhor. Muitas vezes oramos por uma resposta, mas continuamos presos ao medo, à dúvida ou à falta de desobediência. A fé não é apenas esperar, é também confiar e obedecer à direção de Deus. Pedro só andou sobre as águas quando atendeu ao chamado de Jesus e saiu do barco. Enquanto permaneceu ali, não experimentou aquele milagre. Da mesma forma, Deus nos chama a confiar nele acima das circunstâncias. Que nós não viemos deixar o medo falar mais alto que a voz do Senhor. Quem caminha em obediência descobre, dia após dia, a fidelidade de Deus. Um dia eu ouvi alguém falar: mentira desse que diz que o justo vive pela fé. Se ele não se mexer, ele não vive. Realmente, a gente tem que fazer a nossa parte para que o Senhor ele venha fazer a dele. Mas quando a palavra do Senhor vai dizer: porque andamos por fé e não por vista. Muitas vezes alguém diz: não, eu só vou fazer quando eu ver o Senhor trabalhando em algo, trabalhando na minha vida, trabalhando no meu lar, trabalhando na minha família. Quando eu ver o Senhor operando milagres sobre aquela porta de emprego, na minha saúde. Eu só vou fazer para o Senhor quando Ele me levantar dessa situação, quando essa tempestade passar, porque diante da tempestade eu não consigo. Aí é quando o medo, ele vem ser maior do que o Senhor que te chamou. O Senhor que preparou o melhor para a sua vida. Por isso que nós devemos andar por fé. Por fé é confiar naquilo que não vemos, mas confiar que Deus está preparando. A fé é enxergar acima das circunstâncias a mão de Deus operando o milagre. A fé é enxergar que meio às dores
haverá dias felizes, porque Deus cuida. Deus cuida de cada um de nós de uma forma na qual muitas vezes a gente fica boquiaberto, sem entender, sorrindo, a gente fica imaginando, Senhor, como é que eu estou sorrindo em meio às lutas, em meio às aflições, em meio à enfermidade? Mas é porque a gente sabe, tem certeza, crê que existe um Deus que está cuidando. É viver pela fé. Não é viver pelo que a gente está vendo, porque muitas vezes a gente vai ver tanta dificuldade, tantas barreiras, que se a gente for olhar realmente para essas barreiras, a gente nem vai querer se levantar da cama, abrir os olhos, vai preferir que Deus nos mate, que Deus nos leve, que Deus nunca mais deixe o sol aparecer, a luz do dia. Mas quando a gente entende que a fé é enxergar as maravilhas de Deus em meio à circunstância, nós vivemos de uma forma maravilhosamente na presença de Deus. É quando muitas vezes nós oramos e não vamos ver uma resposta, mas crendo, Senhor, a resposta não veio hoje, mas amanhã eu creio que o Senhor irá responder. Porque muitas vezes a resposta de Deus vai ser um silêncio. E nem todo mundo gosta do silêncio. E nem todo mundo gosta de saber que não tem uma resposta. Mas quando é para o Senhor, até o silêncio dEle é a resposta, até no silêncio dEle, Ele está trabalhando na nossa vida, está trabalhando em nosso favor, está trabalhando em favor da nossa família, está trabalhando em favor da nossa causa, daquilo que é impossível aos nossos olhos, aos olhos do ser humano, mas para aquele que crê que o Senhor trabalha, está recebendo e um dia Ele vai sim responder. Ele se alegra porque ele crê que o Senhor está preparando o melhor. Então não deixe o medo falar mais alto que a voz do Senhor no teu coração, na tua mente. Não deixe que a opinião dos outros também venha falar mais alto do que a voz do Senhor. Não deixe que a circunstância, que a dor de hoje venha ser maior do que a voz do Senhor, do que aquilo que Deus falou para a tua vida. Quem caminha em obediência descobre dia após dia a fidelidade de Deus. Por isso que na palavra do Senhor, no versículo 8, encerra assim: mas temos confiança e desejamos antes deixar este corpo para habitar com o Senhor. Que nesta manhã a confiança em Deus, a obediência com Deus, venha a ser maior que todos os medos que você tem enfrentado. Que todas as consequências, circunstâncias que você tem enfrentado, venha ser maior do que tudo isso que você tem vivenciado e tem chorado dia após dia. Confia tão somente na fidelidade do Senhor. Oremos nesta manhã. Senhor, meu Deus, meu Pai, te agradecemos, Senhor, por tudo que o Senhor tem feito, Senhor. Por mais uma manhã, por mais um dia, por mais uma oportunidade de estarmos aqui, Senhor Jesus, junto com nossos irmãos, amados ouvintes. Aqueles que estão perto, aqueles que estão longe, aqueles que estão em outro estado, países, Senhor Jesus. Os irmãos da capital, os irmãos do interior. Que o Senhor, meu Pai amado, Pai querido, venha continuar conduzindo a nossa vida, nosso lar, a nossa família. Que a cada manhã, Senhor Jesus, a confiança em Ti, Senhor Pai,
Vem estar acima de qualquer circunstância, de qualquer medo que essa pessoa possa estar passando, meu Deus. Pai amado, Pai querido, que viemos tão somente, Senhor, dar ouvido à Tua voz. Aquilo que o Senhor tem falado, aquilo que o Senhor tem prometido, aquilo que o Senhor tem determinado para nossas vidas, Senhor. E obedecer tão somente a Ti dia após dia, Pai. E que viemos experimentar a fidelidade do Teu amor, do Teu cuidado a cada instante, Senhor. Pai amado, continua conosco nesta programação, continua falando com cada um de nós, através dos louvores, através das mensagens, Senhor. Que o Senhor venha entrar a cada casa, meu Pai amado, Pai querido. Que essa programação, Senhor, não venha só entrar através de uma onda sonora, mas que venha entrar como presença do Teu Espírito Santo sobre esta vida, sobre esta casa. E transformando, Senhor, porque aonde há Tua presença, há transformação. Aonde há Tua presença, há o milagre, meu Deus. Continua conosco, em nome de Jesus. E ficamos com o louvor colorido da cantora Daniela Balabem. Eu quero oferecer desde já à irmã Vanessa Leite, que está conosco. Que Deus abençoe sua vida, irmã Vanessa, seu lar, a sua família. Também já quero oferecer para a irmã Taliane. Ofereço também para minha sobrinha Nicole, que está lá em Pernambuco, nos ouvindo nesta manhã, minha irmã Paula. Que Deus abençoe grandemente a vida de vocês, o lar, a família. Quero oferecer também para as irmãs, glória a Deus, aleluia, que está nos ouvindo nesta manhã. As irmãs do ciclo de oração, que Deus abençoe, em nome de Jesus.

na presença do Senhor que nos enchemos de alegria, na presença do Senhor que nos enchemos de paz, de esperança, que essa presença chegue na tua vida nessa manhã, tirando todo medo, tirando todo desânimo, tirando tudo aquilo que muitas vezes você tem acumulado no teu coração e você venha respirar e dizer: Senhor, é a tua presença que me faz vencer, é a tua presença que me coloca de pé todos os dias, é a tua presença. Você não pode deixar de viver sem a presença do Senhor. E você pode estar mandando mensagem para nós essa manhã. O nosso WhatsApp é 92 98 447. Eita, irmão, me enrolei todinha. 92 98 447. Qual outro, Sofia? 6580. Glória a Deus, hoje tem outro operador aqui comigo. Glória a Deus, aleluia. 92 98 447 6580. Você pode estar mandando aí seu WhatsApp, fazendo seu pedido de oração, pedindo seu louvor, interagindo conosco. Você aí que dirige igreja, pastor, dirigente, presbítero, irmãs que dirige igreja, que está à frente de algum culto, você pode também estar mandando aí a programação agora desse final de semana para a gente estar aqui falando, para convidar os ouvintes, os irmãos que moram aí perto da sua casa, esse visitante que mora próximo de você aí, para ele estar indo para este culto abençoado. E hoje, quinta-feira, também está tendo o culto da Fundação Reviver nos três horários. Já teve oração do trabalhador hoje às 6 às 7 horas da manhã. E está tendo agora pela manhã também culto da Fundação da Reviver, que estará ministrando a palavra do Senhor. É a irmã Socorro Sá, meio-dia também tem culto da Reviver, e logo mais às 14 horas que estará ministrando a palavra do Senhor, irmã Ana Paula Alves. Você não pode perder. E ficamos com mais um louvor: Promessas, Novos Valores.

Glória a Deus, glória a Deus. Quem tem promessa de Deus, ele não vai perecer. Ele não pode perecer, né? Ele tem que permanecer firme nas promessas do Senhor Jesus. Permanecer mesmo que venha o vento, mesmo que venha a tempestade. Ele tem que permanecer dizendo, eu vou permanecer porque quem me fez a promessa foi Deus. Quem me fez a promessa não foi o homem, não foi ninguém. Além do Senhor Jesus, e aquele que nos faz a promessa é fiel para cumprir. Tão somente creia no Senhor, que ele que fez a promessa. E logo mais à noite teremos a oração do Getsêmani. Oração do Getsêmani logo mais à noite. Nós convidamos você nesta noite para estar conosco, para estar, glória a Deus, aleluia, buscando ao Senhor, buscando a presença do Senhor. Buscando a presença do Senhor nesta noite, logo mais às 18 horas, a oração do Getsêmani.

Graça e a paz do Senhor Jesus seja com todos os ouvintes do programa Voz da Libertação. Que prazer estar aqui para agradecer a Deus, agradecer a todos os nossos irmãos e irmãs em Cristo Jesus. Quem tem prazer de saudar seu irmão em Cristo, o presbítero André Zembrusque, pastor responsável da sede estadual Manaus, Amazonas. A palavra de Deus nos diz, livro de Tiago, capítulo 5, versículo 17. Elias era um homem semelhante a nós, sujeito aos mesmos sentimentos, e orou por instância para que não chovesse sobre a terra. E por 3 anos e 6 meses não choveu. E orou de novo, e o céu deu chuva, e a terra fez germinar seus frutos. Que palavra tremenda, ouvintes. Tiago vai nos despertar a respeito do poder da oração. Tiago

que Elias era um homem sujeito às mesmas paixões, mesmos sentimentos que nós. Mas Elias orou ao Senhor e Deus fez conforme ele orou a Deus. Eu estou convidando você para junto nós orar, para junto nós clamar, para junto nós buscar a Deus. Você que está aí e olha para a sua família, parece que não tem mais saída, não tem mais jeito, discórdia de um lado, contenda do outro, desentendimento, o filho querendo ir embora, a filha querendo se separar, enfim, tantas situações que levam você até mesmo ficar às vezes aí sem direção. Mas eu vim aqui para te convidar. Vamos orar ao Senhor, vamos clamar ao Senhor, vamos buscar ao Senhor, porque se Elias orou, Deus respondeu, com certeza, meu irmão, minha irmã, o nosso Deus há de responder. Falando de oração, estamos aqui para convidar quinta-feira, quinta-feira da oração, oração do Getsêmani, a partir das 18 horas. Todos os presbíteros, diáconos, cooperadores da obra de Deus, dirigente das congregações, esteja conosco, quinta-feira é o dia de nós clamar, buscar o Senhor e teremos resposta para nossas vidas, para nossa casa, para nossa família, para nosso ministério. Que Deus abençoe, seu mãe Cristo, presbítero André Zembrusque, pastor responsável da sede estadual Manaus, Amazonas. Olha!

do poder de Deus através da oração. Você é nosso convidado especial. E ficamos com mais um louvor nesta manhã. É assim que eu adoro. Quero oferecer para minha sobrinha Nicole lá em Recife. Que Deus abençoe, que Deus continue te sustentando, guiando seus passos, seus caminhos na presença do Senhor, que você venha crescer uma jovem, essa adolescente abençoada, uma jovem, que o Senhor lhe venha guiar cada dia mais os teus sonhos e os seus projetos, em nome de Jesus. E eu quero oferecer também para as demais irmãs que estão conosco, irmãos que estão conosco e ouvindo, tem irmãos que escutam, eles não mandam mensagem, mas ficam ouvindo, eu creio que o Senhor ele tem falado com você grandemente. Eu quero oferecer para o nosso irmão Filadélfia e nossa irmã Ana também, que está nos ouvindo nesta manhã, nossa irmã Irene, que Deus abençoe grandemente as vossas vidas, em nome de Jesus.

Você aí ouviu a chamada do nosso pastor André Zimbruski, convidando você que mora aqui em Manaus, na capital, você que mora nas cidades mais próximas, nos bairros próximos, está convidado para estar conosco hoje, logo mais às 18 horas da noite, na oração do Getsêmani. Eu creio que o Senhor, Ele tem uma palavra para você através da tua oração. Ele não vai usar hoje ninguém para falar contigo, não é através da tua oração. Se você crê, o Senhor ele vai falar contigo nesta noite. Tão somente vem se revestir da presença do Senhor.

Glória a Deus, aleluia! É assim que devemos, queremos adorar o Senhor, devemos querer adorar o Senhor todos os dias da nossa vida. Você nesta manhã, como foi que você acordou? Como é que se encontra a tua vida nesta manhã? Talvez você esteja dizendo, Senhor, são tantas coisas para resolver, Senhor, me dá uma resposta, me dá uma solução. E o Senhor nesta manhã diz assim para você, tão somente me adore, porque enquanto você adora, eu trabalho, eu executo meus projetos, enquanto você adora, eu executo meus planos, enquanto você adora, eu faço você viver as minhas promessas. Mas irmã Lorena só não sabe como é que eu tô, como é que se encontra a minha alma, como é que se encontra o meu lar, a minha família, meu casamento, meus filhos não estão na presença do Senhor, mas é adorando, agradecendo, engrandecendo o nome do Senhor, que o Senhor, ele vai trabalhando em nosso favor. Porque quando nós paramos de olhar para Deus, nós não enxergamos o trabalhar de Deus, nós não vemos Deus agir em nosso favor, nós não vemos a mão de Deus livrando, cuidando, dando proteção, mas quando nós deixamos nas mãos do Senhor e colocamos o nosso coração, voltamos o nosso coração para Ele com gratidão, adorando. Senhor, tá difícil, mas eu vou adorar. Senhor, tá doendo, mas eu vou continuar te adorando, porque eu creio que o Senhor trabalha também nos louvores. Quantas vezes você, sem mesmo saber, o Senhor tem dado livramento, Ele tem cuidado, Ele tem trabalhado dentro da tua casa, sobre a tua vida, através dos louvores que você canta para o Senhor Jesus. Então, tão somente creia que o Senhor, enquanto você adora, Ele trabalha sobre a tua vida, em nome de Jesus. E eu quero convidar você para o dia 18 de julho, às 18 horas, você também pode participar desse grande evento solene, que é dos formandos do CFO da Igreja Deus e Amor, aqui de Manaus, na rua Alexandre Amorim, 525, no bairro Aparecida. Você pode estar vindo também, estar com eles, se alegrando na presença de Deus. Foram os dias, foram meses, eu creio que cansados, ativo para muitos que saíram do seu trabalho e vinham estar aprendendo mais da palavra do Senhor, estarão aqui se alegrando pelo esforço, porque não foram eles que, por eles mesmos, eles não conseguiam, mas o Senhor o sustentou, o Senhor o conduziu, o Senhor esteve ali dando força, dando ânimo. Eu creio que muitos queriam estar, até desistir, mas o Senhor o sustentou. Então você é também nosso convidado especial para estar aqui conosco, se alegrando junto com os formandos do CFO. E também eu quero convidar todas as mulheres de fé de Manaus, as irmãs também dos bairros, dos interiores, se puderem vir, para o nosso primeiro ensaio geral, a partir das 13 horas e 30 minutos aqui na sede estadual da Igreja IPDA de Manaus. Você não pode faltar. Todas as irmãs, líderes, esposas de pastores e componente dos grupos de louvores, você também que não faz parte do grupo de louvor, mas está participando conosco neste grande dia, você também está convocada para estar aqui conosco neste sábado de 18 de julho, a partir das 13 horas e 30 minutos, para o nosso primeiro ensaio geral do Congresso de Senhora de 2026, 28º Congresso de Senhoras do Amazonas, que será no dia 1 e 2 de agosto, que estará ministrando a palavra do Senhor, é a nossa irmã Patrícia Januário, vindo lá de São Paulo. Eu creio que Deus vai usar tremendamente a sua serva. Você, desde já, está convidado, não para vir só você, mas para trazer sua parente, sua vizinha, trazer seu amigo, sua amiga que você já não via há tanto tempo. Então, marca o encontro aqui na igreja para se alegrar na presença do Senhor Jesus. E vamos ficar com mais dois louvores nesta manhã. Além... Eita, errei. Jesus amado. Tá dobrando a língua. O
Horizonte Além e o Grande Eu Sou, das cantoras Débora e Leia.

Não há portas que o nosso Deus não possa abrir. Você crê nisso, igreja? Não há situação que Deus não possa mudar. Você chegou aqui talvez desfalecido, sem esperança, mas você chegou no lugar certo, porque aqui tem um Deus que se chama o Grande Eu Sou. O seu nome é o Grande Eu Sou, confia nele, igreja! Fale com o Senhor. O Senhor está abrindo esta porta pela fé.

Glória a Deus, aleluia. Ficamos aí com os louvores. É o grande eu sou e horizonte além. Glória a Jesus. Eu creio que o Senhor, ele tem falado com você através dos louvores e vai continuar falando. E aquele que peleja por nós, ele nunca falha. Aquele que guerreia por nós, ele nunca falhará. Aquele que confia no Senhor, ele sabe que ele não lutará com as suas forças físicas, mas o Senhor, através da nossa oração, através do nó do seu poder, ele lutará por nossas vidas. E hoje ficamos mais uma vez com a curiosidade dos louvores da harpa. Você sabia? Das curiosidades e da preciosidade de cada louvor da harpa. Hoje nós vamos saber um pouco sobre o louvor Sossegai da harpa cristã. Eu creio que muitos louvam esse louvor e não compreende a grandeza que esses louvores têm. Porque quando o Senhor, ele usa seus servos, usou a sua serva para escrever esse louvor, Sossegai, no refrão diz, as ondas atendem ao seu mandar, Sossegai. Aí a gente vai refletir se até as ondas que não têm ouvido, como o ser humano tem, se até as ondas ouve a voz do Senhor, do Mestre, quando diz sossegai. Por que você não tem ouvido a voz do Senhor quando o Senhor diz assim, sossega, descansa, espera que eu estou agindo? E o Senhor quer que você, nesta manhã, sossegue na presença dele. Aqui diz, depois de duas tragédias seguidas vividas em sua família e que quase desestabilizaram a sua fé, a jovem Mary Anne Becker compôs o grandioso hino Mestre, o mar se revolta. Ou em muitos, tem um cantor cristão, né? E tem a harpa cristã que tem Sossegai. A Mary nasceu em 27 de dezembro de 1831. Ela, seus pais e os irmãos foram uma família de crente batista, piedosos em Chicago. Apesar das poucas condições financeiras, a família vivia feliz, até que duas tragédias sobrevieram aos Becker. A primeira foi a morte dos pais de Mary, por tuberculose, o que fez ela, seu irmão e a sua irmã se tornarem órfãos, ainda muito cedo. Eles tentaram então se sustentar sozinhos, cada um trabalhando no que podia, e continuavam firmes na igreja. Apesar da morte dos pais, porém, logo depois veio uma tragédia, a morte também do seu irmão, por tuberculose. E apesar de todos os recursos enviados por Mary, sua irmã não pôde salvá-lo. A esperança de salvar a vida do irmão, Mel e sua irmã juntaram os poucos recursos que tinham para pagar a viagem até a Flórida, pois acreditavam que o clima daquela região poderia ajudar na melhora do rapaz. Aliás, essa era uma medida muito comum naquela época. Infelizmente, muitas vezes as pessoas têm mania, nós seres humanos, não somos só as pessoas, nós temos em nós, muitas vezes, querer culpar o Senhor por toda a maldade que acontece muitas vezes, por toda a dor que acontece em vezes nas nossas vidas. E
não entendemos o trabalhar de Deus. Mas, irmã Lorena, o que é que a senhora está dizendo? Que o Senhor muitas vezes vai tirar a vida de alguém? Muitas vezes Deus vai permitir algo ruim? Vai. Não porque Ele é ruim, mas porque Ele é Deus acima de tudo. Não porque Ele quer ver eu e você sofrendo, não, mas porque Ele é tudo em nossa vida. E muitas vezes na perca, na dor, seja de alguém ou até de bens materiais, ou até mesmo da nossa própria saúde, Deus manifesta a sua glória. Deus manifesta o seu poder. E quando a gente sabe que alguém vai embora deste mundo, mas dormiu no Senhor, não é motivo para nós nos entristecermos por o resto da vida. A gente se entristece sim porque a gente ama, a gente sente falta daquela pessoa ao nosso redor. Mas devemos se alegrar porque se ele morreu com Cristo, temos a certeza que naquele grande dia o veremos novamente. E diz a história dessa jovem, que embora, ela diz que registra um jornalista da época, um escritor da época, que sobre essa terrível experiência, Mary escrevia que embora nosso choro não fosse como daqueles que não têm esperança, e embora tivesse crido em Cristo desde menina, ela chegou ao momento que desejava sempre viver uma vida consagrada e obediente ao Senhor. Tornei-me terrivelmente rebelde. E esse designo da divina providência. Eu disse no meu coração que Deus não me amava e nem aos meus. Porém, conta ela em seguida que, quando já estava naufragando em meio à tempestade, seu Senhor veio em seu socorro para consolá-la. Mas a própria voz do meu mestre veio em seguida acalmar a tempestade no meu coração. A rebeldia me trouxe, além da, mesmo sendo rebelde, ele veio ao meu coração e me trouxe a calma de uma fé mais profunda e uma confiança mais perfeita. Deus consolou-me perfeitamente, diz Mary e a sua irmã, e conseguiram ajudar para trazer o corpo do seu irmão de Chicago. Naquele momento, quantas vezes, diante dos problemas, diante das dores, diante das aflições, a gente diz, aonde está Deus? Será que Deus não me ama mais? Será que Deus me abandonou? Muitas vezes a gente percebe quando a gente encontra alguém que já afastou da presença do Senhor, que se encontra no mundo das drogas, que se encontra nesse mundo, meu, só Deus sabe como é que essa pessoa está. Muitas vezes essas pessoas dizem assim, não, Deus me abandonou, Deus não me ama, se ele me amasse, ele não teria permitido eu perder tudo, perder a família, perder a casa, perder o meu emprego. Se Deus me amasse, eu não tinha perdido meu parente, se Deus me amasse, eu não estaria como estou hoje, no leito, numa cama. Se Deus me amasse, eu não estaria enferma hoje. Mas uma certeza é, se Deus não nos amasse, Ele não teria dado o Seu Filho por amor à minha, à tua vida, para hoje termos o gozo da salvação, a alegria da salvação em Cristo Jesus. Se Deus não nos amasse, nós não teríamos esta alegria, nós não teríamos essa oportunidade hoje de sermos salvas no Senhor Jesus. E por um momento aquelas jovens tentaram ser rebelde, mas o Senhor com a sua misericórdia, quando a gente está sempre ali, mesmo distante do Senhor, rebelde diante da presença do Senhor, mesmo sabendo os nossos passos, nossos caminhos, Deus é tão misericordioso, Deus é tão bom conosco, que ela diz aqui que ele chegou com a sua presença, a sua voz
acalmou ela de uma forma que ela não, que ela não nem compreendeu como é que pode esse Deus, eu mesmo estando rebelde, eu mesmo estando não obedecendo a voz do Senhor, não estando na presença de Deus como Ele me quer. Ele chegou para me acalmar, Ele chegou para dizer que Ele é Deus acima da tempestade, Ele é Deus acima de todas as coisas. Ele é o Deus que acalma a situação. Deus só aprova cada dia o cuidado dEle para conosco, o cuidado dEle para a nossa, com a nossa vida. Diante da tempestade, quantas vezes a gente não quis desistir, quantas vezes a gente não quis se rebeliar contra o Senhor, no sentido de não fazer mais a obra, de não ouvir mais a palavra de Deus. Ah, eu vou viver como eu quero, eu vou viver como eu estou já, não quero mais saber de nada, eu vou só ficar ali no meu cantinho e pronto, e larga tudo e deixa tudo e fica só ali no cantinho ouvindo o Senhor falar. Mas o Senhor é tão misericordioso que Ele chega na nossa vida, Ele chega na nossa presença, mesmo nós sendo fraco, falho, pecador que nós somos, Ele chega dizendo de outra forma, Ele chega dizendo, eu estou aqui, eu sou eu que acalmo a tempestade, sou eu que controlo os ventos, as tempestades. E muitas vezes não entendemos como Deus fala, como Deus trabalha. Mesma coisa quando o Senhor lá em Lucas 8:22, quando Ele apazigua a tempestade, o Senhor, Ele mostrou que Ele não só está do nosso lado quando a tempestade acalma, não. Ele mostra que mesmo dentro da tempestade, Ele está conosco, Ele está cuidando de nós. Quando os seus discípulos viram ali o barco quase virando de um lado para o outro, quando vira aquela tempestade, aquelas ondas sobrevindo sobre aquele barco, os discípulos se desesperaram, achando, cadê Deus que não está vendo? Cadê o Senhor? Cadê o Mestre que não vê? O Mestre está dormindo, Ele não está enxergando nada do que estamos passando. Não, isso não quer dizer ausência do Senhor na nossa vida, isso quer dizer que mesmo na tempestade Deus cuida, porque diante da tempestade, quando ela vem, o barco, ele, se não for Deus, o barco vira, irmãos, ele enche de água, nós nos desesperamos, nós se afogamos diante do desespero, diante do medo. Mas a prova que Deus está conosco na tempestade é porque ainda estamos de pé, vendo trabalhar de Deus. Mesmo diante de toda a perca, ela pode ainda, estando com a sua vida, como ela disse, que tentou se rebeliar, mas o Senhor chegou com ela trazendo a calma, que a sua é uma fé mais profunda, e a sua confiança em o Senhor cada dia mais aumentou. Deus a consolou perfeitamente. Ela tentou resolver, ela tentou fazer de tudo para estar com o seu irmão, mas não conseguiu. Ela chorou porque queria trazer o corpo do seu irmão para perto e se desesperou. Agora não, Deus não me ama mais. Nada está dando certo, até para trazer o corpo do meu irmão não está dando certo. Então Deus não me ama, Deus não vê nada do que estou passando. Mas em meio àquela tempestade que ela estava vivendo naquele momento, ela pôde ver a voz do Senhor, ouvir a voz do Senhor. E elas conseguiram trazer. Foi logo depois dessa experiência triste e avassaladora que a Mary solicitou que, diante de tudo que ela viveu, o seu professor da igreja na qual ela fazia parte, solicitou que ela viesse preparar alguns hinos para serem cantados nos domingos de manhã na igreja. Imagina só, eu creio que tem pessoas nos ouvindo nesta manhã que já passou por isso. No momento mais frágil da sua vida, no momento mais doloroso da sua vida, chega o pastor e diz, é hoje que você vai dar uma palavra. Chega a irmã e lhe convida, irmã, vem aqui dar uma palavra hoje. Chega a outra e diz, irmã, vamos, a senhora aceita o convite, o senhor aceita o convite para pregar tal dia? Aí a gente olha para a gente mesmo e diz assim, Senhor, o que é que eu vou falar? Eu estou toda quebrada por dentro, eu estou todo quebrado por dentro, estou passando por um momento tão difícil, o Senhor ainda quer que eu leve a palavra de esperança para alguém? Porque isso já aconteceu comigo anos atrás. Eu fui pregar em um ciclo de oração, um culto abençoado, cheio de mulheres de fé, de homens, crianças ali, adorando ao Senhor. E ali preguei a palavra do Senhor e meu coração dizia, Senhor, fala comigo. Eu pregando e dizendo, Senhor, fala comigo. Eu preciso ouvir a Tua voz também, Senhor.
não só me usa para falar com alguém, mas fala também comigo. E ali, diante do que eu estava vivendo, não percebi a palavra que, quando a gente prega, diz a palavra do Senhor, que ela é como a espada de dois gumes, da mesma forma que nós entregamos, ela vem para nós mesmos. Mas ali, diante do que eu estava vivendo, eu não entendi, eu não dei ouvido à palavra que eu mesmo estava ministrando, de acordo com o Espírito Santo me conduzindo. E eu saí daquela igreja, estava no ponto de ônibus, e Senhor, com o coração chorando, Senhor, meu Deus do céu, o Senhor não usou ninguém para falar comigo, para me dar uma resposta. E quando eu estou no ponto do ônibus, esperando o ônibus, chega uma mulher, irmã, eu estou me sentindo tão aflita, ore por mim. E eu com o Senhor, mas Senhor, eu que estou precisando de uma oração neste momento, que alguém venha orar por mim, o Senhor quer que eu use, o Senhor quer me usar para orar por alguém, Jesus? Muitas vezes é na tempestade que nós vivemos dentro de nós, que Deus nos usa para alcançar alguém, que Deus nos usa para falar com alguém. É diante das tempestades que nós vivemos, na qual Deus se manifesta mais ainda o seu poder para falar com alguém, para trabalhar, para abençoar, para fazer um milagre na vida de alguém. E logo diante ela vai entender que diante de tudo aquilo que ela viveu, Deus apenas queria usar o seu momento para que vidas viessem a ser alcançadas. E ela começa a compor aqueles hinos, a organizar aqueles hinos. A proposta, segundo o seu professor, era que os hinos escolhidos fizessem referência aos temas das lições da escola bíblica daquela semana, conta Mary. E diante disso, conforme o pedido, que seu coração foi tocado por Deus, diz o professor, que viu que uma das lições tinha o tema, o mesmo tema que diante de tudo aquilo que aquela jovem tinha vivido. Cristo acalmando a tempestade, diz ela que, ao ler o conteúdo da lição, percebeu que aquela lição expressava tão vividamente a experiência que ela tinha vivido nos últimos tempos. Ao mostrar ao seu professor a poesia que fizera sobre o tema daquela lição e baseado na sua experiência de quase naufrágio. Logo, aí vai dizendo, ele não apenas ficou maravilhado com a letra, como imediatamente compôs o hino Sossegai. Logo, o hino começou a ser cantado em outras igrejas, pela América, pela Europa. O louvor começou a ser cantado. E diante de tudo, até ganhar o mundo, ao tomar o conhecimento da proporção de como aquele hino, as pessoas estavam louvando, ela pôde ver que diante de tudo que ela viveu, Deus estava abençoando vidas em muitos outros países. Ela afirmou e ficou admirada. Como pode? Através da minha dor, Deus curou a dor de outros. Através do que eu passei, além dele me curar, ele curou. Curou a minha vida e através da minha vida curou outros. E diz que a versão tradicional deste hino em português, viemos ouvir ele a partir de 1903. Quando o hino fala, o mestre e o mar se revolta, as ondas não dão, nos dão pavor.

discípulos disseram: Mestre, cadê o mestre que não vê essa onda? Cadê o mestre que não vê o vento? Cadê o mestre que não vê que nós estamos perecendo? E vai lá, acorda o mestre, e o mestre com a sua voz, ele começa a dizer, começa a ordenar, dá ordem aos ventos, dá ordem à água, dá ordem ali à chuva para que viesse se acalmar, e tudo se acalma e vem a bonança. O medo muitas vezes não faz a gente enxergar que Deus está no barco, que não faz a gente enxergar que Deus está no controle de todas as coisas. E diz na palavra do Senhor que quando o Senhor Deus deu apenas uma palavra, tudo mudou, tudo se acalmou. O Senhor diz assim: apenas uma palavra minha, tudo muda. Foi apenas o primeiro louvor daquela jovem, que diante das circunstâncias Deus alcançou vida e tem alcançado vidas até hoje através deste louvor. O mestre, o mar se revolta, sossegai, sossegai diante da luta, sossegai diante da aflição, diante da dor, diante da enfermidade. Ah, não está dando certo, o Senhor diz, sossegai, porque Ele tem o controle de todas as coisas. É quando o Senhor diz, aonde está a vossa fé? A fé daquela menina por um momento se desfaleceu, ela quase não suportou, mas o Senhor chegou para ela e disse, eu estou acalmando a tempestade que há dentro de você nesse dia. E é quando o discípulo diz, quem é este? Que até os ventos ele manda, ele obedece. Diz aqui, na qual nós ouvimos, que ela ficou tão abismada, ela ficou tão admirada com o que Deus pôde fazer. Eu creio que ela disse assim, quem é esse Deus? Como é esse Deus? Eu ainda não tinha visto trabalhar desse Deus dessa forma. E hoje eu vejo que mesmo diante desta tempestade que eu vivi, que mesmo diante da experiência vivida de dor, o Senhor alcançou vidas através da poesia deste louvor, através da minha vida. Eu perdi praticamente a minha família neste mundo, mas eu ganhei, perdi nesse mundo no sentido, não vou ver mais esse mundo, verei na glória, mas em vez de eu perder, através da minha poesia, através da minha dor, através daquilo que Deus queria fazer na minha vida, eu alcancei, não, o Espírito Santo, através das minhas palavras, alcançou vidas. Você não sabe quantas vidas o Senhor, através de você, tem alcançado, através dos teus testemunhos. Muitas vezes testemunho de dor não é só testemunho de alegria, não. Muitas vezes testemunho de dor, sim. Através de testemunho de alegria, de providência, de prosperidade, Deus tem alcançado vidas como Ele quer. E o Senhor diz nesta manhã para mim, para você, não tema a tempestade, não tema o naufrágio, não. Não tema o que possa vir, não. Creia tão somente que Deus é o Deus que acalma, é o Deus que sustenta, é o Deus que controla, é o Deus que pode todas as coisas sobre nossas vidas. Creia tão somente nesta manhã que o Senhor está no controle de tudo. E fica tão somente sossegada na presença do Senhor. Fica tão somente sossegada diante desses ventos. Aí ele diz,

mandar, todos ouvem ao meu mandar, só basta uma palavra do Senhor e tudo volta ao seu lugar, só basta uma palavra do Senhor e tudo se coloca-se no seu lugar. Aí ele diz, sossegai, sossegai, convosco estou para vos salvar. O teu socorro vem do Senhor que fez os céus e a terra. O teu socorro não vem do médico. Muitas vezes vai vir sim, mas neste momento o teu socorro não vai vir de A, não vai vir de B, não. O teu socorro vai vir do Senhor Jesus. Então somente nesta manhã, creia, sossega o teu coração, descansa o teu coração na presença de Deus, em nome de Jesus.

E ficamos agora com louvor, refúgio da cantora Débora e Léa. Eu quero oferecer para a irmã Kátia Oliveira, irmã Ivaneide lá de Boa Vista. Quero oferecer também para a irmã Zuleide Maia lá de Chiborene. Irmã Zuleide, Deus abençoe. Quero oferecer para ti do meu esposo Tivonete, que está lá em Formosa do Sul. Quero oferecer também para ela, que Deus venha abençoar grandemente, para a irmã Simonete, irmã Joelma. Também ofereço nesta manhã este louvor, refúgio da cantora Débora e Léa.

te ajudar. Deus continuará nos ajudando, diz a palavra do Senhor, que até os últimos dias, Deus continuará conosco, Deus continuará ajudando nossas vidas. E ficamos com o louvor da irmã Simonete. Irmã Simonete, me perdoe, não tenho como passar o seu áudio nesta manhã, mas eu creio que o Senhor, Ele vai continuar falando conosco. E a irmã Simonete, ela pede louvor, Batalha de Josué, oferece para todos os ouvintes da Voz da Libertação. Que Deus abençoe grandemente, irmã Simonete, sua vida, irmã Joelma. Grandemente, que Deus, o Senhor, venha derramar as suas bênçãos, as suas misericórdias. E ficamos com o último louvor desta manhã. Em seguida, estaremos orando e soltaremos mais dois louvores. O louvor é Batalha de Josué, da cantora Débora Miranda.

oremos nesta manhã. Senhor, meu Deus, meu Pai, te agradecemos, Senhor, por tudo que o Senhor tem feito em nossas vidas. Por esses minutos, Senhor, por essas horas aqui, Senhor Jesus, junto com nossos irmãos, amados ouvintes, nesta manhã, Senhor. Pai amado, Pai querido, continua operando milagre, continua trabalhando nas nossas vidas, Pai. Ah, Senhor Jesus, que o Senhor vá de encontro a cada um nesta manhã, Senhor Jesus, que esteve conosco. Pai amado, Pai querido, continua operando milagre, continua trabalhando, Senhor. Ah, Senhor, entra onde eu não posso entrar, vai aonde eu não posso ir, Senhor, e faz o que eu não posso fazer nesta manhã, Senhor. Ah, Senhor, se for a cura, vai dando a cura neste momento, Senhor Jesus. Vai repreendendo toda enfermidade no corpo, enfermidade na alma, Senhor. Repreenda da cabeça, as plantas dos pés, Senhor Jesus, essa dor na coluna, Senhor, essa dor nos nervos, Senhor, dor nos ossos, meu Pai amado, essa dor no rim, meu Pai amado, esse problema de coração, no fígado, Senhor, vai tocando agora, Senhor Jesus amado, Deus querido, aonde se encontra, meu Pai, essa enfermidade, repreenda todo o mal pelo poder do Teu Santo Nome, Senhor, aqui eu quero apresentar, meu Pai amado, a vida de cada um dos nossos ouvintes, meu Pai amado, Pai querido, ó, Senhor, visita nossos irmãos agora, meu Pai, visita Senhor, irmã Simonete, irmã Joelma, Senhor Jesus, os irmãos que estão conosco, que não mandaram mensagem, mas estão, Senhor, sempre ligado nessa rádio, visita a irmã Ivaneide, Senhor, lá em Boa Vista, irmã Zuleide, lá em Estiborena, Senhor, quero apresentar a irmã Kátia, Senhor Jesus, minha sobrinha Nicole, Senhor, Tivonete, Senhor, irmã Vanessa Leite, irmã Filadélfia, irmã Kátia, irmã Sebastiana, Senhor, quero apresentar a irmã Ana, meu Pai amado, Pai querido, eu quero apresentar também a irmã Taliane, Senhor, irmã Irene, Senhor, eu quero apresentar, Senhor, os amados irmãos, meu Pai amado, que talvez eu possa até esquecer os nomes, mas o Senhor não esquece de todos aqueles, meu Pai amado, Pai querido, que clama, Senhor, que pede socorro, meu Pai amado, de Ti, Senhor Deus, Pai amado, Pai querido, venha continuar usando essa rádio, meu Pai, usando os Teus servos, Senhor Jesus, que aqui sempre vem, Senhor, fazer as programações, que o Senhor venha, Senhor Jesus, utilizar eles a cada dia mais, meu Pai, vai abrir a porta de emprego, Senhor, visita essa pessoa no hospital, visita agora

este pai que tem chorado, que tem clamado pela vida dos seus filhos, por sua família, por sua causa. Ah, Senhor, visita agora, meu Pai amado, esse que se encontra afastado da Tua presença. Ah, Senhor, vai trazendo para os Teus caminhos novamente, Senhor. Meu Pai amado, vai restaurando agora as lares, vai restaurando, Senhor Jesus, a alegria, vai restaurando a esperança, Senhor. Vai restaurando agora, meu Pai amado, o ânimo, Senhor Jesus amado. Ó, Senhor, vai tocando agora, Senhor, onde eu não posso tocar, Senhor. Vai abrindo as portas do céu, meu Pai. Abra as portas sobre este comércio, Senhor. Abra as portas, meu Pai amado, Pai querido. Ah, Senhor Jesus, quantos têm chorado, têm clamado, Senhor, por socorro, por um milagre vindo de Ti, Senhor. Quero apresentar as criancinhas nesta manhã, Senhor. Aquela criancinha ali que o Tibuné te apresentou, ela em Tuas mãos, meu Pai. Entra com cura agora, Senhor Jesus. Eu quero apresentar, Senhor Jesus, essa pessoa que se encontra com câncer. Vai tocando agora, Senhor, repreendendo, Senhor, se for para que o Senhor venha fazer o milagre com as suas próprias mãos, que o Senhor faça o milagre, Senhor. Mas se não for para Ti, que o Senhor venha utilizar os médicos, ó Pai amado, Pai querido. Usa, Senhor, com poder, com sabedoria, meu Pai. Ah, Senhor, quero apresentar essa causa na justiça, Senhor, que essa pessoa tem colocado em Tuas mãos, tem colocado, Senhor Jesus, na mão do advogado, mas ainda não obteve resposta, Senhor. Mas a Tua palavra diz que a última palavra vem de Ti, Senhor Deus, é o Senhor que dá a última palavra, Senhor Pai amado, Pai querido. Ó, Senhor, que aonde estiver agora essa pessoa orando comigo, onde estiver agora, Senhor, seja com, de que forma ela estiver sentada ou em pé ou andando, Senhor, no seu carro próprio, ou que esteja no seu trabalho, Senhor, na sua casa, até mesmo no hospital, fazendo alguma coisa, meu Pai, que o Senhor venha visitar com grande poder e autoridade sobre esta vida. Ah, Senhor, visita, Senhor, os afastados, vai agora entrando com salvação dentro dos lares sobre esta vida. Salva este homem, salva esta mulher, salva esse esposo, Senhor, que essa esposa tem orado, tem clamado pela salvação, meu Pai, pela transformação, Senhor Deus. Abençoa a Tua obra, abençoa a Tua igreja. Quero apresentar, Senhor Jesus, as mulheres de fé. Quero apresentar, Senhor Jesus, o culto logo mais à noite, Senhor. Eu quero apresentar, meu Pai amado, Pai querido, a nossa nossas vidas, Senhor, diante de Ti. Abençoa, continua, Senhor Jesus, operando milagre através desta programação. Abençoa minha vida, meu lar, a minha família, a família de cada um nesta manhã e a cada lar. Em nome de Jesus, meu Pai, entra, Senhor Jesus, com a Tua presença, porque sabemos que aonde há a Tua presença, mudança, transformação, aonde há a Tua presença, há o milagre, a vida e vida com abundância, Senhor. Confirma a bênção e a vitória nesta manhã. Em nome de Jesus, em nome de Jesus, amém. E para você que ainda vai continuar aí ligadinho na rádio, vamos ficar com três louvores abençoados. Que Deus abençoe em nome de Jesus. Muito obrigado por sua companhia. Muito obrigado por estar conosco nesta manhã. É aqui quem vos despede, a sua irmã em Cristo, Lorena Zibruski. Fiquem todos na paz do Senhor Jesus.

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que o Senhor tem feito. Queremos te louvar, Jesus, por todos os domingos, Senhor, de workshop. Por todas as famílias, Senhor, que foram tocadas por Ti, que foram abençoadas pelo Senhor, que tiveram seu casamento transformado. Mas nós oramos, Senhor, por aquelas que estão ouvindo e quem sabe o seu casamento está destruído. Está passando por um momento difícil, Senhor, no casamento, na família. E é por isso que nós te pedimos, visita este lar, visita essa casa, visita essa família com cura, com libertação, com restauração, com amor. Em nome de Jesus Cristo, nós pedimos a Ti, Senhor, pela Tua graça, pela Tua bênção, pelo Teu amor sobre cada vida, sobre cada família. E que cada um venha ser tocado com a Tua boa mão estendida. Jesus, nós pedimos, Pai, para que esse coração, Senhor, que está entristecido, para que essa família que está, Senhor, destruída, venha ser restaurada neste momento. Para que o Senhor possa, Senhor, tocar sobre este lar e fazer, Senhor, com que eles venham ser enriquecidos no amor e transbordar, Senhor. Em nome de Jesus Cristo, nós pedimos pela Tua bênção. Em nome de Jesus. Amém. E graças a Deus.

Grupo Paz, O Amor é Tudo. Canção muito linda para nós terminar a nossa programação aqui nesse clima, nesse ritmo de amor. Que o amor de Deus venha transbordar teu coração. Que o amor de Deus venha lhe envolver. Que o amor do nosso Pai, perfeito e abundante, venha lhe alcançar nessa manhã de quinta-feira. E que você tenha uma quinta de primeira. Se Jesus não voltar, a gente volta na próxima quinta com mais uma edição da nossa programação especial para o dia 25 de julho, EBF de férias. E aí, Rebeca, vai ter o Galileu Festa aqui? O que, que vai ter aqui na sede mundial? Não quer falar? Ah, então deixa. Pessoal, na próxima quinta-feira, toda a equipe do Pequeno Galileu estará conosco aqui na nossa programação para falar sobre a EBF de férias. Deus abençoe. Fiquem todos na paz do Senhor Jesus.

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3: 11 horas e 3 minutos.
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5: A paz do Senhor Jesus, meus irmãos. Quando falamos sobre os fundamentos de fé da nossa igreja, muitas pessoas imaginam que estamos tratando apenas de um conjunto de regras ou de um documento oficial. Mas, na verdade, os fundamentos de fé são as convicções que sustentam tudo aquilo em que nós cremos. Eles representam os princípios essenciais da nossa fé. São verdades que também orientam a nossa maneira de pensar, de viver, de nos relacionarmos com Deus e com o próximo. Portanto, a Igreja Pentecostal Deus e Amor declara, por meio do seu conselho deliberativo e de sua diretoria executiva, que crê na Bíblia Sagrada, a palavra de Deus, como única regra de fé e prática. 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Por isso, mais do que conhecer os fundamentos de fé, somos chamados a vivê-los. 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Que Deus abençoe a todos.
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0: às 11 horas e 9 minutos, horário oficial de Brasília. Muito obrigado a você que está ligado conosco. Este é o seu programa Voz da Libertação. Que Deus abençoe você que está no rádio, você que está através do site, aplicativo. Seja bem-vindo. É Manhã com Deus aqui na Rádio Deus e Amor. Estamos ao vivo com toda a rede do Brasil e o mundo aqui no programa Voz da Libertação. GC Ávila falou com todos vocês e a programação segue. Eu não estou sozinho aqui, mas estamos com a participação especial. Nosso querido pastor Milton de Almeida. Pastor Milton, a paz do Senhor Jesus.
1: Paz do Senhor, irmão Gustavo, a paz do Senhor a todos vocês do programa Voz da Libertação. Estamos aqui ao vivo e direto aqui da Central de Produção Internacional, aqui da nossa igreja pentecostal, Deus e Amor. Você é o nosso convidado para compartilhar também através das nossas redes sociais. Irmão Gustavo, com certeza temos aí também a nossa programação online, né?
0: Exatamente, você pode acompanhar e já seguir as nossas redes sociais, Instagram, Igreja Deus e Amor Oficial, YouTube, Igreja Deus e Amor Oficial e Facebook, Igreja Pentecostal, Deus e Amor.
1: Estou feliz que estou vendo o Márcio Luiz hoje aqui, Gustavo. Quanto tempo!
0: Meu Deus!
1: Ele estava de férias?
0: Tá, estava. Estava
1: de meio férias. Sumido. De férias.
0: Olha só.
1: Ele falou, Vince, que ele ama trabalhar aqui. Olha, Vince, vocês precisam conhecer o Márcio Luiz. Ele é um menino bom. Mas estamos aí no programa Voz da Libertação, e a Igreja Deus e Amor em Festa, a Igreja Deus e Amor sempre aí um palco de milagres, temos acompanhado os cultos, as concentrações e a mensagem, cada mensagem que a gente acompanha dos nossos irmãos compartilhando de tantas bênçãos que receber, também não é por pouco, né, irmão Gustavo? São 64 anos da Igreja Pentecostal, Deus e Amor.
0: 64 anos, pastor Milton, 64 anos, queridos ouvintes, e o Senhor tem realizado coisas extraordinárias. Nós temos vivenciado o mover de Deus em nossas vidas, tantas pessoas, pastor Milton, tocadas, curadas, alcançadas, vidas sendo alcançadas pelo poder de Deus através da palavra, e nós estamos felizes por tudo aquilo que o Senhor fez e também vai realizar em nosso meio.
1: Hoje é quinta-feira, dia 16 de quê? De julho. Meu Deus, como passou rápido. Praticamente aí, Gustavo, já se foi o primeiro semestre de 2026. E o que nós temos para hoje? Hoje é quinta-feira, né?
0: Quinta-feira da multiplicação e portas abertas. Hoje, pastor Milton, nós temos um grande culto em prol às instituições Reviver às 14 horas aqui na sede mundial.
1: O que é a Fundação Reviver, meu Gustavo? Tem muitos ouvintes que estão nos acompanhando hoje pela primeira vez. Eu sei, mas eu gostaria que você comentasse um pouquinho. O que é a Fundação Reviver? O que a Fundação Reviver faz? Quem são os patrocinadores desta obra social? Por favor, fale para nós.
0: Você ouvinte que está aqui nos acompanhando, o que é a Fundação Reviver, ou tanto a Associação Reviver Help, Deus e Amor? São os braços assistenciais da Igreja Pentecostal, Deus e Amor. Através da Fundação Reviver, hoje a Igreja Deus e Amor, através da Fundação Reviver, ela faz uma grande obra social, com muitos trabalhos que hoje alcançam cidades, alcançam idosos, crianças, jovens, todas as faixas etárias, projetos lindos e maravilhosos, sociais. E esse trabalho só acontece porque tem eu e você que contribui e ajuda esse trabalho social e avançar. Você conhece também, pastor Milton, os ouvintes que estão acompanhando, tão famoso, a Casa Aberta Reviver, que o pessoal conhece, o projeto Água para o Nordeste, são trabalhos sociais dos braços assistenciais da Igreja
1: Deus. Mas espera um pouquinho, Gustavo, quem é que patrocina esta obra? Porque a obra da Fundação Reviver é uma obra gigantesca. Temos aí, mês que vem, o Agosto Verde, que vai ser um mês todinho de arrecadação de alimentos não perecíveis, o Brasil, e vai ter também aquele culto tão especial no final do mês de agosto, culto oficial, onde estaremos ali relatando e contabilizando as toneladas que foram arrecadadas através da Fundação Reviver. Mas o que me chama, o que me traz aqui para eu insistir um pouquinho contigo é: quem são os mantenedores desta obra?
0: Somos nós, os ouvintes, todos nós que estamos aqui prontos para ajudar e contribuir com essa obra.
1: Então esse povo é abençoado, né? Porque
0: abençoado demais.
1: Nosso povo é frequentantes, simpatizantes, membros da nossa Igreja Deus e Amor, que são os patrocinadores, que são os mantenedores da obra de Deus, da igreja Deus e Amor, que não é pouca coisa, e temos também a Fundação Reviver, a obra social da nossa igreja Deus e Amor, também Reviver Help Deus e Amor, que também são os nossos membros, simpatizantes, frequentadores, que apoiam. E tem muitas pessoas que têm um poder aquisitivo muito bom, que são empresários, sim, que eles não se manifestam, mas também são patrocinadores dessa, ama esta obra, conhece a obra da Fundação Reviver, que é o braço assistencial da Igreja Deus e Amor, e a igreja está aí dando todo o apoio, todo o suporte à Fundação Reviver, que hoje à tarde, a partir das 3, teremos aí o culto beneficente da Igreja Deus e Amor, Fundação Reviver. É isso mesmo?
0: Isso mesmo, pastor Milton, nossa querida irmã Patrícia Januário pregando a palavra de Deus. E nesse culto nós teremos vídeos especiais, você ouvinte que quiser conhecer, venha buscar ao Senhor, receber a bênção de Deus e conhecer mais desse trabalho tão lindo, esse trabalho social que é feito através dos braços assistenciais da Igreja Deus e Amor. Avenida do Estado, 4568 Liberdade, São
1: Paulo. Márcio, tem milagre, tem eventos, tem manifestação de Deus às quintas-feiras também? Vamos lá!
2: Eu saúdo a todos com a paz do Senhor Jesus. Sou a irmã Sueli, de Diadema, São Paulo. Quero contar a bênção que o Senhor me deu. No começo do mês de julho deste ano, comecei a sentir meu olho esquerdo meio ardendo, meio estranho. Quando foi no outro dia, comecei a enxergar com o olho esquerdo, tudo duplo, meus irmãos. Uma experiência muito ruim. Onde eu olhasse, era dessa maneira. Para caminhar estava ficando difícil, pois eu tinha medo de tropeçar e cair. E para atravessar a rua sozinha, então nem pensar, eu tinha muito medo. Pensei que fossem meus óculos. Fui no oculista e ele disse que o problema estava no meu olho. Aí eu fiquei muito preocupada. O inimigo querendo que eu ficasse desanimada, mas meu esposo me disse, não fique assim. Nós servimos um Deus que tudo pode. É verdade, meus irmãos, na hora da angústia, o inimigo quer nos jogar para baixo, mas o Senhor é maravilhoso. Então eu fiz um voto com o Senhor de dar uma oferta para ajudar a Fundação Reviver e enviei um Pix no mesmo mês de julho sem meu olho estar curado. Fui fazendo campanhas na igreja que eu congrego e hoje muito contente estou testemunhando que meu olho está completamente normal. Pois eu disse ao Senhor que eu daria este testemunho no ar. E assim estou fazendo com muita alegria. Quero dizer a todos que me escutam, não desespere, seja o que for que você tenha. Creia em Jesus Cristo, pois Ele pode curar qualquer coisa, porque foi Ele quem nos fez.
1: Aí está, Gustavo, que tremendo o testemunho da nossa irmã. Eu, pelo que entendi um testemunho da nossa irmã, ela estava com um problema ocular na visão. Sim. E ela fez um propósito com Deus e ela fez um propósito e pagou o seu, cumpriu o seu propósito antes de receber o milagre.
0: Sim, ela colocou a fé em ação, né, pastor?
1: Isso mostra uma fé na perspectiva cristã, um milagre é uma intervenção extraordinária de Deus e eu acredito nisso. Em uma situação que humanamente, Gustavo, é impossível.
0: Sim.
1: Porque quando a medicina dá um basta, olha, meu limite é isto. A ciência tem as suas limitações e chega a dizer, não dá mais.
0: Aí entra...
1: Está desenganado.
0: Aí entra o poder de Deus, né, pastor?
1: Mas além dos há muitas pessoas que ao receber um diagnóstico ou uma palavra do profissional da área da saúde, elas entram em desespero.
0: Sim.
1: Muitas delas até tentam cometer o suicídio, né?
0: Se entrego, acho que ali não tem mais jeito, não tem saída, não tem
1: eu
0: mais solução.
1: Eu não estou menosprezando a ciência, não, olha, não estou de maneira alguma. Mas é muito importante frisar isto, que nós como somos limitados, nós chegamos até um determinado momento. E quando não vemos mais situações que dê para resolver um problema irreversível, o que acontece? A gente passa... ser desenganado, a pessoa perde a esperança, pessoas tentam suicídio, porque ela acredita que a última palavra é do homem, ou é de um ser humano. Não, a última palavra é do nosso Deus. E a nossa irmã acreditou nisto, confiou nisto. Ela cumpriu o seu voto antes de receber o milagre e alcançou o milagre, e agora ela está testemunhando para a glória de Deus. Então, milagres é isso, ouvintes. Se você fala, não, eu acredito em milagre, mas eu nunca recebi. Já tem pessoas que a gente faz essas perguntas, que eu já fiz, no culto, e quando a gente pergunta, você já recebeu algum milagre? A pessoa fala, não, eu nunca recebi um milagre. Mas só de você estar me vendo, ouvindo, sentindo, caminhando, estando aqui na casa de Deus, isso já é um milagre, mas muitas pessoas não colocam isto em pauta. E não, isso aqui não é milagre, isso aqui é um natural do natural, e não. O que nós estamos aqui querendo passar para vocês, se você não agradeceu a Deus aí hoje, por mais adversos que sejam os seus problemas, chegou o momento de você agradecer a Deus e fazer como a irmã fez. Eu vou cumprir com o meu voto, vou dar meu testemunho, mesmo que a bênção chegue depois. Aí eu me recordo, irmão Gustavo, o leproso.
0: Sim.
1: Quando Jesus chega, o leproso vai até Jesus, rompe todas as barreiras, Jesus quebra um protocolo, porque um leproso não poderia estar junto na sociedade, era excluído da sociedade, da família, dos familiares, e nesse dia ele chegou até Jesus, dobrou o joelho e adorou ao Senhor e disse, Senhor, se tu queres, pode limpar-me. E Jesus estendeu a mão, tocou a mão no leproso e ficou curado na mesma hora.
0: Que maravilha! Você que está acompanhando, você que está ligado agora, você está diante de tantos problemas, e até mesmo, quem sabe, você ouviu o pastor Milton falando, você se identificou. Está pensando em tirar a própria vida porque você acha que não tem mais solução para você? Você que recebeu um diagnóstico médico e está em desespero, você não dormiu à noite, mas o próprio Deus preparou essa programação para a sua vida. Ainda tem uma saída, e essa saída é Jesus de Nazaré. Hoje, às 14 horas, nós temos esse grande culto e Jesus está esperando você. Jesus te dá essa oportunidade. Pastor Milton, nós falamos que é uma oportunidade de Deus hoje para nós buscarmos ao Senhor, se esse ouvinte compreender. Muitas pessoas, elas tentam ali sair daquele problema, das situações, buscando recursos que de fato não vão resolver o problema. Mas quando nós buscamos a Jesus, quando nós colocamos a nossa fé em Cristo, abrimos o nosso coração para a palavra de Deus, certamente o Senhor Deus, ele faz maravilhas em nossas vidas.
1: Um dos pontos que vale a pena eu ressaltar aqui, Gustavo, isso vai ser muito importante para muitas pessoas que hoje estão fazendo seus questionamentos, suas perguntas a Deus nas suas orações. Por que que Deus não resolve meu problema de vez? Por que que Deus não soluciona essa causa que eu tenho como perdido? Veja bem, algo importante a frisar a vocês, preste bastante atenção. Milagre não significa que Deus sempre fará exatamente aquilo que esperamos.
0: Meu Deus.
1: E muitas vezes a gente quer traçar no rascunho a forma exata que Deus tem que fazer na nossa vida. E o nosso Deus não age dessa forma. Primeiro, os nossos projetos, os nossos pensamentos, a maneira de nós entender é totalmente a maneira do nosso Deus entender o ser humano. O nosso Deus está muito mais além do que você. Antes de você existir, Deus já te conhecia muito bem, saberia que hoje você estaria aqui hoje ouvindo o programa Voz da Libertação e justamente nesse tema tão importante. Milagres acontecem. O que cabe a nós como crentes? Aguardar no Senhor, esperar no Senhor, não perder a nossa esperança, confiar inteiramente que Deus, segundo a sua perfeita vontade, fará, e a forma que Deus irá fazer será a melhor forma, muito mais além do que nós desejamos, porque o nosso Deus, ele deu do seu melhor para nós, que é enviando o seu Filho único para morrer por nós na cruz do Calvário.
0: Exatamente, e que coisa tremenda, pastor Milton, querido ouvinte, e olha, uma palavra tão especial é, Deus, ele vai operar um milagre, nós cremos nisso, só que aprendamos também, pastor Milton, a enxergar Deus nos mínimos detalhes, como Deus usou o senhor agora, porque tem pessoas que estão, olha, mas eu preciso do milagre, a porta ainda não se abriu, a providência ainda não chegou, Deus ainda, o milagre que eu preciso ainda não aconteceu, mas olha você de pé. Olha a sua família, veja que em tantos momentos de angústias, em tantos momentos de dificuldades, se fosse por você próprio, ouvinte, quem sabe você já tinha desistido, já tinha parado. Mas se nós chegamos até aqui, foi porque Deus te sustentou, foi porque Deus te levantou. Então, seja grato a Deus, entenda que viver sob o cuidado de Deus é entender que quando faltar forças, quando faltar vigor, a presença de Deus irá te sustentar até que Deus opere o milagre.
1: Bom, Gustavo, Deus nos deu todas as ferramentas todos os meios para que nós possamos entender a boa vontade do Senhor. Entenda isso. Deus deixou para todos nós recursos. Temos aí internet hoje, temos aí a Bíblia Sagrada, que temos que encarar ela como regra da nossa fé. Se eu tenho a palavra de Deus como regra da minha fé, eu não posso comparar a Bíblia Sagrada como um livro qualquer. Como um simples livro que está contando história, mas não fala nada com nada. A Bíblia Sagrada é diferente. A Bíblia Sagrada, ela conta as histórias que nos enriquece e nos aproxima de Deus. Então, a recomendação é esta. Não deixe a Bíblia empoeirada em cima do roupeiro aí, não, meu irmão. Não deixe a Bíblia somente aí no Salmo 91, Salmos 40, mas examine a palavra do Senhor, que você vai aprender muito do nosso Deus e você vai entender quão bom é aguardar na vontade do Senhor. E também sexta-feira nós temos aí o culto de libertação, não é, irmão Gustavo?
0: Com certeza, pastor Milton, é a sexta-feira da libertação em nossa sede mundial, onde Deus tem realizado tantas coisas, tantos milagres, libertações. O Senhor tem realizado grandes coisas em nosso meio, às 9 horas, presbítero River Silva, e às 15 horas, presbítero Kleber de Oliveira, pregando a palavra de Deus e Deus operando coisas extraordinárias em nosso
1: meio. Vamos lá, libertação, o que acontece em nossa igreja pentecostal, Deus e amor. Vamos lá, compartilharemos com vocês.
3: A dor aqui, a dor na coluna. Aí eu não conseguia orar, dor de cabeça. Aí conforme o irmão mandou vir aqui na frente, nós orarmos, aí eu comecei a sentir um fogo, sabe? Um fogo me queimando assim. Aleluia. E eu comecei a sentir aquele alívio, eu respirei fundo. Aí foi embora, eu não senti mais nada. Por isso quando o irmão revelou logo, levantei minha mão, porque eu senti a libertação e a cura do Senhor Jesus na minha vida.
4: Hoje, aqui na sexta-feira da guerra contra o mal, a irmã sentiu o milagre e foi curada de toda a cisma.
3: Foi, irmão, porque esses dias todos eu não estava levantando da cama, eu estava me sentindo mal. Eu não podia subir escada, eu não podia subir rampa, aquela canseira que eu não sei de onde...

0: Sentimento que eu ia ter um infarto, um derrame, porque é, a ansiedade, né? A ansiedade do ser humano, né? Aquela correria, e o diabo também, né? Que as coisas fazem, que eles fazem. É,
1: a tormenta, mas ela estava sentindo mal.
0: Não tinha paz, né, irmão? Porque eu queria vir para a igreja, mas era impedimento, subir escadas, as coisas, a canseira. Aí eu fiquei no cantinho, porque eu não conseguia orar. Eu não conseguia, eu estava bambejando que nem a Ana mesmo. Meu irmão orando, aquilo foi saindo, eu senti a libertação do Senhor na minha vida, aleluia.
2: É a emoção que a pessoa recebe também, irmão Gustavo, a emoção da nossa irmã contagia não somente os irmãos que estavam naquele momento, mas até hoje, ouvindo esses relatos, testemunho como da irmã e de muitos que a gente acompanha dentro do programa Voz da Libertação, a gente se emociona, porque os milagres, ela traz para nós a comprovação que o nosso Deus, ele não nos deixou só, ele cumpre com a sua palavra. O Senhor promete estar conosco todos os dias até a consumação dos séculos. E aí está uma resposta. Igreja, Deus e amor. E reitero a vocês, irmãos. Talvez está ouvindo o programa, talvez você já tenha as suas opiniões formadas. E talvez você esteja até achando. Não, isso aí é sensacionalismo. Olha, primeiro, não concordo porque não há sensacionalismo nesses milagres. Segundo, se alguém usa de sensacionalismo, não seria tão perfeito como nós acabamos de ouvir aqui. A irmã recebeu o milagre, falando do que aconteceu com todas as suas palavras, com muita propriedade, ao ponto de trazer alegria e lágrimas rolando no rosto dela, trazendo impacto também aos corações dos presentes. Então a gente não está aqui para mexer com a emoção de ninguém. A gente está aqui para explicar a vocês que o nosso Deus continua operando. Aleluia. Através da palavra, através de uma mensagem, através de um testemunho, através de um louvor. Basta estar atento à voz de Deus e pedir para o Senhor tirar do nosso coração o orgulho, tirar do nosso coração o ego, achando que eu tenho a razão, a minha palavra é a certa, a palavra de Deus não está tão correta assim. A palavra do Senhor, ela vem se cumprindo dia após dia e nós somos testemunhas ocular. Somos testemunhas do que Jesus está realizando na Igreja Pentecostal Deus e Amor. E esses milagres não acontecem somente aqui na sede mundial. Aí na sua cidade, no seu bairro, tem uma Igreja Deus e Amor. Vai lá para o culto, vai congregar, vai cultuar, vai buscar. Mas eu tenho que ir aceitar Cristo. Não, você não precisa aceitar Jesus no primeiro dia. Você não precisa entregar sua vida no primeiro dia. Participa nos cultos. Vai ouvindo, vai acompanhando os cultos, a palavra. E você vai receber o milagre. E no momento certo, você tomará uma decisão consciente, e acrescento, uma decisão que é individual. Você toma a sua decisão, e eu não posso tomar essa decisão por você, de se declarar para todo mundo que Jesus é o Salvador da sua vida.
3: Jesus é o Salvador, a Igreja Pentecostal Deus e Amor é muito mais do que uma igreja, ela é uma família. E você não pode perder tempo. Nós temos uma equipe especial em nossas igrejas Pentecostal Deus e Amor, onde irá receber você, a sua família, os seus amigos, todas as pessoas que você levar a uma de nossas igrejas, uma equipe especial que vai receber vocês com muito amor e com muita alegria. Então procure a igreja mais próxima da sua casa, você que mora próximo aqui à sede mundial, você que mora aqui na região central de São Paulo, temos a nossa sede mundial pronta, toda a equipe preparada para receber você aqui no centro de São Paulo, nossa sede mundial São Paulo, localizada aqui na Avenida do Estado 4568, entrada principal pela Avenida Prefeito Passos, número 10.
2: Quinta-feira, 16 de julho de 2026, 11 da manhã com 31 minutos, é o programa Voz da Libertação.
4: Seu nome?
5: Margarida.
4: Conte a bênção.
5: Ah, irmão, eu é a dor no braço, né? Já faz um mês que eu tava com uma dor terrível aqui no braço, tomando remédio, passando pomada, sabe? Passa o efeito do comprimido e da pomada, a dor vem. E eu cheguei com muita dor no braço. Hoje, até pra pôr a brusa, a hora que eu tava me aprontando pra vir, não tava aguentando erguer o braço. Agora, terminou o culto, eu não tô sentindo mais nada.
6: Tenho bênção para contar, fui curada agora de manhã nesse culto glorioso. Agora fui na hora da oração, que o irmão falou, levanta as mãos para cima para a gente orar a Deus. Eu fui curada, estava com muita dor nos meus braços. Fiz o teste, levantei os braços para cima, não estou sentindo nenhuma dor. Muita dor nos ombros, nos braços, porque eu trabalho, né? Arrancou a dor da enfermidade que eu tinha.
7: Eu sentia antes muita dor na minha coluna. Eu não conseguia fazer os afazeres da minha casa. Se eu ficasse muito tempo sentada ou em pé, ou até mesmo lavando a louça, eu tinha que parar e mudar a posição, né, a qual eu estava, porque eu sentia muitas dores. Aí uma certa feita, eu na minha casa, aí eu perguntei para o Senhor, eu falei, Senhor, será que eu estou com algum problema em minha coluna? Quando eu vim na igreja, o Senhor usou o servo dele, dizendo que o Senhor estava me curando de um disco de hérnia na minha coluna. E para a honra e a glória do Senhor, após a revelação do Espírito Santo de Deus, hoje eu não sinto mais nada.
8: A bênção que eu quero contar, meia tantas as bênçãos, eu vou contar a primeira bênção que Deus fez na minha vida, quando eu conheci Jesus. Antes de conhecer, eu tinha problema de coração. Fazia tratamento no HC, aí, conhecendo a Jesus, aqui eles falaram que eu estava com angina, mas depois eu fui revelado que eu estava com uma obra de macumbaria que fez para matar, e isso já se faz 35 anos, estou aqui para a glória de Deus. Eles tinham dado para mim 45 dias, no máximo 50. E faz 35 anos que estou aqui na presença do Deus vivo, aquele Deus que todo faz, tudo que nós põe na mão dele, ele faz por nós, em nome do Senhor Jesus.
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0: 11:35. Que Deus abençoe você, ouvinte da rádio Deus e Amor. Deus abençoe você que está ligadinho conosco. Agora em São Paulo, 11:35. Hoje, 16 de julho, quinta-feira abençoada. E nós estamos aqui nesta programação especial para te passar todos os cultos e as novidades que estão chegando aqui da Igreja Pentecostal Deus é Amor. Falamos de quinta, sexta, e eu quero chamar a sua atenção, você que está no trânsito, você que está em casa, no trabalho, atenção, neste domingo nós teremos um grande culto especial, é isso mesmo, a partir das 14 horas nós estamos no prosseguimento de uma grande campanha, Domingo dos Milagres, no tema A Unção sobre a Nova Geração. Querido pastor Milton, o que Deus tem realizado aos domingos tem sido algo extraordinário. Nós estamos aqui acompanhando Deus operando maravilhas, um culto marcado pelo poder de Deus, momento da oração, adoração, palavra de Deus, também a oração em prol das crianças também no culto, e o Senhor tem abençoado tantas pessoas através da fé. Eu creio que neste domingo Deus também realizará coisas extraordinárias que este ouvinte que está acompanhando não pode ficar de fora. Você que está ligadinho agora conosco, você não pode perder a oportunidade. Domingo, Márcio, vamos falar sobre domingo, a unção sobre a nova geração. Esse ouvinte não pode ficar de fora o que Deus tem realizado. Vamos ver o que Deus tem realizado. Daqui a pouquinho nós vamos falar sobre a EBF também que está chegando, mas nós vamos falar a unção sobre a nova geração domingo às 14 horas.
1: Muito bem, não podemos esquecer, Gustavo, que vamos ter IBF dia 25, mas domingo também teremos aí a Escolinha do Pequeno Galileu também, os papais trazendo seus filhos para participar da Escolinha do Pequeno Galileu. E eu vou estar com vocês neste domingo a partir das 15h, estarei com todos vocês nessa campanha a unção sobre esta geração. Eu acho, Gustavo, que é um assunto, é um tema que nós precisamos nos atentar com muito cuidado, porque os anos estão passando rápido, o tempo está passando tão rápido. A gente vê aí crianças que ontem eram recém-nascidas já estão aí com seus 5, 6 anos, daqui a pouco estão na adolescente. Já estão falando que eu sou avô também, meu Deus do céu, olha que situação. Precisa revelar não, Márcio? Então, netos, meu Deus, já tô com uma neta de 18 anos.
0: Olha só.
1: Então, olhando para isto, a unção sobre a nova geração fala muito sobre presença de Deus, a graça de Deus. E esse ponto é muito importante para os pais que estão aí não se preocupando tanto com seus filhos, mas é muito importante porque a Igreja Deus e Amor está investindo pesado nesta área, incluindo o Pequeno Galileu, depois incluindo Ministério Regenera, Expansão, incluindo todo esse trabalho para que as futuras gerações... Gustavo, daqui 20 anos você vai estar onde?
0: Em nome de Jesus, aqui, trabalhando em prol do Reino de Deus.
1: Mas você vai estar com quantos anos?
0: Ih, rapaz, 24 anos? 48.
1: Então, eu nem vou estar aqui, talvez. Talvez nem estarei aqui. Mas se eu estiver, já não vou estar com tanta força que nem nós hoje. Mas pensa você daqui a 24, a 30 anos.
0: Ih.
1: Ele vai vir fazer programa de rádio com a ajuda de uma bengalinha. Essa é a realidade. E as novas gerações, cabe a nós entregarmos a ela futuramente o bastão para eles dar continuidade a esse trabalho da evangelização, da proclamação do evangelho. E é muito importante, igreja, irmãos dirigentes das nossas igrejas Deus e Amor a nível Brasil e todos que estão nos ouvindo agora, parar e pensar um pouquinho. Onde estão as nossas crianças? Onde estão os nossos jovens? Onde é que eles estão? A igreja está se envelhecendo, nós estamos já passando dos 40, alguns anos já. Então temos que olhar para isso, porque a gente não veio aqui para ficar para semente ou ficar aqui nessa terra eternamente. Um dia a gente vai partir. E aí? Como ficará esta igreja Sendo que se nós não fizermos o nosso papel ou aquele provérbio muito conhecido, fazer a nossa lição de casa, ensinar o menino o caminho que deve andar, incentivá-los à igreja, incentivá-los a conhecer a palavra de Deus, incentivar a todos os nossos jovens a ser pessoas de bem e ser pessoas cheias do Espírito Santo. Então, nesta campanha Unção sobre a Nova Geração, neste domingo estarei com vocês e Deus trará uma palavra. E nada disso vai fazer sentido neste culto de domingo se a presença de Jesus não estiver conosco.
0: Aleluia.
1: Então ele vai estar conosco, aleluias. Jesus estará conosco neste domingo e ele trará para nós, aos nossos corações, uma palavra que vai fazer diferença para esta geração.
0: Nós te esperamos, nós esperamos você, minha irmã, você, meu irmão. E lembrando que a sua missão, traga o seu filho, o seu neto, porque esse culto, ele foi já organizado de uma maneira intencionada. Então, como que nós vamos fazer? Temos aqui a equipe do Pequeno Galileu. Quando você chegar, você vai levar a criança, o seu filho, o seu neto, até a escolinha do Pequeno Galileu ali, Pastor Milton. As crianças ouvirão uma pregação na linguagem delas, elas vão entender. No momento final do culto, todas as crianças virão para receber a unção, a oração da Igreja do Senhor. E enquanto as crianças aprendem ali na escola do Pequeno Galileu, o povo de Deus é alimentado pelo poder da palavra.
1: Agora sim, Gustavo, agora a gente vai no IBF de férias, já é as criançadas, gente. As criançadas estão naquela ânsia.
0: Tem expectativa total.
1: Tem criança de 30 anos aí falando, não vou perder essa festa.
0: De jeito nenhum.
1: Então vai ser uma benção, dia 25 de julho, a partir das 15. Vai ser no sábado. Pedrinhas do Reino.
0: Pedrinhas do Reino, dia 25. E você que está ligado agora, Pastor Milton, papais, mamães que estão nos acompanhando, já convidar todas as crianças ali e trazer aí nesse sábado.
1: Campinas, já temos aí a presença de crianças confirmado para estar aqui.
0: Sim.
1: Grande São Paulo, não percam esta oportunidade. É um sábado, está de férias nossas crianças.
0: Sim.
1: Estão todo mundo. Até você, Gustavo, está de férias.
0: Graças a Deus, estaremos aqui.
1: Tá vendo só? Até o Gustavo está de férias. Férias de faculdade.
0: Exatamente.
1: Você vai se vestir de Galileu?
0: Vamos tentar, né?
1: Então vai ser uma bênção dos céus. Então convido vocês, irmãos, olha, traga os seus filhos, vai ser... Dá esse presente para as crianças. Os papais, dê os seus presentes, dê um presente para os seus filhos. Tragam, mas venham preparar também, porque vocês vão ter que correr também bastante aqui, viu? Cuidar dos filhos, correr atrás, vai ser uma bênção do céu. Então, 25 de julho, às 15 horas, aqui na nossa sede mundial, Pedrinhas do Reino.
2: E para sempre.
0: Você que está ligadinho conosco, está no trânsito, está no trabalho, está acompanhando, aonde que será? Sede Mundial, Avenida do Estado, 4568, entrada principal, anote aí, entrada principal pela Avenida Prefeito Passos, número 10.
2: Todos nós estamos muito felizes, então vamos cantar.
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tá chegando, dia 26, domingo, culto de missões, tema África. Presença confirmada da banda Nelite, Voz da África. Pastor Fabrício Biatti está pregando a palavra de Deus.

0: E você que está aí do outro lado não pode perder a oportunidade. Porque não é todos os domingos, não é sempre que eles estão aqui conosco. Não é, meu Gustavo?
1: Exatamente. Então eles retornarão, estarão conosco. Eles que estiveram no último Celebra Nações estarão agora neste último domingo do mês, dia 26 às 15 horas. Será um culto maravilhoso. Vozes da África aqui, com aquela alegria, pastor. Aquela alegria que eles têm ali no louvor, na adoração, será algo maravilhoso na presença
0: alegria,
1: de Deus.
0: Alegria contagiante, né? Contagia todo mundo. Até nós, que é meio difícil aí, até o Márcio ele dança.
1: Meu Deus,
0: esse
1: aí,
0: pode.
1: Ó. Jesus.
0: Então vamos lá, meus irmãos. Olha, eu quero ver aqui na sede mundial no dia 26, a Zona Leste, a Zona Norte, a Zona Sul, o ABCDMR, a Zona Oeste, Grande São Paulo, interior de São Paulo, aqui conosco na sede mundial. Nossos irmãos dirigentes de estaduais, setoriais, congregação, central, todas as nossas igrejas, Deus de Amor, já anuncia aí para que os nossos irmãos venham estar conosco aqui na sede mundial, nesse dia 26 de julho, às 15h, no culto de missões. E eu quero chamar, eu quero fazer um apelo aqui ao dirigente da igreja, aos membros, que eles possam trazer uma pessoa com eles para esse evento. E me parece que nós teremos aí, domingo também, transporte gratuito, né?
1: Sim, teremos o transfer na estação mais próxima aqui da sede mundial, estação Dom Pedro II, para você que virá de transporte público, você pode procurar aqui o transfer na estação Dom Pedro, gratuito, já para facilitar o seu acesso aqui na Igreja Deus e Amor, em nossa sede mundial. Teremos também comidas típicas também, pastor Milton?
0: Sim, vamos ter a comida típica, mas eu queria ser mais enfático aqui, Gustavo, sobre a tarifa zero. Vamos ter tarifa zero também. Tarifa zero! O que é tarifa zero? Que é tarifa? Você já pegou tarifa zero já, Gustavo?
1: Já, com certeza.
0: Como é que funciona? Porque eu não peguei hoje.
1: Todo domingo você não paga, você não tem custo.
0: Espera um pouquinho. Eu estou lá no Santo Amaro, posso pegar um ônibus e não vou pagar nada?
1: Não, não vai pagar nada, não vai ter custo nenhum.
0: Se eu estiver lá no extremo Zona Leste?
1: Não, não vai ter. Só vim.
0: Que coisa, hein?
1: De graça, não vai pagar nada. Isso.
0: Ida e volta. Gratuito. Irmãos dirigentes, pelo amor de Deus, irmãos dirigentes, por favor, aqui da Grande São Paulo, vocês são privilegiados. Vocês têm o privilégio de anunciar na igreja, irmãos, amanhã, domingo, dia 26 de julho. Vocês já vão anunciando, dia 26 de julho teremos o culto de missões na sede mundial. Vocês podem pegar o ônibus, é gratuito, tarifa zero para ir e volta. Então, não tem desculpa. Queremos ver aqui nossos irmãos pastores, presbíteros, diáconos, dirigentes. Não faltem, porque nesse dia a presença de Deus será manifesta. Vamos lotar essa sede mundial dia 26? Vamos lá, irmãos. Irmãos, Zona Sul, Zona Leste, Zona Oeste, ABCDMR, região central de São Paulo, é um domingo abençoado, um domingo que você não vai encontrar trânsito aqui para trafegar na cidade. Você pode trazer as pessoas do seu carro, estacionamento amplo, gratuito também. Ah, pastor, eu não quero ir de ônibus, eu tenho um carro. Vem de carro, então, traz as pessoas que precisam de Jesus nesse dia 26. Presença confirmada, Vozes da África.
1: Vozes da África, e é nessa alegria, nessa expectativa que estamos. Você que está ligadinho agora, você dirigente que talvez está acompanhando, você da Grande São Paulo, deixe a sua mensagem agora no nosso WhatsApp, DDD 11 98292 3392. Está chegando, pastor Milton, o Brasil, São Paulo, todos nós reunidos nesse dia 26, que será um dia muito especial.
0: E lembrando que a Voz da África, eles são de Moçambique, né?
1: Isso.
0: E eles estarão aqui representando todo o continente africano.
1: Olha só.
0: Todo o continente africano será representado por esta banda, pelos nossos irmãos que compõem a banda, e também o Brasil e o mundo estará fazendo esse culto especial em favor da África, culto de missões. Como a Igreja Deus e Amor chegou

0: chegou na África, como a igreja chegou nos lugares mais difíceis de chegar lá no continente africano, cidades difíceis de chegar até lá. Você caminha, viaja horas e horas e você encontra a igreja pentecostal Deus e Amor lá numa região tão distante da capital. Tudo isso, meus irmãos, é o resultado das suas orações, resultado dos seus jejuns, resultado das suas ofertas, resultado das suas contribuições. Então venha conhecer um pouquinho mais Igreja Deus e Amor num trabalho missionário. E neste domingo, dia 26, teremos este culto especial em favor de todo o continente africano.
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5: 11 horas 52 minutos, horário oficial de Brasília. Este é o meu e o seu programa A Voz da Libertação. Deus abençoe você que está ligadinho conosco, está nos acompanhando, você que está tendo e conosco, ligadinhos nessa manhã especial. Continue. Pastor Milton, que manhã maravilhosa, passou rápido demais. E você ouvinte que está acompanhando, não se esqueça, essa é a agenda de cultos, todas as atividades aqui da sede mundial nesse mês de julho. Então, olha, irmão Gustavo, eu ouvi aqui, fiquei com dúvida, eu preciso, quero uma informação. Mande aqui a sua mensagem, DDD 11 98292 3392, a nossa equipe vai te atender, vai dar todas as informações e você estará conosco em nossa sede mundial ou também na Igreja Deus e Amor mais próxima da sua casa. Que maravilha! 11h53 na capital paulista, lembrando uma informação hoje, culto, quinta da multiplicação, culto em prol às instituições Reviver, às 14 horas, na sede mundial, Avenida do Estado, 4568, Liberdade, São Paulo. Pastor Milton, que manhã maravilhosa na presença de Deus.
0: Muito bem, são 11 da manhã com 53 minutos, e queria falar um pouquinho, Gustavo, você sabe o porquê, como que a Igreja do Amor chegou na África?
5: Olha, eu creio, eu tenho umas informações, mas eu ainda estou inseguro aqui, pastor, de falar.
0: Não, pode falar com a sua insegurança, que se estiver errado, eu tento corrigir aqui.
5: O senhor, disserte o senhor.
0: Tá vendo? Eu acho, não, eu tenho certeza. Irmãos, a obra missionária aconteceu, você sabe que é Deus e Amor nasceu em 62, não é? Através de lutas, grandes conquistas. De início, o nosso saudoso missionário da Miranda, ele estava somente focado no Brasil e não tinha planos para expansão da igreja em outros países. Aí temos aí o Paraguai, que tivemos aí esse primeiro contato de exterior. E Deus foi abençoado de uma forma tremenda nos 80, 90, avivamento, graça, presença de Deus, multidão chegando, o povo de Deus recebendo poder, graça, unção do Espírito Santo. E Deus incendiou o coração do nosso querido saudoso missionário Davi Miranda para enviar evangelistas, missionários, obreiros para os continentes. Uma delas foi contemplada o continente africano. E os nossos irmãos enfrentaram grandes dificuldades, mas os irmãos lá receberam, abraçaram esta fé, conhecendo a Igreja Deus e Amor, foram abertos os primeiros trabalhos na África, ao ponto de trazer aí a manifestação de Deus, e a gente se regozijava de ver o povo sedento, louvando, glorificando a Deus, e esta família Deus e Amor se estendeu, não somente em todos os estados do Brasil, mas se estendeu a nível mundial. Então teve aí uma contribuição gigantesca dos nossos irmãos obreiros, que muitos deles já estão dormindo no Senhor, já partiram para a eternidade, mas deixaram aí um legado, e que hoje vemos aí a África. Jovens, nós vemos aí os componentes da banda, são jovens.
5: Olha só.
0: São jovens que são frutos do trabalho, do evangelismo, da Igreja Deus e Amor na África. Tem crianças, tem cidades lá, Gustavo, que tem crianças, centenas e centenas de crianças, já crescendo nesse ambiente do Pentecostal, crescendo nesse ambiente de família Deus e Amor. Então eu quero convidar vocês, incentivar nesse convite para o dia 26. Venha conhecer um pouquinho mais sobre a África, é muito importante você fazer parte, você que faz parte da família, não fica de fora. Não seja como aquele filho que não valoriza, que não agradece, que seja ingrato ao pai. Venha conhecer o que Deus tem feito na vida dos nossos irmãos, não somente no continente africano, mas em todo o mundo.
5: Exatamente. Se você ficar aqui igual o irmão Gustavo, meio inseguro, porque quer conhecer mais um pouco, aqui no culto nós teremos um vídeo muito especial, será muito emocionante, que vai mostrar exatamente essa história que o pastor Milton deu, essa introdução, e você vai compreender, será uma bênção. Nós te esperamos dia 26 às 15 horas aqui na sede mundial, Avenida do Estado, 4568, Liberdade de São Paulo.
0: É, Gustavo, tá chegando pro finalzinho.
5: Oh, meu Deus.
0: Passou tão rápido.
5: Meu Deus.
0: Mas não sai daí, porque tem a oração do meio-dia, né?
5: Oração do meio-dia aqui na Rádio Deus e Amor e em todas as redes sociais da Igreja Deus e Amor. Você pode acompanhar e orar conosco.
0: Muito bem, eu quero agradecer ao Márcio, Gustavo, quero agradecer a todos vocês, ouvintes do programa Voz da Libertação. Aqui estamos sempre carentes das vossas orações ao nosso favor, em favor da presidente, nossa irmã Irene Miranda, do pastor Lourival de Almeida, irmã Débora, o presbítero Davi Miranda Neto, toda a diretoria executiva. Aqui estamos para servir e também em oração por todos vocês. Deus abençoe, fiquem todos na paz de Jesus e até a próxima oportunidade.

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2: 11 horas e 59 minutos.
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4: Sim, não está no dia em ponto. Que Deus abençoe a sua vida, casa, o seu lar, sua família, todos aqueles que estão na sintonia conosco. Depois desta programação toda especial que você está acompanhando ao vivo e direto dos nossos estúdios, para você que está aí neste país agora, você que foi notificado, é um inscrito, todos aqueles que são inscritos são notificados a cada oração, a cada chamado para transmissão e a cada oração e evento especial, concentrações, você que é um inscrito é notificado e automaticamente não perde nada do que está acontecendo no Brasil e no mundo todo. Então, se você não é um inscrito também em nossa página, você deve e pode fazê-lo através do YouTube, Facebook, Instagram, enfim, e compartilhar esta programação especial. Para aqueles que estão chegando agora pelas emissoras, Deus abençoe a vossa vida. Estamos em uma cobertura completa hoje, um dia especial da assistência social da Igreja Deus é Amor em todas as IPDAs do Brasil e do mundo todo. E agora eu quero te convidar, vamos a Deus em oração, vamos a Deus buscar revestimento, conforto, poder e unção. Olha o que diz a Bíblia no livro do profeta Isaías, capítulo de número 40. Diz assim: consolai, consolai o meu povo, diz o vosso Deus. Falai benignamente a Jerusalém, e bradilhai-lhe que já sua servidão, ou anunciai, é acabada, que a sua iniquidade está expiada, e que já recebeu em dobro da mão do Senhor por todos os seus pecados. Sabe o que é isso? Quando Deus pede ao profeta para bradilhar, levantar a voz, anunciar, Ele está dizendo: houve um tempo de angústia, houve um tempo de perdas, houve um tempo de faltas e falhas, o pecado reinou, mas o Senhor há de retribuir e restituir a todos e consolá-los de sua aflição. E nesta palavra, nós vamos entrar em oração na presença do poderoso Deus. Rei da glória, Pai de amor, obrigado, meu Pai, pelo consolo divino bendito do Teu Espírito Santo. Obrigado por ter nos ajudado nas lutas e batalhas do dia. Senhor, Pai eterno, Rei de amor, nós clamamos, porque diz a Tua palavra, Pai, que do lado dos opressores e daqueles que têm a força, não está o Consolador. Porque disse o sábio escritor: olhei e vi que o oprimido, ainda que sendo resistido, tinha com ele o Consolador. Obrigado pelo teu Consolador, ó Pai, Obrigado pela obra gloriosa que o Senhor nos tem dado. Obrigado pelo atuar do Teu Espírito Santo. Obrigado pelos livramentos que estão agora acontecendo e chegando. E, sobretudo, Pai, queremos Te louvar, queremos Te agradecer pelo perdão dos nossos muitos pecados. Pelo perdão, Pai. Ó Deus, que sem Ele a nossa alma se enferma. Sem o Teu perdão não há renovo de comunhão e graça. Sem o Teu perdão não há força para avançar. Meu Deus e meu Pai, obrigado por ter nos perdoado em Jesus Cristo. Obrigado por ter lavado, Pai de amor, os nossos muitos pecados. Naquele sangue glorioso, naquele sangue poderoso que fala muito mais, meu Pai, do que o sangue de Abel, aquele sangue que foi derramado para nos lavar do alto da cabeça até a planta dos pés, para nos purificar por inteiro. Meu Deus e meu Pai, nós oramos a Ti, Senhor, nós clamamos a Kalamasturianda, nós invocamos o Teu nome santo, porque já sabemos que é o Senhor que está dominando sobre as vidas, sobre corações. Meu Deus, aqueles que estão em tormentos, em aflições nesta hora, nós pedimos sobre eles a graça, o poder, a misericórdia. Nós pedimos a Tua unção, Pai. Obrigado pelo Teu perdão. Obrigado, ó Deus, por apagar as manchas, por ter alcançado nosso ser com o Teu poder, meu Deus, e purificado na unção divina do Teu fogo santo. Pai de amor, eu apresento aqueles que agora estão orando dentro dos seus automóveis, aqueles que estão dentro de casa, na varanda daquele apartamento, aqueles que estão sofrendo, Pai, perseguições no seu local, ó Deus, de atuação, aonde ele exerce a função no trabalho, aquele, Senhor, que está agora de joelhos dobrado e chorando, porque tudo está dando errado, tudo orimicanda lamaia. Ele me calamassurianda, ó Rei de Glória, ó Pai de Amor. Obrigado, obrigado, Pai Santo. Necessitamos, precisamos do Teu socorro, auxílio e ajuda. Precisamos da sabedoria divina dada por Ti para não perder, ó Deus, a graça, a comunhão, para não jogarmos fora o chamado tão precioso para o arrependimento, para o perdão, para a salvação. Pai, quantos que deixaram passar, Senhor, a sua juventude, adolescência, a sua meia-idade, e agora, Senhor, já estão ancião e perderam tempo precioso, perderam oportunidades preciosas, Pai, de viver para Ti, de buscar ao Senhor. Alamante, orimi, clama, alabaia, e nós nos lançamos agora, porque reconhecemos, Pai, que a verdadeira, legítima, última resposta e vitória está em buscar a Tua face, está em clamar a Ti todos os dias, porque diz, ó Pai, as Escrituras, que todos os dias Daniel trazia as suas batalhas e conflitos para o Senhor e colocava manhã, tarde e noite, meu Salvador, o seu povo, a sua cidade, Jerusalém, em Tuas mãos. E todo dia ele cumpria o livro do profeta Isaías, capítulo 40. Ele falava benignamente a Jerusalém. Ele intercedia pelo pecado do povo. Ele clamava por restituição do cativeiro. Oh, meu Pai, e agora, Senhor, nós tomamos esta oportunidade confiando nas Tuas muitas misericórdias, apegados, ó Pai, à Tua muita grande bondade, à Tua grande fidelidade, para intercedermos não só por Jerusalém, mas interceder pela nossa nação, intercedermos pelo nosso país, intercedermos oramos pela nossa cidade. Olha o nível de corrupção alastrado, olha o nível, meu Pai, de pecados ocultos, escondidos, sendo alimentados. Olha o nível, Senhor, de prostituição espiritual. Olha o nível, Senhor, de maldade física, mental. Ó Deus da nação brasileira, Oricanda Lamaia. Olha o nível de escravidão social, de escravidão financeira, material. Olha o nível, meu Pai, é de escravidão, Senhor, é da humanidade. Tenha de misericórdia, Deus Santo, Deus de bondade, aqueles que já foram sequestrados, ó Deus, na sua vã maneira de pensar, aqueles que já se tornaram escravos do inimigo, porque só conseguem atuar, ó Pai, segundo a sugestão destes espíritos caídos das trevas, Pai Santo, mas nós a Ti clamamos, mas nós a Ti oramos, anda calamaste candaraia, mas nós agora, Pai, colocamos as causas, aquelas que parecem impossíveis, aquelas que parecem, ó Deus, Senhor, não ter mais o que fazer. Senhor, coloque as Tuas mãos sobre todas as autoridades desta nação e trata com eles, ó Pai. É o Senhor que sabe, ó Deus, fazer, diz a Tua palavra, com que até o coração do homem lhe ensine. Está escrito que o Senhor experimenta os rins. Está escrito que o Senhor dá uma noite para declarar sabedoria para outra noite. E que o Senhor dá um dia para declarar sabedoria para o outro dia. Meu Deus, e até sem linguagem, sem fala, o Senhor sabe ensinar. Ensina, Senhor, a nossa nação o caminho de volta para o altar. Ensina a nossa nação o caminho de volta para a reconciliação. Ensina, Lamai, decanta, Lamaia, como o Senhor tocou no coração de Abel e lhe ensinou o que te agradava. Ó Pai, e toda aquela nação de Adão estava desviada, longe, distante, corrompida, caída no seu pecado original. Meu Pai, na transgressão de Adão, mas diz a Tua palavra que veio o Senhor Abel, e ele, Senhor, tomou do melhor das gorduras, Senhor, e tirou as gorduras que estavam entre as fissuras daquele cordeiro e apresentou a Ti, ó Pai, e queimou como um incenso agradável. E diz a Tua palavra que aquela fumaça subiu às suas narinas e o Senhor atentou desde os céus. Oh, glória! Oh, meu Pai, aqueles que já não conseguem mais se oferecer a Ti em cultos, aqueles que já não conseguem mais se render a Ti em obediência, aqueles que já pensam que não tem nada para oferecer e nem para ofertar ao Senhor. Espírito Santo de amor, agora oramos sobre a vida deles, Pai, para que eles possam receber do Teu poder a graça e a força e vir ao Teu altar. O altar, ó Pai, da Tua glória. O altar, ó Pai, que o Senhor usou para libertar a Abraão de Isaac, porque ele amava, Senhor, a Isaac mais do que tudo, mas naquele dia que o Senhor pediu Isaac sobre o altar, o Senhor não estava prendendo Isaac usando Abraão, não. O Senhor estava libertando seu coração. O Senhor estava revelando amor e obediência, Senhor, porque Tu bradastes dos céus dizendo: Abraão, não faças tal, porque agora sei que temes ao Senhor. Oh, Pai de amor, mostra a nossa nação o caminho do altar do temor, o caminho, Senhor, do altar da libertação, da transformação. Ó Pai, eu quero orar a Ti para que nesta sexta-feira, manhã, tarde e noite, haja libertações reais.
5: hajam transformações sobrenaturais na vida dos presentes, na vida dos que virão para receber aquela unção da libertação total sobre as suas cabeças, Pai. Eu já oro antecipado pelo milagre, eu já agradeço antecipado pelos sinais que serão confirmados, eu já quero te louvar pela vida e das famílias que serão restituídas, dos matrimônios que irão se consolidar, dos livramentos, secandala manastere e alamaia, que o Senhor já está dando, Pai, vai tocando naqueles corações que não conhecem o caminho, porque não estão em Ti, não sabem o que fazer, como proceder, porque não estão na Tua presença. Pai, eu oro por eles, eu clamo por eles, mostra o caminho da reconciliação, mostra, Pai, clara, clara, a revelação de 2 Coríntios 5, que diz a tua palavra, que é o verdadeiro Deus por nós, clamando, gritando, instando sobre as almas, dizendo, reconciliai-vos com Deus, reconciliai-vos com os céus. Oh, meu Pai, mostra a esta nação o caminho da reconciliação, mostra, Pai, esta nação o caminho genuíno do verdadeiro arrependimento. Oh, Pai Santo, trazemos as vidas que estão sendo, ó Pai, feridas, estão bombardeadas, aturdidas debaixo das setas malignas, debaixo das setas do inferno, elas não conseguem se reabilitar, ele já não tem mais saúde e força. Pai, agora esta pessoa está sendo devorada por dentro, devorada, Pai, pela enfermidade que está lastrada no corpo, pela enfermidade que já tomou o seu ser. Deus eterno, Deus de poder, Orimikam Dalamancho, Enimikalamai Derian Delebaste Kalamassúria, Alabasterianda, meu Deus e meu Pai, operai, Senhor, a tua obra, operai, Senhor, a tua resposta, operai, Senhor, o teu milagre, operai, Tecandalamaia, operai, Debanassuri Kalamadorianda, oh, meu Pai, obrigado, o Senhor já está mostrando caminhos, o Senhor já está abrindo caminhos, o Senhor já está dando direção ao coração desta humanidade, o Senhor já está mostrando o lugar, ó Pai, que eles devem estar, que é debaixo da sombra do Onipotente, porque diz a tua palavra.

Senhor, Ele é o meu Deus, o meu refúgio, a minha fortaleza, e nele eu confiarei, porque Ele te livrará do laço do passarinheiro e da peste perniciosa. Ele te cobrirá com as suas penas, e debaixo das tuas asas estarás seguro. A sua verdade é escudo e broquel, não temerás espanto noturno, nem seta que voe de dia, nem peste que ande na escuridão, nem mortandade que assola ao meio-dia. 1000 cairão ao teu lado, 10000 à tua direita, mas tu não serás atingido. Somente com os teus olhos olharás e verás a recompensa dos ímpios, porque tu, ó Senhor, és o meu refúgio. O Altíssimo é a tua habitação, nenhum mal te sucederá, nenhum mal te sucederá, nem praga alguma chegará à tua tenda, porque aos teus anjos dará ordem ao teu respeito para te guardar em todos os teus caminhos. Eles te sustentarão nas tuas mãos, para que não tropeces com os teus pés em pedras. Pisarás o leão e o áspide, e calcarás aos pés o filho do leão e a serpente, porque tão encarecidamente me amou, também eu livrarei. Poluei no alto retiro, porque conheceu o meu nome. Ele me invocará e eu lhe responderei, estarei com ele na angústia. Ele me invocará e eu lhe responderei, estarei com ele na angústia. Livrá-lo-ei, glorificarei, dar-lhe-ei abundância de dias, e lhe mostrarei a minha salvação. Mostra, Pai, o teu livramento, a tua proteção, a tua salvação, te calamasturianda, para que as vidas sejam livres, para que as almas possam encontrar debaixo das tuas asas a sombra, Pai, ó Deus do teu trono. Venha refletir, ó Pai, sobre ele, sobre ela, e destruir todo o mal.

nossa igreja, livra, Pai, do ajuntamento dos perversos, livra nossa diretoria das setas do mal, livra da Baidecanda Labassúria, livra nossa diretoria do assolador, do destruidor, livra nossa diretoria, Pai, a presidente, a irmã Débora, o pastor Lorival, Pai, o presbítero Davi Neto, vai operando, Pai Santo. Vai confirmando e consolidando a tua vitória, Rei da Glória. Agora nós entregamos aquela multidão que está em oração ali no espaço jovem. Pai, eles estão em oração pela diretoria executiva, e ali está também a diretoria, Pai, recebendo da tua graça, do poder e da unção. Ô Espírito Santo, nós colocamos, ó Pai eterno, nas tuas mãos aqueles que estão orando no santuário, estão buscando a tua face. Ô Espírito Santo de amor, confirma, confirma, meu Salvador, a vitória, Rei da Glória. Agora eu apresento aqueles que hão, ó Pai, de receber a bênção, a cura, a resposta do milagre para o físico, para o corpo, porque até agora, Senhor, clamamos pela vida espiritual, pela operação celestial, mas agora entregamos nas tuas mãos, Rei da Glória, Pai eterno, Deus de compaixão, eu entrego nas tuas mãos, Pai Santo, eu consagro a ti. Sim, Senhor, aquelas vidas, Pai de amor, que estão orando, pedindo a cura do câncer, a cura do mioma, a cura, Senhor, daquela infecção, daquela agressiva, a inflamação, meu Deus, vai queimando, Senhor, esta infecção nas amígdalas, na garganta, Senhor, esta infecção maligna, que já se tornou, Senhor, um câncer. Ah, Pai, eu quero apresentar, livra esta pessoa, Senhor, deste bronquite asmático, desta renite, livra, Senhor, livra desta sinusite que faz doer esta cabeça 24 horas, Pai. Pedro, Senhor, eu quero trazer a ti, Deus de amor, aqueles que já não respiram mais, o pulmão, Senhor, já está todo atascado, o pulmão está, Senhor, inundado pelas águas, neste enfisema pulmonar, nestas infecções que não deixa ele respirar. Pai, queima, queima, Senhor, estas fleumas, queima estas infecções, queima, Pai, estas sujeiras que estão nos pulmões, Senhor, desta mulher, desta criança, deste homem, vai queimando, Jesus, vai passando as tuas mãos ensanguentada, agora, Senhor, nos nossos pulmões, abre os nossos brônquios, queima as interrupções, eleba a calamaia da garganta, Pai, esta pessoa que está já há semanas com esta tosse alérgica, meu Deus, com esta friagem que entrou e tomou o seu corpo e já está, meu Pai, se transformando, Senhor, nesta pneumonia, já está se formando, já está se gerando, Pai, esta infecção generalizada. Sai, sai, enfermidade satânica, sai, enfermidade maligna, benigna, postiça, sai em nome de Jesus, enfermidade adquirida, enfermidade construída pelo mau uso do corpo, enfermidade adquirida pela má alimentação, pelo contexto, pelo ambiente, pela região, Pai, nós expulsamos esta pessoa que a medicina está dando como desenganada, porque foi exposta todos os dias a este calor excessivo, a este frio agressivo, e agora esta pessoa está, ó Pai, para perder a dicção do corpo, ó Pai, os ossos estão oxidados, e agora, Senhor, esta tendinite maligna, esta osteoporose, esta artrite, Senhor, em nome de Jesus Cristo, vai queimando na estrutura óssea tudo que estava gerando esta descalcificação, estas dores, esta destruição dos nervos e das juntas. Sai, sai, enfermidade degenerativa dos ossos, sai, enfermidade, em nome de Jesus, sai das mãos, sai agora, aonde você está nas juntas das mãos, dos ossos, do corpo, aonde você está atrofiando, Pai, vai queimando esta úlcera varicose,
Senhor, nas pernas, esta trombose, nos braços, nas pernas, que está, Senhor, levando a medicina a diagnosticar a amputação desta perna, este tétano, ó Pai, que se alastrou, Senhor, devido à infecção, alebacanda, lamaia, ó Pai, deste corte, desta perfuração, deste acidente, vai queimando, Pai Santo, vai dando o teu livramento àqueles que estão perdendo, Senhor, a visão, a diabetes está comendo, Pai, a saúde ocular, Pai, esta pessoa que não consegue mais enxergar e está neste transplante de córneas e agora, Pai, entendeu que o problema, Senhor, não era nas córneas, era nos olhos, Senhor, esta miopia, esta catarata, este glaucoma, este mioma, Senhor, nos olhos, sai em nome de Jesus agora, sai em nome de Jesus, a enfermidade nos olhos, vai queimando, Senhor, vai queimando esta alergia maligna que faz, ó Pai, este corpo se encher de feridas, Senhor, tenha de misericórdia, já está como uma lepra avançada, estas cascas de feridas cheias de pus, tenha de compaixão, queima, Jesus, não há remédio, não há antibiótico, não há o que possa parar e neutralizar a agressividade, ó Pai, desta enfermidade, mas o Senhor paralisa, mandakaya masuri mikandaya, está escrito que o Senhor estendeu as mãos e tocou naquele leproso e ordenou dizendo, eu quero ser limpo, e limpou o Senhor, e limpou a ele, limpa Senhor, limpa agora Senhor, limpa este organismo, este intestino, que está cheio de pólipos, limpa labara surimi calabacanda labaia, limpa Senhor agora, limpa dos cálculos renais, dos cálculos biliares, limpa labaicanchorebasteria, oh Deus, limpa desta gordura maligna no pâncreas, limpa Senhor todos os órgãos hepáticos, limpa Senhor agora todos os órgãos ligados, oh Pai, a esta função cardíaca, limpa, limpa, limpa, limpa Senhor no poder do teu sangue de amor, no poder do teu fogo poderoso, vai limpando, Pai, vai limpando agora todas as articulações, as veias, ó Pai, vai limpando estas correntes sanguíneas, do alto da cabeça até a planta dos pés, não deixa este coágulo sanguíneo se gerar, Pai, se este coágulo sanguíneo aumentar no cérebro, ó Pai, nesta parte frontal, lateral, ó Deus, se este coágulo se agigantar, esta pessoa está morta, Senhor, tenha de misericórdia, não deixe este neurisma lá vai cante oremas, não deixe este neurisma se transformar neste tumor canceroso, vai queimando, Deus glorioso, vai queimando a progressão deste câncer na medula, vai queimando, Senhor, esta progressão do câncer nas células, vai queimando a lamai de canda labaia e vai libertando este corpo da escravidão, da doença, da enfermidade, oh Pai Santo, eu sei que o Senhor agora está tocando no nosso corpo, no nosso ser, na nossa saúde para nos socorrer, socorre agora aqueles que estão dentro dos presídios enfermos com AIDS, ó Deus, estão com venérias agressivas sendo usadas, ah Senhor, as partes íntimas estão sendo destruídas pelas enfermidades infecciosas, Pai, aquela pessoa que está morrendo com aquela tuberculose atrás das grades e não tem atendimento, aqueles que estão morrendo, Pai, alamai decanda alabassúria, pelo efeito daninho que as drogas deixaram, ó Pai de amor, ah Senhor, salva, Senhor, livra estas vidas que agora irão se reconciliar, eles estão prometendo usar a sua vida para te adorar, eles estão prometendo usar as suas vidas para te servir, Espírito Santo, vem alcançar aqueles que estão voltando, porque o Senhor acabou de mostrar o caminho de volta, Senhor, revela neste coração salvação, revela nesta alma o poder do teu querer, e agora, Pai, vem resplandecer, calamasturi alamaia, a
tua obra e que agora o teu Espírito Santo, que é capaz, meu Pai, de nos dar aquilo que nem tivemos condição de pedir em oração, de entender em clamor, o Senhor é poderoso para nos dar. Muito obrigado, Divino Espírito Santo, por nos ajudar. Muito obrigado, Espírito Santo, por nos direcionar de como devemos clamar. Te louvamos, te agradecemos, te adoramos. Em nome de Jesus. Aleluia. Oh, glória. Oh, presença tremenda, presença gloriosa de Deus. 12:29. Agora, o que te impede da vitória é só esta entrega, querido ouvinte. Levante as tuas mãos, sem medo, sem reserva, sem resenha. Você já fez tudo o que foi errado, sem temor. Você já praticou tudo o que arruinou a sua vida, sem nenhuma observação. E a decisão que vai te mudar para a glória de Deus, você está com medo de tomar? Levante as tuas mãos, diga: perdoa, Senhor, meu Salvador, Jesus amado, eu te confesso como único e suficiente Salvador da minha alma. Recebe, aceita o meu viver, o meu ser nas tuas mãos e agora me cobre com o teu sangue e confirma o perdão e me resgata todos os dias para viver o poder deste ministério da reconciliação que se chama Jesus. Aleluia! Bem-vindo à vida, Brasil! Bem-vindo à vida, moradores da terra! Bem-vindo à vida, você que está na sintonia desta programação, 12:30. O Quero Aceitar Jesus está na tela, o número é 950-94-46-45, 50-94-46-45. Deus abençoe a sua vida, casa, o lar, a família. Deus abençoe o seu futuro na presença dele. Eu sou o seu irmão em Cristo, Kleber de Oliveira, eu vou ficando por aqui. Pelas emissoras, agora mesmo, Mensagens Cantadas, Débora Miranda, pastor Lorival de Almeida, pelo Santuário da Oração, a intercessão não para, 24 horas de clamor. Deus abençoe São Paulo, Deus abençoe Brasil.

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2: Você já está em sintonia com o programa Mensagens Cantadas. A paz do Senhor a todos vocês, que tenham uma ótima recepção deste programa, um ótimo dia, que você consiga fazer aí os seus afazeres no seu dia, aí no seu trabalho, aí na sua casa. O Saúda na Paz de Cristo, Débora Miranda de Almeida. Tenham todos uma ótima recepção e esteja conosco até o final dele. A paz do Senhor, Lourival.
3: Pai do Senhor Débora, Pai do Senhor ouvintes, que Deus abençoe todos vocês e que você esteja bem aqui. Nós vamos estar trazendo tanta coisa boa para vocês, que vocês estejam edificados, abençoados. Muito obrigado pela audiência de todos vocês.
4: A gente, Débora, pode começar tocando um hino, é isso?
2: Sim, nós vamos abrir nosso programa já com o primeiro hino, Eu Sou de Deus, hino bonito do álbum É Assim Que Adoro, na voz de Débora Miranda. Ouçamos. Música.

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1: Hoje nós vamos falar uma coisinha até interessante, né? Um trocadilhozinho. Quem morre de raio não ouve trovão. Você sabe, né, Débora, que quando dá o barulho do trovão, o raio já foi, né?
2: Uhum. A luz é mais rápida, né?
1: A luz é mais rápida do que o som. Então, depois que o trovão, ou seja, depois que o raio bateu, se bateu e matou, pode ter certeza que quem morreu não chegou nem a ouvir o estrondo, não é verdade?
2: Então, o estrondo veio depois da morte.
1: Exatamente,
2: né?
1: O barulho já foi anunciando, alguém morreu.
2: Podia ser ao contrário, né? Podia ser o som primeiro, porque assim a gente já se precavia.
1: Poderia ser. Pois é, se o som fosse primeiro, gente, é uma pula. E tem muita gente que, não entendendo essa questão de velocidade, Débora, muita gente que quando dá o trovão, elas põem a mão na cabeça, né? É. Na verdade, o raio já caiu, né?
2: Intuitivo, né?
1: E você sabia também, Débora, que o Brasil é um dos países que mais recebe raios no planeta?
2: Eu fiquei sabendo disso, lendo sobre isso, né?
1: Uhum.
2: E até tinha aquela pergunta, será que um raio cai no mesmo lugar duas vezes?
1: Cai, viu?
2: E cai, cai, né? Como
1: sim.
2: Cai?
1: Quando falarem pra você, o raio não cai duas vezes no mesmo lugar. Pode ter certeza que cai. Bom, mas de qualquer forma, quem é que não tenha, sei lá, eu ouço um trovão, é evidente que eu não fico, oxe, que maravilha esse trovão, manda mais um, não. Todo mundo acho que sente uma certa apreensão, eu diria assim, né? E em alguns momentos até susto, né? Quando esses estampidos fortes, eles acontecem, né? Mas quando eles acontecem, como nós já acabamos de falar, o raio já caiu. Eu tenho a minha cachorra lá em casa, a Nádia, e ela é bastante, eu diria, pelo seu ouvido e tal, ela tem uma sensibilidade muito grande com essa questão de raios e trovões. Quando ela começa a entrar em casa e começa abaixa a orelha e não quer entrar em casa, a gente acaba deixando ela entrar num local onde ela possa ficar, pode ter certeza que está caindo raio e trovões em algum lugar. Talvez a gente não esteja nem ouvindo ainda, mas pode ter certeza que sim. É a sensibilidade animal, não é? Mas a verdade, ouvinte, é que nós nunca queremos ser atingidos por um raio, mas se acontecer de sermos atingidos, quer dizer que o trovão ele já aconteceu. O raio, ele vem e mata tanta gente, né? E depois que ele mata, é claro, é que acontece o barulho do trovão. E nós queremos, ouvintes, hoje ilustrar com o terror de raios, né? O terror dos raios, a vida de algumas pessoas que geram para si tempestades que matam e não ouvem os avisos que procedem de várias fontes promotoras da paz e do bem. Quando olhamos para os meios de comunicação, o que a gente vê? Tantas notícias estarrecedoras, na verdade, algumas tratam assuntos como questão de usuários de drogas, que pela dependência tornam-se cruéis e nocivos. Quem nunca viu falar que um drogado matou para comprar a droga? Outras relatam fatos sobre aqueles que, uma vez se tornando alcoólatras, acabam dirigindo, né, a vida de uma forma tão ruim. Alguns não são alcoólatras, mas tomam se alcoolizam pelo menos e saem sem noção, às vezes não tendo naquele momento a exata dimensão do mal que podem causar a outras pessoas. Algumas sobre bandidos que causam pânico à sociedade, sem falar de a infidelidade conjugal que acaba se transformando num crime passional e coisas dessa natureza. Mas vamos mudar para as notícias que são boas, que falam de alegria, são instrutivas, que procedem, às vezes, de Deus e não causam nenhum pânico, né? Mateus registra que no batismo de Jesus, veio uma voz do céu e anunciou que Jesus era o Filho amado de Deus. Mateus 3. Uma grande voz do céu que dizia, esse é o meu Filho amado, em quem me comprazo. Essa voz não trouxe medo aos que estariam servindo o Senhor, seguindo o Nazareno, mas trouxe confiança, segurança, esperança. As pessoas que tinham, né, em Cristo algum tipo de esperança viram se concretizar aí, enfim, aquilo que eles realmente esperavam que o Cristo fosse. A manifestação de Deus trouxe a eles essa segurança. Não, é realmente o Messias, podemos confiar que está se cumprindo a profecia, não é verdade? E Jesus Cristo, então, cumprindo o seu ministério, nós vemos aí um ministério marcado, né, por oração, e enfim, a Bíblia fala em Mateus 17, tomou Jesus consigo a Pedro e aos seus irmãos, Tiago, e levou, em particular, para um alto monte, e ali foi transfigurado diante deles, e o seu rosto resplandecia como o sol, e as suas vestes tornaram-se brancas como a luz, e eis que apareceram Moisés e Elias falando com ele. Então disse Pedro a Jesus, Senhor, bom, estamos aqui, se queres farei tendas, né, uma será tua, outra Moisés, outra para Elias. Falava ainda quando uma nuvem luminosa os envolveu, e eis que, vindo essa nuvem, uma voz dizia no meio da nuvem: esse é meu filho amado, em quem me compraz de novo. Aí ele ouvi. Então, das nuvens, geralmente, nós esperamos o quê? Raios, trovões, relâmpagos, que amedrontam, mas dessa vez não, veio uma voz que recomendava: olha, ouçam esse aí, ó, meu filho, Jesus Cristo. Então, esse é o ponto. A voz que veio do alto direciona os ouvidos da humanidade para escutar o Senhor, embora nem todas as pessoas o ouçam. Não é necessariamente agora um raio, um trovão, ou raios que o partam, que me partam, enfim. Aqui agora é a voz que aparece do meio das nuvens, que está dirigindo você, ouvinte, olha, acreditar, esse é o meu filho amado, está dizendo. Eu me comprazo, ouçam o que ele está dizendo. Aí ele ouvi, diz a Bíblia. Então não é necessariamente mais aquele aquele estrondo de um trovão que nos amedronta, anunciando que um raio caiu. Não é o, entre aspas, né, o raio que me parta ou que te parta, não, mas é a voz meiga do Senhor. Não é mais a nuvem negra trazendo para nós a preocupação de que a qualquer momento podemos ser afetados por um raio, por uma chuva, por uma enchente, enfim. É a voz de Deus dizendo no meio das nuvens: ouçam o que meu filho está falando. O homem pode ouvir a voz de Jesus e desfrutar a paz que ele dá. Ou o homem também pode ignorar essa voz. E pode ouvir milhares de vozes diabólicas, malignas, satânicas, que aliciam, matam, como o raio que não deixa tempo para se ouvir o trovão. A morte vem antes que se ouça. Seria tão bom que se ouvisse antes que pudesse acontecer a morte. Nesse caso, se tomaria a devida providência. E nesse exato momento, o que nós estamos dizendo é que Deus, no seu infinito amor, está permitindo a você ouvir primeiro antes que você morra. Vejam vocês a inversão da situação, que poderíamos colocar meramente uma voz natural, mas nós passamos essa voz para um contexto totalmente espiritual. Ouça a voz de Deus para não ser morto. Muita gente só ouve a voz da sedução, a voz do mal, a voz da morte, e perde a paz, a alegria, a esperança. O pior é que, sem ouvir a voz de Cristo, fica descartada a possibilidade de morar no céu depois que aconteceu o raio da morte. Não é verdade? Então, ouvintes, antes das turbulências, Jesus convida para que você tenha o amparo. Ele convida oferecendo para você o cuidado, o conforto, a esperança. Vinde a mim, cansados e oprimidos, está dizendo ele. Em alguns momentos lemos em algumas Bíblias: sobrecarregados, e eu vos aliviarei. Tomai sobre vós o meu jugo e aprendei de mim. Sou manso e humilde de coração. E então achareis descanso para as vossas almas. Nada de receber o raio se você pode ouvir a voz. O MC meditando com você hoje. Quem morre de raio não ouve o trovão.
2: É, que bonito, né?
1: E quem ouve falando a Deus não morre do raio que o parta, no caso é o raio maligno.
2: É verdade. A mensagem do Senhor continua chegando forte, firme, aos corações daqueles que estão, né, aptos para recebê-la. Nome precioso é o hino que a gente ouve com Débora e Leia, do CD 20 Anos de Louvor. Ouçamos este louvor.

0: Sim, tudo para mim é o nome do Senhor Jesus. Imagine a gente sem o Senhor Jesus, o que seria de nós, não é verdade? Estamos aí trazendo essa mensagem da importância, do valor que tem o nome do Senhor Jesus. Esse CD tem o título 20 anos de louvor, cantaram Débora e Leia.
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0: Existem muitas ameaças silenciosas em nosso corpo e uma delas é o câncer de pele. Mas então, como evitar os riscos de câncer de pele? Primeiro, é preciso reconhecer que a gente está diante de um problema. Segundo, das formas de câncer, o de pele é o mais frequente. Olha só, sabe por que isso? Porque nós estamos expostos a um fator de risco inevitável, que é a luz do sol. E os raios do sol ultravioleta podem lesar as nossas células. E existem principalmente três tipos de câncer. Dois são os carcinomas, e felizmente pode ser curados na maioria dos casos. Mas o terceiro é o câncer melanoma, que é o mais perigoso. Ele tem esse nome porque é formado por células que produzem melanina, que é aquela cor que todos temos em grau maior ou menor na nossa pele. E o melanoma pode surgir na pele sadia ou em sinais escuros. Então é preciso prestar atenção aos sinais, às manchas, às pintas, né? As pintas escuras. É preciso prestar atenção seguindo a regra do ABCD. Explico. A, de assimetria. Então é preciso ver se uma metade do sinal é diferente da outra. Ou seja, se a marca, a mancha ali da pele, um lado é diferente do outro. B, a borda. Se for irregular ou pouco nítida, atenção. Fator C, a cor. O alerta surge quando o sinal, a marca ou a manchinha tem diferentes tonalidades de preto e marrom e às vezes com manchas vermelhas ou azuladas. E o D, que é o de diâmetro, que é maior do que 6 milímetros ou aumento de diâmetro significa um perigo. Se aquele sinal, aquela marquinha, aquela manchinha está aumentando cada dia mais o seu tamanho, o seu diâmetro, é bom consultar um dermatologista. Falamos um pouquinho sobre câncer de pele.
2: Então é importante falar sobre isso hoje, né? Com tanta radiação, né?
0: Você imagina aquelas pessoas que moram na roça.
2: É verdade.
0: Imagine, porque os raios do sol, eles têm efeitos cumulativos no nosso organismo. Desde que a gente nasceu, aquele primeiro raio de sol que a gente recebeu na nossa infância, quando brincávamos no quintal, ele está ali dentro da pele já arquivado, naquele, como um efeito, né? Então você coloca um pouquinho mais no, com 15 anos, depois com 20 anos, vai acumulando, né?
2: Verdade.
0: E isso, na idade madura da gente, já está essa mancha, esse sinal, a marca, talvez até diferente, e você tem que prestar atenção no sinal, como eu falei, do ABCD.
2: Verdade. É, e como eu estava dizendo, ouvintes, nós estamos vivendo um tempo que parece que nós estamos sem proteção nenhuma, parece que o sol bate na gente como se tivesse, assim, tipo, espalhando câncer meu, na nossa pele, né? Então, a cuidar dos horários de andar a pé.
0: E a gente nem falou de protetor solar, né, Luiz?
2: Exatamente. Eu não saio de casa sem protetor solar.
0: É bom falar.
2: E às vezes eu passo demais com aquela cara branca. Eu falo, irmão, tá branco hoje? Protetor solar, deixa eu dar uma esparramada melhor. A gente tem que usar protetor

0: solar, tomar cuidado no horário que vai fazer a sua caminhada e coisas assim, para que não aconteça.
1: Quem trabalha na parte externa, Luizão?
0: Exatamente, então, é complicado. Então, aí não pode faltar manga comprida, não pode faltar protetor solar, chapéu, né?
1: Boné.
0: Você vai se proteger o máximo possível.
1: É verdade.
0: Tá? Para você não ficar aí à mercê do câncer de pele, né?
1: É verdade, que é uma coisa silenciosa, mas pode ser observada em tempo para uma cura, não é verdade?
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3: Colorido é o título que vem cantando Daniela Balabem.

0: E, Débora, mais uma vez eu vou trazer também, né? Uhum. Nós trouxemos esse caso uma vez aqui, e nós já tínhamos falado sobre isso algum tempo atrás, a questão das igrejas, né? Eu já falamos aqui sobre praia nudista, praia evangélica e tal, tal, tal, e falamos também das igrejas, onde algumas pessoas estavam achando que poderiam fazer cultos nuas, né? A primeira pergunta é, por que que você vai à igreja para tirar a roupa? Pelo amor de Deus, né? Aí também é demais, mas a igreja para nudistas continua causando polêmicas por conta de cultos com pastor e fiéis peladões. E tem, inclusive, um vídeo, né, de pastores, de pastor e a igreja ali, o pessoal, não é, no, dentro da igreja. Bom, se a gente já não acha nada interessante uma igreja nudista para evangélicos, você imagina, então, a questão de uma igreja de pessoas nuas ali. Então, depois de praias de nudismos, a mais recente invenção dos, dos adeptos de pouca ou nenhuma roupa são os cultos nudistas.
1: Meu Deus, e chegamos alguns, a esse ponto, né?
0: E alguns chegam a justificar a atitude se utilizando de alguns versículos bíblicos, né? De Adão e Eva antes do pecado e coisas assim, mas não adianta, não vai funcionar de jeito nenhum. E o que eu achei interessante também, Débora, quem sabe, quem conhece inglês sabe, né? Que é bastante interessante essa colocação. Os fiéis da igreja Whitetail. Ai, meu Deus do céu. O Whitetail traduzido para uma tradução livre, eu nem tenho coragem de falar aqui, mas de qualquer maneira, essa igreja está em Southampton. Eles ficam nus durante os cultos e acompanham meu atentamente o sermão do pastor Alan Parker, que também prega a palavra nu.
1: Meu Deus, eu estou estarrecida de ouvir essa notícia e que isso é verdadeiro, está acontecendo, né?
0: E eu estou trazendo isso aqui, Débora, porque as pessoas têm que abrir os olhos, né? Porque é uma alerta, a gente, né, já vê a igreja de hoje muito libertina. Daqui a pouco chega aqui e todo mundo acha normal, não é?
1: É verdade.
0: Os frequentadores da igreja vão ali à igreja e alguns se assustam, né? Mas todos os frequentadores da igreja, diz o pastor, são seres humanos, sem riqueza pessoal, aparência glamourosa. Todos são iguais, justifica o pastor. Se todos são iguais, por que não ficar nu?
1: Meu Deus.
0: Quer dizer que se todo mundo é igual, todo mundo pode ficar nu, então.
1: Tá, todo mundo falando nu fisicamente?
0: Fisicamente. De acordo, então, com a informação que chega através do site do G1, a igreja não obriga que os frequentadores fiquem nus. E alguns fiéis optam, então, por não tirar a roupa. Alguns optam por, não, eu não tirei a roupa toda, só a metade, fico só sem camisa e tal, não sei o quê. No entanto, boa parte dos fiéis dessa pequena igreja aproveita a oportunidade de ficar à vontade enquanto ouvem o sermão. Aí eles deixam. Eu vou dizer a vocês, ouvintes, que essas pessoas realmente, sinceramente, perderam a vergonha na cara. O que você acha, Débora?
1: Não. Não, isso aí não. Olha, é uma coisa. Eu tô assustada. Não tô conseguindo nem falar de tão.
0: Para onde caminhamos?
1: Meu Deus, que tristeza, né?
0: Quer ficar nu? Sinceramente, vai ficar nu em outro lugar, mas na igreja.
1: Acho que nunca leram que Deus se preocupou com a nudez do homem, que fez para ele roupas, porque Adão havia feito roupa para eles de folhas. E Deus não ficou satisfeito com isso e fez ele mesmo a roupa para Adão e Eva, né?
0: Olha, ouvintes, é estarrecedora a informação. Já tínhamos comentado sobre isso. E a gente deixa para você abrir os olhos aí. Abre os olhos, porque você vê que hoje em dia as pessoas querem justificar o mundo dentro da igreja já de todas as maneiras,
1: é,
0: né?
1: Verdade.
0: Imagine você, se não houver compreensão, se não houver o Espírito de Deus nas pessoas, daqui a pouquinho vai ter igreja dos peladões aqui também, né? Na rua já tem muita gente pelada. Só faltava essa, vim para a igreja também.
1: Que triste.
0: Abrindo espaço para os nossos prefixos, o MC volta já já.
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4: 13 horas.

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Nós queremos que você nos ajude, colabore trazendo o seu filho. Ah, mas hoje eu trabalho, nesse dia eu trabalho, não vai dar. Alguém pode trazê-lo, com certeza. Pense aí, quem que pode trazê-lo? Faz alguma coisa, se esforce pelo seu filho, para alimentar a alma dele, para ele aprender do Senhor. Dia 25 de julho, das 3 às 5 da tarde. Mas é claro que, quando eles descerem para brincar, eles ficam até 10 da noite. 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Meu Deus, como as crianças gostam do Galileu. Eu nunca vi coisa linda. E vai ser um ambiente muito acolhedor, com muitos abraços, com muitos beijos. E Jesus abraçando todas elas, né? Imagine a alegria de Jesus. Deixai vir a mim os pequeninos, porque das tais é do reino do Senhor. 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Mamãe e papai, forme as caravanas, pegue o seu carro, enche de crianças aí. 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Música.

0: olha que acontece uma festa linda, vem chegando aí. Grupo Inhelete da África. Que maravilha, mais uma vez o Grupo Inhelete no Brasil. E aqui na nossa sede mundial, dia 26 deste mês, último domingo deste mês. Eu quero estar aqui. E você? Vamos lá, louvar o Senhor. Dia 26, último domingo, anote aí, na agenda do crente, na agenda do crente. Dia 26, último domingo do mês, estaremos louvando ao Senhor. Olha que alegria genuína, louvor genuíno. Dia 26, anote aí, 26. Domingo 26, último domingo de julho, dia 26 a 1 da, ou seja, às 15 horas, melhor dizendo, 15 horas, aqui na sede mundial, eu vou vir, e você? Mande aí sua mensagem nos comentários do YouTube, canal YouTube, eu vou, hashtag, eu vou, eu quero ver você, traga alguém com você, não venha sozinho, tá bom? Vamos combinar assim? Você traz alguém com você. Aquela pessoa que sempre está falando, ah, eu vou, mas deixa lá uma oportunidade, ela, essa pessoa que você vai trazer. Dia 26, Grupo Inhelete da Angola, lá de Angola, África, dia 26, aqui na sede mundial. Vamos adorar ao Senhor, vamos levantar as nossas mãos. Verdadeira adoração, vem do povo da África, não é, gente? Dançam. Levanta as mãos, cantam com alegria, todo o corpo em adoração, a voz, tudo, pensamento, coração. Em adoração ao Senhor, dia 26 de julho, aqui na sede mundial. Dia 26 de julho, aqui na sede mundial, às 15h. Corra, chega cedo para você reservar o seu lugarzinho, pelo menos no estacionamento, né, gente? Estacionamento da sede mundial tá ficando pequeno, né, gente? Concorda comigo? Nós vamos ter que aumentar esse estacionamento aqui, que todo mundo quer vir de carro. E tem que vir de carro mesmo. Vem mais cedo. Dia 26 de julho, 15h, aqui na sede mundial, Grupo Inhelete de Angola, África, no culto de missões.
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0: Do CD Oração no Santuário, nós vamos ouvir Davi e Leia com este lindo louvor. Esta página musical que traz uma mensagem genuína da palavra de Deus. Ouçamos!

0: E assim nós vamos seguindo, trazendo o melhor de Deus para você, a melhor música, a melhor mensagem de Deus para o seu coração. Mais leves que um sopro, é o que diz em Salmo 62, versículo 9. Diz assim, os homens de origem humilde não passam de um sopro. Os de origem importante não passam de mentira. Pesados na balança, juntos não chegam ao peso de um sopro. Começamos meditando e o que pesa menos neste mundo? Neste mundo de Deus, um grão de arroz? Um dedo de algodão doce? Uma folha seca? Um pingo d'água? Uma única partícula de pó da terra? Um sopro, isto é, aquela reduzíssima quantidade de ar que se põe para fora com a boca? É curioso, e para o salmista o que pesa menos neste mundo de Deus é a soma do peso do homem de origem humilde com o peso do homem de origem importante. A Bíblia diz, pesados na balança, juntos não chegam ao peso de um sopro. O pé descalço e o colarinho branco, pesados na balança, juntos não chegam ao peso de um sopro. O rico, por exemplo, que se vestia de púrpura e de linho branco e vivia no luxo todos os dias, e o mendigo, que se vestia de chagas e comia da lata do lixo do rico, pesados na balança, juntos não chegam ao peso de um sopro. Ouvinte, além de surpreendente, essa descoberta do salmista, ela é esmagadora. Não dá nenhum valor nem à elite, nem aos ricos, nem também aos pobres, aos marginalizados, nem à riqueza e nem à miséria. Ora, a sociedade sempre valorizou o acúmulo de bens e a religião costuma valorizar o voto da pobreza. Agora, para entender o não exagero do salmista, é preciso prestar atenção na palavra balança. Pesados na balança. Juntos, este e aquele não chegam ao peso de um sopro. Não é a balança dos mercados, é a balança de Deus que o salmista se refere. A mesma na qual o rei Belsazar foi pesado e achado em falta. Para você meditar, mais leves que um sopro.
1: Muito bem, mais leve que um sopro. E agora nós vamos ouvir Cristina Santana, que vai cantar para nós do CD Vaso Restaurado, o hino Deus te levanta.

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1: E a gente vai prosseguindo. Nós temos o momento da família, Débora, daqui a pouquinho, né?
2: Sim, daqui a pouquinho a gente vai falar sobre... Não, vamos deixar no momento, né? Vamos falar no momento, assim a gente fica atento, né?
1: É verdade. Você às vezes está, esqueceu do... Não, não esquecemos não, temos o momento da família. Tremer de frio ajuda a perder peso. E agora?
2: Então todo mundo vai para o Alasca.
1: Eu estou tremendo agora aqui de frio, né? Está gelado aqui dentro, né? Pois é. Acontece o seguinte, pessoas friorentas têm um consolo para enfrentar as baixas temperaturas. Tremer de frio pode queimar tanto gordura quanto fazer exercício moderado, segundo um estudo conduzido por cientistas da Austrália e Estados Unidos. Eu não conheço ninguém assim, friorento, né?
2: O Lorival é muito friorento. É. Ele está pedindo para eu falar que ele é friorento, né? Mas morre de frio, meu Deus.
1: Às vezes eu recebo convites assim, tipo, em família, né? Vamos para tal lugar, vai nevar não sei aonde. Eu falo, pode ir. Eu vou exatamente para a direção contrária, né? Porque assim, tem ouvinte que acha, Débora, que, por exemplo, nós já tivemos a oportunidade de morar em local onde, de repente, ficava frio mesmo, né? E às vezes tinha que andar na neve, coisa assim. Neve, essas coisas, minha gente, só é bom para ver quando os outros estão lá. Deixa eu dizer para você a verdade.
2: Né? Cartão postal.
1: É, você que fica com essa inveja, olha lá na neve. Olha, eu vou dizer, tem gente que gosta, claro, não vou dizer que não.
2: Tem uma coisa, né, Lourdes, você ir lá visitar, ficar 2, 3 dias na neve,
1: exato,
2: é uma coisa. E você morar lá é osso duro, né?
1: Pois é, não dá não, viu, gente, não dá. Mas a gente já vê que tem aqui uma coisa que é boa. Por exemplo, você que é friorento como eu sou, né? Então, esse tremer de frio ajuda a perder peso. Essa atividade converte o tecido adiposo branco, aquela gordura indesejada, amarela, né? Fica lá armazenada. Então, ela transforma isso aí, ou seja, isso é queimado, não é verdade? Porque você vai ali batendo o queixo, tremendo e tal, então vai gerando calor e isso vai queimando essa gordura aí. Então vai deixando de ser aquela gordura branca e vai transformando aquele tecido adiposo marrom, né? Que ao contrário, queima energia para gerar calor. É um estudo que foi feito.
2: É uma proteção, né, para o corpo.
1: Não é? Então na pesquisa, indivíduos que tremeram de 10 a 15 minutos, só isso, eu tremo muito mais do que isso aqui, numa sala refrigerada e depois fizeram uma hora de bicicleta a um ritmo moderado, produziram a mesma quantidade de hormônio que estimula essa conversão. Pra que correr uma hora? Eu vou entrar na geladeira.
2: Fica dentro de um frigorífico, né?
1: Não é? De qualquer forma, o estudo foi coordenado pelo cientista australiano Paul Lee. Ele é do Instituto de Pesquisas Médicas em Sydney. E ele deixou isso aí para nós, né? Essa informação, tremer por 15 minutos é a mesma coisa que andar uma hora de bicicleta.
2: Olha só.
1: Quer mais? Se você tremer meia hora, é a mesma coisa que andar 2 horas de bicicleta.
2: É muito tempo de frio, né?
1: Pois é.
2: Tremer meia hora é muita coisa.
1: De qualquer maneira, eu acredito assim, né? Pelo menos eu acho. Ninguém vai chegar também, olha, eu quero tremer 15 minutos. É claro, se a gente tem a oportunidade de tremer de frio, a gente fica sabendo que isso vai queimar a caloria aí o suficiente, como se nós estivéssemos andando uma hora de bicicleta. A informação é boa, né, Débora? Pelo menos serve para alguma coisa.
2: É aquele negócio, né? O corpo tem que produzir calor para manter o corpo naquela temperatura que ele tem, né, 36,6, então ele começa a produzir calor, né, queimando.
1: Exatamente.
2: As células, né?
1: Na questão perder peso, né? Perder caloria, eu fico com o andar de bicicleta.
2: É melhor, né?
1: Nós vamos ouvir, ouvintes amados, mais um lançamento da gravadora MC Music. Nós vamos ouvir do CD Mil Motivos com o Grupo Paz, Louvado Seja. Vamos ouvir esse bonito hino e a gente já volta com vocês.

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1: No Momento da Família de hoje, eu queria falar sobre o casamento misto. Ou seja, é aquela união na qual um dos cônjuges ainda não é crente, não serve a Deus. Um é crente, o outro não, né? E pelo fato de muitas mulheres que amam a Deus viverem esta situação, a Bíblia nos dá, ela nos oferece versículos interessantes que realmente trazem uma palavra de ânimo, um direcionamento a esta situação. Em primeiro lugar, nós queremos que vocês meditem, assim que vocês tiverem condições, você que é cônjuge de uma pessoa que não é cristã, que vocês possam ler em 1 Coríntios, capítulo 7. São tantos versículos que eu gostaria que vocês lessem e mais tarde aí nas suas casas, né? Versículo 10 até o 16. A parte disso, eu gostaria de começar aqui a meditar, que o primeiro ponto que vocês devem saber é que mesmo que vocês tenham um cônjuge não crente, a Bíblia quer que você não se separe dele, desse cônjuge, né? Deus não quer que você se separe dele porque você é serva de Deus e ele não. A primeira palavra de Deus a uma mulher que se casou ou que está com um homem incrédulo é se empenhar ao máximo para preservar seu casamento. Mas por quê? Porque o marido incrédulo é santificado pela mulher que é serva de Deus. Isso está em 1 Coríntios 7, lê no versículo 14. Em outras palavras, o marido é escolhido para ser abençoado por Deus por causa da sua esposa que serve a Deus. A presença de uma esposa crente no lar, ela põe todas as pessoas desta casa debaixo da graça de Deus. E todas as pessoas passam a fazer parte do povo escolhido de Deus. Então, primeiro ponto, não é pecado você estar juntamente com a pessoa não crente. Você aceitou Jesus, ele não. Vamos esperar o seu tempo, né, de ele entender a palavra, e você não tem que se separar porque agora ele não é crente e você serve a Deus, certo? Segundo ponto, confie no Senhor. Deus nos prometeu que estaria presente conosco. Ele nos ajudaria nos momentos de provação. E a promessa do Senhor se estende ao casamento, mesmo que esse casamento seja problemático. O nosso Deus também nos assegurou um meio de não sermos tentados a pecar em meio às dificuldades. É o que está dizendo 1 Coríntios 10, versículo 13, ainda nesse mesmo os versículos que eu estou passando para vocês. Deus nos capacita a permanecer firmes diante de qualquer provação, inclusive aquelas que surgem no decorrer do seu casamento com a pessoa não crente. Terceiro ponto, olha que interessante, planeje as suas táticas, você que tem um marido incrédulo. Porque a mulher sábia, ela faz planos para viver melhor em momentos de crise conjugal. Ela tem que ser sábia, ela não pode ser tola, senão o casamento vai por água abaixo. O planejamento da mulher sábia deve incluir, em primeiro lugar, viver de acordo com a palavra de Deus. Segundo, não ter amargura nem raiva e contar com as orações de outras pessoas para ajudarem a ela para se comportar como uma mulher piedosa, diz a palavra de Deus. Agora, se o seu marido não é crente, é claro que sem dúvida você tem muitas oportunidades de ficar com raiva, ter ódio e querer ir embora, momentos de desânimo, isso é natural do ser humano. A gente só não pode pecar nesses momentos, né? Mas você também tem oportunidade de crescer na graça de Deus se seu marido não é crente. Mas, irmã Débora, como é isso? Preste atenção. Se você preservar seu casamento, seguindo a palavra, confiar no Senhor e planejar viver à semelhança de Cristo, tendo o coração de Cristo, certamente você vai colher muitos frutos bons em sua vida. Tem que esperar. E nós não temos, o ser humano não tem essa paciência. Não, chega, acho que não dá mais, eu tô indo embora. Isso acontece. Mas tenha calma. Calma, meu irmão, calma, minha irmã. Deus está falando com vocês. Não se separem. Olhe para o Senhor neste momento e fale: Senhor, eu quero que o Senhor caminhe comigo. Neste momento de escuridão aqui no meu casamento, neste momento de crise aqui no meu casamento, segure a minha mão enquanto eu caminho, meu Deus. E apegue-se à palavra de Deus. Tenha momentos de oração. Como já disse uma certa irmã que estava vivendo uma crise no seu casamento, ela me disse: irmã Débora, eu nem oro, eu só choro. Mas as lágrimas são palavras. São palavras que não podemos ouvir, mas podemos ver que caem juntamente com as lágrimas. Não é verdade? As lágrimas estão contidas nelas, palavras de dor, de tristeza, de desespero, mas Deus enxuga as tuas lágrimas. Tenha um pouquinho de paciência, Deus está polindo a sua fé, lhe dando maturidade. E tenha muita sabedoria para lidar com as situações as mais adversas que possam surgir no seu casamento. E que Deus o abençoe. Busque a Deus, tenha fé, espere nele, confie nele, porque com certeza a seu tempo virá a resposta certa para você.
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1: Mais uma mensagem chega, amiga fiel, cantando Ângela, do CD Holocausto Vivo. Mais uma mensagem, receba de Deus para você.

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1: E assim aqui estamos, dileto ouvinte, para a leitura de mais uma carta de um ouvinte que conta a sua história, a sua vida no passado. Grande é a minha alegria em participar desse amado programa. Me chamo Ederson Ribeiro Mariano e resido aqui no Jardim Chaparral, na cidade de Mogi Guaçu, São Paulo. E quero contar a minha história ainda criança. Lembro-me muito bem de que minha família seguia um ritmo normal de vida como uma outra qualquer família brasileira. Até que as coisas começaram a tomar outro ritmo. A minha avó, ela começou a frequentar uma igreja cristã. E logo ficamos sabendo que vovó agora era crente. Ah, e como se tornou cristã. Fervorosa. Pegava para a família e para todas as pessoas da sua vizinhança. Ela pregava mesmo, não tinha vergonha. Tempo e em fora de tempo. E diante dessas pregações, o Espírito Santo começou a realizar uma obra de convencimento no coração do meu tio. Ele também começou a frequentar a igreja em que vovó frequentava. E logo em seu interior, o seu coração foi quebrantado e ele recebeu a Jesus Cristo como seu único e suficiente Salvador de sua alma. Parecia que a minha avó resolveu aplicar de forma literal a exortação do apóstolo Paulo quando ele disse a Timóteo: que pregues a palavra, instes a tempo e fora de tempo. Então, a pregação da minha avó era onde ela estava, no mercado, na farmácia, na rua, em casa. Irmã Débora, com o coração quebrantado, minha mãe começou a ir à igreja. De tanto que vovó falava, de tanto que vovó convidava a mamãe. E ela continuou frequentando a igreja. E a obra de Deus, do Espírito Santo, foi grande na vida de mamãe. E ela acabou aceitando Jesus, também como seu Salvador, em sua vida. Eu era pequeno e eu comecei a presenciar cultos na minha casa, sempre ouvindo falar que Jesus Cristo salva, liberta, cura e batiza com o Espírito Santo. Eu me lembro, eu tinha 8 anos de idade na época. E isso ficou tão fortemente gravado em mim que eu me lembro como se fosse hoje. Chegou em casa uma serva de Deus e ela falou que eu e meus irmãos seríamos obreiros na casa de Deus. Naquela época, mamãe explicou pra gente. E eu me lembro que eu fiquei muito feliz. E a partir daquele dia, minha mãe passou a orar fervorosamente para que Deus salvasse os seus filhos, que Ele revelasse o seu evangelho a nós, para que se cumprissem as bênçãos do Senhor em nossas vidas, ou seja, na minha vida e na vida de meus irmãos. De repente, estávamos adolescentes. E vocês sabem como é. A criança que nasce no Evangelho, não que obrigatoriamente isso vá acontecer, mas genericamente isso acontece. Tem aquela curiosidade de conhecer o mundo. E não foi diferente para mim e para os meus irmãos. Eles eram mais velhos, eles começaram a se aprofundar no mundão. Mas só que, de repente, eles começaram a se aprofundar no vício das drogas. E mamãe ficou muito abatida, sofria, porque parece que aquilo, que tudo que ela tinha ouvido, não iria se cumprir. Mas como verdadeira serva de Deus, ela não vacilava. Perseverava em oração em favor da salvação dos filhos, para que Deus os libertasse do mundo, das drogas, do pecado e da perdição. Nesta época adolescente, eu já estava trabalhando. E de repente, assim do nada, eu me vi desempregado. Mas como pode? Estava tudo bem no nosso emprego. E me mandaram embora sem motivo? Por quê? Ah, irmã Débora, aquilo me abateu demais. Já não era mais uma simples tristeza. Era uma tristeza tão profunda que eu já não queria sair do meu quarto. Já que eu não iria trabalhar mesmo, eu vou ficar aqui trancado no meu quarto, chorando e pensando em morrer. Irmã Débora, a notícia correu na vizinhança e os meus amigos, ao invés de me visitarem, não, se afastaram de mim. E aqueles que eu encontrava algumas vezes usavam aquelas palavras de desânimo, de fracasso. E muitos diziam, acho que não tem mais solução para o seu caso porque você está depressivo. Ao contrário deles, a minha mãe sempre tinha uma palavra de fé, uma palavra de esperança da parte de Deus. Ela dizia, meu filho, não desista. Volte-se para Deus. Deus é o caminho. Deus é o que vai realmente abrir as portas para você. Deus é a solução para a sua vida. E considerando que o verdadeiro servo de Deus pode até se entristecer, mas não desistir, consegue extrair forças até de onde não existe. A minha mãe iniciou uma campanha de 7 terças-feiras na Igreja Deus de Amor do Jardim Fantinato, em Mogi Guaçu, em meu favor. E ela tinha certeza que Deus iria me tirar daquela situação. Ela não sabia como Deus iria agir, mas que Deus iria agir. Ele iria agir em meu favor. E no último dia daquela campanha de oração, o pastor da igreja, usado pelos dons do Espírito Santo, olhou para minha mãe e disse, Deus está abrindo uma grande porta em favor de alguém da sua família. Naquele momento, mamãe levantou a sua voz, a sua mão e glorificou a Deus, confiante que Deus estava entrando com a providência na nossa casa. E ela chegou em casa, já abriu a porta do meu quarto e disse, querido, Deus estará agindo em seu favor. Se levante agora. Você que está aí, meu filho, prostrado nesta cama, levanta-te e glorifica o teu Deus. Volte-te para Deus agora, porque Deus está agindo em seu favor, pela fé que eu depositei nele. Meu filho, levanta-te agora, venha para Deus. Realmente, irmã Débora, Deus atendeu e ouviu o clamor de minha mãe. Deus viu a fé que ela tinha e moveu a mão de Deus. Naquele instante, eu mesmo sem entender muito o que estava acontecendo, arrumei minha cama, arrumei o meu quarto, abri as janelas e comecei a ter uma vida normal. Mamãe continuou com a sua fé firme no Senhor. Naquele momento que eu tomei o meu banho, ela disse, meu filho, volte-se para Deus. Vá hoje à igreja, meu filho, para agradecer a bênção recebida. Ah, ouvinte, naquele momento eu fiquei entusiasmado de ver a fé de minha mãe. Sabe, eu estava com vontade de ir à igreja agradecer, sim, mas eu não queria ser crente. Sim, mãe, eu vou na igreja, sim, mas dentro do meu coração,

estava sentindo. Meu coração estava fechado para servir a Deus. Eu queria somente as bênçãos, somente as promessas para a minha vida, mas não estava interessado em Jesus, no doador da vida e de todas as bênçãos que eu poderia receber no meu futuro. Que coisa interessante. A Bíblia diz no livro de Lamentações, capítulo 3, versículo 22, que a misericórdia do Senhor é a razão, é a causa de nós não sermos consumidos. E aí está uma grande verdade, ouvintes. Eu confesso que eu procurei resistir à minha mãe, mas eu tinha de agradecer a Deus que a bênção estava chegando para mim. Mas a minha mãe era daquelas que não desistem. E de tanto ela insistir comigo durante todo aquele dia, à noite então, eu fui à Igreja Deus é Amor. Para minha surpresa, ao chegar na igreja, eu senti algo diferente. Ah, que coisa gloriosa! Louvado seja o nome do Senhor! Ali estava um pedacinho do céu. A paz inundou o meu coração. A pregação da palavra de Deus falou comigo. Tudo parecia direcionar-se a mim. Naquele momento, eu perdi a minha vergonha e comecei a chorar, pois tudo naquele lugar, naquele salãozinho, era diferente da minha concepção do que eu pensava de uma igreja. E isso me fez mudar o conceito pré-concebido e resultou em um quebrantamento interior. Aquele foi um dia glorioso, aleluias! A palavra de Deus falou ao meu coração e eu não resisti à voz forte, à voz que inundou a minha alma

assim que o pregador fez o convite para as pessoas que desejavam ter um real, um verdadeiro encontro com Deus, a fim de andarem com o Senhor em novidade de vida, eu prontamente estava ali de joelhos, aceitando a Jesus como meu Salvador

partir daquele dia a minha vida mudou. Comecei a pensar diferente, a agir diferente, a falar diferente. Continuei firme na presença do Senhor. Agora me preparando para o batismo. Comecei a frequentar as aulas de preparação para conhecimento da palavra de Deus. E logo desci as águas batismais. E eu comecei a bendizer o Senhor. Ter uma vida diferente na presença dos homens e na presença de Deus. E as bênçãos de Deus são para os seus filhos. Irmã Débora, tudo começou a correr bem. Na minha vida financeira. Pois naquele dia em que fui à igreja agradecer a Deus pela bênção, naquela mesma semana, as portas do emprego se abriram para mim. Não somente isso, mas naquela mesma semana, eu conheci uma jovem que veio a ser a minha esposa. Hoje eu sou obreiro da casa de Deus, atuo na obra do Senhor com ela, levando a preciosa semente e ganhando almas para o reino de Deus. Ah, que coisa linda! Eu queria compartilhar isso aos ouvintes. Eu quero dizer que a obra do Espírito de Deus é contagiante. E assim como aquele dia

minha mãe recebeu a mensagem de Deus, que eu e meus irmãos serviriam como obreiros na casa de Deus. Isso aconteceu, porque a palavra de Deus, ela é fiel e verdadeira. A obra do Espírito Santo contagiou os meus irmãos. Eles que estavam nas drogas se renderam ao poder de Deus, aceitaram a Jesus e hoje também estão como obreiros na casa de Deus. Aleluias, eu glorifico ao Senhor pela fé que minha mãe teve. Ela foi honrada por Deus, pois ela nunca considerou que os seus filhos estariam perdidos para sempre. Não, ela sempre diz, os que confiam no Senhor serão como o monte de Sião que não se abala, mas permanece para sempre.

ouvintes, na época, parecia difícil. Mas a minha mãe continuou com a sua fé viva de que Jesus iria salvar os seus filhos e que todos iriam trabalhar na obra de Deus. Irmã Débora e ouvintes, realmente, aquela palavra se cumpriu na vida de minha mãe. E ela pôde glorificar a Deus ao contemplar todos os seus filhos, do caçula ao primogênito, trabalhando na seara do Senhor. Hoje, congrego na Igreja Deus de Amor, Jardim Fantinato, em Mogi Guaçu. E eu posso afirmar que eu e a minha casa servimos ao Senhor. E como Deus é galardeador dos que o buscam, Ele me presenteou com um casamento maravilhoso e uma linda filha. O Senhor é bom e Ele serve de fortaleza no dia da angústia e conhece os que confiam nele. Sou grato a Deus que não desistiu de mim, apesar da minha resistência ao Evangelho de Cristo. Em receber as boas novas, o Senhor teve pena de mim, me resgatou das trevas, sendo alcançado pela bendita graça de Jesus. E eu quero aqui, no final da minha carta, aconselhar aos jovens, que a exemplo de mim são conhecedores da Bíblia Sagrada, conhecedores da verdade, e que preferem usufruir dos prazeres do mundo. Eu quero dizer que tudo isso vai passar. Tudo isso é vaidade. Tudo isso é fútil. Os prazeres do mundo, tudo são coisas efêmeras e fugazes. Mas que vocês corram para os caminhos do Senhor, enquanto vocês têm vida. Porque eu poderia ter partido para a eternidade sem salvação e consumido pela opressão diabólica e pela depressão. E também que vocês meditem em Romanos capítulo 8, no versículo 6, que diz:

porque a inclinação da carne é morte, mas a inclinação do Espírito é vida e paz. Isso quer dizer que a nossa vontade é fazer coisas que desagradam a Deus. E isso traz a morte. Mas quando nós nos inclinamos para a vontade da nossa alma, do nosso espírito, ela traz vida e ela traz paz. Quero agradecer a Débora e também ao pastor Lorival por lerem a minha carta e também pelos ouvintes sentarem-se diante do rádio e ouvirem a minha história. Me despeço desejando a todos a paz gloriosa de Jesus Cristo, que nos amou, e que ela esteja com todos, e em graça o Senhor nos deu uma eterna consolação e boa esperança. Quem escreve é seu ouvinte, Ederson Ribeiro Mariano, de Mogi Guaçu, São Paulo. Esta foi a minha história, a minha vida no passado.

0: Senhor, meu Deus, ao final deste programa, eu quero te louvar e eu quero dizer que o Senhor é bom. Que a sua misericórdia permaneça para sempre, Senhor. E eu sei que ela permanecerá, pois assim diz a sua palavra. Meu Deus, eu quero interceder agora pelos ouvintes que estão neste momento ouvindo o nosso programa. Aqueles talvez impossibilitados, talvez num hospital. Meu Deus, que o Senhor possa agora completar a sua obra. Que a sua vontade seja realizada na vida desses ouvintes, ó Deus. Senhor, meu Pai, eu também estendo a minha oração aos presidiários, aqueles que estão viajando, aqueles que estão trabalhando. Senhor, que o seu nome seja louvado nesta situação. Meu Deus, glorifica-te agora na solução deste problema, talvez impossível, insolúvel. Glorifique-te, Senhor, na salvação destas vidas, desta família. Senhor, esta pessoa que está agora no momento de angústia e aflição, venha ao socorro dela agora, meu Pai, para que também o seu nome seja honrado mais uma vez. Senhor, obrigado por este programa, pelos quadros que aqui são feitos, pelas cartas que são lidas, pois são testemunhos que são tocantes nos corações e nas vidas. Senhor, eu te peço, fica conosco, nos guardando, nos livrando de todo mal. Esta é a nossa oração, feita em teu nome, e já te agradecemos, em nome de Jesus. Muito obrigado a Deus. Amém, Senhor Jesus. E já vamos agradecendo a sua sintonia. Você que nos ouviu pela primeira vez hoje, pode nos ouvir amanhã, às 12h30, nesta mesma emissora. Você pode nos ouvir também baixando o seu aplicativo Rádio Deus é Amor, ou então pelo site ipda.com.br, ou então pela emissora que você nos sintoniza agora. Amanhã estaremos com todos vocês com mais um programa Mensagens Cantadas. Se despede Débora Miranda e também pastor Lourival de Almeida, na paz do Senhor Jesus. Até amanhã, se Deus quiser.
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2: 14 horas e 2 minutos.
3: A paz do Senhor Jesus, eu me chamo Adriana Erickson, venho aqui testemunhar duas curas que o Senhor Jesus fez na minha vida através da voz da libertação. Estava com muita dor de cabeça, nem podia dormir, nem botar a cabeça para um lado, nem para o outro, de tanta dor de cabeça que eu estava, 4 dias com dor de cabeça, mas através das campanhas e das orações da voz da libertação, o Senhor ali me curou, me libertou, para a honra e glória do Senhor Jesus. Outro dia também,

0: e para a honra e glória do Senhor, através também das orações da Voz da Libertação, com os cultos da Igreja Pentecostal Deus é Amor, eu assistindo aqui pelas lives, programa Voz da Libertação, para a honra e glória do Senhor, orando com os irmãos, o Senhor me curou, me libertou, e para a honra e glória do Senhor, eu estou aqui cheia de saúde, porque Jesus me deu saúde, para a honra e glória do Senhor. Eu agradeço a minha rica oportunidade, em nome de Jesus.
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3: Está no ar mais um Espaço Eu e Mais Um. O saúdo na paz do Senhor, Débora Miranda. Mais um dia o Senhor nos dá e nós estamos alegres por isso. Nós vamos começar nesta semana uma nova série de estudos. Nós vamos falar sobre a doutrina do Espírito Santo. Porque a gente tem ouvido muito falar sobre o Espírito Santo, não é? O que é o Espírito Santo? Quem é ele, na verdade? O que ele faz, né? E eu creio que você, novo convertido, já tem ouvido falar sobre Pai, Filho e Espírito Santo, não é? Então, nestas lições que vamos estudar nos próximos dias, começando hoje, você vai conhecer mais a respeito do Espírito Santo, a personalidade dele, a sua operação, as suas manifestações. E quanto mais conhecermos o Espírito Santo, com temor de Deus e santidade, mais íntimos nos tornaremos dele e melhor compreenderemos a obra realizada pelo próprio Espírito Santo. Existem teólogos frios na fé, modernistas, irreverentes, que menosprezam o Espírito Santo. Eles afirmam que o Espírito Santo é tão somente uma força, uma energia ou poder que vem de Deus. Mas o Consolador é a terceira pessoa da Trindade, pois a primeira é Pai, a segunda pessoa Filho, e o Espírito Santo é a terceira pessoa desta Trindade. Sim, ele é uma pessoa, em toda a sua plenitude. Por quê? Porque a Bíblia diz que o Espírito Santo ensina, o Espírito Santo guia, consola, ele fala. É algo maravilhoso a gente saber disso, né? E o Espírito Santo tem personalidade. Você sabe o que é personalidade? Vamos dizer que são várias qualidades, é um conjunto de atributos de várias categorias que caracterizam uma pessoa. Então, o Espírito Santo, ele tem personalidade por quê? Porque o Espírito Santo, ele tem emoções. O Espírito Santo é uma pessoa porque fala. O Espírito Santo, ele ensina, ele testifica, ele guia, ele intercede por nós junto a Deus. E ele possui qualidades intelectivas. Eu vou ler aqui em 1 Coríntios 2, versículos 10 e 11, que diz: Mas Deus não as revelou pelo seu Espírito, porque o Espírito penetra todas as coisas, ainda as profundezas de Deus. Então, nós vemos que o Espírito Santo é realmente uma pessoa, porque ele revela, ele é também, vamos dizer assim, onipresente, ele está em todos os lugares, penetra todas as coisas. Então, isso nos mostra que o Espírito Santo sabe os pensamentos de Deus, ele é onisciente também. E ele tem emoções. Olha que versículo tão lindo e tão explícito sobre isso. Está em Efésios 4, 30, que eu leio para vocês. E não entristeçais o Espírito Santo de Deus, no qual estáis selados para o dia da redenção. Vocês estão vendo? O Espírito Santo se entristece ante a desobediência consciente, crescente e contínua do homem para com Deus. Quer ler isso em Isaías 63:10? E a tristeza, ouvinte, é algo que somente uma pessoa pode sentir. Uma pessoa pode experimentar. Quando nós pecamos, nós entristecemos o Espírito Santo, que habita em nós. E isso nos mostra neste versículo que lemos para vocês. O Espírito Santo é uma pessoa porque ele também tem vontade. É. 1 Coríntios 12, versículo 11 diz, mas um só, e o mesmo Espírito opera todas estas coisas, repartindo particularmente a cada um como quer. Vocês podem ver que nesse versículo mostra a vontade e a soberania do Espírito Santo. Então, isso é algo que denota que o Espírito Santo não é uma energia, não é um poder, mas sim uma pessoa. É claro que essa pessoa do Espírito Santo tem poder, mas o Espírito Santo é uma pessoa. Nós vamos prosseguir falando sobre a doutrina do Espírito Santo nas próximas programações. Fiquem ligados, não percam. E você que tiver dúvidas sobre este tema que começamos hoje, mande-nos a sua dúvida para este WhatsApp, 119-8292-3392. Fiquem na paz do Senhor e até a próxima edição.
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0: Acerte com a gente. Hora certa, 14 horas e 10 minutos.
1: E vamos ao momento de informação aqui na Rádio Deus é Amor. Acessibilidade legal. Rampas e piso tátil são direitos de ir e vir, não favores. A acessibilidade nas cidades é lei e deve ser respeitada por todos. Calçadas devem ter rampas para cadeirantes e piso tátil para cegos. Prédios públicos e comércios precisam garantir o acesso universal. Isso permite que pessoas com deficiência ou mobilidade reduzida circulem livremente. Estacionar na frente de rampas é uma infração grave e falta de cidadania. As vagas reservadas em estacionamentos devem ser usadas apenas com credencial. Não é só um minutinho, é o direito de alguém que está sendo violado. Respeitar a acessibilidade é garantir a dignidade e autonomia do próximo. Denuncie calçadas quebradas ou obstruídas à prefeitura da sua cidade. Obras particulares não podem fechar a passagem de pedestres sem alternativa. Um ambiente acessível é bom para idosos, gestantes e carrinhos de bebê também. Uma cidade inclusiva é uma cidade melhor para todos os moradores. Apoie iniciativas que tornem o seu bairro mais acessível. A barreira física não pode ser maior que a vontade de viver. Acessibilidade é um direito humano básico de locomoção. Respeito e inclusão constroem uma sociedade justa. RG do PET. Registro de animais ajuda na identificação e posse responsável. Muitas cidades já oferecem um registro geral de animais para pets. É uma placa com o número único que o animal usa na coleira permanentemente. Então, se ele se perder, quem encontrar pode consultar o sistema e achar o dono. O registro também ajuda no controle de vacinação e políticas públicas. Fazer esse registro costuma ser gratuito ou ter taxa simbólica no centro de zoonoses. É preciso levar documentos do tutor e comprovante de vacina da raiva. Alguns locais já implantam microchips sob a pele para identificação eletrônica. Isso prova a propriedade do animal em casos de roubo ou disputa. Manter o cadastro atualizado com telefone e endereço é fundamental. O registro é um ato de amor e cuidado com o seu animal de estimação. Além de placa, mantenha sempre uma identificação com seu telefone na coleira. Animais perdidos sem identificação

com você o programa Voz da Libertação chegando aí no recesso do seu lado, da sua casa, onde você estiver. O programa Voz da Libertação chega junto com você. É um órgão oficial informativo da Igreja Deus e Amor. E tem a sede mundial em São Paulo, na Avenida do Estado. Não podem. Número 4568, bairro Liberdade.

0: está na supervisão da mulher de Deus, Ereni Miranda, que é a presidente da Igreja Deus e Amor,
1: e ele vai...
0: do programa Voz da Libertação. E a sede estadual das Igrejas Deus e Amor em Manaus localiza-se na rua Comendador Alexandre Amorim, 525, bairro Aparecida, na responsabilidade do pastor André Zimbrusco. Os cultos são diariamente às 6 da manhã, às 7, às 9, às 12, às 14 e às 18 horas. O fundador é o saudoso missionário Davi Martins Miranda. Comunicação e apresentação, eu, Raimundo Cruz. Vamos seguindo nesta programação abençoada, programação de fé.

Lembre-se do seu Criador enquanto você ainda é jovem, antes que venham os dias maus e cheguem os anos em que você dirá: não tenho mais prazer na vida. Lembre-se dele antes que chegue o tempo em que você achará que a luz do sol, da lua e das estrelas perdeu o seu brilho e que as nuvens de chuva nunca vão embora. Então seus braços, que sempre o defenderam, começarão a tremer, e as suas pernas, que agora são fortes, ficarão fracas, e os seus dentes cairão, e sobrarão tão poucos que você não conseguirá mastigar a sua comida. A sua vista ficará tão fraca que você não poderá mais ver as coisas claramente. Você ficará surdo e não poderá ouvir o barulho da rua. Você quase não conseguirá ouvir o moinho moendo ou a música tocando, e levantará cedo quando os passarinhos começam a cantar. Então você terá medo de lugares altos e até caminhar será perigoso. Os seus cabelos ficarão brancos e você perderá o gosto pelas coisas. Nós estaremos caminhando para o nosso último descanso, e quando isso acontecer, haverá gente chorando por nossa causa nas ruas. A vida vai acabar como a lamparina de ouro cai e quebra quando a sua corrente de prata se arrebenta, ou como um pote de barro se despedaça quando a corda do poço se parte. Então o nosso corpo voltará para o pó da terra de onde veio, e o nosso espírito voltará para Deus que o deu. O fim de todas as coisas é: teme a Deus e obedeça a sua palavra, porque este é o dever de todo ser humano. Você tem oportunidade, compareça na Igreja Pentecostal Deus de Amor e entregue a sua vida ao Senhor Jesus. E...

neste momento nós vamos clamar a Deus. Vamos nos colocar na presença de Deus e em oração, pois a oração move as mãos do Criador, e o Criador do céu e da terra estará abençoando a sua vida.

Senhor meu Deus, poderoso Criador do céu e da terra, nesta hora, Senhor, de oração, em que nossos pensamentos voltados estão a Ti, nós queremos uma vez mais Te agradecer pelo ar que respiramos, queremos Te agradecer pelo fôlego de vida, pela nossa vida. Senhor meu Deus, poderoso, santo, Criador do céu e da terra, graças Te dou, Senhor, por até aqui o Senhor ter nos ajudado. Abençoa, Senhor, este homem. Abençoa, Senhor, esta mulher pelo Seu poder grandioso, Papai. Senhor meu Deus, tremendo Deus santo, Criador do céu e da terra, nesta hora, meu Deus, meu Pai, nós queremos, Senhor, nos colocar na Sua presença, em oração, meu Deus, primeiramente para Te pedir perdão de nossos pecados, de nossas falhas, nossas fraquezas. Pecado estes, ó Deus, que nos separa do Senhor e faz com que o Senhor não nos ouça. Meu Deus poderoso, Pai, abençoa, Senhor, este homem, esta mulher, pelo Teu poder grandioso, Senhor. Meu Deus poderoso, Pai querido, Pai amado, perdoa os pecados, Senhor, cometidos por palavras, pensamentos, gestos, olhar e por obras. Senhor, meu Deus poderoso, Santo de Israel, abençoa, Senhor, meu Deus poderoso, este ouvinte, Senhor, de perto e de longe. Esta pessoa, Senhor, que está com este copo com água sobre o seu receptor, a sua mão sobre o receptor, Senhor. Meu Deus, esta pessoa que colocou a sua mão agora sobre esta enfermidade, este nódulo, este caroço, esta ferida, meu Deus, meu Pai, abençoa, cura, Senhor, meu Deus, meu Pai, restaura a saúde deste homem, a saúde desta mulher, Senhor. Meu Deus, meu Pai, restaura, Senhor, a vida desta pessoa, pelo Seu poder grandioso, meu Deus. Ó Espírito Santo da verdade, Espírito Santo de Deus, opera, Senhor, Suas maravilhas, pelo Teu poder grandioso, meu Deus. Ó Senhor, meu Deus, meu Pai querido, Pai amado. Ó Senhor, meu Deus, meu Pai, abençoa, Senhor, meu Deus, poderosa vida da irmã Antônia Gomes, Senhor. Abençoa a vida da Tua filha, meu Deus, meu Pai querido, Pai amado, que já mandou a sua mensagem, que está na escuta do programa Voz da Libertação. Abençoa, meu Deus, a Tua filha, Senhor, os Seus filhos, o Seu lar, a Sua família, os Seus irmãos. Abençoa, meu Deus, meu Pai, meu irmão Júnior Santos, toda a sua casa, a sua família, dá saúde ao Teu servo, Senhor. Abençoa ele, Senhor, o seu trabalho, as suas vendas, meu Deus. Eu também Te apresento, Senhor, meu Deus, a irmã Elizabeth Lobato, a sua família. Meu Deus poderoso, Pai, eu Te apresento, Senhor, a irmã Ana, meu Deus, meu Pai querido, Pai amado, ali no Luar Ponta Negra, juntamente com seu esposo, Senhor. Meu Deus, abençoa o seu Antônio, meu Deus de Souza. Abençoa, meu Pai, toda a sua casa, sua família, pelo Teu poder grandioso, Senhor. Meu Deus tremendo, Deus santo, Criador do céu e da terra, abençoa, Senhor, meu Deus, essas vidas, pelo Teu poder grandioso. Abençoa Alexandre, sua casa, sua família. Meu Deus, abençoa o pastor João Arantes, a sua família. Abençoa, meu Deus poderoso, ali, a toda a sua vida, a sua casa e a sua família. Abençoa o presbítero Alcino, Senhor, a sua família. Eu Te apresento, Senhor, a irmã Elciane, ali de Manaquiri, e toda a sua casa, toda a sua família. Abençoa meu irmão Regino Nogueira, meu Deus, a sua família, pelo Teu poder grandioso, Papai. Ó, Senhor da Glória, eu Te apresento também o meu irmão Leoni, ali no Mauazinho, Senhor. Abençoa a vida do Teu servo, a sua família. Abençoa meu irmão Mário, meu irmão Luzivaldo Marinho de Mato, a sua família. Abençoa Eliseu, Senhor, filho da irmã Janaína. Abençoa, meu Deus, meu Pai, o Teu servo, Senhor, sua vida.
a sua família, abençoa, meu Deus poderoso. Abençoa o Éder Barroso ali de Santarém, no Pará. Abençoa a irmã Cleide ali da comunidade do Júlio, ali no Japurá, no Juruá, Senhor. Abençoa a irmã Simonete, a sua família. A irmã Camila, Senhor. Abençoa, meu Deus, da saúde, da graça, a tua filha. Meu Deus tremendo, Deus santo, abençoa, Senhor, meu Deus poderoso, essas vidas pelo teu poder. Te apresenta a irmã Sâmia, a sua família. Abençoa, Senhor, meu Deus, meu Pai, irmã Sâmia, toda a sua família, meu Pai. Realiza o desejo do seu coração, os seus sonhos, os seus projetos de vida. Eu apresento a ti também, Senhor, o William, a Tereza, a Ana Paula Samarone, seu esposo Sérgio Samarone, seus filhos, o seu lar e a sua família. Abençoa o irmão Rogério, lá na Barra do Piraí, no Rio de Janeiro. Eu também apresento a ti o Valcre, Senhor, e a sua esposa, a irmã Rai Carneiro, toda a sua família. Abençoa a irmã Adriele Maiara, Senhor Salgado. Abençoa a Marlúcia Mesquita, a Janaína. Eu apresento a Antônia, Senhor, filha da irmã Dionéia. Eu também, Senhor, meu Deus, eu te apresento, Senhor, essas vidas que estão na sintonia desta programação, a Viviane, toda a sua vida, sua casa, sua família. Meu Deus, abençoa Maria Cardoso, no seu lar e a sua família. Em nome de Jesus Cristo, Senhor, graças te dou, Senhor. Abençoa a irmã Maria de Nazaré Alves Soares, toda a sua família. Em nome de Jesus, Senhor, abençoa a Márcia e a sua família. Meu Deus, fica com este povo. Meu Deus, abençoa esta família. Te apresento a irmã Neila Venâncio, sua família, seu esposo, seus filhos. Meu Deus, em nome de Jesus, papai, abençoa pelo teu poder grandioso. Visita, Senhor, a irmã Rosimeira, a sua família, a irmã Maria Raimunda, toda a sua casa, o irmão Anderson. Abençoa o Márcio Silva, Senhor, a Clarice. Eu te apresento a irmã Tamires Brito, a sua casa, a sua família, a sua mamãe, a irmã Conceição. Meu Deus, abençoa, meu pai, a família da irmã Tamires, o seu pai, os seus irmãos, pelo teu poder grandioso. Abençoa, Senhor, a irmã Simone, abençoa, meu pai, a irmã Aurinéia, a sua família. Abençoa, meu Deus poderoso, a todos, ó Pai, os ouvintes do programa Voz da Libertação. Abençoa o pastor André Zimbrusca, a sua família. Meu Deus, usa teu servo nas suas mãos, pelo teu poder. Abençoa, visita este ouvinte. Repreende todo o mal, Senhor, desta casa. Sai todo o mal. Todo projeto do diabo seja quebrado, destruído pelo poder do sangue de Jesus. O sangue de Jesus te derrota, Satanás. Sai desta casa. Sai desta família. Sai toda a dor. Sai em nome de Jesus. Opera, meu Deus, meu Pai, o teu milagre nesta casa, Senhor, no meio desta família, pelo seu poder grandioso, Senhor da glória. Em nome de Jesus, meu Deus, confirma o teu milagre, a bênção e a vitória nesta vida, nesta casa, nesta família. Em nome de Jesus, Senhor, em nome de Jesus Cristo, meu Deus poderoso, confirma, meu Pai, o teu milagre. Amém. Oh, glória. Oh, aleluia, Senhor. Nos dá direção nesta programação, neste programa, Senhor. Por esta obra sua, meu Deus, meu Pai. Nos dá direção, Senhor, que nós não venhamos fazer nada de nós mesmos, mas sim tudo direcionado por ti, Senhor. Nós não sabemos falar, nem pedir, nem orar. Mas, meu Deus, meu Pai, teu Espírito Santo nos direciona. Como nós devemos pedir, como nós devemos falar. Meu Deus poderoso, em nome de Jesus Cristo, Senhor. Opera, meu Deus, meu Pai, pelo teu poder grandioso, Senhor.
meu Deus poderoso. Oh, meu Pai. Oh, meu Deus poderoso. Confirma, meu Deus, a vitória em nome de Jesus. Em nome de Jesus Cristo, seu que o Senhor cresça. Eu diminua nesta programação. Meu Deus, meu Pai, tudo para a Tua glória, Senhor. Meu Deus, nos ajuda, Senhor. Nos dá sabedoria, nos dá graça. Meu Deus, poderoso, nos ajuda a fazer Tua obra com mais amor, com mais humildade, com mais sinceridade, com mais zelo, Senhor. Meu Deus, graças te dou, Senhor. Nos ajuda, Senhor, meu Deus, meu Pai, a nos esforçar um pouco mais para fazer o melhor, meu Pai, para Ti, Senhor. Em nome de Jesus, meu Deus. Pois o melhor o Senhor fez lá na cruz do Calvário, por mim, por nós. Meu Deus, onde estiver chegando as ondas desta programação, onde estiver chegando o som deste programa, Senhor, via internet, no Brasil ou no exterior, em qualquer lugar do mundo, Senhor, visita esta vida, visita, Senhor, faz o teu milagre, meu Pai, pois aquilo que eu não posso fazer, o Senhor faz, aquilo que eu não vejo, o Senhor vê. O Senhor, meu Deus, meu Pai, é onisciente, onipresente, onipotente. O Senhor é o Alfa e o Ômega, o primeiro e o último, o início e o fim. Meu Deus, meu Pai, operando, Senhor, quem impedirá? Ninguém pode impedir Teu agir. Oh, meu Deus, ó Pai querido, Pai amado, o Senhor é o Deus que mata e faz viver. O Senhor é o Deus que fere e também sara, e não há quem possa escapar das Suas mãos. Abençoa, Papai, em nome de Jesus. Amém e amém, Senhor Jesus. Amém, Senhor. Muito bem, ouvintes, você que orou conosco, que Deus abençoe a sua vida, Deus abençoe sua casa, a sua família. Vamos agora a uma canção da gravadora MC Music. Eu ofereço para o meu amigo e irmão Edvan Lopes, ali no Parque Riachuelo. Oh, maravilha! E também para a irmã Raimunda Teixeira, ali no Apanaí, aliás, ali no Japiim, que Deus abençoe a irmã Raimunda Teixeira, mulher guerreira da casa de Deus. Que Deus abençoe sua vida, toda a sua família. Deus abençoe a irmã Antônia Gomes, ali no São Jorge. Também quero oferecer este louvor para ela. A irmã Elizabeth Lobato. Também quero oferecer para o meu irmão Júnior Santos. A irmã Ana, ali na Ponta Negra. A irmã Joelma também. Quero oferecer também para o pastor João Arantes, para o presbítero Alcino, para a irmã Elciane ali em Manaquiri, para a irmã Sânia, toda a sua família, irmã Regina Nogueira, para o irmão Leoni. Eu também quero oferecer para a irmã Cleide na comunidade do Júlio, para a irmã Simonete, toda a sua família, cantando aqui para nós, do CD Cristo Amigo, Clamor de Jesus. Leia Miranda de Oliveira, é para você. Música.

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2: Graça e paz a todos os ouvintes do programa Voz da Libertação, que tem prazer de vos saudar, sermão em Cristo, presbítero André Zimbrusco, pastor responsável da sede estadual Manaus, Amazonas. Nossa igreja está localizada na rua Comendador Alexandre Amorim, 525, no bairro Aparecido. No Evangelho de Jesus Cristo, que escreveu João, capítulo 8, versículo 51, diz: em verdade vos digo que, se alguém guardar a minha palavra, nunca haverá morte. Falando em guardar a palavra, para guardar a palavra, precisamos ouvir a palavra. E estou aqui para convidar você para segunda-feira do pão, segunda-feira da palavra, para você vir juntamente conosco, alegrarmos na presença do Senhor e ouvir a palavra de Deus. E se nós ouvir a palavra e guardar a palavra, João diz, nunca haverá morte. Que maravilha! Você que está nos ouvindo, os pastores, presbíteros, dirigentes, diáconos, cooperadores da obra de Deus, é segunda-feira, culto de ensinamento, culto da palavra. Esteja conosco, toda a membresia, não venha só, convide mais alguém. Traga um familiar, traga um amigo, uma amiga, alguém que está afastado de Cristo Jesus e precisa ouvir a palavra. E com certeza vai ser edificado pelo poder da palavra. É segunda-feira, culto de ensinamento, a partir das 18 horas. Venha estar conosco. Deus abençoe. Eu te aguardo na próxima segunda, em nome do Senhor Jesus Cristo.

maravilha, vamos que vamos com o programa Voz da Libertação, da Igreja Pentecostal Deus e Amor, um programa feito especialmente para você, para mim, para nós. 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Deus abençoe a nossa irmã Vianney Silva. Deus abençoe sua casa, sua vida, sua família. Deus abençoe meu irmão Mark Uriel de Alfredo Nascimento. Ele diz: a paz do Senhor Jesus, na escuta do programa A Voz da Libertação. Irmão Mark, irmã Rose, aqui do Alfredo Nascimento. Deus abençoe, irmã Rose. Deus abençoe, irmão Mark. Deus abençoe sua família. Deus abençoe a nossa irmã Antônia Gomes aí no São Jorge. A irmã Elizabeth Lobato. Deus abençoe meu irmão Júnior Santos aí na Panaí. Deus abençoe a irmã Ana e seu esposo. Seu Antônio. A irmã Joelma, Deus abençoe a irmã Joelma. Deus abençoe minha irmã Elciane aí em Manaquiri, irmão Leonino Mauazinho. Deus abençoe a irmã Simonete, a sua mamãe, a irmã Sebastiana. Deus abençoe a irmã Sâmia. Irmão Valcre, irmã Rai Carneiro, Deus abençoe, irmã Adriele Maiara também, a irmã Antônia, a irmã Dioneia, a irmã Janaína Montenegro, Deus abençoe, povo de Deus, Deus abençoe, irmã Maria José, aí no Santo Antônio, toda a sua família, irmã Neila Venâncio, irmã Rosimeire, irmã Raimunda, irmão Anderson, irmã Patrícia Mesquita, irmã Clarice, irmã Tamires Brito, sua família, irmã Francisca lá no Chiborena, hein?

abençoe o povo do Ciborena, irmã Lídia. Deus abençoe a sua família, seu esposo, seus filhos. Deus abençoe a irmã Pamela do Ciborena também, irmã Rebeca. Deus abençoe. Deus abençoe o nosso irmão Eluz. Deus abençoe o pastor Juarez Matias, irmão Francisco Cardoso, irmão Júnior Menezes. Deus abençoe o nosso irmão Pablo Santos. Deus abençoe o Matheus ali em Campo Grande. Deus abençoe a irmã Ana Paula, aí do Grão. Deixa eu me ver aqui. E Dom Pedro. Deus abençoe a dona Socorro Rosa, a irmã Luciane Pereira, irmão Johnson, Getúlio Johnson. Deus abençoe nosso irmão Rafael. Deus abençoe a irmã Drusila. Deus abençoe a irmã Adriana Oliveira, irmã Elisângela, irmã Augusta Araújo de Castro.

0: você pode fazer o seu pedido de louvor. E agora nós vamos ouvir o que marca o programa Voz da Libertação. É os depoimentos, testemunhos de pessoas que foram alcançadas por Jesus Cristo aqui neste lugar, na Igreja Pentecostal Deus e Amor. Vamos acompanhar os testemunhos de bênção e de vitórias.
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2: Como a irmã se chama?
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0: Manaus de R$1.000, é isso, irmão?
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5: Seu nome?
6: Janete.
5: Conte a benção.
6: Irmão, a benção é que o meu esposo, ele estava com uma ferida no pé. Aí ele teve a primeira etapa, né, que o médico disse que não tinha que debridar, porque não estava passando sangue nas pernas dele, do joelho para baixo. Aí, com o voto do sangue de Jesus tem poder, foi tirado a debridação, né, da ferida, e aí ele continuou fazendo curativo nos postos, né, de saúde, na UBS, onde tinha o pé do diabético. Aí agora já sarou, cicatrizou a ferida e ele pegou alta. O final de semana ele pegou alta. Com esse voto aqui do sangue de Jesus tem poder, porque eu pegava e orava pelas madrugadas na ferida, botando o voto em cima. Aí quando foi agora, fechou, cicatrizou a ferida, ele pegou alta. Então ele não está mais fazendo mais o curativo. Então Deus curou ele.
5: Através da sua vida, fazendo os votos, as campanhas aqui na Igreja Deus é Amor, Jesus operou um milagre na vida do seu esposo.
6: Sim, sim, operou. Ele está curado, já foi liberado do posto e do meio do vascular.
5: E o que você tem a dizer a respeito das campanhas aqui na Igreja Deus é Amor, para este ouvinte que está aí nos acompanhando?
6: Ah, que o pessoal tem que vir para a casa do Senhor e fazer as campanhas aqui na Deus é Amor, que é de Deus. Os irmãos são irmãos de oração e Deus está aqui nessa igreja. Então eu creio que através desse voto da campanha do sangue de Jesus tem poder na Deus é Amor, meu marido foi curado, para a honra e glória do meu Senhor Jesus.
5: Confirme seu nome e seu endereço.
6: Janete, eu moro na Compensa, no conjunto Rio Xingu, apartamento 104.
5: Honras e glórias ao nosso Jesus pela vida da irmã que acaba de relatar este maravilhoso depoimento de fé.
7: Venha! Venha! apresentamos nas tuas mãos esta campanha, Senhor. Oh, Deus tremendo, Deus poderoso. Quantas pessoas que sofrem, meu Deus, por causa do passado, Pai. Um passado de tristeza, um passado de perca, um passado de prejuízo, Senhor. Mas nesta campanha, meu Deus, o Senhor vai romper sobre a vida destas pessoas, ó Deus. Esse passado de angústia será apagado, meu Deus, sobre a mente, sobre o coração desta pessoa. As cicatrizes elas podem carregar, mas a dor não vão mais sentir, Senhor. As dor não vão mais carregar, meu Deus, porque Tu és um Deus que apaga. Tu és um Deus que apaga. Tu és um Deus que sara as ferimentos. Viva Lavá, Surianta Lavá. E eu creio que nesta campanha haverá cura, libertação, restauração, sonhos sendo realizados pelo poder da palavra, em nome de Jesus. Diga glória a Deus.
5: Seu nome?
8: Sônia Campos.
5: Conte a benção.
8: A benção que eu tenho para contar é que eu tinha um cisto no meu pé. Aí eu já ia fazer cirurgia numa quarta-feira, né? Mas aí, com esses envelopes da campanha, né? Do sangue de Jesus tem poder, eu fiz na hora da oração, coloquei no meu pé onde estava o cisto, né? Eu não estava conseguindo mais andar. Horrível, sabe? Horrível mesmo. Aí tinha dado no exame que era um cisto mesmo, eu tinha que operar no osso. Aí, para a honra e glória do Senhor, fui curada.
5: Passou o envelope ungido nos seus pés, em cima do cisto, e desapareceu.
8: Isso, na hora da oração, eu botei em cima do meu pé. Aí ficou quente, quente, quente na hora, né? Aí, depois pronto, passou tudo. Aí eu voltei com o médico, eu falei, doutor, passou toda a dor que tinha, mas aí eu não... Aquele médico, o senhor sabe, né, como é que é. Aí eu falei pra ele, né, que aí ele pediu outro exame. Aí eu fiz outro exame e não deu mais nada.
5: Já tinha desaparecido.
8: É, sim, eu fui curada.
5: Quem foi que curou?
8: Foi o Senhor Jesus.
5: Em qual igreja recebeu este milagre?
8: Aqui na Deus e Amor.
5: Confirme seu nome e seu endereço.
8: Sônia Campos, Rua Comendador Marcos Areosa, número 18, bairro de Santo Antônio.
5: Honras e glórias ao nosso Senhor Jesus Cristo pela vida da irmã que acaba de relatar esse maravilhoso depoimento de fé. Seu nome?
9: Alvinete.
5: Conte a benção.
9: É que eu cheguei aqui, irmão, com muita dor na minha garganta, uma dor de cabeça, uma dor no meu corpo, mas graças a Deus que o Senhor Jesus me curou, meu irmão. Graças a Deus. Para a honra e glória do Senhor Jesus. Eu tava, não podia nem glorificar a Deus, mas eu consegui, Jesus me deu vitória.
5: Fazendo as campanhas aqui na igreja Deus Amor, Jesus me curou.
9: Com certeza, e todos que estiver ouvindo, que venha fazer a campanha que o Senhor Jesus, ele cura.
5: Chegou aqui com dores e saiu sem dores.
9: Com certeza, o Senhor Jesus liberta, salva, cura, faz tudo.
5: Confirme em seu nome, Senhor Deus.

0: 14:06.
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2: Maravilha, 14:06. É o programa Voz da Libertação com você. Eu vou ficando por aqui já. Se despede o Raimundo Cruz. E que a graça, a paz, o amor e a comunhão do Espírito Santo esteja presente em sua vida, em sua casa, em seu coração. Deus abençoe Manaus, Amazonas, Brasil. Você que nos ouve de perto, de longe, muito obrigado pelo carinho da sua audiência. Hoje é quinta-feira. Vamos já aqui direto de São Paulo, da capital dos Bandeirantes, com o Espaço Reviver e logo mais o culto com a Fundação Reviver. Hoje é quinta-feira, hein? Dia 16 de julho de 2026. Se despede, eu, Raimundo Cruz.

0: hora de conferir a hora. 14 horas e 8 minutos.
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2: Ajuda na igreja. E as irmãs então começaram a se reunir. E ali o que, que elas faziam? Preparavam um sopão. E como que vinha isso? De doações dos irmãos ou próprio do mercado municipal que é próximo aqui da sede mundial, muitos comerciantes ali descartavam alimentos, porque estava um pouco ali batido, não era comercializado, e isso então era ali colhido, vinha, e as irmãs se reuniam para preparar aquele alimento, aquele sopão. E vocês acham que tinha muito recurso para entregar para as pessoas necessitadas? Não, sabe o que se utilizava? Garrafas PET. Pegava a garrafa PET, cortava pelo meio e utilizava essas garrafas PET para ali começar a servir esse sopão. Começou assim. Um trabalho pequenininho, mas o propósito de Deus era imenso. E nesses 32 anos, quantos projetos das instituições Reviver, ali que Deus tem permitido, com a ajuda de todos, aquele que tem um amor no coração, aquele que olha para o necessitado, aquele que tem a empatia, aquele que verdadeiramente reconhece a prosperidade que Deus lhe dá, e ele não retém só para ele, e ele divide com aquele que tem necessidade. É isso, nesses 32 anos, mais uma vez, nós vamos ali falar ao nosso Deus, vamos agradecer, vamos orar, teremos também a palavra de Deus, orações, você que virá, nós teremos aqui também, normalmente aqueles que vêm aqui na sede mundial, você tem ali os estandes, onde tem os alimentos, onde as próprias igrejas voluntárias, normalmente traz um tipo de alimento, ali é comercializado, e todo o recurso que ali é arrecadado, mais uma vez, retorna em prol das instituições Reviver. Então a Fundação Reviver, veja, começou lá 32 anos atrás com isso, uma união de irmãs que tiveram fé, prevaleceram, persistiram, e hoje a fundação está deste tamanho, muitos projetos por todo o Brasil, a Associação River Help também, aí cada vez mais os projetos se expandindo, e isso, por quê? Porque todos aqueles que nos acompanham, independente se são membros da Igreja Pentecostal Deus e Amor, quantos irmãos, e aqui nós agradecemos a tantos irmãos de outros ministérios que sempre também ajudam a obra assistencial, vocês que não professam fé nenhuma, mas ouvem e se simpatizam com esse trabalho e sempre estão nos ajudando, nosso muito obrigado, que Deus sempre os retribui e prosperem cada vez mais, para que vocês continuem ajudando as instituições Reviver para cada vez mais e mais nós podermos fazer obras e visitar essas pessoas necessitadas, não só para levar a comida, não só para levar a vestimenta, não só para levar o calçado, mas principalmente levar a palavra de Deus, levar uma palavra de esperança, ajudar essas pessoas a saírem de uma situação de vulnerabilidade, para que elas voltem a ver que a vida delas é importante, de que há uma esperança, e a esperança é Jesus, porque Ele é o nosso provedor. Então será, hein? Não esqueça, anote aí, dia 22 de agosto, a partir das 14 horas, aqui na sede mundial. Você não está próximo da sede mundial, não tem condições de vir? Você vai poder ver ao vivo pelo YouTube, o IPDA Play estará ali transmitindo, fazendo essa transmissão, para que você possa participar desta linda festa. Olha, o ano passado foi maravilhoso, a cada ano tem crescido, a cada ano o número de pessoas que vêm aqui na sede mundial, uma festa maravilhosa, né? Então nós estamos nos reunindo e agora não está sendo diferente. Já estamos em todos os preparativos, em todas as nossas igrejas, em todo o Brasil, todos se envolvendo para este Agosto Verde. É o mês onde da beneficência cristã, como nós colocamos, onde nós fazemos, acolhemos doações o ano todo. Mas no mês de agosto, principalmente, há um grande empenho de todos para que a gente tenha ali todos semeiem, Nós temos ali muitas arrecadações e podemos ajudar muitas e muitas vidas. Pastor Paulo chegando aqui no estúdio, Pastor Paulo muito corrido, graças a Deus, muitos projetos, muita coisa. E o Pastor Paulo também vai poder participar e falar um pouco mais de tudo isso que é o que nós estamos nos preparando para o Agosto Verde.
3: A paz do Senhor, queridos irmãos, a paz do Senhor Diácono Armando, a todos os irmãos que estão na sintonia, irmão Nelson, Deus abençoe grandemente. É um prazer muito grande estar mais uma vez com vocês e falando de uma data especial, Agosto Verde, o mês da Beneficência Cristã, onde estamos aí todos empenhados, o Brasil todo voltado para arrecadações.
2: E é isto, Pastor Paulo, né? O dia de semear. E aquele que semeia, aquele que planta, colhe.
3: Colhe, exatamente.
2: Só que quem faz isso é o homem que retribui? Não. Isto é o próprio Senhor na palavra dele, de que ele diz que aquele que ajuda o necessitado empresta a ele.
3: Exatamente. Então você, tudo que fizer para ajudar o seu próximo, com certeza, bênçãos de Deus virá sobre a sua vida, sobre a sua família. A mão do Senhor estará sobre você. Vamos todos nos empenhar nesse grande trabalho e o povo de Deus, com certeza, colherá grandes resultados.
2: Então não se esqueça, hein? Já praticamente há um mês teremos esta grande festa, 22 de agosto, a partir das 14 horas, né? O dia de semear, culto em prol à obra, né? O culto ali celebrativo de 32 anos da Fundação Reviver. E nós estamos em julho, época do frio, época do inverno. Principalmente aqui em São Paulo hoje, começamos o dia com praticamente 9, 10 graus, a região de centro-oeste para baixo, sempre ali com temperaturas muito baixas nessa época do ano, e todos os anos, já em todos, nesses 32 anos, a Fundação Reviver nunca deixou de fazer uma campanha que também é em prol de alcançar os necessitados, a campanha do agasalho.

0: Agasalho. Você pode fazer sua doação presencialmente em todos os nossos templos, em todas as nossas igrejas Deus é Amor do Brasil. Na sede mundial, nosso posto de arrecadação está localizado aqui em nosso estacionamento. Os itens de maior necessidade no momento são roupas, cobertores, agasalhos e calçados em bom estado. Nos canais oficiais da IPDA, você encontra também nossas contas bancárias para doar a sua oferta de amor. Divulgue, compartilhe, participe. Campanha do Agasalho. Essa arrecadação se estende a outros municípios e estados. Entre em contato com o pastor local e se informe de como fazer a sua doação. Nos canais oficiais da IPDA, você encontra também nossas contas bancárias para doar a sua oferta de amor. Igreja Pentecostal Deus é Amor e Fundação Reviver. Juntas, recuperando vidas com amor.
1: E é isto, recuperando vidas com amor. Todas as nossas igrejas empenhadas nesta campanha anual que é o Agosto Verde. Ah, já ouvimos Santos que quer participar, Campinas, Goiânia, Brasília, Belém, Teresina, todas as igrejas, graças a Deus, todos ali. E em todas as nossas igrejas, como você ouviu, você pode ali entregar a sua doação, que pode ser um agasalho, um cobertor, um calçado, um alimento não perecível. Em qualquer igreja pentecostal Deus e Amor, você pode ali procurar o pastor, os irmãos cooperadores, aqueles voluntários, e você será ali atendido e poderá nos ajudar. E em, pelo menos uma vez na semana, nós temos um culto em prol à obra assistencial nas igrejas pentecostal Deus e Amor. E hoje, pastor Paulo, quinta-feira é dia que nós temos o culto aqui na sede mundial.
2: Exatamente, o culto já está em andamento aqui na nossa sede mundial, no salão de número 2. E hoje prega a palavra de Deus a nossa irmã Patrícia Januário, ela que faz parte aí das frentes ministeriais, está aí à frente dos projetos 60+, da Associação Reviver Help Deus é Amor, e ela estará conosco hoje na campanha da multiplicação, quinta da multiplicação, com a serva de Deus, Patrícia Januário, pregando a palavra de Deus. Avenida do Estado, 4568, aqui na Liberdade, com a entrada de veículos e pedestres pela Prefeito Passos, número 10.
1: E é isto, já você vai poder acompanhar também ao vivo ali pelo YouTube, pelo rádio, o nosso culto. Assim que nós terminarmos aqui a programação do Espaço Reviver, você vai poder acompanhar aí e participar ouvindo a palavra de Deus, apresentando as suas orações, os seus familiares, a sua vida. E nós temos certeza, o Senhor falará grandemente a você através da palavra de Deus e grandes coisas o Senhor fará na sua vida. E nós queremos continuar falando da obra assistencial que a Igreja Pentecostal Deus e Amor faz por todo o Brasil. E nós temos mais um projeto da Associação Reviver Help Deus e Amor, que graças ao bom Deus, pastor Paulo, tem sido um sucesso e efetivamente tem ajudado muitas jovens ali, principalmente, que é um projeto chamado Amparo à Mãe Reviver. Você vai ouvir agora aí do que se trata este projeto e já nós comentamos.
0: Amparo à Mãe Reviver. A Associação Reviver Help Deus é Amor prossegue firme na obra assistencial. Estamos comprometidos com a dignidade humana e social e temos agora o prazer e satisfação visa acolher e apoiar meninas e jovens gestantes. 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
1: Seja parte você também, né, desta grande causa, você e Amparo à Mãe Reviver, este projeto que a Associação Reviver Help Deus e Amor começou alguns meses atrás, onde o objetivo é principalmente ali na região da Ilha do Marajó. Nós compramos, né, uma casa, efetivamente nós temos uma sede na cidade de Breves, onde essas meninas, né, essas jovens, adolescentes, que foram ali, né, estão ali gestantes de uma forma precoce e que não tem a menor condição da família cuidá-las, não tem a vestimenta, não tem condição de um acompanhamento médico, nem sequer uma alimentação adequada. Nesta casa elas são ali acolhidas e onde são acolhidas recebem toda uma ajuda, inclusive o próprio Estado ali, reconhecendo esse trabalho da Associação Reviver Help Deus e Amor, apoia ali com a própria promotoria, a própria questão ali de que eles enviam profissionais para auxiliar estas jovens. Ali elas recebem vestimentas, são alimentadas, são treinadas, são acompanhadas. E se você acessar o Instagram da Associação Reviver Help Deus e Amor, você vai ver imagens ali. Eu recordo bem, pastor Paulo, que tem até a primeira criança que nasceu ali, com acompanhamento, a mãe teve acompanhamento, que é a pequena Eloá. E aí ela recebeu todo o enxoval dela, a mãe também recebeu ali vestimentas. Então, aqueles que nos acompanham, pastor Paulo, podem acessar o Instagram da Associação Reviver Help Deus e Amor e ver imagens, né?
2: Exatamente. Pelo Instagram você vai acompanhar os nossos projetos, inclusive o Amparo à Mãe Reviver, nossos últimos eventos realizados pelo Brasil. E nós temos também nos status, todos os dias, nós temos fotos, trabalhos, nos status de hoje da Associação Reviver Help, você pode acompanhar um dia do nosso trabalho da Casa Aberta Reviver em Teresina, no Piauí. Um atendimento personalizado, pastor Rondinelli junto com a equipe foram lá buscar as pessoas, corte de cabelo, roupas que receberam. Então é uma bênção de Deus. Você não pode perder, conhecendo as nossas redes sociais, visitando as nossas redes sociais com amor, com alegria, você vai conhecer os nossos trabalhos. Também da Fundação Reviver, nós temos um último post agora lá na página, são os nossos idosos de Sarutaiá. Irmãos, é uma foto mais linda que a outra. Temos aqui várias fotos desse trabalho. Eles recebendo as crianças da cidade, fazendo uma visita lá na nossa unidade. E eles também foram levados para uma visita num sítio. Colheram milho. Vocês vão ver as fotos aqui. Não vou falar para não estragar. Para você ver como é o trabalho da Fundação Reviver, o cuidado com os nossos idosos, é maravilhoso, tá bom? Então temos aí muito mais publicações da creche Doutora Rosa Tenório, entrega de cestas básicas pelo Brasil, estamos entregando cestas básicas aí no Brasil inteiro, então nós temos tudo esse trabalho, esse levantamento, esse trabalho que você vai conhecer através do Instagram da Fundação Reviver e da Associação Reviver Help.
1: E é isso, pastor Paulo. Graças a Deus tem muitas pessoas que estendem a mão, nos ajudam todos os meses a nós mantermos esses projetos que efetivamente têm ali um custo, mas é um trabalho que o Senhor pediu para que nós fizéssemos e para estender a mão e ajudar as pessoas. E você, eventualmente, está nos ouvindo, está passando por um momento, e eu creio, né, em nome do Senhor Jesus é breve, onde financeiramente você não tem condição de nos ajudar. Mas você pode fazer um trabalho muito importante. O pastor Paulo estava contando um pouquinho aqui, ele está ao meu lado aqui, já estava aqui acessando o Instagram da Help e o Instagram da Fundação Reviver, e ali vendo e comentando com vocês, e você pode fazer a mesma coisa. Você que está habituado a nos ouvir, acesse o Instagram oficial da Associação Reviver Help Deus e Amor e da Fundação Reviver, e mesmo que você não tenha condição financeira, você pode fazer o quê? Você pode compartilhar, ajudar a divulgar. Hoje você não tem, com certeza o Senhor está preparando para amanhã você ter, mas você já pode nos ajudar divulgando os projetos. Divulgue para os seus familiares, ali quem está tá trabalhando no seu trabalho, na faculdade, na vizinhança, para todos. É um trabalho de amor. Pastor Paulo, com quanto temos que contribuir? A palavra de Deus diz para nós contribuirmos com aquilo que nós temos condição e livre no coração.
2: Exatamente. Nós ajudamos com alegria, dentro das nossas possibilidades, com aquilo que podemos ajudar, que Deus tocar no nosso coração, abençoar nossas vidas. Porque o Senhor abençoa nossas vidas para que possamos aplicar esses recursos em pessoas necessitadas. É Deus quer ver o nosso coração, nosso intuito de ajudar essas vidas. E nós temos aí muitas pessoas sendo acolhidas pelas instituições Reviver, acolhidas por nossos projetos, que não teria condição em lugar nenhum de receber um apoio, uma ajuda. Mas através das instituições Reviver, nós temos aí condições de ajudar. Nós estávamos, irmãos, hoje, ou nós estamos em julho, né? Estamos já no segundo semestre, estamos caminhando aí para essa fase já indo lá para o final do ano, mas hoje a nossa preocupação, já tivemos reuniões hoje e já estamos consultando fornecedores, pensando no quê? Pensando no quê? Já no kit escolar para 2027, meus irmãos. É, nós trabalhamos com antecedência, planejamento, para termos os menores custos de todos os nossos projetos, nossos auxílios às pessoas necessitadas. Então, olha aí, acaba uma coisa e já tem outra. Passou o agosto verde, vocês vão ouvir nós falar de novo aqui do kit escolar. Por quê? Porque o ano de 2027 será um ano que nós vamos ampliar a quantidade de alunos atendidos. Nós atendemos no Maranhão, atendemos no Piauí, na Bahia, nós temos também no Pernambuco, e agora a nossa presidente nos deu autorização para nós ajudarmos também na região ribeirinha, próximo a Belém. Então nós estaremos fazendo também essa ajuda ali na região ribeirinha, próximo a Belém, e estaremos ajudando muitas crianças. Tivemos lá, eu fiz uma visita lá um mês retrasado, e reconhecemos ali a região realmente carente. Nós estaremos ajudando nas regiões ribeirinhas com o kit escolar. É um outro desafio, né, irmão Nelson? Nós compramos no Piauí, é longe, lá no sertão não tem, nós compramos na capital, a levar, transporte. Deus abençoe, esse ano tivemos uma bênção que ganhamos o transporte, né, uma pessoa doou. E agora lá em Belém, temos que comprar em Belém, levar de barco nas regiões, nas ilhas, vai ser um desafio. 2027 é o ano do desafio. Nós vamos entrar com o kit escolar nas regiões ribeirinhas. Olhe por nós, irmãos. Não vai ser fácil, mas a vida é feita de desafios. E quem vai na frente? O nosso Deus. Deus prepara tudo. E nós teremos recursos, teremos condições e vamos ajudar as crianças nas regiões ribeirinhas. Eles se esforçam tanto, saem de barco de manhã, vão para a escola, passam um período na escola, muitas vezes com dificuldade em tudo, voltam para sua casa e precisam do nosso apoio. Então, 2027, vamos entrar nas regiões ribeirinhas com o kit escolar.
1: Pastor Paulo, não foi, as crianças vão como para a escola?
2: De barco.
1: De barco?
2: Barco.
1: É logo ali?
2: É ali. É uma horinha, uma hora e meia de barco. É assim.
1: A ida.
2: A ida, depois a volta. E eles passam lá de ilha em ilha, deixando as crianças. E eu achei interessante, às vezes as pessoas não entendem, né? Ouvem nós falar. Quem é da região norte, quem viveu lá, sabe. Eu estava acompanhando para nós implantar um projeto, a gente não implanta o projeto de qualquer maneira. Nós estávamos acompanhando, as crianças saem das ilhas e algumas vêm para o continente, vêm para Belém, outras vão para outras cidades para estudar. O barco sai da escola com essas crianças e leva até uma determinada ilha. Naquela ilha, as crianças desembarcam e dali eles saem em outros barcos para suas casas. Então, irmãos, é um trajeto realmente grande, trajeto perigoso, mas é a vida que eles estão lá. E eu conversei com a coordenadora da Ilha do Cacau, estávamos conversando com ela sobre a parte de material escolar, e ela disse a grande necessidade. São muitas crianças que precisam do material escolar, que os pais não têm condições, as crianças muitas vezes têm um aprendizado difícil, precisando do nosso apoio. Então, 2027, contamos com vocês, hein, meus irmãos? Kit escolar chegando nas regiões ribeirinhas da Amazônia, em nome de Jesus.
1: Nos ajude, hein? Porque só agora, aqui em 2026, foram mais de 4 mil kits escolares. E contamos com vocês, como o pastor Paulo está dizendo, para cada vez mais alcançarmos muito mais pessoas em situação de vulnerabilidade.
2: Deus abençoe poderosamente você que está nos ouvindo nessa programação. Meus irmãos, nesse momento nós vamos ler o nome das pessoas que têm ajudado a obra social, que têm apoiado os nossos projetos, que têm ajudado a nossa igreja, as nossas instituições. E nesse momento eu quero agradecer aqui a irmã Maria Dalva, de Riachão do Jacuípe, na Bahia, a Jacimar Pereira dos Santos, DDD12, Fábio Rodrigues de Oliveira, de Minas Gerais, José Antônio de Oliveira, aqui de Cerquilho, São Paulo, Marcos Carneiro de Oliveira, da Bahia, Josué Pereira dos Santos, também da Bahia, Cirlei de Assis Fernandes Carvalho, DDD17, José Maria Gomes, de Minas Gerais, Luzia de Oliveira Ábida, aqui de São Paulo, Edivan Santos Silva, lá de Imperatriz, Olavo Reis Barbosa, do estado do Espírito Santo. Essas são algumas pessoas que têm apoiado os nossos projetos e que Deus abençoe a sua vida grandemente.
1: Então está aí, como eu falei, nos ajude, né? Vamos usar a tecnologia, o conhecimento que Deus deu ao homem, e o homem ali desenvolveu essa tecnologia. Vamos usar essa tecnologia para o bem. Você que tem condição, compartilhe, acesse ali o Instagram da Associação Reviver Help Deus e Amor, da Fundação Reviver. Você vai poder ali ver também, é uma forma de que nós estamos ali prestando conta de onde vão os recursos, mas você também pode ajudar, para que mais uma pessoa também possa ajudar, e depois essa outra pessoa também mais uma vez ajudar. E como nós vamos celebrar 32 anos, como eu aqui falei, aquela obra que começou ali, só as irmãs fazendo aquele sopão, cortando garrafa pet para servir aquele sopão hoje, graças ao bom Deus, por toda esta corrente de amor, todos aqueles que têm a sensibilidade para ajudar o necessitado, nós estamos podendo alcançar cada vez mais e mais muitas vidas. Pastor Paulo, 15 horas e 32 minutos, olha o nosso irmão Armando ali. Não vou nem olhar direito. Ele cruzou a mão ali, ó.
2: Vamos então orar em nome de Jesus, vamos clamar a Deus, encerrando a nossa programação no dia de hoje. E orem, meus irmãos, porque semana que vem estaremos no sertão, temos trabalhos da obra de Deus, né, irmão Nelson? Semana que vem teremos muitas novidades lá da Vila Reviver, né?
1: Sim, vou só deixar os irmãos curiosos, porque aí voltando nós podemos falar e cremos que, mais uma vez, muita coisa maravilhosa vai acontecer ali, pastor Paulo.
2: Glória a Deus. Então tá bom, aguardem, estaremos atualizando os irmãos de nossos trabalhos lá no sertão, em nome de Jesus. Vamos falar com Deus.

0: Senhor, queremos agradecer a Ti pelo Teu amor, pela Tua misericórdia, pela Tua bondade. Principalmente, ó Pai, pelo sacrifício do Teu Filho Jesus, Senhor, derramando aquele sangue carmesim para a remissão dos nossos pecados, nos dando a possibilidade de termos a vida eterna. Pai, nós aproveitamos esta programação agora e graças damos a Ti porque o Senhor preparou esse espaço onde podemos falar cada vez mais e mais de como a grande obra que o Senhor tem permitido tem alcançado muitas vidas. E nós cremos, Pai, e queremos agradecer a todo aquele que tem estendido a mão e que venham ser as Tuas bênçãos sobre estas vidas. Mas neste momento, Pai, querido Pai amado, muitos estão sintonizados, muitos colocando ali, Senhor, meu Deus, o Seu pedido de oração, o Seu clamor. E hoje nós temos certeza, Pai, nesta quinta-feira, logo mais aqui, encerrando esta programação através deste culto, onde a Tua santa e divina palavra vai ser ali, Senhor, proclamada, que o Teu Espírito Santo venha ser derramado de uma forma gloriosa sobre a vida de todos aqueles que estão acompanhando e que vão dar continuidade. Muito obrigado, ó Pai, por mais esta oportunidade. Venha em socorro de cada um que estão clamando ali agora, Senhor, e realiza a Tua santa e divina obra. Nós Te pedimos em nome de Jesus.
1: Sim, meu Deus. Em concordância, continuamos em oração, clamando, pedindo a Tua vitória e a Tua misericórdia. Senhor, eu quero apresentar todos os nomes que estão aqui na Central Reviver, na Central de Produção Internacional, aqui, Senhor, no Templo da Glória de Deus. Eu quero apresentar também os irmãos que têm apoiado os nossos projetos, que estão conosco, Senhor, nos projetos que temos esse ano, para o próximo ano. Senhor, abençoe grandemente. Senhor, abençoa nossa viagem para o sertão, a Vila Reviver, os projetos, ó Deus, que estão crescendo. Abençoe que possamos adquirir tudo aquilo que precisamos para ali desenvolver, ó Deus, um projeto maravilhoso. Eu apresento a tua serva, a irmã Irene Miranda, eu apresento a diretoria da igreja, da associação, da fundação. Abençoe todos agora. Aquele que está orando conosco, enfermo, seja curado, que precisa de vitória, solução dos problemas, visite a casa onde tem luto, onde a tristeza está tomando conta, mas conforte esse coração, dê ânimo, vitória, Senhor, para prosseguir aguardando a tão bem-aventurada vinda do Senhor Jesus. Graças te damos a Deus, em nome de Jesus. Amém.
0: Amém.
1: Chegamos ao final da programação nessa tarde. Olha, daqui a pouco estaremos transmitindo aqui pelo rádio o culto dessa tarde, a quinta da multiplicação com a irmã Patrícia Januário, mas você pode assistir pelo YouTube nosso culto ao vivo aqui da Sede Mundial. Que Deus abençoe, fique na paz do Senhor Jesus, despede-se aqui na locução, seus irmãos em Cristo.
0: Presbítero Nelson Santos, lembrando, hein? Às 18h30 também nossa irmã evangelista Liliana Miranda, ali com o informativo Reviver.
1: Que Deus abençoe, despede-se também pastor Paulo Martins, na técnica de som, diácono Armando Medina. Deus abençoe.
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8: 15 horas e 40 minutos.
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0: quem veio para tocar com fé no Senhor. Quem tem fé de tocar no Senhor e sabe que o milagre vai acontecer. Então já se coloque de pé nesta tarde. Porque com fé nós iremos clamar para receber a serva do Senhor que trará a palavra. Quem veio ouvir a voz de Deus? Quem já está naquela expectativa por receber a palavra nesta tarde? Então vamos clamar a Deus, pedir que Ele venha manifestar sobre nós nesta tarde e também apresentar a vida da irmã Patrícia Januário, que irá trazer esta mensagem nesta poderosa campanha da multiplicação e das portas abertas. Tenda suas mãos para cá. Vamos orar, vamos apresentar a vida da serva do Senhor e também este culto para que o Senhor continue operando. Soberano Deus, eterno Pai, Deus de poder, graça, misericórdia, aqui estamos, Senhor. Apresentamos a Ti, Pai, as nossas vidas. O nosso culto que é direcionado ao Senhor, Pai. Manifesta sobre nós. Fala conosco como o Senhor já tem falado. Meu Deus, através da Tua serva, usa a vida dela poderosamente. Porque nós temos a certeza que o Senhor é um Deus que manifesta em meio ao Seu povo. E o Senhor sabe, Pai, aquilo que nós necessitamos. Queremos receber da Sua presença, da Sua graça sobre nós, do Seu mover, das maravilhas do Teu Espírito Santo. Pai, aqui estamos, Senhor. Utiliza com poder e autoridade a vida da Tua filha, pois eis-nos aqui, Senhor. Estamos aqui dispostos. Faz a Sua vontade em nosso meio. Em nome de Jesus Cristo. Amém, amém. Vamos receber a serva do Senhor com alegria, com palmas. Para Jesus, mais alegre as palmas.
1: Glória a Deus. Eu quero cumprimentar a amada igreja com a paz do Senhor Jesus. Amém? Quantos recebem a paz do Senhor? Bate palma mais forte. Misturado com glória, misturado com aleluia. Louvado seja o nome santo do Senhor. Quero também cumprimentar os nossos queridos irmãos internautas que nos acompanham com a paz do Senhor Jesus. A paz do Senhor alcance a tua vida, a tua casa, também a tua família. Os nossos queridos irmãos que estão também acompanhando por meio da rádio. Que a paz do Senhor alcance a tua vida nesta tarde, em nome de Jesus. Queridos, você já cumprimentou esta pessoa linda que está ao seu lado? Se não cumprimentou ainda, eu dou um minuto para você cumprimentar, abrir um sorriso lindo para ele e para ela, dizer que bom que você está aqui, dizer para ele ser

Quem crê que Deus vai multiplicar? Quem crê que Deus vai abrir as portas? Está muito fraco para quem acredita. Quem acredita na multiplicação de Deus, abre a boca e dá glória a Deus. Quem acredita que Deus vai abrir as portas que estão fechadas, mistura glória com aleluia e palmas para adorar ao nome do Senhor. Aleluias! Oh, glórias a Deus! Que Deus abençoe cada um dos nossos queridos e amados irmãos. Já pega a sua Bíblia, pega a Bíblia. Glória a Deus. Quem trouxe a Bíblia diz glória. Quem esqueceu em casa não vai dar tempo de buscar, né? Aleluia. Pega e abra comigo no livro de 2 Reis. 2 Reis, capítulo de número 4. Glória a Deus. Vai procurando e dando glória. Vai procurando e dando aleluia. A nossa amada e querida irmã Antônia não foi possível estar conosco hoje, mas na próxima quinta-feira ela estará presente, dando continuidade a esta poderosa campanha. Quantos estão orando pela serva do Senhor? Quantos estão orando? Aleluia. Então, na próxima quinta-feira, ela estará presente com todos os irmãos, dando continuidade a esta poderosa campanha.

4, quantos encontraram, diz amém. Alguém ainda procurando, diz, espera por mim. Glória a Deus, vamos aguardar alguns irmãos encontrarem. Os nossos queridos irmãos internautas que puderam acompanhar conosco também. Livro de 2 Reis, capítulo de número 4. Faremos a leitura a partir do versículo 1. A partir do versículo 1, glórias a Deus. Do capítulo 4. Amém? Lemos, diz assim. E uma mulher, das mulheres dos filhos dos profetas, clamou a Eliseu, dizendo, meu marido, teu servo, morreu. E tu sabes que o teu servo temia ao Senhor. E veio o credor a levar-me os meus dois filhos para serem servos. E Eliseu lhe disse, que te hei de eu fazer? Declara-me, que é que tens em casa? E ela disse, tua serva não tem nada em casa, senão uma botija de azeite. Então disse ele, vai, pede para ti vasos emprestados a todos os teus vizinhos, vasos vazios, não poucos. Então, entra e fecha a porta sobre ti e sobre teus filhos e deita o azeite em todos aqueles vasos e põe à parte o que estiver cheio. E partiu, pois, dele, e fechou a porta sobre si e sobre seus filhos. E eles lhes traziam os vasos e ela os enchia. E sucedeu que cheios que foram os vasos, disse a seu filho, traze-me ainda um vaso. Porém ele lhe disse, não há mais vaso nenhum. Então o azeite parou. Então veio ela e o fez saber a um homem de Deus. E disse-lhe, vai, vem, e disse ele, vai, vende o azeite, paga a tua dívida, e tu e teus filhos vivei do resto. Levanta tuas mãos ao alto, levanta, fecha os olhos, nesse momento de oração, nós vamos clamar, pedindo para o Senhor revelar a tua palavra. Clame a Ele, abre o teu coração e comece dando glória, glória, glória a Deus, vai dando glória, glória a Deus.

glória a Deus, batendo palma e dando glória a Deus, aleluia, louvado seja o nome santo do Senhor. Meus amados e queridos irmãos, Eliseu, sabemos que foi sucessor do profeta que existiu, que foi o profeta Elias, o maior daqueles que fizeram tantos prodígios e sinais quanto Elias. Irmão, era um homem a qual Deus respondia com fogo. Deus respondia com grandes prodígios e sinais. E a Bíblia nos revela que Eliseu, acompanhando Elias, quando Elias iria ser tomado por Deus, Eliseu não o deixa, mas Eliseu o acompanha. Eliseu começa a perceber tudo quanto ele, como Elias vivia, do que Elias praticava diante da presença do Senhor, para que, irmã Patrícia, para que ele também pudesse compartilhar e vivenciar algo extraordinário que Elias vivia, e o que era? Presença de Deus. Presença de Deus. E nesta tarde eu já quero vos abrir um parente aqui e dizer que eu e você precisamos anseiar como Eliseu anseava. Pelo que, irmã Patrícia? Pela presença de Deus. E você que anseia pela presença de Deus aqui nesta tarde, levanta a tua mão, porque nesta tarde tem presença de Deus neste lugar. Querido ouvinte, você que anseia pela presença de Deus, a presença de Deus vai te alcançar, a presença de Deus vai ao teu encontro nesta tarde. A Bíblia nos diz que Elias fala a Eliseu: o que tu queres? E Eliseu vai dizer algo extraordinário, irmãos, que até o próprio Elias ficou maravilhado. O próprio Elias não esperava que Eliseu fosse pedir o que ele pediu. E o que que Eliseu pediu? Eliseu pediu, irmã Patrícia, portas abertas. Sim, mas não a porta terrena. Ele pediu as portas dos céus abertas. Eliseu pediu, irmã Patrícia, riqueza. Sim, mas não a riqueza terrena. Ele pediu a riqueza celestial. Aleluia. Eliseu pediu, irmã Patrícia, a multiplicação. Sim, mas não era multiplicação nem de alimento, nem de água, mas era multiplicação da presença de Deus. Oh, glória. E eu já te pergunto nesta tarde, qual tipo de multiplicação que você veio buscar? Porque a mais importante é a presença de Deus. A mais importante é ser cheio da presença do Espírito Santo de Deus, aleluia, show glória. E a Bíblia diz então que Eliseu responde a Elias dizendo: eu quero porção dobrada do Espírito Santo que está sobre a tua vida. Traduzindo para esta campanha, Ju, Eliseu estava dizendo, Vanessa: Elias, eu quero a multiplicação do Espírito Santo de Deus que está sobre ti, eu também quero sobre a minha vida. Eu quero, Elias, que as portas do céu, assim como estão abertas sobre ti, também estejam abertas sobre mim. E quem também deseja isso? Quem também deseja? Quem também espera? Querido internauta, assim como Eliseu, precisamos ter esta ousadia. O próprio Elias vai dizer: coisa dura me pediste. Porque Eliseu estava pedindo aquilo que Elias não poderia lhe dar. Só tinha alguém que poderia dar o que Eliseu estava pedindo. E quem é ele? Quem é ele? Quem é ele? Ele está aqui. Deixa eu dizer de novo, ele está aqui. Então se você pedir, ele também vai te dar aqui nesta tarde. Então se você almeja, ele também vai derramar sobre a tua vida. Então Elias vai responder a Eliseu dizendo: olha, Eliseu, se tu me vires subir, assim será feito. Se não vires, não será feito. Irmãos, eu imagino que a partir daquele momento, Eliseu não mais piscava os olhos.
Eliseu não ficava desapercebido. Tem gente que vem para o culto e para uma campanha como esta, mas mesmo estando aqui está desapercebido, está preocupado com as coisas que ficaram em casa, está preocupado com os problemas. Mas se você quer receber de Deus, faça como Eliseu. Elias disse: se tu vires eu subir, assim será feito, se não vires não será. Então Eliseu estava atento, Eliseu estava percebido. Esteja atento ao que Deus tem para fazer aqui nesta tarde. Esteja percebido, querido internauta, porque enquanto você está com teu coração atento ao que Deus está falando, Deus está operando um milagre na tua vida. Querido ouvinte, esteja atento, porque enquanto a palavra está sendo ministrada, o milagre está acontecendo nesta tarde. A Bíblia diz, irmãos, que eles andando junto, um carro de fogo separa um do outro, uma carruagem de fogo, e Elias sobe em um redemoinho. Eu imagino que Eliseu ficou agora olhando para o alto, esperando receber o que tinha pedido, e de repente desce a capa de Elias. Quando Eliseu toma a capa de Elias, ele estava entendendo: Deus respondeu a minha petição. Deus levanta a mão, levanta. Ora mande carai ondarai. Deus responde a tua oração, querida irmã. Deus responde.

abençoada tua igreja. Assim nós te pedimos e assim nós já te agradecemos em ti. Em o nome de... Em... Senta-se batendo palma e dando...

a sua oração, aleluia. Tem resposta de Deus nesta tarde para a tua vida. Tem resposta de Deus nesta tarde para ti. Meus amados, ele precisava voltar e passaria pelo Jordão. E lá do outro lado estavam os profetas. E eles agora estão pensando como que Eliseu irá atravessar o Jordão, já que o profeta Elias não está com ele. Mas a Bíblia diz que Eliseu levanta a capa e toca Querone. Ele toca nas águas do Jordão. E o que acontece? O Jordão se abre. E ele toca dizendo: aonde está o Deus de Elias? Aonde está o Deus de Elias? E sobre a pergunta de Eliseu, Deus responde: eu estou aqui. E o mar se abre, o Jordão se abre. Ei, a pergunta nesta noite, nesta tarde, não é aonde está o Deus de Elias. A pergunta nesta tarde é esta: aonde está os Elias de Deus? Será que tem Elias de Deus aqui? Será que tem Elias de Deus nos acompanhando? Será que tem Elias de Deus nos ouvindo? Porque aonde tem os Elias de Deus, tem um Deus que responde com fogo. Aonde está os Elias de Deus, tem um Deus que abre o Jordão. Aonde está os Elias de Deus, tem um Deus pelejando pela tua vida. Aleluia! Queridos, todos agora começam a observar e declarar: o Deus e o Espírito que estava sobre Elias, agora repousa, Bianca, sobre Eliseu. Repousa sobre Eliseu. E o que nos ensina aqui? Que a obra de Deus não pode parar. Que a obra de Deus não vai parar. A obra de Deus vai continuar, porque ainda tem homens e mulheres de Deus, ainda tem homens e mulheres de Deus que Deus vai usar, e estes homens e mulheres de Deus estão aqui, estes homens e mulheres de Deus estão nos acompanhando pelas redes sociais, estes homens e mulheres de Deus estão nos ouvindo através desta rádio. Deus vai usar a tua vida, Deus vai te usar. Quem acredita, dai glória a Deus. Quem acredita, dai aleluia. Eliseu pediu porção dobrada. Irmãos, Deus confirmou o pedido de Eliseu, porque enquanto Elias operou 7 milagres, quantos? Não ouvi. Quantos? 7. Quantos Eliseu operou? Hã? Eliseu operou 13 milagres. Ô, irmã Patrícia, mas então, se é multiplicação, tá faltando um. É. A Bíblia diz que quando ele morreu, ao ser sepultado, foi jogado um defunto. Quando tocou nos ossos de Eliseu, ressuscitou. Ressuscitou. Porque a promessa de Deus não cai por terra. Levanta a tua mão. O que Deus prometeu não cai por terra. Ele é fiel para cumprir. E ele vai cumprir sobre a tua vida. Ele vai cumprir sobre a tua casa. Ele vai cumprir sobre a tua família. Ele vai cumprir lá no teu trabalho. Ele vai cumprir na tua saúde. Você que acredita, dá glórias a Deus. Ele vai cumprir. Ele há de cumprir. E meus amados, a fama de Eliseu começou a percorrer. E Eliseu era conhecido não como fofoqueiro. Eliseu não era conhecido como contendeiro. Eliseu não era conhecido como falso profeta. Eliseu era conhecido como homem de Deus. Alguém olhava para Eliseu e dizia: é homem de Deus. O que as pessoas ao olhar para você diz? Até diminuiu glória. Ei, querido ouvinte, o que os teus vizinhos dizem ao teu respeito?
Ei, querido internauta que está nos acompanhando, o que as pessoas olhando para você dizem sobre você? Será que a tua fama é um homem de Deus, uma mulher de Deus? Começa a refletir aí. Começa a pensar aí. Porque enquanto olhavam para Eliseu, não viam outra coisa a não ser: é homem de Deus. É mulher de Deus. Deus está na vida dele. Deus é com ele. É Deus que usa ele. É isso que eu e você precisamos desejar. Que alguém olhe para nós e possa reconhecer que Deus está conosco. Que Deus está em nossa vida. Por isso precisamos ter toda a cautela. Por isso precisamos ter todo o cuidado em tudo, no jeito de ser, de falar, de vestir, de andar, de proceder, para que não venhamos escandalizar o nome de quem? Não é o nosso, não, mas é o nome que nós carregamos, que é santo, que é santo. Que é santo. Aleluia! Irmãos, esse capítulo que lemos vai nos mostrar que o Deus Yahvé, o Senhor Jeová, ele tem poder sobre a área financeira, sobre a morte e sobre a seca. Você não entendeu? Vou deixar para a lição de casa esse capítulo 4 de 2 Reis para você meditar. Porque nesse capítulo vamos conhecer que o nosso Deus tem poder sobre a área financeira. Por quê? Porque ele é o Deus que multiplica. Porque ele é o Deus que abre porta. Ele tem poder sobre a morte, porque ele é a própria vida. E ele tem poder sobre a seca, porque é ele quem manda a chuva. Oh, glória! Levanta a mão, você que acredita. Eu não sei em qual parte você está, querido internauta. Quem sabe você está em uma crise financeira. Quem sabe você está sobre um decreto de morte. Ou quem sabe você está enfrentando seca. Mas o Deus que nós estamos pregando aqui é o Deus que tem poder para multiplicar, é o Deus que tem poder para arrancar a morte e trazer a vida, e é o Deus que tem poder para fazer chover. Orabadarayondarabe, adore a esse Deus nesta tarde. É ele. Irmãos, esta mulher da qual é anônima, não falo o nome dela. É uma das esposas dos filhos dos profetas, ou seja, daqueles que foram discipulados por Eliseu, como também por Elias. Talvez este homem possa ter sido um daqueles a qual Deus falou para Elias. Enquanto Elias dizia: Senhor, só eu fiquei. O que Deus disse para ele? Ainda tem 7 mil. Ainda tem 7 mil que não se venderam, que não se prostraram, que não se renderam. Talvez eu estou falando com um desses aqui hoje. Talvez eu estou falando com alguns desses aqui hoje. Aleluia! Quem sabe este homem foi um daqueles que foi alimentado enquanto Acabe estava matando os homens de Deus. Quem sabe ele foi um daqueles que foi escondido e alimentado, porque Deus ainda guarda os teus. Porque Deus ainda protege os teus. Não se preocupa com a perseguição, não. Não se preocupa com o levante, não. Não se preocupa com a fúria do adversário, não. Porque Deus te guarda. Deus te guarda. Deus está falando alguém aqui nesta tarde. Deus te guarda. Ei, querido internauta, Deus, ele te guarda onde quer que você esteja. Este homem tinha
deixado um legado. Qual era o legado? A sua esposa, como também os seus filhos, sabiam que ele tinha servido ao Senhor com temor. Ou seja, ele era um servo de Deus íntegro, sincero a Deus, obediente a Deus e temente a Deus. Mas mesmo sendo um servo de Deus temente a Deus, os sofrimentos, os dramas da vida não respeitam, irmãos. O que quer dizer isso, irmã Patrícia? Eu quero vos dizer o seguinte, que por nós sermos cristãos, não significa que nós estaremos poupados dos dramas da vida, dos sofrimentos. Não estaremos livres porque não estamos blindados, não estamos em uma estufa espiritual guardados, não. Nós vamos enfrentar adversidades, enfermidades, vamos enfrentar luto, vamos enfrentar choro, vamos enfrentar até a morte, mas uma coisa nós temos certeza, e qual coisa é? Que o Senhor não nos abandonará em momento algum. Isso joga por terra a falsa teologia que se pregam por aí, que crente não tem que enfrentar enfermidade, que crente não enfrenta dificuldade, que crente não enfrenta porta fechada, que crente não enfrenta lutas, guerras. Mentira! O próprio Jesus disse: no mundo tereis aflições, mas tende bom ânimo. Tende bom ânimo! A Bíblia nos dá vários exemplos de homens tementes a Deus, fiéis, de mulheres que serviam a Deus com sinceridade. Mesmo assim, enfrentaram adversidades. Mas as adversidades não o venceram. Porque o povo de Deus é mais do que vitorioso. E a adversidade chegou para esta mulher. A adversidade, o dia mau chegou na vida desta mulher e na sua família. Quem sabe enquanto seu esposo estava vivo, esta mulher vivia uma vida abençoada, vivia uma vida de grandes manifestações de Deus. Mas ao falecer o seu esposo, esta mulher se viu em grande aperto, em grande dor e em grande sofrimento e em grande crise. Quem sabe eu estou falando com pessoas que estão como essa mulher, enfrentando dificuldades. O mal alcançou a tua vida. O dia mau chegou para você. O que você não esperava aconteceu. Mas eu quero te dar uma notícia nesta tarde. Não se desespere. Ainda existe um Deus que age. Ainda existe um Deus que peleja e que trabalha. Aleluia. Oh, glórias. E esta mulher não vai insurgir a Deus. Ela não vai reclamar com Deus. Ela não vai culpar a Deus. Tem quantos que no momento das suas adversidades, no momento da sua dificuldade, o que ele faz é murmurar. O que ele faz é reclamar. O que ele faz é culpar a Deus. Mas essa mulher vai nos dar uma lição. Que lição, irmã Patrícia? No momento da provação e adversidade, não adianta murmurar. Não vai resolver reclamar. Não vai resolver questionar. É necessário tomar uma atitude. Veja que esta mulher, ela não vai se trancar, querida internauta, dentro de um quarto escuro, entrar em uma depressão, enfrentando luto pelo seu esposo. Não! Não é isso que ela vai fazer. Quem sabe estamos falando com alguém que se encontra neste exato momento trancado em um quarto, porque a porta se fechou, porque o médico diagnosticou que a enfermidade não tem cura.
ou até porque está enfrentando uma crise financeira ou na família. Eu quero te dizer nesta tarde, ouça a voz de Deus dentro desse quarto, abre esta janela, ainda tem esperança. Aleluia. Tem esperança para a tua vida, querido ouvinte. Tem esperança para você, querido internauta. Tem esperança para você que está aqui nesta tarde, querido irmão. Ao ver a situação que estava, aquela mulher em luto, os filhos chorando, ainda o pior chega aos credores. Chegam aqueles que vão cobrar aquela mulher. Quem sabe, Ju, aquela mulher nem tinha noção da dívida. Quem sabe aquela mulher nem sabia. Mas chegou os credores. Além dela estar enfrentando luto pelo seu esposo. E uma mulher agora considerada viúva. Naquela época, era uma mulher considerada desamparada, sem recursos, porque o recurso vinha por meio do esposo, do marido, e agora o marido faleceu. De onde virá o seu recurso? De onde virá o seu sustento? Ela está desesperada. E chega à sua porta os credores. Que vem para quê? Para consolá-la. Que vem para enxugar a lágrima, trazer uma palavra de consolo, de conforto para ela. Não. Que vem para dizer para ela, pague a dívida. O teu esposo deixou uma dívida altíssima. Quem sabe ela disse, tem misericórdia, eu não tenho com o que pagar. Quem sabe ela disse, olha, eu não tenho condições para quitar esta dívida. Mas eles disseram, se você não pagar, vamos levar os teus dois filhos para serem servos. Para serem escravos. A única coisa que lhe restava agora era os seus filhos. Irmãos, o inimigo, ele não tem compaixão de ninguém. O inimigo não respeita a sua dor. O inimigo não respeita o seu sofrimento. Enquanto você está sofrendo, o que o inimigo quer é também trazer morte e destruição. Mas não se desespera, porque ainda existe uma esperança. Glória, quem sabe você está sofrendo pela situação que se encontra o teu filho, quem sabe você está sofrendo pela situação que se encontra o teu esposo, quem sabe pela situação que se encontra a tua saúde, e o inimigo está batendo na porta dizendo, eu vou destruir, eu vou levar à morte, eu vou ceifar, mas nesta tarde, meu Deus, nesta tarde, o Senhor há de pelejar pela tua vida. Deus vai pelejar por ti. Deus vai pelejar pela tua vida. Você que acredita, Deus vai pelejar por ti, querido ouvinte, querido internauta. Deus vai agir. Irmãos, tinha lei em Levítico de que se alguém devesse, poderia ser levado para pagar a dívida por meio do seu serviço. E esta mulher agora está mais aflita ainda, mais desesperada ainda. Mas a Bíblia vai dizer que esta mulher toma uma atitude. Que atitude esta mulher vai tomar, irmã Patrícia? A de fugir daquela cidade? Não! Mudar de endereço? Não! De entregar seus filhos? Não! Que atitude ela vai tomar? A de clamar. O versículo primeiro diz, ela clamou a Eliseu. Esse clamor significa o seguinte, grito de socorro.
Esse clamor significa o seguinte: pedido de ajuda, um clamor de desespero. E o que você quer dizer com isso, irmã Patrícia? Eu quero te dizer nesta tarde: levanta a tua voz e clame aquele que pode te responder, aquele que pode mudar esta situação, aquele que pode reverter este quadro de sofrimento. Levanta a tua voz e clame por ele, clame por socorro, peça por misericórdia, grite por ajuda do alto. Aleluia! Querido internauta, clame a Deus. Querido ouvinte, clame a Deus. Esta mulher vai ao encontro de Eliseu porque conhecia que ele era um homem de Deus. E ela vai em busca de uma direção, em busca de uma palavra. É o mesmo que você veio fazer aqui nesta tarde. É o mesmo que você está fazendo aqui nesta tarde, querido internauta que nos acompanha. Aleluia.

anja nesta tarde. Esta mulher vai até Eliseu e vai declarar a ele toda a situação. Vai dizer que o seu esposo morreu, deixou-lhe uma grande dívida e os credores querem levar seus dois filhos. E Eliseu vai dizer a ela: mulher, o que posso fazer? É como se Eliseu estivesse dizendo: eu não tenho o que fazer. Porque os profetas também eram pessoas carentes, dependia da ajuda voluntária do povo, irmãos. Ele não tinha recurso para ajudar aquela mulher, mas o que ele tinha, o que eu e você também temos. O que ele tinha, o que Pedro e João também tinha quando estava indo para o templo. Tinha moeda, tinha esmola, tinha ouro, tinha prata, não. Tem Jesus, e você que tem Jesus, levanta a tua mão. E você, querido internauta, querido ouvinte, que tem Jesus, aleluia, abra a tua boca e dai glória a Deus, porque Jesus é a solução para este problema, Jesus é a resposta para esta dificuldade, Jesus é, aleluia, o recurso que você precisa. Eliseu disse para ela: o que tu tens em casa? Veja aqui, Eliseu não vai perguntar o que te falta, com o que eu posso te ajudar. Ele vai perguntar: o que você tem em casa? Qual é a lição? A lição é esta: Deus não está à procura do que te falta. Deus quer saber o que você tem. Porque por meio do que você tem, Deus vai multiplicar. Tem gente que já entendeu. Tem gente que já está compreendendo. Ei, querido internauta, você está entendendo? Por meio daquilo que você tem, Deus vai multiplicar. Deus vai multiplicar, querido ouvinte. Aquela mulher primeiramente respondeu assim: a tua serva não tem nada em casa. Porque esta mulher, assim como nós sempre olhamos aquilo que nos falta. Sim ou não? Sim ou não? A gente pensa: ah, se eu tivesse isso. Ah, se eu tivesse essa oportunidade. Ah, se eu estivesse nesse emprego. Ah, se a minha família fosse desse jeito. Ao invés de nós olharmos para aquilo que Deus já nos deu. Ao invés de nós olharmos para aquilo que já está em nossas mãos. E então aquela mulher vai se recordar e dizer: eu tenho uma botija de azeite. Talvez para você o que você tem é insignificante, mas para Deus o que você tem é o que Ele vai operar um milagre. Talvez você olhe e diz: isto que eu tenho não serve, mas é isso que você tem que Deus vai usar. Deus perguntou para Moisés: Moisés, o que tu tem nas tuas mãos? Eu tenho um cajado. Ele tinha uma simples vara, um pedaço de madeira. Mas quando Deus tocou, meu Deus do céu, quando Deus tocou naquele pedaço de madeira, quando Deus tocou naquela vara foi instrumento de Deus

mão. Eu estou falando com homens e mulheres nesta tarde, que Deus vai usar o que tu tens nas tuas mãos. O que é que você tem? Sansão tinha apenas uma queixada de jumentos. Alguém olhava e dizia, para que serve isso a não ser para enterrar? Mas quando Deus olhou, disse, Sansão, é com isso mesmo que eu vou ferir os filisteus. O que que Davi tinha? As armaduras de Saul? Não! O que que Davi tinha? Uma funda. E Deus disse para Davi, é com esta funda, Davi, que o gigante vai cair. É com esta funda, Davi, que o gigante vai cair. Eu vou profetizar até você da glória. É com esta funda que o gigante vai cair. Vai cair, vai cair, vai cair. Abadara em Ondarabia. Abra tua boca, vai cair. Vai cair contra a tua família. Vai cair contra o teu casamento. Vai cair contra a tua saúde. É com isso que você tem nas tuas mãos. Deus vai usar o que você tem. O que tinha Pedro, Tiago e João? Tinha redes. Estavam lavando elas. Mas quando Jesus chegou, as redes que estavam vazias, o que aconteceu? Olha aqui, ó. O que aconteceu? Talvez você está olhando, tá vazio, irmã Patrícia. Irmã Patrícia, não tem nada. Mas o Deus que faz do nada, tudo tá aqui. Oh, aleluias. André, no meio daquela multidão de aproximadamente 20 a 25 mil pessoas, encontrou um rapazinho, Ju. Um rapazinho que não tinha quase nada a não ser 5 pães de cevada e 2 peixinhos. André disse, o que é isso para tantos? Ou seja, André estava dizendo, não serve para nada. Mas quando colocou na mão de Jesus, quando colocou nas mãos de Jesus, aleluia, o segredo está aqui, para nós é pouco, mas quando colocado nas mãos de Jesus, o milagre acontece, a multiplicação acontece.

0: mesmo. Eu não sei se tem a palavra, mas é o que você tem que Deus vai usar. É o que você tem que Deus vai usar. Ei, querida mãe, é o que você tem. Deus te deu uma família. Deus te deu filhos. Deus te deu um lar. Deus vai te usar. Aleluia. Eliseu disse para aquela mulher, mulher, vai. Ele disse o quê? O quê? O que significa? Sai da inércia. Disse, cruza as mãos. Para quem está prostrado, se levanta. Para quem está parado, toma uma posição. Para quem está pensando em parar, não é hora de parar. Para quem está pensando em desistir, é para marchar. Vai, mulher. E o Senhor está falando mesmo para mim e para você hoje. O Senhor está falando mesmo para ti nesta tarde, querido ouvinte, querido internauta. É vai, a ordem é vai. A ordem não é ficar parada, a ordem não é ficar chorando. A ordem não é desespero, a ordem é se levanta e vai. Vai fazer o que, irmã Patrícia? Vai começar propósito de oração. Vai começar a clamar pelas madrugadas. Levanta, aleluia, propósito em jejum. Faça alguma coisa, vai! Não fique parado. E ele vai dar ordem. Vai a todos os teus vizinhos. A quantos vizinhos? Agora o negócio pegou. Não é só para os vizinhos que eu gosto, não. Não é só para os vizinhos bonzinhos que me dá bom dia, boa tarde, boa noite. Não, é para todos. Aqui vai acontecer algo. O quê? Primeiro, vai ter que ter obediência. O caminho do milagre não é outro. O caminho para multiplicação e para porta aberta sempre foi o mesmo. Sabe qual é o nome dele? Tem gente esperta aqui hoje. Qual é o nome dele? Obediência. E a pergunta é esta, você quer milagre? Vou perguntar de novo. Vocês querem milagre?
1: Sim.
0: Mas estão obedecendo?
1: Sim.
0: Diminuiu, né? Vamos de novo? Vocês querem milagre?
1: Sim.
0: Mas estão obedecendo?
1: Sim.
0: Ah, tem certeza?
1: Sim.
0: Ei, querido internauta, quer milagre? E a obediência, como está? Ei, querido ouvinte, quer porta aberta? Mas e a obediência, como está? Sem obediência não tem milagre. Sem obediência não tem multiplicação. Sem obediência não tem porta aberta. Sem obediência não tem cura, não tem provisão, não tem resposta. Só tem milagre quem obedece. Não adianta colocar desculpa, não adianta questionar, não adianta querer fugir.
2: A ordem já está dada a todos os vizinhos. Irmãos, segunda coisa, essa mulher agora tinha que quebrar o orgulho. Tem gente orgulhoso, tem ou não tem? E Deus não se agrada. Vai ter que quebrar o orgulho. Vai bater de porta em porta. De porta em porta. E vai pedir vasilhas emprestadas. E as vasilhas têm que ser vazias. E as vasilhas não são poucas, têm que ser muitas. Porque conforme as vasilhas vai ser o tamanho do milagre. Por meio da fé. Quem tem fé vai colher muitas vasilhas. Quem tem pouca fé vai colher poucas. Mas quem colher poucas é pouco milagre. Quem colher muito é muitos milagres. Essa mulher ela vai, irmãos, sem questionar, sem perguntar, ela vai obedecer. Ela está ali disposta. Disposta a quê? Disposta a não ver sua família perecer. Disposta a não ver os seus filhos serem levados como servos. E eu te faço outra pergunta aqui nesta tarde. Você está disposta, você está disposto a tomar uma atitude em prol da tua família? A se posicionar no lugar do teu filho, do marido, no lugar, aleluia, do teu ente querido, no lugar do teu familiar? Você está disposto, está disposta? Aquela mulher estava disposta a enfrentar o que fosse necessário para não deixar os teus filhos perecerem. E o que aconteceu? Eliseu lhe deu a ordem. Quando tomar as vasilhas, você vai entrar na tua casa, fechar tua porta entre ti e os teus filhos, e então o milagre da multiplicação vai acontecer. Essa mulher não esperou nenhum, nem dois, nem três dias. Essa mulher não esperou uma semana, não esperou um mês, não esperou um ano. Tem gente que quer milagre, mas não toma posição. Tem gente que quer milagre, mas não toma atitude. Ele continua esperando o milagre de braços cruzados. Ele continua pensando, ah, se Deus vai multiplicar, então Deus tem que preparar as vasilhas. Deus vai multiplicar, mas as vasilhas é você que tem que buscar. Deus vai multiplicar e há milagre na nossa vida que vai depender das nossas atitudes. O que é para mim, para você fazer, Deus não vai fazer por nós. Nós precisamos tomar atitude. Deus disse para Noel, vou mandar o dilúvio. Quer livramento, Noé? Quero. Então faz a arca. Não entendeu? Eu vou mandar o dilúvio, mas só vou dar livramento para quem entrar na arca. A arca precisa estar pronta, Noé. A arca precisa estar preparada. Ei, Josué, eu vou derrubar as muralhas, mas o povo tem que rodear. O povo tem que marchar. Aleluia. Ei, Marta e Maria, eu vou ressuscitar Lázaro, porque eu sou a ressurreição e a vida. Mas tem que tirar a pedra. Tem que remover a pedra. Você quer milagre? Faz sua parte. Você quer milagre? Faz a tua parte. Você quer milagre de multiplicação de porta aberta? Querido internauta, querido irmão que nos acompanha, faz a tua parte. A parte de Deus está garantida e a tua. Ele só está esperando a sua. Ele só está esperando a... Sabe por que o milagre não aconteceu ainda? Porque está faltando a tua parte. A mulher foi, irmãos, buscou vasilhas e muitas vasilhas. Entrou dentro da casa, fechou a porta. Ela cumpriu assim como Eliseu tinha lhe dito. Não adianta cumprir pela metade. Não adianta obedecer o que te é fácil. É necessário obedecer completamente. Ela fecha a porta. E Jesus ensinou o quê? Quando fores orar, entra no teu quarto. Fecha a tua porta. Porque o teu Pai que te vê em secreto te recompensará publicamente. Ô, irmã Patrícia, mas a campanha não é portas abertas e comum esse negócio de fechar a porta. Porque nós temos que fechar a brecha para Deus abrir as portas. Porta fechada fala de intimidade, é intimidade com Deus. Todas as vezes que Jesus operaria milagres, ele mandou o quê? Fechar as portas. Lembra lá na casa de Jairo? Ele colocou para fora todos os espectadores e deixou só os discípulos e os pais da menina, e o milagre aconteceu com a porta fechada. Porque onde tem porta fechada não vai ter murmuração, não vai ter questionamento. Sabe o que vai ter? Fé. Oh, aleluia. E outra lição, união. Não foi a mulher que trabalhou sozinha, foi a mulher junto com os filhos. Deus quer união dentro da família. Estamos vivendo um tempo tão crítico, irmãos, que está faltando união dentro dos lares. É o marido que já não tem mais aquela união com a esposa. É a esposa que também não tem a união com o marido. Os filhos que já não tem união com os pais. E deste jeito, aleluia, está impedindo o milagre acontecer. Mas nesta tarde Deus vai, aleluia. Oh glória, Deus vai trazer união para dentro da tua casa. Você acredita? Você acredita, hein, querido internauta? Você acredita? Vai cair por terra essa contenda. Vai cair por terra essa desunião. Vai cair por terra nesta tarde. Quem crê, levanta a mão e dá glória a Deus. Já está caindo por terra. É interessante que ela enchia os vasos enquanto os filhos traziam. Olha só, presta atenção. Eu imagino, imagino que aquela mulher pega a botija, olha para ela, só tem um pouquinho de azeite. Mas quando ela vira a botija, o azeite vai derramando até encher o vaso. Quem sabe ela para, olha de novo, tem o mesmo pouco azeite. Mas quando ela vira a botija, vai enchendo os vasos. Até o ponto dela dizer, traz mais vasos. E o filho dizer, não tem mais vaso. Então o azeite parou. Enquanto tem alguém disponível, Deus vai abençoar. Enquanto tem alguém disposto, Deus vai multiplicar. Deus vai trazer, e não é pouco, é em abundância. É em abundância que Deus vai derramar. As bênçãos de Deus, irmãos, aleluia, são derramadas de forma abundante para quem se dispõe. O azeite foi multiplicado. Podemos nos lembrar também da viúva de Sarepta. Tinha um pouquinho de farinha, um pouquinho de azeite. Não acabou enquanto Deus não mandou provisão. Esse é

vai entrar com a providência. Deus vai entrar. Deus vai abrir a porta que está fechada. Deus vai multiplicar o teu ganho. Deus vai abençoar o teu celeiro. Deus vai prosperar lá na tua mesa, no teu armário. Quem acredita, dá glória a Deus. Quem acredita, dá aleluia. A mulher ficou maravilhada e foi contar para o profeta, homem de Deus. E sabe o que ele disse? Ele disse mais uma vez, vai. Não é para esconder o que Deus fez, mulher. Agora testemunha o que Deus tem feito. Vou repetir, não é para esconder o que Deus fez, é para testemunhar o que Deus tem feito. Vai, vende tudo o que tem, paga a dívida e vive do... Ou seja, Deus é Deus de multiplicação para um momento de urgência e para a necessidade futura. Você não entendeu nada, né? Vou repetir, Deus não vai agir apenas para suprir tua necessidade presente. Deus vai agir para suprir toda a tua necessidade. A futura também já está nas mãos de Deus. E para a gente finalizar, o que o homem de Deus disse para a mulher? Vai, vende e paga a dívida. Porque negócio de crente caloteiro tá errado. De crente passar a perna nos outros tá errado. Tem que se converter. Tem que tomar vergonha na cara. Eliseu disse para a mulher, vai lá, vende e paga a dívida, não fica em dívida, não fica devendo. Se tem alguém aqui nesta tarde, ou nos acompanhando pela rádio, ou nos acompanhando também pelas redes sociais, paga a tua dívida. Para de desculpinha fiada. Veja que Deus trouxe providência para quê? Para que a mulher... quitasse a dívida. E se você está em dívida, Deus vai trazer providência para você quitá-la também. E o que é mais interessante é isso. Vai viver do resto. Por acaso, alguém sabe quanto tempo vai viver? Hã? Mas olha como esse Deus é tão poderoso. Que o que ele faz é para garantir toda a nossa necessidade. E você que está nos ouvindo aqui nesta tarde, você que está nos acompanhando também, Deus vai suprir toda a tua necessidade. Vai ter multiplicação de Deus chegando para você. Vai ter multiplicação de Deus chegando para tua casa, lá para tua família, para o teu salário. Vai ter multiplicação de Deus. Quem acredita nisso? Quem acredita? Então levanta a mão que eu vou profetizar. Que multiplicação, irmã Patrícia? Deus vai multiplicar a tua saúde. Vai curar as enfermidades nessa tarde. Vai. Aleluia. Deus vai multiplicar o teu ganho. Deus vai abençoar o teu salário. Para quem está desempregado, Deus vai abrir as portas. As portas serão abertas. Escuta, foi preciso ela fechar a porta, mas agora é preciso ela abrir. E que porta Deus vai abrir? A porta da liberdade. Os seus filhos não vão ser escravos. Pode abrir a porta, não precisa ter medo dos credores, porque eles não vão levar teus filhos. Deus não deu tua família pro diabo destruir, não. Deus não deu teu casamento pro diabo destruir, não. Deus não deu tua saúde pra enfermidade destruir, não. Levanta a tua mão porque é profético, querido. É o poder da palavra. O diabo vai ter que bater em retirada. Os credores vão ter, aleluia, que mudar de opinião. Porque não vai levar teus filhos. Não vai levar. A porta da liberdade foi aberta. E a porta da liberdade também está sendo aberta aqui nesta tarde.
Deus vai libertar filhos de irmãs que estão aqui, vai. Deus vai arrancar das drogas, vai arrancar do álcool. Deus vai libertar a vida de esposos. Oh, aleluia, isso é profético, é só para quem acredita. É o poder da palavra nesta tarde. É o poder da palavra, querido internauta. Deus vai operar sobre a tua vida e o inimigo vai ficar frustrado. Irmãos, imagina agora os credores chegando, dizendo: hoje a gente leva os filhos dela. Eu não sei qual foi o tempo que ele deu, quem sabe deu 15 dias, quem sabe deu uma semana, dizendo: ó, tal dia eu vou buscar. Mas quando chegaram lá, batendo na porta, o semblante da mulher já não era mais de tristeza, pegou? Você não entendeu, né? Vou repetir. O semblante da mulher já não era mais de tristeza. Já tinha um sorriso, tá? Tá entendendo, querido internauta? Começa a colocar um sorriso nesse teu rosto, levanta a cabeça. Ora badara em ondarabia. 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Tira a preocupação, tira a ansiedade, tira. Tira da tua mente, do teu coração, porque Deus já está trabalhando. Deus já está agindo. Quando abre a porta aquela mulher com um semblante diferente, os credores disseram: viemos cobrar a dívida, vamos levar os teus filhos. Ela diz: não, tá aqui, ó.

está aqui. Eu imagino eles dizendo, mas como? O meu Deus é o Deus da multiplicação e da porta aberta. O meu Deus é o Deus da multiplicação e das portas abertas. Se coloca de pé. Se coloca de pé. Aleluia. Nós vamos declarar. Nós vamos declarar aqui nesta tarde. O meu Deus é o Deus da multiplicação e das portas abertas. Vamos? Eu vou contar Pai, Filho e Espírito Santo e todos nós vamos dizer em uma só voz. Vamos lá? Eu conto Pai, Filho e Espírito Santo. Meu Deus é o Deus da multiplicação e das portas abertas. Tá muito fraco. Novamente, o meu Deus é o Deus da multiplicação e das portas abertas. Então bate palma e dá glória a Deus. Se continue de pé. Mas eu quero chamar aqui à frente você, que assim como aquela mulher, continua de pé, não senta não. Que assim como aquela mulher está enfrentando uma grande crise, não apenas financeira, mas familiar, na saúde, eu quero te dizer, você vai continuar de braço cruzado ou vai tomar uma atitude? Que atitude, irmã Patrícia? A atitude que aquela mulher tomou. Qual foi? De ir até o profeta. Você hoje vai tomar a atitude de vir até a Deus. Chega de sofrer. Chega de desespero. O Senhor é o teu socorro. Ele é o recurso que você necessita. Cadê você? Sai do teu lugar e vem. Pode vir. Sai do teu lugar e vem. Oh, glória. Sai do teu lugar e vem. Oh, glória a Deus. Oh, glória a Deus. Chega de continuar sofrendo. Chega de continuar, aleluia, lutando com as suas forças, com o seu próprio recurso. Aleluia, reconheça que você não tem a capacidade de sair desta situação, que você precisa de Deus. Reconheça que só Ele pode mudar a situação que você está vivendo e toma uma atitude, a atitude de vir até a Cristo nesta tarde. Saia do teu lugar e vem, saia do teu lugar e vem. Oh, glórias a Deus, você querido internauta, chega de ficar trancado nesse quarto escuro, chorando, chega de ficar murmurando, chega de ficar questionando, é hora de você tomar a atitude correta, e a atitude correta é esta, é correr para os braços de Cristo Jesus. A atitude correta é esta, querido ouvinte, é se voltar para Deus nesta tarde. Cadê você que quer? Oh, glória, cadê você que quer sair desta situação? Não apenas uma situação, irmãos, financeira ou física, mas a condição espiritual em que você está. Só Jesus pode perdoar os teus pecados. Só Jesus pode, aleluia, salvar a tua alma da condenação eterna. Mas para isso você precisa se voltar para Ele. Cadê você que quer entregar tua vida para Cristo Jesus? Reconciliar com Ele, aceitá-Lo como teu suficiente Salvador. Ainda dá tempo de você vir, ainda dá tempo de você se aproximar deste altar. Não adianta ficar de braço cruzado esperando o milagre. O milagre vai acontecer conforme a tua atitude, conforme a tua posição. E a posição ninguém vai poder tomar por você. É você que decide, é você que toma a escolha e a decisão certa. E o momento não é amanhã, o momento é hoje, o momento é agora. Cadê você? Tem mais alguém? Oh, glória a Deus, tem mais alguém? Você, querido internauta, já está na tua tela. Você vai entrar em contato conosco agora pelo número do WhatsApp, pelo e-mail. Você, querido ouvinte, também vai entrar em contato conosco agora.

dizendo, eu quero sair desta situação, eu quero Jesus na minha vida, oh glória, oh aleluia. Então vocês que estão aqui tomando esta decisão, levanta a mão para o alto, levanta. Tem pessoas chorando aqui diante do altar, oh glória a Deus. Tem pessoas chorando aí dentro de casa, tem pessoas chorando aí, aleluia, no trabalho. Ah, nesta tarde, abra o teu coração, diga comigo, Senhor Jesus. Senhor Jesus, eu reconheço que somente o Senhor pode mudar a situação em que me encontro. E nesta tarde eu me rendo ao Senhor. Perdoa os meus pecados. Escreve o meu nome no livro da vida e me ajuda a permanecer firme nos teus caminhos até o dia da tua vinda. Senhor Jesus, cumpre na minha vida, na minha família, esta palavra, porque o Senhor é o Deus da multiplicação e da porta aberta. O Senhor é o Deus que perdoa todos os meus pecados e muda a minha vida. Creia aqui nesta tarde, ó glória.

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3: 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Corra. Chega cedo para você reservar o seu lugarzinho na, pelo menos no estacionamento, né, gente? Estacionamento da sede mundial tá ficando pequeno, né, gente? Concorda comigo? Nós vamos ter que aumentar esse estacionamento aqui, que todo mundo quer vir de carro. E tem que vir de carro mesmo. 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

0: Uma excelente tarde para todos que nos ouvem. Está no ar o programa da Voz da Libertação na responsabilidade do Grupo de Missões Adote Uma Alma. Quem vos fala, sua irmã em Cristo, Sebastiana Silva
1: e o Thales Souza.

tarde de bênção, de vitórias que o nosso amado Criador nos concede. Por que não iniciarmos esta programação com uma oração de gratidão ao nosso Deus? Então eu convido você que nos ouve através desta programação, junte-se a nós, oremos ao nosso Criador, vamos agradecer, pedir a Ele que Ele venha nos dar um coração grato, um coração aquebrantado todos os dias de nossas vidas. Oremos ao Senhor.

Que a sua bondade, amor e misericórdia, ó Pai, alcance as nossas vidas, meu Criador. Venha nos dar, meu Rei, um coração

de podermos te adorar na beleza da tua santidade. Senhor, dai um coração grato, contrito para os nossos ouvintes, Pai, ajudando-os

a tua vontade, em nome de Jesus, ó Pai, que a tua potente mão abençoe grandemente as nossas vidas, desde agora para sempre, amém e amém, Senhor Jesus.

para os nossos ouvintes, nosso irmão Regino, que nesse momento está na sua cidade natal, Juruá. Nosso irmão Leonido, Mauazinho, irmã Elza, Deus abençoe grandemente. Nosso irmão Raimundo Guedes, que o Senhor abençoe. Thalita Souza está pedindo oração por ela e por toda a sua família. Breve estaremos orando por todos, em nome de Jesus. Queremos oferecer essa faixa musical, aleluia, Sangue Inocente, o grupo Renovação, para todos os nossos ouvintes, nosso irmão Edvan Lopes. Senhor, abençoe grandemente a sua vida, varão. Canta, grupo Renovação, Sangue Inocente.

levar essa faixa musical Sangue Inocente para todos os nossos ouvintes. Nossa irmã Ivanilde nos ouvindo lá no Ceará. Breve, no finalzinho desta programação, irmã Ivanilde, estaremos oferecendo o louvor que você nos pediu. Deus abençoe grandemente também a Simonete, que nos ouve. Ouvinte assídua do programa do Grupo de Missões Adote Uma Alma. E chegou o momento tão esperado. Chegou o momento de nós ouvirmos o que o nosso Criador tem a falar conosco através da sua santa e gloriosa palavra, na voz do nosso irmão Thales, que estará trazendo a palavra do nosso Criador diretamente.

Graças a Deus. Quero saudar todos os ouvintes com uma paz do Senhor Jesus, amém? Você que está no seu lar agora, ouvindo a programação Voz da Libertação, abra tua Bíblia comigo agora nessa tarde. O livro de Mateus, Evangelho de Jesus Cristo, conforme escreveu Mateus, capítulo de número 15 e o versículo de número 28. Graças a Deus, Deus seja louvado, você que está ouvindo a programação nessa tarde, seja abençoado com uma palavra do coração de Deus para o teu coração, amém? Evangelho de Jesus Cristo, conforme escreveu Mateus, capítulo de número 15 e versículo de número 28, que diz assim: Então respondeu Jesus e disse-lhe, ó mulher, grande é a tua fé, seja isso feito para contigo como tu desejas. E desde aquela hora a sua filha ficou sã. Graças a Deus. Vamos orar por esta palavra. Senhor meu Deus e meu Pai, nessa hora e neste momento de oração, queremos te agradecer, Senhor. Queremos te engrandecer, meu Deus, e que nessa tarde o Senhor possa falar conosco, meu Pai. Todos os ouvintes que estão agora, Senhor, na sua residência, no seu lar, estão, meu Deus, sedentos, Senhor, para ouvir a tua voz, Senhor. E que tu possas falar conosco, meu Pai, nesta tarde de uma forma maravilhosa, Pai. Em nome do Senhor Jesus Cristo, que aonde tiver um ouvinte, meu Deus, ouvindo, Senhor, não importa, meu Deus, a distância, Senhor, porque para o Senhor não existe distância. O Senhor é Deus de perto e também o Senhor é Deus de longe, Pai. Abençoa, Senhor, meu Deus, em nome de Jesus Cristo, Pai. Em nome de Jesus. Amém. Glória a Deus. A palavra de Deus, ela vai falar de uma certa mulher que ela estava precisando de um milagre de Deus para a sua casa. Exatamente este milagre era para a sua filha. E a Bíblia diz que essa mulher, ela toma uma decisão. E diante desta palavra que Deus ele colocou no meu coração, é os quatro passos para me receber a vitória da parte de Deus. Porque essa mulher, nesse exato momento, ela está passando por um momento difícil dentro da sua casa, dentro da sua família. Essa mulher, nesse exato momento, ela está passando por momentos difíceis, a qual para ela não havia uma saída, a qual para ela não havia uma solução. Eu posso estar pregando nessa tarde uma palavra, esta palavra para pessoas também que estão ouvindo esta palavra, e você está passando por momentos difíceis, no meio da tua casa, no meio da tua família, no casamento, ou até na vida financeira. Só que entenda uma coisa, diante desta situação, essa mulher ela não fica com os braços cruzados. Diante desta situação, esta mulher ela toma uma decisão. E o primeiro passo que essa mulher ela vai dar, ela vai até Jesus. Porque somente Jesus ele pode trazer milagre, somente Jesus ele pode trazer a cura, somente Jesus ele pode trazer libertação, somente Jesus ele pode trazer a salvação, somente Jesus ele pode trazer a solução. Você pode dizer assim, mas o que eu estou passando, para mim não tem mais jeito, o que eu estou passando é algo impossível. Mas Deus ele está dizendo para a sua vida nesta tarde, ainda que você pense na sua mente o que você está passando é impossível, mas tudo é possível àquele que crê. Se você crê nessa tarde, Jesus ele vai mudar a história. Se você crê nessa tarde, Jesus ele vai fazer milagres sobre a tua vida. Se você crê nessa tarde, Deus visita a tua vida. Se você crê nessa tarde, Deus ele entra com a cura. Se você crê nessa tarde, Deus ele entra com a salvação. Se você crê nessa tarde, Deus entra com milagre na tua vida. Se tu crê nessa tarde, Deus vai fazer grandes coisas sobre a tua vida. E a Bíblia diz que essa mulher, ela vai até Jesus. E quando ela vai até Jesus, o primeiro passo ela já deu, ela foi até Jesus, porque ela sabia que somente Jesus poderia fazer o milagre, somente Jesus poderia trazer o milagre a qual ela precisava. O segundo passo que essa mulher ela vai dar agora, ela vai clamar ao Senhor. Se você puder acompanhar comigo no versículo de número 22, que está escrito assim: E eis que uma mulher cananeia que sairá daquelas cercanias, clamou dizendo, Senhor, filho de Davi,
tem misericórdia de mim. Minha filha está miseravelmente endemoniada. Ou seja, o segundo passo que a mulher vai dar, ela vai clamar ao Senhor, ela vai suplicar a misericórdia de Deus. No primeiro passo ela vai até Jesus, no segundo passo ela já vai agora clamar ao Senhor. Ou seja, há momentos na nossa vida que a gente chega até o Senhor e não há mais palavras para nós falar, que nem Ana, só há lágrimas descendo exatamente dos teus olhos, mas ainda que o momento que você esteja passando, você não tem palavras para falar com Ele, mas as tuas lágrimas, aleluia, Deus, Ele vai trazer resposta para a tua vida. O choro, como disse o salmista, o choro ele pode durar uma noite, mas a alegria ela vem ao amanhecer. Na tua mente pode não ter mais solução, mas Jesus ele está dizendo, eu venho nessa tarde para trazer solução para a tua vida. Eu venho nessa tarde para trazer mudança para a tua vida. Eu venho nessa tarde para mudar a história sobre a tua vida. A Bíblia diz que a mulher ela vai até Jesus, só que ela começa a gritar, ela começa a clamar. E os discípulos agora vai dizer para aquela mulher, eles falam para Jesus, Jesus, despede essa mulher porque ela vem gritando aí. Só que Jesus nesse exato momento, ele sabia porque aquela mulher estava indo atrás dele. Antes que você chegue até os pés do Mestre, antes que você chegue até Jesus, Jesus ele já sabe qual é o teu problema. Jesus ele já sabe o que você está precisando. Jesus ele já sabe o que você vai pedir da parte dele. Mas mesmo assim, aquela mulher ela vai até o Senhor, mas o Senhor já sabia o que ela precisava. A Bíblia diz que agora no versículo de número 24, e ele respondendo e disse, eu não fui enviado senão as ovelhas perdidas da casa de Israel. Então chegou ela e adorou dizendo, Senhor, socorre-me. No primeiro passo ela vai até Jesus, no segundo passo ela clama ao Senhor e já no terceiro passo ela vai adorar a presença de Deus. Porque através da adoração, as mãos de Deus ela se move em favor da tua vida. Através da adoração, a Bíblia diz, aleluia, que cárceres se romperam. Através da adoração, Deus ele faz coisas grandes em favor da tua vida. Através da adoração, Deus ele dá vitória. Através da adoração, ou seja, há momentos na nossa vida que o adversário ele vai fazer de tudo para que nós venhamos murmurar, reclamar, para que nós não venhamos mais. O Senhor está dizendo, em vez de murmurar, em vez de reclamar, adore e exalta a presença de Deus, porque Deus ele vai fazer sobre a tua vida. Ela chega no versículo de 25, então chegou ela e adorou, dizendo, Senhor, socorre-me. Ou seja, a mulher ela precisava de um milagre. Ela precisava de uma vitória. Ela chega com Jesus, ela clama, ela adora. E no versículo de número 26 está escrito assim. E ele, porém, respondendo, disse, não é bom pegar os pães dos filhos e deitá-los aos cachorrinhos. E a mulher disse assim, disse-lhe, sim, Senhor, mas também os cachorrinhos comem das migalhas que caem na mesa dos seus senhores. Jesus, nesse exato momento, vendo que aquela mulher queria milagre mesmo, ela queria, aleluia, uma bênção de Deus para a sua vida, e Jesus responde. Então Jesus respondeu e disse-lhe, ó mulher, grande é a tua fé. Seja isto feito para contigo como tu desejas. E desde aquela hora a sua filha ficou sã. Então nós conseguimos, nesta pequena palavra, nós conseguimos entender que aquela mulher, ela precisava, ela chegou aos pés do Senhor e ela obteve resposta da parte de Deus, ela obteve milagre da parte de Deus. O primeiro passo, ela chegou até Jesus. No segundo passo, ela vai clamar a Deus. No terceiro passo, ela vai adorar a presença de Deus. E no quarto passo, ela teve uma fé. Porque ela foi até o Senhor. Ou seja, eu posso estar pregando hoje para pessoas que neste exato momento você pode estar dizendo, poxa, mas eu não tenho mais fé. Mas como diz a Bíblia no livro de Lucas, e disse então os apóstolos, acrescenta-nos a fé. Eu quero declarar nessa tarde sobre a tua vida que Deus está aumentando a tua fé nesta tarde. Eu quero declarar nesta tarde, diante desta palavra poderosa e profética para as nossas vidas, que Deus ele vai trazer mudança, Deus vai trazer transformação, Deus ele vai trazer cura, Deus vai entrar com salvação.
salvação dentro da tua família, ele vai entrar com mudança dentro da tua casa, aleluia. Tem há momentos na tua vida que você quer parar, você quer desistir, você quer olhar para trás, mas o meu Senhor está aqui nessa tarde para lhe dizer: não olhe para trás, não desista, porque dias melhores estão vindo sobre a tua vida, dias melhores estão chegando sobre você. Faça que nem essa mulher, a mulher cananeia, ela se dispôs, ela foi até Jesus, ela chegou até ele, ela clamou, ela adorou, e esta mulher, ela teve uma fé. E o que me chama mais atenção é que Jesus, ele vai dizer assim, ó: então respondeu Jesus e disse-lhe: ó mulher, grande é a tua fé. Então aquela mulher, a gente pode entender que aquela mulher ouviu falar de Jesus. Ela ouviu falar que Jesus curava, ela ouviu falar que Jesus libertava. Ela ouviu falar que os mortos ressuscitavam, que o mudo falava, o surdo ouvia, o cego enxergava. Ela ouviu falar das maravilhas de Deus e ela foi até ele. Eu quero lhe dizer nessa tarde que somente Jesus, ele pode trazer solução para a sua vida. Você pode estar correndo da cozinha para a sala, da sala para a cozinha, colocando as mãos na cabeça e dizendo: e agora? E Jesus está dizendo: minha filha, meu filho, eu estou aqui para trazer milagres sobre a tua vida. Meu filho, minha filha, eu estou aqui para trazer, aleluia, transformação, mudança. Só basta você querer. Que Deus, ele possa abençoar a tua vida nesta tarde. Que você possa fazer que nem a mulher cananeia. Você possa ir até a Jesus. Que você possa ir até o Senhor. Que ele vai fazer grandes coisas sobre a tua vida, no nome de Jesus Cristo.

paz do Senhor Jesus Cristo, queridos meus irmãos, minhas irmãs aí da Voz da Libertação, dessa programação que já está no ar para todo o estado do Amazonas e o Brasil afora. Aqui quem fala convosco é sua mãe em Cristo, Raimundo Guedes, aqui de Cacau Pereira, da Igreja Deus e Amor, onde está na responsabilidade do presbítero Jonas Ventes. Um abraço para todos, presbíteros, irmão, irmã. Um abraço para todos os obreiros do Rio Beirinho, Amazonas, e onde estiver alcançando a Voz da Libertação, que o Senhor proverá as bênçãos que você está necessitando. Como eu também preciso da ajuda do Senhor, eu quero oferecer aquele hino que sempre eu peço aqui na Voz da Libertação, Vem Me Ajudar, da Débora. Eu ofereço para todos vocês da rádio e principalmente para meus irmãos e irmãs do Amazonas, todos que está já na locação, que está já na comunicação, escutando a Voz da Libertação. Amém? Deus abençoe a todos e só Jesus mesmo para ajudar a cada um de nós. Toca o hino. Deus abençoe todos meus irmãos.

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0: Dezesseis horas e 34 minutos.

Seja Deus, que Deus abençoe grandemente nosso irmão Raimundo Guedes, lá do Cacau Pereira, pediu a faixa musical, louvado seja Deus, que foi oferecida para todos os nossos ouvintes. Então, chegou o momento de nós falarmos das atividades que o Grupo de Missões Adote Uma Alma tem realizado, não só aqui na capital manauara, como também nos interiores. Nós temos em várias comunidades, várias cidades, equipes de evangelismo Adote Uma Alma, como em Manacapuru, comunidade do Fátima. Nós temos equipes que estão nas ruas proclamando o evangelho da salvação. E nós iremos agora apresentar as atividades que o Grupo de Missões Adote Uma Alma tem realizado aqui na nossa igreja estadual, aqui no estado do Amazonas. Segunda-feira nós temos evangelismo no semáforo, onde está uma lida, nossa irmã Neide, uma equipe, evangelizando, proclamando a palavra de Deus às 16 horas. Às terça-feira, 14h30, visita nos lares, onde está a irmã Sebastiana com a equipe, você que gostaria de receber visita no seu lar. Agende conosco aqui pelo WhatsApp da rádio, nós estaremos na medida do possível procurando fazer as visitas em todos os lares que vier nos convocar, amém? Quarta-feira nós temos equipe de mapeamento, onde está o nosso irmão Regino, líder da equipe, uma equipe que está mapeando todas as suas aqui aproximadamente, próximo da nossa igreja estadual, batendo porta por porta, evangelizando, divulgando o endereço da igreja, também às 14 horas. Quinta-feira, hoje, olha, uma equipe maravilhosa que tem evangelizado o semáforo às 17 horas. Nossa irmã líder Michele e equipe, você que vem para a oração do Getsêmani, vem mais cedo, já participa desse evangelismo no semáforo, das 17 às 18 horas. E sexta-feira nós temos equipe Porto de Manaus, a nossa irmã Neide, equipe evangelizando as embarcações que saem, que chegam aqui no Porto de Manaus, 8 horas da manhã. E sábado, nós temos a nossa irmã Rosângela liderando a equipe do centro de Manaus, também às 8h30 da manhã. Então, você que ama fazer o ide do Senhor Jesus, junte-se a nós, a seara da terra está madura. E queremos também convidar você para o culto

0: chamado Grupo de Missões Sacerdote Mahalma, aonde o povo tem testificado, aleluia, as bênçãos que tem alcançado. Vale a pena nós participarmos dos cultos que são realizados aqui na nossa igreja, aleluia, que daqui a pouco nosso irmão Thales vai estar passando os horários deste culto, mas eu quero que o Thales, que tem uma bênção que ele alcançou das mãos do nosso Deus, através das campanhas, fazendo campanhas aqui na igreja, ele recebeu uma bênção muito grande, e ele vai testificar esta bênção para aumentar a sua fé, para que todos que moram aqui na cidade se expossem para participar das campanhas, que nada em vão que nós fazemos na presença do nosso Deus. É com você, irmão Thales, glorifica o nome do nosso Deus.
1: Graças a Deus, né? Foram duas bênçãos que eu recebi da parte de Deus. Estava no culto do Adote Uma Alma. E a nossa irmã Sebastiana, né, foi usada por Deus numa revelação, dizendo que Deus estava me dando um grande livramento, né? Ia dar uma Deus falava para ela que ia dar umas pontadas no meu coração, inimigo furioso contra a minha vida. E eu estava trabalhando, né? Estava trabalhando de aplicativo como entrega. E ela passa a revelação, Deus usa a sua serva meio-dia. Nessa mesma segunda-feira, quando foi 3 horas da tarde, entre 3 horas a 3 e meia, eu senti umas fortes dores no meu coração. E eu parei assim a moto, estacionei a moto assim do lado, e eu coloquei a mão na minha cabeça e disse: o sangue de Jesus tem poder. O sangue de Jesus tem poder. Na hora que eu clamei, o sangue de Jesus, parece que foi como se fosse uma seta maligna. E eu fiquei ali maravilhado, né? Então eu estou aqui testemunhando do grande livramento que Deus me deu naquele exato momento. Porque poderia ter acontecido algo pior, eu poderia ter me acidentado, mas Deus, ele foi e usou a sua serva. E foi uma grande bênção, um grande livramento de Deus. E uma segunda bênção que eu recebi também é que eu comprei minha moto em 2025. Então eu tinha 4 anos para pagar ela. E eu tava conversando, né, com o irmão uma segunda-feira também. E na hora que eu saí da meio-dia da campanha, né, do Adote Uma Alma, e eu falei pro irmão, né, eu disse bem assim, eu tava conversando com ele, falei: irmão, no dia que eu conseguir quitar a minha moto, eu vou cair para dentro da obra de Deus, fazer a obra de Deus mesmo. Porque as parcelas estavam muito altas, não tinha como, eu já estava sufocado com as parcelas, altíssima. Aí houve um momento, uma terça-feira, tinha uns amigos lá comigo, meu irmão Gilmar, meu irmão Ildi Carlos estavam comigo, e eu abri assim o aplicativo para ver, eu não tinha condição de quitá-la. E quando eu vi assim, estava aquela palavra assim escrita assim: ó, parabéns, você quitou o seu contrato. Então aquilo, Deus, quando a gente fala alguma palavra, eu falei aquela palavra, Deus, ele vai e confirma. Ele confirmou sobre a minha vida e me abençoou. E para a honra e para a glória do nome santo do Senhor, a minha moto está quitada. E eu só tenho a agradecer a Deus mesmo, porque muitas bênçãos, muitas vitórias que Deus, ele tem abençoado a minha vida.

0: Louvado seja o nome do nosso Deus. Estamos se aproximando dos momentos finais, mas queremos oferecer mais uma faixa musical para os nossos ouvintes, nossa irmã Ivaneide Costa, Luzivaldo Marinho. Deus abençoe grandemente, louvado seja Deus. A irmã Paula, que pede louvor.
1: Seu Espírito

Louvado seja o nome do nosso Deus. Estamos se aproximando dos momentos finais, mas queremos oferecer mais uma faixa musical para os nossos ouvintes, nossa irmã Ivaneide Costa, Luzivaldo Marinho. Deus abençoe grandemente, louvado seja Deus. A irmã Paula, que pede louvor, oferecendo para o seu filho, Isaac Jonathan, Tiago Jonathan, Gabriel Jonathan, Lídia, aleluia, e nossa irmã também Isabel. Nossa irmã Fânia, que está também na escuta dessa programação. Nossa irmã Ivanilda, Edivan, Camila, Simonete, Deus abençoe grandemente. Nosso irmão Matheus, Campo Grande. Ah, nosso irmão Regime, que está matando a saudade aí no Juruá com a família. Nosso irmão Leoni de Mauazinho. Nossa irmã Elza Machado. O irmão Raimundo Guedes também, enfim, a todos que estão ligados nessa programação, nós oferecemos agora essa faixa musical para todos os nossos ouvintes, amém?

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1: Graças a Deus. Nós estamos chegando no final desse programa, um programa maravilhoso. Graças a Deus. Quero aqui agradecer a oportunidade ao nosso pastor estadual, pastor André Zebruski, nosso segundo pastor também, nosso pastor Juarantes. Estamos aqui nesse momento tão maravilhoso, na presença do nosso irmão Raimundo Cruz, nosso irmão Caleb, também a nossa irmã Sebastiana que está aqui. Eu quero somente agradecer a Deus, somente gratidão a Deus. E também agradecer por você também que está na rádio também ouvindo, está ouvindo, está compartilhando. Eu quero nesse momento também fazer uma oração. Oração de explosão de milagre para você que está aí na sua residência, está na sua casa, está no trabalho, pode estar até no carro ainda dirigindo, está no trânsito, mas está ouvindo a voz da libertação. Vamos orar. Senhor, meu Deus e meu Pai, nessa hora e nesse momento de oração, Senhor, queremos te agradecer, te engrandecer por este momento tão maravilhoso, Senhor, na rádio, Pai. Visita, Senhor, meu Deus amado, meu Deus querido, esta pessoa, meu Deus, que neste momento, Senhor, se encontra enfermo, que se encontra enferma, Senhor. Visita, meu Deus amado, meu Deus querido, Senhor, essa pessoa, meu Pai amado, que se encontra também, Senhor, no hospital, meu Pai. Visita, meu Deus, em nome de Jesus Cristo, entra com a tua cura, entra com teu milagre, entra com a tua providência, entra com o teu agir, entra com o teu mover. Espírito de Deus, Espírito Santo da verdade, visita, Senhor, visita, meu Deus, em nome de Jesus Cristo, Pai, meu Deus, pessoas que estão, meu Deus, pode estar acamada, Senhor, pessoas, meu Pai amado, meu Deus querido, aleluia, que não vê mais uma solução, meu Deus, mas eu peço em nome de Jesus, visita, Senhor. Meu Deus, pessoas que estão nos 26 estados do nosso lindo Brasil, 27 com o Distrito Federal, que é Brasília. Meu Deus, pessoas que estão ouvindo de outros países, Senhor, visita, meu Deus, entra com a tua cura, entra com o teu milagre, entra com a tua libertação, entra com o teu mover, entra com o teu agir, meu Deus, em nome de Jesus Cristo, meu Pai. Meu Deus, que este caroço venha secar, meu Deus, que esta pessoa venha se levantar, meu Deus, que esta enfermidade venha bater em retirada, no nome de Jesus, no nome de Jesus, seja livre, seja livre, seja liberto, em nome de Jesus, receba a cura, receba a cura, receba o milagre sobre a tua vida, no nome de Jesus, amém.

palavras finais desta programação, eu louvo ao nosso Criador por este privilégio tão grande que Ele nos concedeu nessa tarde. Eu louvo ao nosso Criador por você que esteve conosco até o final desta programação. Acredite que as mãos potentes do nosso Criador já alcançou as vossas vidas. Louvado seja Deus. Eu creio que através desta oração, pessoas foram alcançadas pelas mãos potentes do nosso Criador. Você que estava sentindo uma pressão maligna, o demônio da depressão estava querendo dominar sua vida, em nome de Jesus Cristo, receba a sua libertação. Você que estava sentindo uma angústia no teu coração, receba a alegria do Espírito Santo no teu coração. Aleluia, porque aonde o Espírito Santo chega, até a tristeza pula de alegria. Então aqui estamos finalizando esta programação, agradecendo o nosso Deus por esse privilégio tão grande. Que Deus abençoe a todos. Paz seja com todos, em nome de Jesus.

0: 16:59.
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0: Cumprimentamos a todos com a doce paz de Jesus Cristo, nosso Senhor. Hoje é quinta-feira, hoje é dia 16 de julho, estamos no inverno brasileiro, 20 graus na capital paulista. Programa Voz da Libertação e canal Direto com Deus, direção-geral da nossa irmã Eleni Miranda. Quem tem o prazer de falar com vocês é o seu irmão em Cristo, pastor Luiz Rúbio. Convidamos a todos para que juntamente comigo possamos clamar ao Senhor nosso Deus. Oremos. Majestoso Deus e soberano Pai, nós os colocamos na Tua presença em oração, sabendo da nossa pequenez, da nossa insignificância, sabendo que somente o sangue de Jesus Cristo pode nos purificar todo o pecado. Por isso agora, Deus, nós te pedimos, venha perdoar os nossos pecados, nossos erros, para que as nossas orações não sejam impedidas, para que o nosso clamor possa chegar até os céus, até a tua presença, e o Senhor lá do céu possa responder o nosso pedido de ajuda, o nosso pedido de socorro, o nosso pedido de livramento. Se tu observares a iniquidade, quem subsistirá? Mas contigo está o perdão para que sejas temido. Por isso, Pai, através do poderoso sangue de Cristo, todos os nossos pecados sejam perdoados. É o pedido que fazemos, para que as nossas orações não sejam impedidas. Como está escrito na tua palavra, eis que a mão do Senhor não está encolhida para que não possa salvar, nem os seus ouvidos estão agravados para não poder ouvir. Mas as vossas iniquidades e os vossos pecados fazem divisão entre vós e o vosso Deus. Contigo está o perdão para que sejas temido. Por isso, Pai, através do poderoso sangue de Cristo, todos os nossos pecados sejam perdoados. É o pedido que fazemos, para que as nossas orações não sejam impedidas. Como está escrito na tua palavra, eis que a mão do Senhor não está encolhida, para que não possa salvar, nem os seus ouvidos estão agravados para não poder ouvir. Mas as vossas iniquidades e os vossos pecados fazem divisão entre vós e o vosso Deus, sejam impedidas. Como está escrito na tua palavra, eis que a mão do Senhor não está encolhida, para que não possa salvar, nem os seus ouvidos estão agravados para não poder ouvir. Mas as vossas iniquidades e os vossos pecados fazem divisão entre vós e o vosso Deus, e encobre o seu rosto de vós, para que vos não ouça. Por isso, Pai, venha perdoar agora todos os meus pecados, todos os pecados de todos os irmãos, irmãs, pessoas que estão orando, que estão clamando, que estão pedindo, que estão rogando, que estão implorando, que estão suplicando uma ajuda, um socorro, um livramento, um auxílio do céu, uma bênção do Deus Todo-Poderoso. O Deus que tem prazer em abençoar, prazer em perdoar, para que não possa salvar. Nem os seus ouvidos estão agravados para não poder ouvir. Mas as vossas iniquidades e os vossos pecados fazem divisão entre vós e o vosso Deus. Fazem divisão entre vós e o vosso Deus. Todos os pecados de todos os irmãos, irmãs, pessoas que estão orando, que estão clamando, que estão pedindo, que estão rogando, que estão implorando, que estão suplicando uma ajuda, um socorro, um livramento, um auxílio do céu, uma bênção do Deus Todo-Poderoso. O Deus que tem prazer em abençoar, prazer em perdoar. Meu Deus, está escrito na tua palavra que o choro pode durar uma noite, mas a alegria vem pela manhã. Porque ao seu favor está a vida. Humilhai-vos perante o Senhor e Ele vos exaltará. Chegai-vos a Deus e Ele se chegará a vós. Nós estamos chegando a Ti, ó Deus, nesta oração. Quantas pessoas em todo o Brasil, em todo o mundo, agora estão clamando, estão orando, estão suplicando a Tua ajuda. São milhares e milhares de orações, dezenas de milhares de orações, de pessoas que clamam e que suplicam o Teu auxílio, o Teu socorro, o Teu livramento. Nós reconhecemos, ó Deus, que nós somos totalmente dependentes do Senhor. Sem a Sua ajuda, sem o Seu auxílio, nós não iremos a lugar algum. Nós nada podemos fazer se o Senhor não lutar por nós. Deus é o nosso refúgio e fortaleza. Socorro bem presente na hora da angústia. Pelo que não temeremos, ainda que a terra se mude, ainda que os montes se transportem para os meios dos mares. Há um rio que alegra a cidade de Deus, o santuário das moradas do Altíssimo. Deus está no meio dela e Ele se levantará ao romper da manhã. Ainda que um exército me cercasse, o meu coração não temeria. Ainda que a guerra se levantasse contra mim, no Senhor confiaria. O Senhor é o meu ajudador, o meu auxílio. E os que confiam no Senhor serão como o monte de Sião que não se abala, mas permanece para sempre. Vem agora, meu Deus, repreender todos os dardos inflamados do maligno. Toda seta contrária, toda nuvem negra, todas as muralhas do inferno, toda a barreira do diabo, está escrito, meu Pai, que as portas do inferno não prevalecerão contra a sua igreja. A sua igreja sempre vencerá, sempre triunfará, sempre levantará o estandarte da vitória. A sua igreja sempre será vencedora. Temos certeza, meu Deus, que o mar vai se abrir, a vitória vai chegar. O Senhor diz em sua palavra: eis que diante de ti pus uma porta aberta. Que o Senhor possa colocar diante desse irmão, diante dessa pessoa que está orando, uma porta de escape aberta, uma porta de livramento aberta, uma porta do milagre aberto para esta vida que tanto pede, tanto suplica, tanto implora o Teu auxílio, a Tua ajuda, o Teu livramento. Os que esperam no Senhor renovarão as suas forças, subirão com asas como águia, correrão e não se cansarão. Caminharão e não se fatigarão. Meu Deus e meu Pai, vem tocar em nossos corpos, vem tocar em nossas vidas, vem renovar as nossas forças. Foi o Senhor que tocou nos ombros de Pedro. Venha tocar em nós agora, meu Deus, para que sejamos renovados, fortalecidos e abençoados. Pelo poder do Pai, pelo poder do Filho e pelo poder do Espírito Santo. Ah, meu Deus e meu Pai, vem enxugar as nossas lágrimas. Vem atender o nosso pedido de auxílio, o nosso pedido de socorro, o nosso pedido de livramento. O Senhor é o Deus que nunca chega tarde. O Senhor sempre chega na hora certa, no momento exato. Por isso, Pai, vem nos auxiliar, vem nos socorrer, vem afastar todo o mal que está tentando destruir essa pessoa, destruir essa vida, que o Teu Espírito Santo possa se apoderar de nós, que o Teu Espírito Santo possa inundar o nosso ser, a nossa alma, que a Tua presença augusta e soberana possa encher o nosso ser. Nós precisamos da Tua presença. Sem a Tua presença, nós não iremos a lugar algum. Sem a Tua presença, nós não poderemos mover um só passo sem a Tua ajuda. Porque é o Senhor que segura em nossas mãos e que confirma ao Teu povo o livramento e a vitória. Meu Deus e meu Pai, 1.000 cairão ao Teu lado, 10.000 à Tua direita, mas Tu não serás atingido. Porque o Senhor é quem nos guarda, o Senhor é quem nos livra. Meu Pai, nós imploramos, abençoa essa pessoa que está vivendo uma situação difícil, desesperadora, angustiante, desalentadora, desanimadora, desesperadora. Essa pessoa que não sabe mais o que fazer da sua vida. Ela olha para todos os lados, não consegue ver uma porta de livramento, uma porta de escape. A luta está pesada, a prova está doendo, mas a vitória vai chegar. Está escrito que o Senhor não deixa nós sermos provados acima das nossas forças, e com a própria provação, o Senhor dá o escape. Dê o escape a esse irmão, essa irmã, que eles possam levantar a bandeira da vitória, que eles possam, meu Deus, cantar o hino do livramento, o hino do milagre. Meu Pai, e esse problema tão difícil, tão desesperador que essa pessoa tem em sua vida, o Senhor é poderoso para resolver da melhor maneira. E para o Senhor é tão facinho, meu Deus, resolver qualquer problema, resolver qualquer situação. Para o Senhor é muito fácil. Por isso, meu Deus, resolve agora, nós te pedimos. Ajuda esse irmão, ajuda essa irmã. Segura firme nas mãos dessa pessoa. Pedro estava afundando nas águas do mar da Galileia, e o Senhor estendeu as mãos e segurou nas mãos de Pedro. Segura agora nas mãos dessa pessoa que está passando pelo vale da sombra da morte, vivendo uma situação angustiante e desesperadora. Mas o Senhor é o nosso auxílio, socorro bem presente na hora da angústia. Socorre essa pessoa, meu Deus. Segura firme nas mãos dessa pessoa, para que ela não venha se abalar, para que ela não venha se abater na fé, para que ela não venha desistir, meu Deus, dessa carreira, dessa luta, dessa peleja. O diabo veio para roubar, matar e destruir, mas o Senhor veio para dar vida e vida com abundância. O Senhor é o Deus da vida, o autor da vida, e aquele que crê em Ti, ainda que esteja morto, viverá. Meu Deus e meu Pai, dê vida a essa pessoa, dê livramento a essa pessoa, que o Teu Espírito possa se apoderar dessa pessoa e que todos os males sejam afastados agora pelo sangue do Cordeiro. Eles venceram pelo sangue do Cordeiro, é o que diz a Tua palavra. Nós vencemos e venceremos pelo sangue de Jesus, porque é o sangue de Jesus que garante o milagre, a vitória ao Teu povo e à Tua igreja. Meu Deus e meu Pai, e esse problema tão difícil, tão insolúvel para os olhos humanos, para o ser humano, mas tão facinho, tão solúvel para o grande Deus, resolve esse problema agora com a sua mão forte, com o seu braço poderoso, como está escrito. Nós oramos, nós jejuamos, nós pedimos isso ao nosso Deus, e Ele se moveu pelas nossas orações. Que o Senhor se mova agora, que o Senhor levante-se do seu trono agora, tire a sua espada da bainha, meu Deus, e venha guerrear as nossas guerras, lutar as nossas lutas e dar um grande livramento. Ah, meu Deus e meu Pai, nós já estamos vendo pelos olhos da fé o milagre acontecendo, a vitória chegando, a bênção sendo manifesta na vida dessa pessoa agora que tinha esse problema tão difícil, tão insolúvel, mas agora se tornou facinho, que para o Senhor tudo é fácil, para o Senhor tudo é tranquilo. Sim, meu Pai, atende o nosso clamor, atende a nosso clamor, a nossa oração, e vem nos ajudar, e vem nos auxiliar, Espírito de Deus, Paráclito Divino, Consolador Celestial, se apodera da vida de cada irmão, de cada irmã, dando o teu livramento, dando a tua vitória, dando o teu milagre. Temos certeza, meu Pai, que o Senhor está abrindo os céus, descortinando os céus agora e estendendo a sua mão bendita e poderosa para alcançar todos que estão orando, que estão clamando, que estão pedindo, que estão implorando, que estão suplicando. Ele sabe, ele tem certeza que a vitória vai chegar, que o milagre vai acontecer e que o Senhor não decepciona ninguém. Sim, meu Deus, os que confiam no Senhor sempre serão vitoriosos e abençoados. Por isso, meu Pai, responde a nossa oração e afasta todos os males das nossas vidas, dando ao teu povo e à tua igreja o milagre tão aguardado, tão esperado, pelo poder do Pai, pelo poder do Filho, pelo poder do Espírito Santo. Ah, meu Deus e meu Pai, nós queremos orar agora também, ó Deus, em favor da diretoria da Igreja Deus e Amor, da diretoria deliberativa, diretoria executiva, em favor dos pastores, presbíteros, diáconos, cooperadores, membros, frequentadores, simpatizantes, frequentantes, novos convertidos, vem ajudar a todos, vem abençoar a todos, venha dar vitória a todos, aquelas pessoas que te aceitaram como Salvador. O Senhor possa, meu Deus, Senhor da Glória, libertá-los e transformá-los e prepará-los, Senhor, para descer as águas batismais e cumprir a justiça de Deus, sendo batizados por imersão, em nome do Pai, do Filho, do Espírito Santo, totalmente libertos e transformados, que eles possam descer as águas batismais e cumprir a justiça de Deus. Abençoa a diretoria deliberativa, nossa irmã Eleni, nossa irmã Débora, pastor Lorival, presbítero Davi Miranda Neto. Abençoa também, ó Pai, toda a diretoria executiva, Senhor. Abençoai também, ó Deus, a diretoria da Fundação Reviver, da Reviver Help, meu Pai, tenha misericórdia. Atendei o clamor do seu povo, atendei o clamor da sua igreja. O Senhor sabe como abençoar, como dar vitória, como abrir portas, como usar poderosamente os teus obreiros, as tuas obreiras, homens e mulheres valorosos que têm lutado pela tua igreja e pela tua obra, Senhor. Por favor, por favor, por favor, venha responder a nossa oração. Quantas pessoas, Senhor, não têm medido esforços, têm trabalhado dia e noite, noite e dia, para cumprir o ide de Jesus Cristo, para cumprir a tua vontade, para obedecer a tua palavra, para seguir os teus ensinamentos, para seguir a ordem do Senhor Jesus, que é: ide por todo o mundo, pregai o evangelho a toda criatura, quem crer e for batizado será salvo, e quem não crer será condenado. Esses missionários valorosos, ah, meu Deus, que estão em outros países, em outras nações, deixaram a sua cultura, a sua pátria, deixaram a sua língua, deixaram muitas vezes a família, os familiares, deixaram os compromissos em sua pátria e foram para outras nações, meu Deus, para pregar a tua palavra, para cumprir o teu ensinamento, para cumprir a tua mensagem, para obedecer a tua ordem. Meu Deus e meu Pai, responde a nossa oração, tenha piedade e compaixão. Nós queremos orar também, meu Deus, em favor daquelas pessoas que estão enfermas, doentes, Senhor, com doenças patológicas, doenças congênitas, hereditárias, doenças espirituais, síndrome do pânico, esquizofrenia, surto psicótico, doenças emocionais, meu Deus e meu Pai, ânsia, desespero, aflição, medo, insônia, pesadelo, angústia, pessoas que estão deprimidas, oprimidas, ó Senhor de toda glória, que não conseguem dormir à noite, que tem insônia, pesadelo, mas o Senhor é aquele Deus maravilhoso, poderoso, que pode curar essa pessoa milagrosamente, poderosamente. Seja doença patológica ou espiritual, não importa, para o Senhor é muito fácil resolver qualquer situação. E essa pessoa, meu Deus, que passa as noites claras, não consegue dormir, que a partir de hoje possa dormir tranquilamente, com o sono tranquilo e reparador dado pelo Senhor, como diz a tua palavra: deitei, dormi e acordei, porque o Senhor me sustentou. Em paz me deitarei e dormirei, porque só o Senhor me faz habitar em segurança. Meu Deus e meu Pai, tenha misericórdia e piedade, que a paz de Deus, que excede todo entendimento, possa entrar nesse lar, nessa casa, nessa família, e que o sono reparador entre nessa vida. Sim, meu Deus, atende a nossa oração. Aquelas pessoas, meu Pai, que têm doenças patológicas, Senhor, doença no cérebro, nos ouvidos, na boca, na garganta, no nariz, doença na tireoide, doença na vesícula, na gengiva, doença no cérebro, doença no couro cabeludo, doença no paladar, no olfato, na visão, na audição, enfermidade no aparelho respiratório, enfermidade na laringe, na faringe, enfermidade nos pulmões, no coração, pessoas que têm os corações comprometidos, Senhor, com as artérias entupidas, obstruídas, desobstrui essa veia agora, faz essa safena ser totalmente desobstruída, as carótidas, meu Deus, essas veias, Senhor da glória, sejam totalmente limpas agora, pelo seu poder, pela sua graça. Essa pessoa que tem partes do seu coração comprometido, dai um coração novo a essa pessoa. O Senhor é o Deus que tudo pode fazer. Essa pessoa que tem pressão alta, pressão baixa, diabetes, colesterol, ácido úrico, triglicérides alto, Senhor de toda a glória, normaliza o sangue dessa pessoa que tem hipoglicemia, que tem leucemia, que tem anemia. Meu Pai, são tantas enfermidades do sangue que o Senhor pode curar agora, milagrosamente, poderosamente. Aumenta os glóbulos vermelhos dessa pessoa. Essa pessoa que tem falta de vitamina D, vitamina B12, vitamina C, Senhor de toda glória, entra com providência, fortalece o organismo dessa pessoa, recupera o organismo dessa pessoa, meu Pai. Essa pessoa que tem enfermidade no estômago, no intestino, no fígado, na bile, no baço, na bexiga, no pâncreas, no estômago, na uretra, meu Deus, na próstata, no ovário, no duodeno, no baço, na bexiga, não importa onde seja o estômago, não importa que seja enfermidade interna, externa, o Senhor é poderoso para curar agora, milagrosamente, poderosamente, a enfermidade na coluna lombar, na coluna cervical, nos ossos, nas mãos, nos dedos, nos pés, no joelho, nas pernas, nos ombros, na coluna lombar, na coluna cervical, a enfermidade nos quadris, a enfermidade, meu Pai, em todos os órgãos do corpo. Essa pessoa receba agora o toque das tuas mãos, doença na pele, doença interna e externa. O Senhor é poderoso para curar essa pessoa poderosamente, gloriosamente, maravilhosamente. Está escrito, verdadeiramente Ele tomou sobre si todas as nossas dores, todas as nossas enfermidades, Ele levou sobre si. O castigo que nos traz a paz estava sobre Ele, e pelas suas pisaduras nós fomos sarados por aquelas feridas que o Senhor teve em suas mãos, nos seus pés, no seu peito. Ah, meu Deus, a coroa de espinho causou em sua cabeça, por aquelas feridas do seu corpo, nós fomos sarados. É o sangue de Jesus que garante o milagre, a vitória, porque o menino nos nasceu, um filho se nos deu, e o principado está sobre os seus ombros, e o seu nome será Maravilhoso Conselheiro, Deus Forte, Pai da Eternidade, Príncipe da Paz. Meu Deus, entre os muitos nomes que o profeta Isaías deu ao Senhor, ele disse: maravilhoso, verdadeiramente o Senhor é maravilhoso, porque o Senhor opera maravilhas, sinais, prodígios do meu povo, do meio do seu povo. Eu creio que agora, nesse momento de oração, o Senhor está manifestando os dons do Teu Espírito Santo em minha vida, para que todos os ouvintes sejam alcançados com o toque das Tuas mãos, para que o milagre aconteça, para que a vitória chegue, para que a doença desapareça, esse nódulo, esse vulto, esse caroço que essa pessoa tem no seu corpo, desapareça agora. Essa pessoa, meu Pai, que tem uma enfermidade que anda, que se move, que é maligna, os médicos não conseguem diagnosticar, não conseguem atestar o que essa pessoa tem, porque é espiritual, e se é espiritual, somente o Senhor pode curar e libertar. Por isso agora, meu Deus, cura essa pessoa milagrosamente, através dos maravilhosos dons do Espírito Santo, e essa obra maligna seja expulsa, banida e queimada pelo sangue do Cordeiro. Ah, meu Deus, está escrito: eu irei e lhe darei saúde. Está escrito que o Senhor colocou as suas mãos na cabeça daquela mulher paralítica que estava 18 anos enferma. Vem colocar as suas mãos benditas sobre a nossa cabeça, sobre o nosso lar, sobre a nossa casa, sobre a nossa família, para que o milagre aconteça, para que a vitória chegue aonde o Senhor está, aonde o Senhor coloca as suas mãos. Nenhum mal pode persistir, nenhum mal pode resistir, nenhuma doença pode permanecer, nenhuma obra maligna pode continuar. E essa pessoa que tem doenças espirituais, de bruxaria, feitiçaria, magia negra, seja o mal que for, seja a doença que for, seja a origem que for, agora, meu Deus, nesse momento de oração, o teu povo está orando em toda a pátria brasileira, de norte a sul, de leste a oeste. Existe um povo clamando, suplicando, implorando, pedindo a tua misericórdia, e o Senhor, mais uma vez, através da sua bondade infinita, irá alcançar a todos que estão ajoelhados, assentados, deitados, em pé, orando, clamando, suplicando. Muitos estão chorando, mas agora o milagre está acontecendo, a vitória está chegando, a porta está se abrindo, o diabo está caindo por terra, e a paz de Deus, que excede todo entendimento, vai alcançar a todos agora, em nome de Jesus Cristo, e para a glória do Deus Pai, Deus Filho e Deus Espírito Santo. Amém e amém, Senhor Jesus. Nós queremos, nesse momento, fazer um convite às pessoas que ainda não aceitaram Cristo como Salvador, que possa fazê-lo agora. E aqueles que estão afastados do Evangelho, possa voltar para a presença de Deus agora, e reconciliar com o Senhor Jesus, orando juntamente comigo. Ore dessa maneira: Senhor Jesus, eu creio que o Senhor morreu na cruz para me salvar, e eu te aceito como meu Salvador. Senhor Jesus, escreve o meu nome lá no céu, no livro da vida, e sela com teu sangue, e eu prometo ser fiel até a morte. Você quer reconciliar? Olhe comigo assim: Senhor, estou voltando para a tua casa, para a tua presença, para os teus braços, para o teu evangelho, para os teus caminhos. torna a escrever o meu nome lá no céu, no livro da vida, e sela com teu sangue, e eu prometo nunca mais sair da tua presença todos os dias da minha vida. Você que aceitou Jesus, o reconciliou, compareça na Igreja Deus de Amor mais próxima da sua casa e diga ao pastor que você aceitou a Cristo através do programa. Ou então entre em contato conosco através do e-mail queroaceitarjesus@ipda.com.br ou do WhatsApp 950-944-645. 24 horas por dia, uma pessoa pronta para atender você. E assim estamos chegando ao final de mais esse dia de oração do entardecer, nessa quinta-feira, no dia 16 de julho, quando nós estamos com 20 graus na capital paulista e estamos vivendo o inverno brasileiro. Essa programação pertence à Igreja Pentecostal Deus e Amor e está sob a tutela da nossa irmã Eleni Miranda, quem teve o prazer de orar com todos vocês foi seu irmão em Cristo, pastor Luiz Rúbio. Dizemos a todos que o Senhor te abençoe e te guarde, que o Senhor resplandeça o seu rosto sobre ti, que o Senhor tenha misericórdia de ti, que o Senhor sobre ti levante seu rosto e te dê a paz.
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0: sorrindo aqui, gente. Estou sorrindo. Um sorriso de gratidão. Muita gratidão. Obrigado, Papai do Céu. Obrigado, maravilhoso, por me permitir mais uma vez estar aqui juntinho de vocês. Desejando de todo o meu coração, de toda a minha alma, que a paz do Espírito Santo de Deus invada a sua vida, encha a tua casa da presença dele. Ó, se sentir, pode dar um glória aí. Pode ou não pode, Cido?
1: Glória a Deus, na hora. Glória a Deus, e Deus continue abençoando. Muito obrigado pelo carinho, pelo espaço. Obrigado pela essa companhia agradabilíssima que você faz pra gente. Que o Senhor Jesus continue te abençoando, dando livramento. E sinta, assim, a doce presença do Espírito Santo que melhora já o seu início de noite, né, Eliana?
0: Exatamente. É tão bom estar aqui juntamente com vocês, que se me deixar eu fico aqui no rádio 24 horas.
1: É verdade, né?
0: Ainda bem que não deixo. Ainda bem que tem a Lari aqui para dizer, olha, nós temos horário,
1: exatamente.
0: Viu?
1: Exatamente, você tem que ir embora, você tem que ir embora.
0: Sem a Lari aqui nós estaria perdido.
1: Mas
0: viu,
1: imagina, né? Tipo, uma semana depois, né? Tem até uma voz
0: assunto
1: de desenho que fala assim,
0: não,
1: ó,
0: gente.
1: 4 horas depois, né? Fala, tá lá os dois. Coisa boa, viu?
0: Assunto não fala, não. Não falta. Sabe por quê? Porque esse é um programa que fala de coisas boas.
1: É claro, e coisas boas é o que tem mais nesse ambiente. A Igreja Pentecostal Deus em Amor prega o amor, prega coisas boas, faz mudança, resultados bons. O informativo Reviver, com toda a história, são 32 anos de luta, de vitórias, de coisas boas.
0: 32 anos, e vou dizer para vocês, assim, eu me lembro dos acontecimentos, de quando começamos. Meu Deus, hoje a nossa igreja, graças a Deus, fica aqui, né? Um pouco mais acima, então quando tem enchente aqui, não enche tudo de água, mas lá no passado nós passamos por 2 enchentes grandiosas, uma delas, inclusive, eu estava grávida da Thalita e a água vinha assim até pouco acima do meu joelho.
1: Olha só, hein?
0: Foi bastante difícil, o meu carro encheu de água, foi uma luta o que aconteceu aqui e aí... naquela época, nós tínhamos os cofrinhos e os cofrões. Ainda temos os nossos cofrinhos, que as pessoas... agora está diminuindo um pouco, mas sabe que nós temos uns cofrinhos que as pessoas levam para casa e enchem de moedinhas. Agora, com essa era, né, do digital, então, não temos tantos cofrinhos. Mas, na época... Os irmãos levavam, distribuíam nas igrejas e tinha os cofrões grandes mesmo que ia para as igrejas e ficava lá no altar e as pessoas iam colocando ali, ou na livraria, e as pessoas iam colocando. E aí trazia-se tudo aqui para a nossa sede mundial, esses cofrinhos eram abertos aqui e eram contados, separadas as moedinhas. Nós tínhamos, ainda temos, na verdade, uma máquina de contar moedas. E essa máquina é uma máquina que você coloca as moedas tudo ali num compartimento e ela automaticamente ela vai separando moeda por moeda.
1: Aí, de acordo com o valor
0: da moeda? De acordo com o valor da moeda, o tamanho da moeda.
1: Olha que interessante.
0: Ela vai separando as moedas. E aí nós fazíamos isso. Só que com a enchente, o que aconteceu? Os cofrinhos de papelão. E esses cofrinhos molharam tudo.
1: Meu Deus.
0: E aí nós tivemos que abrir todos os cofrinhos e tinha aqueles baldes, sabe os baldes grandes que se usam para como lixeira?
1: Sim.
0: Compramos aqueles baldes, enchíamos ali os baldes de moedinhas e teve que lavar todas as moedas.
1: É o que eu ia falar, porque a água é suja, né? A água barrenta do rio, né?
0: Sim, sim. E aí lavou tudo e nós, era assim, era um verdadeiro equipamento, sabe, para imunizar, para nos imunizar ali enquanto nós estávamos fazendo tudo isso, contando as moedas. Então eram luvas, avental, óculos, máscara, tudo, porque estava tudo contaminado. Então,
1: exatamente. Para quem está ouvindo e não entende assim, só para ter uma ideia, porque a gente gosta de ilustrar, que é importante, né? A nossa sede mundial, ela fica às margens de um rio importante do estado de São Paulo, da cidade de São Paulo, que é o rio Tamanduateí.
0: Exatamente.
1: E hoje tem um negócio chamado, em muitas cidades, muita gente nem sabe o que é, piscinão. A prefeitura de São Paulo montou piscinões, que é como se fosse uma caixa de água de acoplagem gigante, onde o excesso enche esse piscinão.
0: Ali.
1: E aí dá
0: é uma
1: menos vazão.
0: Uma caixa de vazão, né?
1: Exatamente.
0: E mais naquele tempo...
1: Naquele tempo não tinha, né?
0: Não tinha, mas você sabe que ainda alaga essa região.
1: Ainda alaga.
0: Porém, a nossa sede nova, ela foi construída mais elevada, que chega até os nossos portões, mas não entra mais.
1: Ah, já houve uma estratégia na construção.
0: Exatamente. Então, assim, na época, foi terrível, porque não foi de madrugada, foi tipo 7 horas, começou a chover, e eu saí daqui da igreja, eram 11 horas. E assim, como tem esse rio tem esgoto aqui, gente, foi terrível.
1: Foi terrível,
0: hein? Via tudo enquanto era coisa boiando.
1: Exatamente. Mas que trabalho. Então, isso é uma das histórias,
0: isso,
1: né?
0: Isso é uma das histórias. E aí nós demoramos muito mais do que pretendíamos para poder limpar. E quando nós, depois de lavado, de seco, de tudo certinho...
1: Higienizado.
0: Aí colocava na máquina, a máquina não reconhecia. Mesmo assim, ela não reconhecia, porque alguma coisinha tinha sobrado. Então, nós precisamos fazer o quê? A máquina parava, porque sempre que acontecia alguma coisa, ela parava de funcionar. E toda hora tinha que ficar lá destravando, decidimos contar tudo na mão, que era mais rápido.
1: Ô, louco!
0: E contamos. Foram, olha, eu não sei dizer quantos baldes desses gigantes de moeda que nós contamos... Tudo na mão. Eu e as irmãs que eram voluntárias vinham me ajudar aqui. E realmente, assim, olha, foi um trabalho difícil, mas necessário, porque não poderíamos desperdiçar sequer uma moedinha daquela.
1: Exatamente, que é pelo respeito também, sim, né? Que cada moedinha tem uma história.
0: Era um propósito.
1: Era um propósito.
0: Os irmãos ainda é propósito.
1: Ainda
0: os irmãos levam o cofrinho para casa, né? Eu hoje não levo mais o cofrinho, porque eu já faço oferta direto, né? No Pix, nas contas da instituição.
1: Aproveita a internet, né?
0: Exatamente. Mas, na época, eu todo ano, toda vez, enchia um, eu devolvia, já pegava outro. E as moedinhas ia colocando ali. Então, os irmãos faziam votos com Deus, votos de cura, votos de libertação, votos de para aposentadoria, faziam vários propósitos. Então, a gente tinha que levar isso em conta e a necessidade daquele que estava esperando por um prato de comida na sua mesa.
1: Também. Então, verdade.
0: Não podíamos...
1: Porque era dinheiro direcionado, já era um dinheiro assim... Tinha o voto, tudo, pelo respeito, mas era um dinheiro já comprometido.
0: Comprometido.
1: Por quê? Porque já tinha, aliás, não tinha quanto tem hoje, aumentou demais a carência.
0: Sim, sim.
1: Mas Deus também honrou e aumentou o potencial,
0: na
1: assim
0: verdade,
1: como tem acontecido.
0: Ciro, a carência sempre foi muito grande. É que de acordo, nós fazemos tudo de acordo com o que nós podemos.
1: Exatamente.
0: Né? Então, existe assim um planejamento anual, esse planejamento que é feito anual, inclusive, passa pela conferência do Ministério Público, se o Ministério Público aprova ou não, porque se não aprova também, eles vão dizer, não, tem muito gasto aqui, tem muito gasto ali, a gente tem que tirar, tem que economizar o máximo. Então, existe sim aí, né, nós temos um caixa para trabalhar o ano. E é claro que de acordo com situações esporádicas que vão surgindo, outras coisas que vão surgindo, aí vamos solicitando mais orçamento, mas nós temos um orçamento, uma programação. Então, nós não podemos, por exemplo, dar início uma nova obra, um novo projeto, um novo plano, se antes de separar o dinheiro de pagar as contas que já temos.
1: Porque todos os compromissos.
0: Dos outros projetos que já estão em andamento.
1: Uhum.
0: Então, nós precisamos, aí, no que sobra ali, né, das contas anuais que nós temos, o que sobra ali, nós vamos investir em outros projetos, em outras coisas que vão surgindo. Graças a Deus, Deus tem sido maravilhoso para conosco e nós temos conseguido pagar todas as contas, tudo em dia, tudo certinho, e estamos investindo sempre em novos projetos e projetos da Fundação Reviver ou da Associação Reviver Help. Deus é amor. Então, assim, o tempo todo nós estamos trabalhando e não estamos estagnados. Ah, já fizemos a nossa parte com os idosinhos, com as crianças, com as cestas básicas, tá bom? Não tá bom.
1: Não,
0: porque
1: tá bom.
0: Porque cada vez mais nós descobrimos outras necessidades. Por exemplo, agora esse grande projeto lá, né, Assistência à Mãe Reviver lá no Marajó. Isso é algo que alguns anos atrás, olhando aí os 32 anos da fundação, era impensável para nós. Mas hoje nós nós conseguimos chegar até lá, conseguimos fazer esse trabalho que elas recebem ali, toda assistência, tem uma casa onde elas passam o dia e ali, inclusive, tem piscina para elas fazerem hidroterapia durante a gestação, preparar o corpo para o parto. Elas recebem o enxoval, porque tem o enxoval da mãe, tem o enxoval da criança, elas recebem todo o acolhimento, tem o acompanhamento pré-natal, tem todo um trabalho que é realizado ali. E isso, essa intenção, começou lá esse projeto, dado a necessidade grandiosa de mães adolescentes ou pré-adolescentes, porque uma menina de 13 anos, ela ainda não é uma adolescente, ela é uma pré-adolescente.
1: É uma pré-adolescente.
0: É uma menina,
1: é,
0: né?
1: Uma criança, né? Ainda.
0: Muito criança. E lá tem essa necessidade, então esse trabalho lindo, maravilhoso que está sendo feito lá é algo assim realmente que me dá uma satisfação, sabe aquela satisfação de falar, meu Deus, começamos tão pequenininhos, contando ali, às vezes tinha assim, que contar os cofrinhos, contava os cofrinhos de manhã para pagar a conta tarde. E hoje saber que nós estamos aí pelo Brasil afora, fazendo tantos trabalhos lindos, maravilhosos como esse trabalho lá do Marajó, então é algo que eu falo assim, como o Senhor é bom. Como
1: é
0: o Senhor é maravilhoso.
1: Verdade.
0: Viu?
1: A gente olha e fala assim, valeu cada dia.
0: Meu Deus, e como valeu. Valeu cada moedinha lavada
1: cada
0: depois
1: moedinha.
0: Da enchente.
1: E às vezes a gente não entende, mas às vezes Deus ali, longe de mim, dá um direcionamento nesse sentido. Mas é um comentário paralelo para a gente usar como ilustração.
0: Exato.
1: Às vezes Deus fala assim, vamos testar.
0: Sim.
1: Vamos olhar tudo aí para ver como eles vão reagir.
0: Exatamente.
1: Né? E aí, claro, conhecendo o nosso coração. Mas às vezes...
0: E nós sabemos, Cido, que a nossa igreja, graças a Deus, os nossos irmãos têm sido bastante abençoados. Mas as nossas igrejas lá no interior, nas cidades pequenininhas, eu ainda conheço muitos irmãos que trabalham na roça, de sol a sol, e ali do seu trabalho suado, das dificuldades que enfrentam ali, né? Outras irmãs trabalham, né? Em casas de famílias, aguentando situações, tendo que trabalhar às vezes doente, para quê? Para honrar o seu compromisso com Deus, o seu compromisso no voto que faz, no propósito que faz. Então, nós não menosprezamos o esforço de ninguém, porque sim, assim como tem aquele que pode vir, né, e ofertar uma quantia aí, né, uma quantia abundante, também tem aqueles que é moedinha por moedinha, mas é a moedinha da viúva.
1: É a moedinha da viúva.
0: Então, nós não menosprezamos, recebemos com todo amor, com todo carinho e temos a nossa história pautada nisso, de moedinha em moedinha que nós construímos, tudo que nós temos hoje das instituições reviventes.
1: Glória a Deus. E a gente vê resultados em todas as áreas. Quando você estava falando ali sobre mudança, né, eu estava lembrando na nossa visita no Casa Aberta.
0: Sim.
1: De pessoas que estavam ali no fundo do poço. Ó, não é o fundo, acho que é para baixo do fundo, já estava com terra em cima.
0: É quando
1: quase.
0: O fundo do poço já passa a ser vergonha,
1: vergonha,
0: passa a ser...
1: Vergonha, sabe...
0: Não tem mais...
1: Era a pessoa que fala, não, esse não tem mais jeito, é só o tempo, só Deus levando embora e não. Aí você se depara com uma pessoa
0: que... Você disse muito bem, pessoas condenadas à morte.
1: Então, eu não queria ter direcionado assim forte, mas é a verdade,
0: assim,
1: a gente tem que falar, né?
0: Estavam morando na rua, entregues aos vícios. Na rua nós sabemos que tem todo tipo de perigo, né? Não é só ali uma overdose, o excesso de álcool, o excesso de drogas, não. Mas também eles convivem com todo tipo de pessoas e afrontas ali.
1: Exatamente, correndo risco dia e noite. Tanto risco moral, risco sexual, riscos na saúde, porque toma aquele choque de um frio intenso, como para quem conhece São Paulo, sabe que São Paulo tem um clima bem variado, né? Uma hora está muito calor, outra hora está muito frio. Uma coisa, falando uma vez
0: e
1: com...
0: E essas chuvas, quando enche tudo...
1: Exatamente.
0: Né, alaga, leva todas as coisinhas que eles têm, não tem lugar para dormir, vai dormir onde? Vai dormir nos lugares molhados mesmo.
1: Às vezes às vezes ganha um cobertor, chove, dorme molhado. Quem passa frio sabe muito bem o que é isso, mas a diferença de quem está passando frio ou de repente ficou com fome um dia, fala, você sabe que vai voltar para casa, vai ter o que comer, vai ter uma cama quente, mas essas pessoas não, esses homens e mulheres, eles estão ali e falam, para onde ir?
0: Crianças
1: também,
0: crianças,
1: né?
0: Sim.
1: Então, e aí o Casa Aberta vai lá, retira da rua, fala, vem cá. E muitas vezes há um processo de rejeição, mas eu não quero nem falar do processo de rejeição, porque tem pessoas que estão realmente doentes ali. Mas o resultado que é criado, que nem muitos se batizaram,
0: sim,
1: conheceram a palavra, ou seja, ó,
0: tem cinco
1: alimenta.
0: Deles que estão se preparando para o próximo batismo.
1: Glória a Deus, glória a Deus. Isso é maravilhoso, sabe? Isso me emociona, para ser sincero. Vai ter alimento, vai ser tratado com, vai recuperar a dignidade, que isso é tão difícil. Tem que ter um preparo psicológico. Lá o pastor administra, estou usando a Casa Aberta como referência, mas o pastor administra muito bem isso, porque vai entregar a dignidade, fala, ó, existe esse caminho. Vai alimentar e vai falar da palavra.
0: Você falando aí, eu estou me lembrando da última vez que eu estive lá, porque depois que eu estive com você e com a Lari, aí eu voltei lá sozinha, né, para estar gravando para o Agosto Verde.
1: É.
0: E ali eu tive a oportunidade de sentar à mesa com eles, de conversar com eles, e a palavra que eu ouvia, que eles se sentiam como a escória.
1: A escória
0: da humanidade.
1: Da humanidade.
0: E
1: olha que ponto chega, né?
0: A escória, para quem não sabe, é uma palavra mais bonitinha para poder dizer o lixo.
1: O lixo.
0: O lixo. Então, eles se sentiam a escória. E hoje, eles veem que... Porque as pessoas olhavam para eles com nojo, olhavam com aquele olhar condenatório,
1: né?
0: Sabe? Aquele, esse é um vagabundo, essa é uma vagabunda, esse tipo, usando. E eu estou falando isso porque eram os termos que eles ouviam na rua. E hoje as pessoas olham para eles ali limpinhos, tomado de banho, cabelo cortado, barba feita. Então, quando olha para essas pessoas, eles conseguem não sentir mais esse desprezo que a humanidade colocou sobre eles, dado a situação em que eles estavam.
1: Verdade. Uma mudança significativa, né?
0: Meu Deus, não sei nem mensurar.
1: Então, e se não é um trabalho assim, claro, há vários lugares que fazem esse trabalho, mas a nossa referência é a Casa Aberta. E a gente vê o resultado. E vê agora como cinco que estão se preparando. Quando tem, fala cinco se preparando para o batismo...
0: Mas tem dia que lá no local chega a ter mais de 100 pessoas.
1: Mais de 100.
0: Mais de 100.
1: Então, e isso é o resultado de um trabalho árduo. Porque não é fácil. Não é fácil.
0: Por aí se vê. Porque num trabalho onde diariamente, né, eles estão ali abrigando, diariamente, é o mínimo de pessoas que eles recebem diariamente, é 20 pessoas.
1: Então...
0: O mínimo. Mas aí você pensa, estamos há 2 anos lá. Então, já me parece que não sei se foram 8 pessoas que já se batizaram e agora tem mais 5. Mas tem dias que chegamos a ter mais de 100 pessoas. E aí precisa se fazer até 2 turnos para comer, sabe?
1: Uh-huh.
0: Essa dinâmica
1: porque
0: toda.
1: Porque todos
0: ali
1: vão tomar banho, todos vão ser alimentados,
0: todos
1: vão ouvir uma palavra.
0: Exatamente.
1: É todo um conjunto,
0: todo
1: não é?
0: Um conjunto.
1: Vai chegar lá, se alimenta, chega lá, não é uma casa de banho, não é uma fonte aleatória de alimento. Sim. Eu vou passar lá para pegar.

0: não. Você vai ouvir a palavra de Deus e você e o pastor que está ali é um pastor que já viveu tudo isso na pele.
1: Ele tem propriedade,
0: exatamente,
1: né?
0: Exatamente. Então, eu ouvi deles mesmo, eles dizendo, olha, ouvir o pastor, assim, porque é muito fácil alguém chegar e falar, você precisa mudar de vida. Mas quando você ouve alguém que já esteve lá, conhece a situação e hoje tem um outro tipo de vida, uma ressignificância na vida, então aí você pensa, se ele conseguiu, eu também consigo.
1: Exatamente. Eles veem que tem um norte, tem uma referência,
0: exato,
1: né? Uma referência forte de uma pessoa que passou por tudo. E ele passou por situações,
0: passou.
1: O testemunho, a gente vai trazer, você falou que a gente
0: vamos
1: vai trazer.
0: Vamos trazer ele.
1: É.
0: Vamos trazer ele na última semana do mês de agosto, vamos trazer ele aqui.
1: Trazê-lo, você. Para esse testemunho. Você que está ouvindo aí, se prepara, a gente vai avisar com antecedência. Mas é um testemunho muito forte.
0: Muito forte.
1: E o que me faz feliz é que já é um testemunho de vitória.
0: Exato.
1: Glória a Deus.
0: Olha, a Bíblia diz, mais vale uma alma salva do que o mundo inteiro perdido.
1: Amém.
0: Então, ainda que de 100 conseguimos, vamos pôr, né, 8 mais 5, mas isso é tão grande, é tão tremendo, né, ganhar essas vidas para o Senhor Jesus, tirar desta vergonha de vida que eles estavam vivendo, dessa vida de realmente, como se diz, do pé na cova mesmo.
1: Exatamente.
0: Né? Tirarmos ali e essas pessoas voltarem a ter ânimo para viver. Meu Deus do céu, isso é algo assim que não tem preço.
1: Não tem preço. E falando nisso, vou até criar uma analogia para você que está ouvindo, assim, entender a proporção. Quando a gente fala que não tem preço, ó, suponhamos que você tivesse uma data, você fala, Deus chegasse para você e fala, olha, dia 30 de julho agora, você vai morrer. Mas eu vou te dar uma liberdade de pagar mais alguns anos de vida. O que você daria para ter mais anos, talvez mais um ano de vida? Falar, tudo que eu tenho. Porque por mais que você tivesse, olha, a pessoa para ser bilionária, trilionária, fala, não, eu entrego tudo por mais um pouco de vida, para desfrutar com a minha família, que eu trabalhei demais e não vivi, que eu viajei demais e não prestei atenção nos grandes amores da minha vida, que são meus filhos, meus pais, etc. Então, para você ter uma ideia, quando a gente fala, isso não tem preço, está fora de cogitação. Está fora de cogitação. Então, é muito valioso.
0: Mas sabe de uma coisa, Cida? Isso não tem preço. Porém, cada moedinha, ela conta.
1: E vale
0: muito. Para conquistar esta preciosidade, este algo que não tem preço. E é por isso que todos os dias eu venho aqui de segunda a sexta-feira dizer para vocês, não perca as oportunidades que Deus prepara para podermos ajudar a quem precisa. E esta oportunidade está com você agora. Você pode fazer uma doação para uma das instituições Reviver de onde quer que você esteja. 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Então, preste atenção como você faz agora.
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0: De volta com o nosso tempinho apertado só para variar, né? Mas falar de instituições Reviver, eu vou falar para vocês, é um prazer, é uma alegria. E a minha Bíblia já se encontra aberta no livro de Jó, lá no Velho Testamento, no capítulo 14, versículo 7, que diz o seguinte: porque há esperança para a árvore que, se for cortada, ainda se renovará e não cessarão os seus renovos. Se envelhecer na terra,

0: sua raiz e o seu tronco morrer no pó. Ao cheiro das águas brotará e dará ramos como uma planta. Porém, morto o homem é consumido sim, rendendo o homem o espírito. E então, onde está ele? Essa palavra é uma palavra bastante reflexiva, porque está lá no livro de Jó. Para quem não conhece a história de Jó, Jó, um homem fiel, temente a Deus, justo, de coração, que agradava a Deus sobre todas as coisas, e ele passa por uma grande provação, e essa provação é perder todos os seus bens, perder tudo que ele possuía, inclusive os seus filhos também, seus 7 filhos morreram, ele perdeu tudo, e para complicar a situação ele ainda fica enfermo. O desespero da sua alma era tão grande que certa vez a sua mulher chega para ele, que já não aguentava mais vê-lo sofrer como ele sofria, e dizia para ele: Jó, abençoa o teu Deus e morre, porque o seu estado é lastimável demais. Não há mais esperança para você. Não há mais chance de vida para você. E é por isso que entra esta palavra. Porque para a árvore, ainda que cortada, sobrando ali a raiz voltará a brotar. Ela reviverá, ela terá um novo recomeço. Mas para o homem, para o ser humano, para a mulher que vive neste mundo, chegando o tempo determinado por Deus, só renasceremos em Cristo, na salvação em Jesus Cristo. Uma vez que consumado o nosso tempo aqui, cumprido o nosso tempo aqui, não voltaremos a viver mais nesta vida, neste corpo, mas voltaremos a viver em Cristo num corpo glorificado. O nosso espírito vivificará em Cristo. E é por isso que Jó deixa expresso aqui na sua palavra, dizendo: se você acredita que você pode deixar para se reconciliar com Deus, para fazer boas obras, depois do seu prazo permitido aqui, você não conseguirá fazê-lo. Por quê? Porque não haverá tempo. O tempo de servir a Deus em obediência, em amor ao próximo, em compaixão, em entrega, é agora. Porque para o homem, depois que o seu espírito deixa o seu corpo, não há mais o que fazer. O seu corpo não voltará a viver. Por isso, aproveite o seu tempo hoje. Diga para quem você ama: eu te amo. Diga para as pessoas que você está distanciado quanto elas são importantes. E para aquelas pessoas, aquelas que estão ofendidas com você, então você diga para elas que elas te perdoam e você as perdoe também. Porque desta maneira, então, não haverá contas deixadas para trás depois que o nosso corpo partir deste mundo. Chegamos ao final de mais um informativo Reviver, lembrando sempre que vocês são a nossa prioridade, exatamente o necessitado, aquele que precisa da nossa oração, precisa do nosso carinho, do nosso conforto. É por isso que nós fazemos esse programa com tanto amor, com tanta dedicação. Deus abençoe você. Cadê nossa musiquinha, Ciro? Doe alimentos, faça o bem, venha juntar-se a nós, porque juntos nós somos mais fortes, podemos mais, muito mais, e vamos além, fazendo sempre o quê? O bem. Deus abençoe vocês e até a próxima, se Deus quiser.
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2: Olá, boa noite.
1: Boa noite para você que nos acompanha em todo o país.
2: Quinta-feira, 16 de julho de 2026.
1: Vamos ao destaque do dia, aos destaques do dia na Voz do Brasil.
2: O governo brasileiro repudia a decisão dos Estados Unidos em impor tarifa de 25% sobre produtos nacionais.
1: O plano estabelece medidas para empresas atingidas pela taxação. Graziele Bezerra.
3: O ministro da Fazenda, Dario Durigan, explicou que o plano Brasil Soberano, criado durante o primeiro tarifaço anunciado pelos Estados Unidos, será ampliado.
2: Produtores rurais e cooperativas afetados por eventos climáticos poderão renegociar dívidas.
1: É o que estabelece medida provisória publicada no Diário Oficial da União. Thaís de Araújo.
4: De acordo com a medida, produtores que registraram perdas de ao menos 30% em duas ou mais safras poderão renegociar débitos com prazo de 8 anos.
2: Controle do diabetes. SUS começa a oferecer insulina glargina, um medicamento de ação prolongada.
1: O público-alvo são pacientes de 2 a 18 anos e idosos com mais de 70 anos. Natália Koslick.
5: A insulina glargina ofertada pelo SUS permite um controle mais estável da glicemia.
2: Hoje, na apresentação da Voz do Brasil, Mariana Jungmann e Luciano Seixas.
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2: O governo federal reagiu após a divulgação de nova taxação imposta pelos Estados Unidos aos produtos brasileiros.
1: A nova tarifa de 25% será cobrada a partir da próxima semana a produtos que são importados pelos Estados Unidos do Brasil, como açúcar, etanol, tabaco, madeira e calçados.
2: A medida foi tomada após investigação feita pelo escritório do representante do comércio dos Estados Unidos.
1: Para o Brasil, as justificativas para um novo tarifaço não têm embasamento.
2: A repórter Graziele Bezerra acompanhou os desdobramentos e tem mais informações. Boa noite, Graziele.
3: Boa noite para você também, Luciano. Boa noite para Mariana e boa noite para o ouvinte da Voz do Brasil. A primeira reação do governo brasileiro foi uma nota da Secretaria de Comunicação Social da Presidência da República e nela o governo diz que segundo estatísticas do próprio governo norte-americano, os Estados Unidos acumularam nos últimos 15 anos mais de 424 bilhões de dólares em superávit de bens e serviços com o Brasil. E essa nota diz ainda que todas as alegações dos Estados Unidos foram refutadas pelo Brasil e que vai levar o caso à Organização Mundial do Comércio.
1: Agora, Grazi, o que os Estados Unidos alegaram para impor essas tarifas?
3: Bom, eles fizeram uma investigação que foi iniciada em julho de 2025 pelo escritório do representante comercial dos Estados Unidos e esse escritório acusa o Brasil de adotar práticas consideradas aí prejudiciais ao comércio norte-americano em áreas como o mercado digital, PIX, regulação de plataformas digitais, propriedade também intelectual, acesso ao mercado do etanol, combate à corrupção e desmatamento. Bom, o ministro das Relações Exteriores, Mauro Vieira, falou hoje com a imprensa e informou que desde março de 2025 o governo brasileiro manteve mais de 30 reuniões presenciais, virtuais também ou por telefone, aí nos níveis presidencial, ministerial, técnico também, com autoridades norte-americanas. E citou o exemplo, segundo ele, o PIX é uma infraestrutura política, pública, na verdade, de pagamentos, que foi criada pelo Banco Central e está disponível a todas as instituições financeiras que atuam no Brasil e que não há competição desleal.
6: Não é sério falar em competição desleal gerada pelo PIX. As acusações sobre desmatamento também são absurdas. Desde 2022, reduzimos significativamente o desmatamento na Amazônia e no Cerrado. Estes são apenas dois Exemplo, todas as alegações dos norte-americanos para justificar a aplicação de tarifas não têm lastro na realidade.
2: Grazi, as exportações brasileiras para os Estados Unidos terão que impacto?
3: Bom, vamos lá, Luciano. O ministro do Desenvolvimento, Comércio, Indústria e Serviços, Márcio Elias, disse que 2.100 produtos ficaram de fora dessa nova lista, né, de taxação, produtos aí como café, suco de laranja, carne, fertilizantes e aeronaves, mas o impacto do novo tarifaço já foi calculado pelo governo.
7: Com essa nova tarifa que foi decidida ontem, nós vamos ter cerca de 18% das nossas exportações para os Estados Unidos atingida, que corresponde a 7,4 bilhões de dólares. Isso levando em conta o ano de 2024, antes, portanto, do início do tarifaço. Mas elas estão diversificando o mercado e nós vamos continuar nesse processo de diversificação do mercado. A participação dos Estados Unidos nas exportações brasileiras, que era de 12,1%, já caiu para 9,4%.
1: Bom, Grazelli, o governo detalhou as medidas que vão ser adotadas para socorrer esses setores afetados?
3: Já começou a falar, sim, como é que vai ser esse socorro. O ministro da Fazenda, Dario Durigan, explicou que o plano Brasil Soberano, que foi criado durante o primeiro tarifaço, anunciado pelos Estados Unidos, vai ser ampliado, mas as novas medidas ainda vão ser detalhadas e dependem das conversas com os setores afetados.
8: Nós já temos prontos os mecanismos de proteção das nossas empresas e dos nossos empregos. Os setores afetados serão mais uma vez chamados ao diálogo e nós ampliaremos e reforçaremos o Plano Brasil Soberano, que dá apoio a quem foi injustamente afetado pelo tarifaço dos Estados Unidos. Seguiremos abertos à diplomacia e à negociação, seja com os Estados Unidos, seja com qualquer outro país.
3: E, além disso, o ministro da Fazenda diz também que o governo vai estudar se aplica a lei da reciprocidade nesse caso. Essa norma autoriza o governo, a aplicar restrições equivalentes, e aí, no caso, equivalentes aos Estados Unidos. Segue com vocês, Mariana, Luciano.
2: Obrigado, Grazielle Bezerra, pelas informações ao vivo aqui na Voz do Brasil.
1: Pois é, e onde estão as principais oportunidades de exportação dos produtos brasileiros?
2: Informações como essa constam no painel Acordo Mercosul-União Europeia, lançado pela Apex Brasil.
9: A biodiversidade amazônica está ganhando espaço no mercado internacional por meio de itens como a castanha do Brasil e o açaí. Na Cooperativa Central de Comercialização Extrativista do Estado do Acre, por exemplo, 50% da produção é vendida para fora. Segundo Cássio Almada, gerente de vendas da cooperativa, os produtos já alcançam 17 países e a ideia é seguir conquistando novos mercados.
10: A gente vem buscando novas alternativas de mercado, verticalizando também a nossa produção para atender com subprodutos aí, tanto para castanha, principalmente agora para fruta, que nós vamos ingressar no mercado para exportação e atuar em todos os continentes.
9: Uma nova plataforma digital foi criada para apoiar as exportações do país. É o painel Acordo Mercosul-União Europeia, que permite identificar produtos com maior potencial de exportação e os benefícios tarifários previstos no acordo entre os dois grupos econômicos, como explica Laudemir Miller, presidente da Apex Brasil.
11: Todas as empresas, os produtores rurais, as cooperativas podem entender a realidade do Acordo Mercosul-União Europeia e aplicar a seu caso concreto, principalmente para planejar o aumento dessa exportação.
9: Em vigor desde maio deste ano, o acordo entre Mercosul e União Europeia prevê a redução e a eliminação gradual de tarifas para mais de 9 mil produtos exportados pelo Brasil. É possível acompanhar a situação de produto a produto por meio da nova ferramenta que está disponível no site www.apexbrasil.com.br. Reportagem Gabriela Noronha.
1: Pois é, a gente segue falando de vendas ao exterior, mas agora de frutas. Entre as principais que agradam os fornecedores estrangeiros estão a manga, o melão, o limão e a melancia.
2: Em 2025, foram mais de 1 milhão de toneladas exportadas para os mercados internacionais.
12: Ricas em sabor e em nutrientes, as frutas estão entre os 13 produtos brasileiros mais exportados para o exterior. E o país figura entre os principais exportadores internacionais. Os produtores brasileiros vendem vendem frutas secas e frescas, como manga, melão, limão e lima, uva, melancia, mamão, abacate e banana. Os principais destinos são a União Europeia e os Estados Unidos. Em 2025, foram exportadas 1 milhão e 300 mil toneladas de frutas, que renderam em vendas 1 bilhão e 570 milhões de dólares. O secretário de Comércio e Relações Internacionais do Ministério da Agricultura e Pecuária, Luiz Rua, comenta os dados das exportações brasileiras de frutas.
13: O Brasil, a despeito de ser um grande produtor de frutas, tem uma posição no ranking mundial dos exportadores acima da 20ª colocação. E nós temos, entre as principais frutas exportadas pelo Brasil, as mangas com 340 milhões no ano passado, depois o melão com 230, o limão com 200 milhões de dólares exportados.
12: O produtor exportador Celso Zancan trabalha com a produção de uvas e principalmente de maçãs, o carro-chefe das vendas. Para este ano, a expectativa da empresa é vender 10 mil toneladas da fruta para os mercados internacionais. Ele costuma vender os produtos para países como Índia, Rússia, Portugal, Bangladesh, Irlanda e Arábia Saudita. Celso conta que para isso há um trabalho contínuo para que a produção atenda às exigências dos potenciais compradores mundiais.
14: A qualidade, ela é a mesma no mundo inteiro. A maçã, você tem que entregar uma maçã apresentável, sem danos mecânicos, sem defeitos aparentes, assim, com uma boa coloração e uma boa crocância. E a questão sanitária, a questão de segurança alimentar. Cada país tem uma exigência um pouco diferente sobre algumas moléculas, permitem no Brasil, não permitem na Europa. Então isso você tem que atender, porque chegou num país e a NASE, ela acusar que está fora desses limites ou está com uma substância não permitida naquele país, a carga vem de volta, né?
12: Até maio deste ano, as exportações de frutas já somavam 663 milhões de dólares. Segundo dados da Organização das Nações Unidas para Alimentação e Agricultura, em 2024, o Brasil foi o quarto maior produtor de mamão do mundo e o quinto maior exportador mundial de manga, melão, melancia e banana. Reportagem Márcia Fernandes.
1: Produtores rurais que perderam pelo menos 30% da produção em duas safras podem renegociar dívidas com prazo de até 8 anos.
2: Uma medida provisória assinada nesta quarta-feira, 15 de julho, também dá suporte a agricultores afetados por eventos climáticos, como no Rio Grande do Sul.
1: Saiba como vai funcionar a renegociação.
4: De acordo com a medida, produtores que registraram perdas de ao menos 30% em duas ou mais safras poderão renegociar débitos com prazo de 8 anos, incluindo 2 anos de carência, sem a necessidade de pagamento de entrada. Além disso, segundo o ministro da Fazenda, Dario Durigan, a medida provisória prevê condições para a renegociação de dívidas de produtores rurais afetados por eventos climáticos, incluindo os casos registrados no Rio Grande do Sul.
15: Em especial, olhando para o Rio Grande do Sul, para quem teve mais perda em razão de mudança climática, nós estamos reconhecendo que se tiver 3 perdas, o prazo vai para 10 anos.
4: A medida provisória prevê ainda a criação de um fundo garantidor de crédito, com aporte de até 2 bilhões de reais, para dar suporte às operações de renegociação. Segundo o ministro da Fazenda, Dario Durigan, o fundo poderá contar com a participação de estados e municípios na sua estruturação.
15: Também vamos convocar os estados e municípios que queiram contribuir com o fundo garantidor para que, de alguma maneira, a gente tenha mais proteção com redução de spread, redução de juros.
4: A medida provisória determina que as taxas de juros sejam definidas de acordo com o porte do produtor e a origem das perdas. Nos casos relacionados a eventos climáticos, os juros serão de 5% ao ano para beneficiários do Programa Nacional de Fortalecimento da Agricultura Familiar, o PRONAF. 8% para produtores enquadrados no Programa Nacional de Apoio ao Médio Produtor Rural, o PRONAMP, e 11% para os produtores de maior porte. A MP terá validade imediata de 120 dias após a publicação, mas precisará ser aprovada pelo Congresso para não perder a vigência. Com locução de Thaís de Araújo, reportagem Gabriela Noronha.
2: Uma ferramenta que auxilia produtores rurais e cooperativas a consultar crédito.
1: É o simulador do Programa Nacional de Fortalecimento da Agricultura Familiar, o PRONAF.
2: A plataforma online informa condições de financiamento compatíveis com o perfil do produtor e as instituições financeiras que operam na região.
16: A plataforma disponível online é voltada para agricultores familiares e cooperativas no âmbito do Programa Nacional de Fortalecimento da Agricultura Familiar, o PRONAF. A ferramenta pode ser utilizada também por técnicos de assistência técnica e extensão rural, agentes financeiros, sindicatos e outras organizações que orientam agricultores familiares sobre o acesso ao crédito rural. O produtor Natanael Dalbianco tem uma propriedade de 10 hectares no município de Jaboticaba, no Rio Grande do Sul, onde investe no plantio de milho e trigo. Ele também é técnico agrícola e trabalha com outros produtores da região. Natanael conta que já utilizou o simulador de crédito do PRONAF para saber as linhas de créditos disponíveis.
17: Já fiz a utilização do navegador do computador, traz todas as linhas de crédito, então fazer a pesquisa de saber qual que é a linha de crédito ideal, inclusive taxa de juros e condição de pagamento. Né?
16: Para acessar as informações, é preciso responder algumas perguntas sobre a situação do agricultor, como renda familiar e localidade. O mais importante é responder o que pretende financiar. Se o objetivo é, por exemplo, a compra de maquinário, reformas na propriedade rural ou projetos de energia solar. Em seguida, são informadas as linhas de crédito e as condições de financiamento compatíveis com o perfil e quais as instituições financeiras que operam em cada região. A ferramenta reúne todas as informações sobre o PRONAF, como explica a ministra do Desenvolvimento Agrário e Agricultura Familiar, Fernanda Machiavelli.
18: Ele responde algumas perguntas simples e já fica sabendo quais são as linhas de crédito que são adequadas ao perfil, quais são as taxas de juros e as condições de pagamento. Porque a gente tem taxas de juros que variam de acordo com a renda da família. Depois que você faz a simulação, aí sim você pode se dirigir a uma das instituições bancárias que operam o PRONAF. Todos os bancos públicos, bancos cooperados, o banco vai analisar sua capacidade de pagamento de acordo com sua renda e com seu histórico.
16: Seu Natanael, que já acessou o simulador diversas vezes, explica como vai planejar os investimentos da próxima safra.
17: Custeio de milho agora, safra de verão e depois custeio de trigo, safra de inverno. Tem os demais investimentos para maquinários.
16: Vale lembrar que a plataforma não substitui a análise realizada pelas instituições financeiras nem garante a contratação do crédito. Para conhecer a ferramenta, acesse simulador.pronaf.mda.gov.br. Reportagem Edinaldo Júnior.
1: Pois é, e a projeção econômica para o setor agropecuário no mês de junho deve chegar em R$1,4 trilhão.
2: O levantamento mensal divulgado pelo Ministério da Agricultura e Pecuária é calculado com base no desempenho das lavouras e no faturamento dos produtos rurais.
1: Em junho, o produto com maior participação na estimativa foi a soja, que representa cerca de 24% do valor total estimado.
19: O levantamento de junho do valor bruto da produção agropecuária, divulgado pelo Ministério da Agricultura e Pecuária, estima que o faturamento da produção dentro dos estabelecimentos rurais alcance R$1,4 trilhão. Desse total, 64% correspondem ao faturamento da lavoura, o que representa R$893 bilhões. A soja lidera com o valor estimado de R$335 bilhões. Na sequência, estão bovinos, milho, cana-de-açúcar e frangos. Juntos, esses segmentos representam 68,3% do valor bruto da produção agropecuária nacional. Na análise por unidades da federação, Mato Grosso registra o maior valor estimado, seguido por Minas Gerais e São Paulo. O valor bruto da produção agropecuária é calculado mensalmente com base nas estimativas de produção e nos preços recebidos pelos produtores rurais. Thaisa Vitória para a Voz do Brasil.
2: Crianças, adolescentes e idosos com diabetes vão ter acesso à insulina glargina pelo SUS.
1: Esse medicamento possui uma resposta mais prolongada no organismo e permite um controle mais estável da glicemia.
2: Todos os estados devem receber o insumo até o final do mês, segundo estimativa do Ministério da Saúde.
5: A insulina glargina ofertada pelo SUS tem ação prolongada e, na maioria dos casos, permite apenas uma aplicação diária. Outros tratamentos podem exigir até 3 aplicações no mesmo mesmo período. Além disso, permite um controle mais estável da glicemia, como destacou a secretária de Ciência, Tecnologia e Inovação em Saúde, Fernanda Denegri.
20: Ela é mais estável porque ela é de longa duração, então ela permanece no corpo por 24 horas, então ela reduz as chances de hipoglicemia ao longo do dia, reduz o risco de daquela hipoglicemia noturna, que quem usa a insulina às vezes se preocupa, né?
5: O público-alvo são pacientes de 2 a 18 anos incompletos com diabetes tipo 1 e pessoas com 70 anos ou mais com diabetes tipo 1 ou 2. O paciente, o Biratã Geraldo Pinto Ribeiro, de 80 anos, já começou a fazer uso do novo medicamento.
21: Comecei a aplicar esse remédio uma vez por dia, pego no posto de saúde com receita médica, o enfermeiro me explicou como se deve aplicar, eu aplico. E estou com a diabetes controlada.
5: Mais de 250 mil tubetes de insulina glargina foram encaminhadas a 16 estados. Também foram distribuídas 52 mil canetas reutilizáveis para aplicação do medicamento. O Ministério da Saúde estima que todos os estados recebam os insumos até o fim de julho. De acordo com a secretária Fernanda Denegri, de Ciência, Tecnologia e Inovação em Saúde, a transição para o novo tratamento será feita de forma gradual.
20: São cerca de 2 milhões de pacientes que usam insulina no SUS. Então, a ideia é que, neste ano, 30% das pessoas já possam migrar para essa insulina mais moderna. No ano que vem, seria 60%. E, ao longo de 3 anos, a gente completaria para chegar até 80% dos pacientes.
5: Para ter acesso ao medicamento, o cidadão deve procurar a unidade básica de saúde mais próxima de sua residência, com a receita médica carimbada. Pais, responsáveis ou cuidadores também podem solicitar a substituição pela nova insulina. Junto ao medicamento, será entregue uma caneta reutilizável para aplicação, com validade de 3 anos, além das agulhas necessárias para administração correta. Reportagem Natália Koslick.
1: Se você é motociclista e pensa em comprar um capacete novo, atenção.
2: Uma mudança na fiscalização promete dar mais segurança na hora da compra.
1: Desde o início do mês, todas as lojas e fabricantes só podem vender capacetes com um novo selo do Inmetro.
2: A novidade é a presença de um QR Code que permite checar a autenticidade do equipamento usando o celular.
22: Muito além de um acessório obrigatório, o capacete pode ser a diferença entre a vida e a morte. E os números mostram por quê. Em 2024, mais de 37 mil pessoas morreram no trânsito brasileiro. Quase 42% dessas vítimas eram motociclistas. Em Brasília, o aposentado motociclista Getúlio Hahnemann viveu na prática a importância de um capacete certificado. Após um acidente de moto, ele escapou de sequelas graves graças ao equipamento de segurança.
23: O carro na minha lateral deu uma freada e apareceu um camarada que estava atravessando. O carro não atropelou ele e sobrou para mim. Não tive mais nada grave porque eu estava usando capacete.
22: Histórias como a do Getúlio reforçam a importância de escolher um produto certificado. Desde 1º de julho, fabricantes, distribuidores e lojas só podem vender capacetes com o novo selo de conformidade do Inmetro. A principal novidade é um QR Code que permite ao consumidor verificar na hora da compra se o produto é autêntico. O chefe da divisão de regulamentação e qualidade regulatória do Inmetro, Hércules Antônio da Silva Souza, explica a mudança.
24: A gente identificou uma série de fraudes nos selos da conformidade ao selo do Inmetro que eram usados até então, que vai levar o consumidor a ter uma informação falsa. O segundo é que a gente está criando uma ferramenta que agora permite uma informação muito mais qualificada. Ele agora pode ser utilizado de um QR Code que vem no selo, único, inviolável, que não pode ser falsificado. Ele, ao utilizar essa leitura do QR Code, ele passa a ter informações muito mais qualificadas.
22: Quem já possui um capacete certificado com o selo antigo pode continuar usando normalmente. A mudança vale apenas para a comercialização de novos produtos. Capacetes vendidos sem o novo selo e sem o QR Code passaram a ser considerados irregulares, alerta Hércules Antônio do Inmetro.
24: Um capacete sem selo é, na verdade, uma compra inadequada, porque você está se colocando numa condição de risco, acreditando que o capacete vai te proteger, mas na hora que você mais precisar dele, ele vai falhar, porque ele não passou pelos ensaios de avaliação.
22: O empresário Iago Dias dono de uma loja de capacetes em Brasília, defende a mudança e fala o que é preciso ficar atento na escolha de um capacete.
0: Verificar o selo do Inmetro, se realmente é legítimo, saber o tamanho certo. E o terceiro, que eu falo muito para meus clientes, é não economizar onde há segurança. Então, prezar sempre pela qualidade.
22: Na dúvida, a recomendação é simples. Comprar sempre em estabelecimentos confiáveis. Conferir o novo selo do Inmetro e verificar a autenticidade pelo QR Code. Afinal, quando o assunto é capacete, economia nunca pode custar segurança. Reportagem Pablo Mundim.
1: As inscrições para o processo seletivo do FIES, o Fundo de Financiamento Estudantil, para o segundo semestre do ano, acabam amanhã.
2: O FIES oferece financiamento a estudantes matriculados em cursos superiores de instituições privadas.
1: As inscrições devem ser feitas no Portal Único de Acesso ao Ensino Superior.
2: E essas foram as notícias do Governo Federal.
1: Uma realização da Secretaria de Comunicação Social da Presidência da República.
2: Com produção da empresa Brasil de Comunicação.
1: Fique agora com as notícias do Poder Judiciário e do Congresso Nacional. Boa noite.
2: Boa noite para você. Até amanhã.
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7: Supremo Tribunal Federal divulga notas sobre manifestações do governo dos Estados Unidos.
8: Eleições 2026. TSE já pode divulgar boletins e orientações ao eleitorado.
7: Para o STJ, direito de retenção por benfeitorias em imóvel não se aplica a inquilino inadimplente.
8: Boa noite, eu sou Marcela Luiza.
7: E eu sou Walter Lima.
8: O Supremo divulgou uma nota nesta quinta-feira em resposta às manifestações do governo dos Estados Unidos sobre decisões da justiça brasileira.
7: O STF afirma que atua exclusivamente por força da Constituição Federal, reforçando que as decisões tomadas são públicas e fundamentadas na Constituição e nas leis do Brasil.
8: O Supremo destaca que a independência do Poder Judiciário é um princípio essencial do Estado Democrático de Direito e defende que as relações entre países devem respeitar a soberania e a autonomia das instituições.
7: Também afirma que eventuais divergências entre Estados devem ser tratadas por vias diplomáticas e pelo direito internacional, e não por ações que possam pressionar o judiciário. Por fim, o tribunal reafirma que continuará a trabalhar com independência em defesa da Constituição, da democracia, da separação dos estados e do Estado de Direito.
8: Em regra, inquilino que fez benfeitorias tem direito de permanecer no imóvel alugado até ser indenizado.
7: Só que para o STJ, se ele for inadimplente, não pode usufruir do direito de retenção. Fátima Uchoa.
25: A locadora ajuizou ação de despejo com pedido de rescisão contratual, retomada do imóvel e pagamento dos aluguéis e encargos em atraso. O juízo de primeiro grau decretou o despejo e condenou a inquilina a pagar os débitos, mas assegurou o direito de ela ser indenizada por melhorias comprovadas e ser compensada por valores gastos com reforma. O Tribunal de Justiça de Goiás afastou o direito de retenção do imóvel, mantendo os demais pontos da decisão. No STJ, a terceira turma negou o pedido de retenção. Segundo a relatora ministra Nancy Andrighi, a falta de pagamento rompe o equilíbrio contratual e afasta a boa-fé objetiva necessária para o exercício do direito de retenção.
8: Petrobras vai ter de indenizar viúva de mergulhador que prestava serviço para a estatal.
7: A decisão reconhece que a morte do profissional foi causada pela falta de segurança no ambiente de trabalho. Marla Lacerda.
26: O trabalhador terceirizado morreu durante uma operação de mergulho no litoral do Ceará. Com base em laudo pericial, a Justiça do Trabalho cearense concluiu que o acidente estava ligado diretamente às más condições dos equipamentos utilizados pelo mergulhador. O TST manteve a decisão e responsabilizou a Petrobras subsidiariamente por ser a tomadora do serviço.
8: A partir de hoje, o Tribunal Superior Eleitoral poderá utilizar espaços na programação de rádio e televisão para divulgar comunicados e orientações sobre as eleições 2026.
7: O objetivo é ampliar o acesso da população a informações confiáveis sobre o processo eleitoral.
8: Poderão ser veiculados, por exemplo, esclarecimentos e incentivos à participação feminina, à participação dos jovens e da comunidade negra na política.
7: O TSE também pode divulgar esclarecimentos aos cidadãos sobre as regras e os procedimentos de votação.
8: Justiça assegura a educação diferenciada para indígenas do município de Novo Repartimento, no Pará.
7: Sentença também invalida a exigência inconstitucional para a contratação de professores indígenas. Sabrina Menezes.
9: A ação foi proposta pelo Ministério Público Federal após atraso no ano letivo de 2025 nas escolas das aldeias. Ao analisar o caso, a Justiça condenou o município, a União e o Fundo Nacional de Desenvolvimento da Educação, o FNDE, a implementarem uma série de medidas corretivas e ao pagamento de R$ 750 mil por danos morais coletivos. A determinação garante que crianças indígenas da etnia Paracanã tenham direito à educação escolar intercultural, diferenciada e bilíngue.
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8: Uma boa noite.
7: E até amanhã.
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1: Eu sou Paula Groba.
2: E eu sou Humberto Pinheiro.
1: E estes são os destaques de hoje do Jornal do Senado, que começa agora.
2: Acordo entre Congresso e governo viabiliza a renegociação de dívidas rurais.
1: Senado aprova restrições ao compartilhamento de imagens de vítimas de crimes e acidentes.
2: Avança projeto que acaba com liberdade provisória para presos em flagrante por crimes hediondos.
1: Boa noite.
2: Boa noite.
1: Presos em flagrante por crimes hediondos podem perder o direito à liberdade provisória. A mudança está prevista em um projeto aprovado pela Comissão de Segurança Pública do Senado.
2: O texto prevê 7 hipóteses em que a liberdade provisória deverá ser negada pelo juiz. Os detalhes com Bruno Lourenço.
3: A proposta aprovada na Comissão de Segurança Pública proíbe expressamente que juízes concedam liberdade provisória ou apliquem medidas cautelares alternativas à prisão para quem for detido em flagrante cometendo crimes considerados de extrema gravidade. O relator, senador Wilder Moraes, do PL de Goiás, diz que a impunidade e a soltura reiterada de criminosos perigosos alimentam os índices de violência.
4: Indivíduos que pratiquem delitos de tal natureza não devem ser agraciados com liberdade provisória, sendo por isso insuscetíveis de qualquer imposição de medida cautelar diversas da prisão. Criminosos que praticam crimes hediondos devem permanecer presos. Foi esse o objetivo do nosso constituinte originário e, em último caso, do próprio povo brasileiro, verdadeiro titular do poder constituinte.
3: O texto prevê 7 hipóteses em que a liberdade provisória deverá ser obrigatoriamente negada pelo juiz. A proibição de soltura passa a valer para réus reincidentes, com histórico de múltiplas prisões em flagrantes anteriores, integrantes de organizações criminosas, armadas ou milícias, pessoas que portem ilegalmente armas de fogo de uso restrito ou proibido e quem cometer crimes hediondos, crimes com violência ou grave ameaça, ou envolvidos com tráfico interestadual ou internacional de drogas. O projeto seguiu para a Comissão de Constituição e Justiça.
1: Também avançou no Senado o projeto que assegura a mudança de nome completo a mulheres vítimas de violência doméstica.
2: Uma medida especial de proteção, quando houver risco à integridade física ou psicológica da mulher. Repórter Patrícia Oliveira.
5: Mulheres que sofrem violência doméstica e familiar poderão alterar o nome e o sobrenome para dificultar a localização da vítima pelo agressor em caso de perseguição. Pelo texto aprovado, a mudança dependerá de decisão judicial. Será solicitada pela própria vítima e tramitará sob segredo de justiça. O relatório lido pelo senador astronauta Marcos Pontes, do PL de São Paulo, estabeleceu prazo de 5 dias úteis para os cartórios fazerem a alteração.
6: Pode envolver acompanhamento especializado, restrições de acesso a informações, mudança de localidade e outras providências necessárias a neutralizar ameaças graves.
5: A proposta também prevê a alteração do nome completo dos filhos menores, após avaliação, para garantir a segurança da família. O projeto segue para a Comissão de Constituição e Justiça.
1: E por falar em proteção, o Senado aprovou um projeto com regras para a divulgação de imagens de vítimas de crimes e acidentes. Quem registrar ou compartilhar esse tipo de conteúdo poderá ser punido com pena de 6 meses a 2 anos de prisão.
2: A proposta, inspirada no caso da cantora Marília Mendonça, segue agora para nova análise da Câmara dos Deputados. Repórter Pedro Pincer.
7: De autoria da deputada Laura Carneiro, do PSD do Rio de Janeiro, o texto aprovado estabelece que não haverá crime quando a divulgação for necessária à administração da justiça, atender a interesse público devidamente justificado ou ocorrer com consentimento da vítima. A proposta ainda altera o Código Civil para prever que o registro ou a divulgação de imagens de vítimas de crimes ou acidentes e de cadáveres poderão ser proibidos quando atingirem a honra da pessoa retratada ou tiverem finalidade comercial. Atualmente, a legislação já prevê restrições para a divulgação de escritos e imagens de uma pessoa nessas situações. O relator, senador Marcelo Castro, do MDB do Piauí, explicou o que motivou a apresentação do projeto.
8: Foi um acidente que aconteceu com a cantora Marília e compositora Marília Mendonça, que foi filmada a imagem dela, foi divulgada. Isso causou um grande trauma e esse projeto visa exatamente a proteger essas imagens. imagem de pessoas que são vítimas de acidente ou de violência.
7: O texto alternativo de Marcelo Castro altera ainda a pena prevista no texto original. Em vez de reclusão, a punição passa a ser de detenção de 6 meses a 2 anos e multa. Por causa das mudanças aprovadas pelo Senado, o texto volta para a nova análise da Câmara dos Deputados.
1: A Comissão de Assuntos Sociais debateu regras para o trabalho por aplicativos. Representantes dos trabalhadores cobraram mais segurança, proteção social e transparência.
2: Já representantes das plataformas defenderam a preservação da autonomia e da flexibilidade. Repórter Henrique Nascimento.
9: Segurança, proteção social e regras para as plataformas estiveram em debate na Comissão de Assuntos Sociais. A audiência reuniu trabalhadores, empresas, especialistas e representantes do poder público para discutir a regulamentação do trabalho por aplicativos. A senadora Leila Barros, do PDT do Distrito Federal, defendeu um equilíbrio entre direitos e sustentabilidade do setor.
10: É esse equilíbrio que buscamos, assegurar direitos e condições dignas de trabalho sem inviabilizar o desenvolvimento do setor.
9: A presidente do Sindicato dos Motoristas de Aplicativo de Mato Grosso, Solange de Moraes, chamou a atenção para a segurança dos profissionais.
11: Porque o trabalhador por aplicativo não pede esse privilégio. Ele pede apenas aquilo que qualquer cidadão brasileiro merece. Direito de trabalhar, direito de viver. E é o direito de voltar para casa com segurança.
9: Segundo o IBGE, o número de pessoas trabalhando por aplicativos teve um crescimento de 25%, atingindo a marca de quase 2 milhões de pessoas.
1: E a senadora Roberta Scioli, do Republicanos de Roraima, defendeu a adoção de medidas para ampliar a oferta de voos e reduzir o preço das passagens aéreas no estado. A parlamentar destacou que dados do Anuário do Transporte Aéreo apontam Roraima como estado com a maior tarifa média do país e afirmou que a situação compromete a mobilidade da população.
2: Segundo a senadora, o elevado custo das passagens dificulta o acesso a serviços de saúde, educação e oportunidades de trabalho, além de afetar o desenvolvimento econômico do estado. Roberta Scioli informou que solicitou esclarecimentos ao Ministério de Portos e Aeroportos sobre as ações previstas para ampliar a concorrência e reduzir as tarifas.
12: Não queremos apenas explicações, queremos planejamento, compromisso e resultados. Roraima precisa de mais voos, melhores horários, maior concorrência e políticas públicas que reconheçam as particularidades da região norte. Porque morar em Roraima não pode significar pagar a passagem aérea mais cara do Brasil.
1: O plenário do Senado aprovou o pedido de urgência para análise do projeto que muda as regras do seguro rural. Com a decisão, a proposta que veio da Câmara dos Deputados não precisará passar pelas comissões do Senado e poderá ser votada diretamente pelo plenário. O presidente da Casa, Davi Alcolumbre, afirmou que o acordo para a votação foi construído com o governo e destacou o apoio do ministro da Fazenda em exercício, Dario Durigan, nas negociações.
2: E um acordo entre o Congresso e o governo viabilizou a edição da medida provisória que trata da renegociação de dívidas rurais para produtores de todo o Brasil.
1: Segundo o texto, a medida é uma resposta ao salto da inadimplência no setor, que praticamente dobrou nos últimos 2 anos. Repórter Douglas Castilho.
13: Diante desse cenário, resultado da maior recorrência de eventos climáticos extremos, como as enchentes do Rio Grande do Sul, e da instabilidade internacional intensificada por conflitos como as guerras na Ucrânia e no Oriente Médio, a medida provisória cria novas linhas de crédito rural e permite que a União participe de um fundo garantidor para cobrir operações de empréstimos aos produtores afetados por catástrofes naturais. Ao agradecer pela parceria com o ministro da Fazenda, Mário Durigan, a ex-ministra da Agricultura, a senadora Tereza Cristina, do PP de Mato Grosso do Sul, falou da extensão da MP.
14: Atendendo não só o Rio Grande do Sul, mas a todo o Brasil, porque foi atendido não só os produtores que têm problemas de endividamento por conta de problemas climáticos, mas também por problemas de renda. Então, ampliou-se muito o escopo. Foi um ótimo acordo pelo Brasil.
13: A medida provisória, que tem eficácia imediata, será analisada por uma comissão mista de senadores e deputados federais antes de ser votada pelos plenários da Câmara e do Senado.
2: Música. Com edição de Paula Groba e trabalhos técnicos de João Lira, o Jornal do Senado fica por aqui. Acompanhe agora as notícias da Câmara dos Deputados. Boa noite.
1: Boa noite e até amanhã.
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16: Câmara prioriza atendimento de mulheres que sofreram perda gestacional.
17: Proposta cria sala exclusiva de perícia médica em crianças e adolescentes.
16: Comissão aprova penas à empresa que permite pornografia criada por IA.
17: Parlamentares analisam selo de inclusão para micro e pequenas empresas.
16: Boa noite. Avança na Câmara a proposta que cria o selo Empresa Inclusiva. O objetivo é reconhecer empresas de pequeno porte que contratam pessoas com deficiência, como informa a repórter Silvia Munhato.
18: A Comissão de Trabalho aprovou o projeto que cria o selo Empresa Inclusiva para micro e pequenas empresas. A ideia é reconhecer empresas de pequeno porte que promovam a inclusão de pessoas com deficiência em seus quadros de funcionários. A relatora, deputada professora Marcivânia, do PCdoB do Amapá, defendeu a medida.
19: Eles vão ter um selo que vai dar credibilidade, vai fazer as pessoas também olharem para essas empresas de forma diferente, porque existe um sentimento, acho que de todo mundo, de valorizar empresas que tenham boas iniciativas.
18: O selo será uma certificação concedida pelo Poder Executivo, com validade de 2 anos, às empresas que cumprirem um conjunto de requisitos, como manter percentual mínimo de trabalhadores com deficiência, adotar medidas de acessibilidade física e digital e utilizar tecnologias assistivas. As empresas certificadas terão direito ao uso da logomarca oficial do selo, além de prioridade em programas governamentais. Segundo dados do Cadastro Geral de Empregados e Desempregados, citados na justificação do projeto, mais de 17 milhões de brasileiros possuem algum tipo de deficiência, mas menos de 1% dos vínculos empregatícios ativos correspondem a esse grupo. A legislação atual obriga apenas empresas com 100 ou mais empregados a reservar vagas para pessoas com deficiência. O projeto que cria o selo Empresa Inclusiva para empresas de menor porte será analisado agora pela Comissão de Defesa dos Direitos das Pessoas com Deficiência. Da Rádio Câmara de Brasília, Silvia Minhato.
15: Política.
20: Chico Alencar, do PSOL do Rio de Janeiro, avalia que o volume de emendas parlamentares previsto no orçamento de 2026 enfraquece a articulação entre os poderes. O deputado também afirma que os recursos, estimados em 61 bilhões de reais, distorcem o planejamento nacional.
16: Chico Alencar ainda aponta que a falta de rastreabilidade e transparência na destinação das emendas mantém práticas semelhantes ao orçamento secreto, com prejuízo para políticas públicas de saúde, educação, mobilidade urbana e infraestrutura.
20: Tadeu Venere, do PT do Paraná, repudia a indicação irregular de emendas parlamentares por pessoas sem mandato eletivo ativo. Na opinião do deputado, a tentativa de criar o que ele chama de poder paralelo gera constrangimento e a perda de credibilidade do Congresso.
16: Ao elogiar decisões judiciais recentes de bloqueio de bens e recursos contra dirigentes partidários e ex-parlamentares, Tadeu Venere reforça que a indicação de verbas é um direito exclusivo de quem foi eleito pelo povo. Ele cobra investigações e punição dos responsáveis por irregularidades.
20: Roberto Monteiro Pai, do PL do Rio de Janeiro, critica o uso que políticos fazem do nome de Deus para se aproximar do eleitorado. O deputado cobra coerência ética e respeito aos mandamentos religiosos nas condutas diárias e no respeito ao próximo.
16: Roberto Monteiro Pai alerta que todos prestarão contas de suas ações e palavras. O congressista destaca que, mesmo defendendo seu campo político, a direita evita ataques pessoais a seus adversários em respeito aos princípios que professa.
20: Eli Borges, do Republicanos do Tocantins, manifesta preocupação com o que considera ameaças à liberdade religiosa no Brasil. Ele cita a interrupção de culto evangélico por policiais e questionamento a uma oração feita em um fórum de conselheiros tutelares.
16: Eli Borges afirma que manifestações de fé vêm sendo tratadas com restrições crescentes em espaços públicos e religiosos. Ele assinala que o país precisa levar a sério a defesa da liberdade religiosa para evitar que cultos sejam limitados por decisões institucionais.
15: Ciência e tecnologia.
20: A comissão aprova punições a empresas que permitem pornografia criada por inteligência artificial. A repórter Júlia Lopes nos conta quais serão as penas.
0: A Comissão de Comunicação da Câmara aprovou um projeto de lei que prevê multas e sanções para empresas de tecnologia e redes sociais que permitirem a criação e a circulação de pornografia gerada por inteligência artificial, as chamadas deepfakes. Pelo texto, fica proibido o uso de IA para criar imagens ou vídeos de nudez e conteúdo sexual sem autorização da pessoa envolvida. No caso de adultos, a prática só será permitida com consentimento expresso. Já para menores de idade, a regra é ainda mais rígida. Qualquer conteúdo desse tipo é totalmente proibido, mesmo que não envolva pessoas reais. A proposta estabelece que empresas que descumprirem as regras poderão ser multadas em até 2% do faturamento do grupo econômico, limitado a 50 mil salários mínimos. Em casos mais graves, a punição pode chegar à proibição do uso de ferramentas de inteligência artificial. O texto aprovado é do relator deputado Jadiel Alencar, do Republicanos do Piauí. Ele afirmou que o objetivo da medida é proteger crianças, adolescentes e adultos contra a manipulação de imagem. Dados da ONG SaferNet mostram que denúncias de abuso sexual infantil online, muitas vezes envolvendo o uso de IA para a criação de deepfakes, cresceram e ultrapassaram 63 mil registros em 2025, o segundo maior número em 20 anos. Para o autor da proposta, deputado João Daniel, do PT de Sergipe, a ideia é promover uma internet mais responsável e garantir punição para quem comete crimes no ambiente digital.
21: Nós precisamos utilizar a inteligência artificial, as redes sociais, para o bem, para o amor, para a solidariedade, para a boa informação. Não podemos aceitar esse tipo de ação que é cometida por criminosos que utilizam a inteligência artificial e as redes sociais para prejudicar e cometer crimes através da internet.
0: O projeto também determina que conteúdos gerados por IA tem identificação clara como marca d'água, indicando que são artificiais. Além disso, obriga as plataformas a remover rapidamente conteúdos ilegais e a manter canais acessíveis para denúncias. A proposta ainda prevê punições para quem produzir ou compartilhar deepfakes sexuais envolvendo menores ou adultos sem consentimento. Nesses casos, as vítimas poderão ser indenizadas por danos morais e materiais. A proposta que impõe sanções a empresas de tecnologia que permitem a circulação de conteúdo sexual pornográfico gerado por inteligência artificial sem consentimento segue agora para análise da Comissão de Ciência e Tecnologia. Da Rádio Câmara de Brasília, Júlia Lopes.
15: Segurança Pública.
16: Contrária ao projeto de lei que criminaliza a misoginia, Clarissa Tércio, do PP de Pernambuco, afirma que o texto ameaça as liberdades de expressão e religiosa sem garantir proteção efetiva às mulheres. Segundo sua leitura, a proposta ainda pode prejudicar a empregabilidade feminina e gerar insegurança jurídica.
20: Clarissa Tércio contesta a informação de que o grupo de trabalho que analisava o projeto aprovou por unanimidade o texto. De acordo com a parlamentar, todas as deputadas

0: esses votos já é, por si só, um ato de silenciamento e misoginia.
1: Já Maria do Rosário, do PT do Rio Grande do Sul, solicita aprovação imediata do projeto de lei da misoginia e faz um apelo pelo fim da obstrução da matéria. Ela argumenta que a proposta é urgente para salvar vidas e combater a escalada de violência contra as mulheres no país.
0: Maria do Rosário afirma que a violência de gênero mata 4 mulheres por dia no Brasil. A deputada critica o uso de discursos religiosos para justificar o ódio contra elas e observa que o projeto também ajuda a reduzir o número de crianças órfãos de vítimas de feminicídio.
1: Luiz Lima, do Novo do Rio de Janeiro, critica o posicionamento da bancada governista em votações que endurecem regras de cumprimento de pena para crimes hediondos. Ele defende punições mais rígidas como resposta ao aumento da violência contra diferentes grupos da população.
0: Luiz Lima sustenta que o combate à criminalidade exige medidas mais severas a quem comete homicídio e crimes contra crianças. O parlamentar afirma que a segurança pública deve proteger toda a população, sem distinção de raça, gênero, orientação sexual ou posição política.
2: Agricultura.
1: A Câmara aprovou e encaminhou para análise do Senado o projeto de lei que proíbe a comercialização de leite em pó importado reconstituído no Brasil.
0: A ideia é proteger o produtor brasileiro e garantir mais transparência ao consumidor, como informa a repórter Maria Neves.
3: A Comissão de Constituição e Justiça da Câmara dos Deputados aprovou o projeto que proíbe a reconstituição de leite em pó importado para que seja vendido na forma líquida no Brasil. Pelo texto, empresas que descumprirem a norma ficam sujeitas a multa de até R$1 milhão. O infrator também poderá sofrer suspensão do alvará de funcionamento de forma temporária ou definitiva. De acordo com a autora do texto, deputada Daniela Rainer, do PL de Santa Catarina, o produtor de leite brasileiro sofre uma crise sem precedentes, causada em grande medida pela importação de leite em pó, que é reidratado e vendido como leite fluido no mercado interno. De acordo com ela, além de defender os produtos nacionais, o projeto traz proteção para o consumidor.
4: Esse projeto de lei busca também que o consumidor saiba o que ele está consumindo, mas especialmente para que o nosso produtor de leite tenha o seu produto valorizado. Para que o agricultor brasileiro, o produtor de leite brasileiro, tenha, sim, condições de se recuperar e não tenha essa concorrência desleal batendo na porta dele todos os dias, que em muitos casos acabou inviabilizando a produção leiteira brasileira.
3: O relator da proposta na comissão, deputado Domingos Sávio, do PL Mineiro, também afirma que a medida busca proteger o mercado interno de práticas desleais de comércio. Segundo o parlamentar, a preferência pela utilização de leite nacional não configura discriminação arbitrária, representa apenas um instrumento legítimo de política pública voltada à proteção da cadeia produtiva do país. Domingos Sávio sustenta ainda que a norma não proíbe a importação do produto, somente busca restaurar um mínimo de isonomia entre o produtor nacional de leite e o produto reconstituído a partir de matéria-prima importada e subsidiada. O texto aprovado permite a reidratação do leite em pó para venda no mercado nacional somente em caso de desabastecimento do produto na forma líquida. Da Rádio Câmara de Brasília, Maria Neves.
2: Comissões.
1: A inclusão da injeção semestral contra o HIV no SUS esbarra em preço alto, segundo apontaram especialistas em debate realizado recentemente na Câmara. A reportagem é de Emanuele Brasil.
5: O Ministério da Saúde, especialistas e representantes da sociedade civil afirmaram em debate na Câmara dos Deputados que o alto custo e o monopólio imposto pela indústria farmacêutica dificultam a incorporação do medicamento lenacapavir ao Sistema Único de Saúde. O fármaco que previne a infecção pelo HIV com apenas 2 injeções anuais, é defendido por especialistas e pela sociedade civil como a principal solução para reduzir o estigma e o abandono da prevenção diária em comprimidos. Embora o lenacapavir já tenha o registro na Anvisa, ele ainda não está disponível no SUS. O medicamento passa agora por uma fase de definição de preço pela Câmara de Regulação do Mercado de Medicamentos. Somente após essa etapa é que

0: ONITEC, Comissão Nacional de Incorporação de Tecnologias no SUS, avaliará se o custo-benefício permite a oferta gratuita na rede pública. Coordenadora da mesa, a deputada Duda Salaber, do PSOL de Minas Gerais, ressaltou que a atualização das tecnologias de prevenção é fundamental para atender as populações mais vulneráveis de forma digna. A parlamentar é autora de um projeto de lei que declara o medicamento como de interesse público, passo que pode facilitar uma futura quebra de patente.
1: Nós não queremos um SUS refém do mercado. Nós queremos lei na capa vir no SUS e queremos vida acima das patentes.
0: O debate foi encerrado com a cobrança de que o governo federal defina uma estratégia clara para garantir o acesso ao lenacapavir antes da Conferência Internacional de AIDS, que acontecerá no Brasil em julho. Da Rádio Câmara de Brasília, Emanuele Brasil.
2: Direitos Humanos.
3: O projeto cria sala exclusiva nas perícias médicas ligadas aos estados para atendimento de crianças e adolescentes.
4: O repórter José Carlos Oliveira tem mais dados sobre a proposta.
5: Em fase final de análise na Câmara dos Deputados, o projeto de lei cria sala exclusiva nos institutos médico-legais para atender crianças e adolescentes vítimas de violência. A proposta do deputado Marcos Polon, do PL do Mato Grosso do Sul, já passou pelas comissões de segurança pública e de previdência. Resta apenas a aprovação da Comissão de Constituição e Justiça, para o texto seguir diretamente para a análise do Senado. A relatora, deputada Daniela do Vaguinho, do Rio de Janeiro, explica o principal objetivo da proposta.
6: O projeto enfrenta um problema muito grave, a revitimização. Hoje, muitas crianças e adolescentes vítimas de violência precisam passar por perícias em ambientes comuns dos IMLs, dividindo espaço com adultos, inclusive suspeitos e pessoas em situações graves, o que é totalmente inadequado. Isso aumenta o trauma.
5: O texto prevê que os IMLs destinem locais exclusivos para esses jovens sem risco de exposição a situações intimidantes ou vexatórias durante o processo judicial. Daniela do Vaguinho ressalta que as secretarias estaduais de segurança pública e as polícias civis terão prazo de 2 meses para cumprir a regra a partir da transformação da medida em lei.
6: O que buscamos é garantir proteção, respeito e cuidado nesse momento tão delicado. São mudanças simples, mas muito significativas. Uma sala exclusiva rompe com a lógica atual dos IMLs. Garante privacidade, evita o contato com adultos e suspeitos e com um espaço adequado e equipe preparada, a escuta é mais segura, o exame é mais cuidadoso e a prova mais qualificada.
5: A proposta segue diretrizes da Constituição e do Estatuto da Criança e do Adolescente quanto à proteção desses jovens diante de todas as formas de negligência, violência e opressão. Da Rádio Câmara de Brasília, José Carlos Oliveira.
2: Saúde.
3: A Câmara aprovou prioridade de atendimento no SUS para mulheres que sofreram perda gestacional. Entenda a medida com a repórter Sofia Peçanha.
7: A Comissão de Constituição e Justiça aprovou o projeto que garante prioridade de atendimento psicológico e social pelo Sistema Único de Saúde, o SUS, para mulheres que sofreram aborto espontâneo, óbito fetal ou perinatal. O aborto espontâneo ocorre quando a gestação é interrompida de forma natural. O óbito fetal ocorre quando o bebê morre ainda durante a gravidez. E o óbito perinatal envolve mortes registradas no fim da gestação ou nos primeiros dias após o nascimento. O texto aprovado altera a Lei Orgânica de Saúde, além de reunir outros 5 projetos que estavam sendo analisados em conjunto e que tratavam da humanização do luto parental, do atendimento especializado no SUS e da adoção de protocolos específicos para esses momentos por hospitais públicos e privados. A relatora das propostas nas comissões de Previdência e de Constituição e Justiça, a deputada Cristone Nieto, do PL do Rio de Janeiro, destacou que os serviços de saúde devem estar atentos para o sofrimento das mulheres cuja gravidez resultou em óbito do bebê.
8: Desse modo, resta mais que evidente a necessidade que haja acompanhamento profissional dessa gestante, a fim de que o luto, o sentimento de perda enfrentado por elas, seja devidamente conduzido.
7: Entre as medidas previstas estão prioridade de atendimento psicológico, acompanhamento multiprofissional, separação de alas hospitalares para mães que sofreram perda gestacional e possibilidade de registro do nome escolhido pelos pais para bebês natimortos na sessão de óbito. Segundo o parecer aprovado, a proposta busca estabelecer diretrizes gerais de acolhimento e humanização no atendimento às famílias, sem detalhar procedimentos específicos em lei. O projeto também prevê medidas para evitar constrangimentos às mães em situação de luto durante a internação hospitalar, além de ações de orientação e capacitação de profissionais de saúde. Segundo a deputada Cristonieto, a proposta tem impacto direto no processo de recuperação emocional das famílias.
8: São medidas que, inclusive, levam em conta o tratamento respeitoso para com a família e, principalmente, para com a mãe, já que seu efeito também tem natureza psicologicamente benéfica e integrativa.
7: O projeto que garante prioridade no SUS para mulheres que sofreram perda gestacional será analisado agora pelo Senado. Da Rádio Câmara de Brasília, Sofia Peçanha.
9: Homenagem. Paulo Teixeira, do PT de São Paulo, homenageia Valmir Rodrigues Chaves, conhecido como Bill do MST, falecido em abril. O deputado registra que a liderança popular contribuiu para a organização de trabalhadores do campo, assentamentos, cooperativas e comunidades rurais.
3: Termina agora o Jornal Câmara dos Deputados, produzido pela Rádio Câmara, com trabalhos técnicos de Wellington Teles e apresentação de Val Monteiro e Márcio Aquilissardi. Uma boa noite para você.
9: A Voz do Brasil volta amanhã. Boa noite.
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2: 20 horas e 1 minuto.
3: UDI dos Santos, eu moro no Campo Grande, Boa Esperança. O milagre que eu recebi foi pro meu filho. Ele nasceu com a sola do pé para cima. Então eu comecei a levar ele na medicina. Aí eu procurei vários lugares, aí não, quando eu vi que não dava jeito, aí eu levei pro médico dos médicos. Preferi levar minha fé no médico dos médicos. Então eu fui ali fazer uma campanha na igreja Deus Amor. E lá na igreja começou a campanha em favor das crianças. Ele, para a honra e glória do nosso Deus, ele foi curado. Hoje ele anda perfeitamente, com os pés perfeitos, corre normalmente. E Deus é tão maravilhoso que ele deixou um sinal no tornozelo dele. E a cova do pé é reto, entendeu? Para o povo ver que Deus, ele é tremendo, ele faz e opera maravilha. Deus, quando ele faz a obra, ele faz completo. Então foi um milagre muito grande que eu recebi. Eu agradeço a Deus por esse milagre que aconteceu na vida do meu filho. É UDI dos Santos, bairro Boa Esperança, é Campo Grande. E eu recebi essa grande vitória do nosso Deus.
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2: Muito bem, ouvintes, em São Paulo, 20 horas com mais 8 minutos, você está sintonizado com seu querido programa, A Voz da Libertação. Esse programa, ele tem como fundador o saudoso missionário Davi Miranda. Aqui quem fala é o pastor Silvio Moraes. Aceitem a paz do Senhor e Salvador Jesus Cristo. Eu já peço licença, então, para entrar no seu recinto onde você está acompanhando a nossa programação. Esse programa, ele tem a supervisão geral da nossa querida irmã Eleni Miranda, e estamos aqui no centro da capital paulista, aqui no Templo da Glória de Deus, Avenida do Estado, 4568, aqui no bairro da Liberdade. O nosso WhatsApp já está à sua disposição, é o 11 98292 3392. Já temos então pessoas participando: a Marlene, a Ivonete Ribeiro, a Eliane, temos também aqui a Marinês e mais outras pessoas que estão também interagindo, e na oportunidade aí, além de mandar a paz do Senhor Jesus, estão deixando conosco aqui o seu pedido de oração. Logo mais estaremos orando, estaremos clamando a Deus, estaremos pedindo a graça e a misericórdia em favor da sua vida e também da sua querida família. Trabalhos técnicos do Diego Calmão. Vamos juntos até as 23 horas trazendo aí as informações e tudo aquilo que acontece aqui no maior trabalho evangelístico de São Paulo, do Brasil e do mundo. Vamos então acompanhar a movimentação dos ouvintes do programa Voz da Libertação.
3: A paz do Senhor Jesus, meu nome é Francisco de Oliveira de Souza, moro na cidade de Selvíria, Mato Grosso do Sul. Quero dizer uma boa noite aos ouvintes, eu quero dizer a Jesus pela bênção que ele me deu. Jesus me tirou lá do nível das drogas, do álcool. Jesus me deu a vida de vó, me tirou do fundo da cobra, do fundo do poço. Deus é maravilhoso, faz 2 anos que eu estou no caminho do Senhor. Eu peço orações para os irmãos, pela minha família, que Deus possa abençoar cada um dos que está fazendo o programa. Jesus é maravilhoso, Jesus mudou minha vida, transformou minha vida. Eu quero estar com Jesus até o fim dos meus dias. A paz do Senhor Jesus, Deus é contigo.
4: Boa noite, me chamo José Estevão, moro em Taipas. A paz do Senhor Jesus a todos, ouvintes da Voz da Libertação. Um abraço a todos e fiquem com Deus.
5: Quero aproveitar a oportunidade me concedida, cumprimento a todos com a paz do Senhor Jesus e ouvintes do programa Voz da Libertação, uma boa noite. E aos irmãos aí dos estúdios, que Deus venha confirmar o levantar de suas mãos e o abrir da vossa boca nas orações pela madrugada. O diácono Flávio Henrique Rodrigues, Novo Hamburgo, Rio Grande do Sul. Ficam a todos com a paz do Senhor Jesus.
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6: Boa noite, na paz do Senhor Jesus, para todos os ouvintes do programa A Voz da Libertação.

0: 20h15.
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2: Chegou o momento do Minuto com Deus, aonde a porção da palavra do Senhor, ela vem para nos alimentar e serve para nos edificar por toda a nossa existência. Fé viva é o tema que nós vamos tratar. Quando a Bíblia diz em Gênesis 22, o próprio Deus, ele disse: não ponhas a tua mão sobre o menino, nem faças alguma coisa com ele, porque agora eu sei que temes a Deus, vendo que não negastes a mim, nem o teu filho, o teu único filho. Abraão é um exemplo de fé, é o nosso pai na fé, e tendo uma fé viva e preciosa, ele foi desafiado a tomar o seu filho e oferecê-lo em holocausto. Abraão estava pronto para colocar tudo o que possuía sobre o altar, não porque ele estava enlouquecido ou havia sido entorpecido por um sentimento e vontade, mas porque ele cria naquele que tinha falado com ele, naquele que tinha lhe dado um filho, naquele que tinha cumprido em sua vida todas as promessas. Será que a nossa fé, ela pode alcançar este êxodo não somente nesta vida, mas a ponto de viver uma vida sacrificial, do próprio Deus dar testemunho e ver que em nós há uma fé viva? O nosso irmão Pedro está dizendo que aqueles que receberam conosco a preciosa fé, através da justiça de Deus, o nosso Salvador Jesus Cristo, ele está exaltando a fé ao nível de preciosidade, muito melhor e maior do que qualquer riqueza que se possam avaliar. Porém, para ter uma fé viva, a Bíblia diz em Tiago, no capítulo 2, a partir do versículo 14, que a nossa fé precisa ter um proveito. E o proveito da nossa fé tem que ser em direção aos nossos irmãos. Por que proveito há se você disser que tem fé e não tiver obras? Poderá a fé salvá-lo? Logo nós entendemos que a fé viva, ela tem uma missão, nos preparar para a salvação. Em Mateus 25, a Bíblia diz que havia 5 virgens prudentes e 5 virgens loucas. E as prudentes se preparavam porque esperavam pela fé um esposo que viria. Não tinha acontecido esse retorno, mas elas viviam esperando. A fé era viva de que elas tinham que estar preparadas e não poderiam esperar para se preparar no exato momento que o esposo voltasse. Então a Bíblia diz que ao ruído da meia-noite ele voltou e todas as loucas se aproximaram das prudentes e interrogou dizendo: dai-nos do vosso azeite. E as prudentes responderam dizendo: não seja o caso que nos falte a nós e a vós, e de comprai. E quando 5 virgens prudentes e 5 virgens loucas. E as prudentes se preparavam porque esperavam pela fé um esposo que viria. Não tinha acontecido esse retorno, mas elas viviam esperando. A fé era viva de que elas tinham que estar preparadas e não poderiam esperar para se preparar no exato momento que o esposo voltasse. Então a Bíblia diz que ao ruído da meia-noite ele voltou e todas as loucas se aproximaram das prudentes e interrogou dizendo: dai-nos do vosso azeite. E as prudentes responderam dizendo: não seja o caso que nos falte a nós e a vós, e de comprai. E quando no exato momento que o esposo voltasse. Então a Bíblia diz que ao ruído da meia-noite ele voltou e todas as loucas se aproximaram das prudentes e interrogou dizendo: dai-nos do vosso azeite. E as prudentes responderam dizendo: não seja o caso que nos falte a nós e a vós, e de comprai. E quando elas estavam indo em direção para fazer a aquisição do azeite que mantinha as lâmpadas acesa, fechou-se a porta. Elas tinham fé, estavam envolvidas, mas a fé delas de nada aproveitou, porque não foi uma fé que esperou vendo o invisível. Não foi uma fé que se preparou para o dia do encontro com o esposo. Nós devemos lutar todos os dias por uma fé viva. A obediência da fé levou a Abraão a levantar-se de madrugada, a se despertar e fazer o que Deus havia colocado em seu coração, como diz Hebreus 11, 8. A esperança que vem da fé viva fez Abraão confessar, dizendo: nós iremos. Desnutrida não é uma fé que para nada aproveita. A obediência da fé levou Abraão a levantar-se de madrugada, a se despertar e fazer o que Deus havia colocado em seu coração, como diz Hebreus 11, 8. A esperança que vem da fé viva fez Abraão confessar, dizendo: nós iremos. Desnutrida não é uma fé que para nada aproveita, mas é uma fé que nos levará a desfrutar não somente do livramento desta vida, mas nos levará a desfrutar da salvação eterna em Deus. Amigo, senhor, senhora, é pela fé que somos perdoados. A Bíblia diz em Romanos 5:1 que pela fé nós somos justificados. A Bíblia diz em Romanos 3 que pela fé nós alcançamos paz com Deus. Então, o que está te faltando não é paz, não é perdão, não é uma decisão. O que está te faltando é fé para conquistar tudo isso. E esta fé viva está, por esta palavra, se gerando em sua alma agora. Alimente esta fé pela palavra de Deus. Receba esta palavra no teu coração e também a fé genuína para tomar uma decisão para a eternidade, para tomar uma decisão com Jesus e viver como salvo nesta vida e também na eternidade. Que Deus abençoe a sua vida e a qualquer momento retornaremos a comunicar com todos dentro desta programação Minuto com Deus.
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0: Muito bem, ouvintes, em São Paulo, 20 horas, 22 minutos, chegou o momento do Conte a Bênção. São os testemunhos de curas, milagres e libertações. Vamos agora, neste momento, acompanhar o lindo testemunho da nossa irmã Patrícia. Com toda certeza, Deus tem algo poderoso para o teu coração.
3: Meu nome é Patrícia Alves de Souza, eu sou da Zona Sul de São Paulo e quero contar o meu testemunho, o que Jesus fez na minha vida. O meu esposo, com muitas dívidas, a gente decidiu ali, até foi uma decisão, vir para São Paulo, sem nunca ter vindo, não sabia, não tinha nada, né, para vir, não tinha onde morar, ia morar de favor. Eu vim, na verdade, com 300 reais, ficou eu e o meu esposo desempregado. A gente alugou um cômodo e ali tudo a gente dependia dos outros. Irmãos, eu não tinha nem o que comer direito. Um bife era dividido para nós dois. E dali este cômodo, ele era parede com a igreja pentecostal Deus é Amor. Aquela senhora a qual me acolheu aqui em São Paulo, ela era crente da igreja pentecostal Deus é Amor. E ela falava de Jesus para mim. E ela tinha uma sabedoria, como a Bíblia diz que os que ganham a alma sábio é verdadeiramente. Ela dizia: vamos para a igreja, Patrícia, que Deus vai te abençoar. E eu pensava: mas eu não quero ser crente. Eu dizia. E ela dizia: não precisa ser crente, não. Vai para lá só para Deus te abençoar. Mas Deus me abençoando, eu ia ser uma crente, né? E ali eu falei para ele: eu vou lá na igreja dos crentes. Quem sabe? Eu já fui em tudo, eu já fui em centro espírita, eu já fui católica, eu já fui em todas as coisas erradas. Então, quem sabe? Eu nunca fui na igreja ali assim. Eu vou lá ver, quem sabe, na igreja crente, né? E ali eu fui. Eu cheguei, fiquei observando. E ali os irmãos me convidaram a entrar e eu disse que eu só tinha ido olhar. Eu fiquei observando o que Deus fazia, porque as pessoas estavam contando testemunhos. Ali veio uma irmã e convidou para eu fazer uma campanha ali e me explicou o que era uma campanha. Disse para mim: olha, faz uma campanha e Deus vai abrir as portas para você. E eu ali falei: vou fazer. Eu não tinha noção do que era direito uma campanha, eu não sabia falar com o Senhor, mas ali eu ia todos os dias, dobrava o joelho e falava: Jesus dos crentes, eu aqui estou. E no último dia daquela campanha, era uma terça-feira, eu dobrei o joelho e eu falei: ó, Jesus dos crentes, eu não sei falar com o Senhor direito, mas eu vejo que o Senhor faz tanto por esses crentes aqui. Se o Senhor fizer por mim, eu vou ser uma crente igual elas. Irmãos, eu fiz 3 pedidos para o Senhor. Eu pedi que Ele abrisse uma porta de emprego para o meu esposo, que estava ali desempregado, não tinha carteira, nunca teve a carteira assinada, não tinha profissão, e que ele sonhava em ser segurança. Então eu pedi para Deus que Ele abrisse uma porta para ele. Pedi para Deus que abrisse uma porta de emprego para mim e pedi que Ele me ajudasse a pagar as dívidas, que eram muitas. E eu falei, se o Senhor fizer essas 3 coisas, Deus, eu vou ser uma crente desta igreja. Irmãos, era uma terça-feira. Numa quinta-feira, uma moça que morava no mesmo corredor onde eu morava, aquela moça ia fazer uma entrevista. E ela deixou de fazer a entrevista para eu ir. E ela disse, pode ir você, porque aquela senhora está precisando muito e eu creio você vai conseguir. E eu disse a ela, mas se você... ela disse, eu tenho meu marido que trabalha e você não. Se você não pagar este aluguel, esse senhor te põe para fora. E ali eu só chorava. A minha vida era só chorar, irmãos. E ali eu fui naquela entrevista e eu não entendia que o Senhor já estava trabalhando no meu propósito que eu fiz com Ele. E ali Ele me deu a vitória, né? Aquela mulher aceitou e eu comecei a trabalhar, onde eu sou tratada como uma filha. E poucos meses adiante, o Senhor abriu a porta para o meu esposo.

abençoou, nós conseguimos limpar os nomes, conseguimos pagar as dívidas. O Senhor foi abençoando, nos ajudando, a gente tinha um nome sujo. A gente estava em situação terrível, meu esposo ameaçado de morte por agiota. O Senhor preparou e ele ali pagou e Deus foi abençoando. E para a honra e glória do Senhor, irmãos, eu pedi 3 coisas e o Senhor fez milhares e milhares de coisas para mim, que eu não tenho nem como explicar. E mais do que ele fez foi a minha salvação, ele me deu, né? Eu ali aceitei a ele como o único suficiente salvador da minha alma. Eu desci as águas batismais no dia 30 de março de 2003. O Senhor falava que ele ia me dar o meu apartamento, que era o meu sonho, e ele proveu. Hoje eu tenho o meu apartamento, hoje o Senhor abençoou ricamente a minha vida, e eu hoje estou aqui contando esse testemunho para que

0: libertou e me transformou. Em nome de Jesus, amém. Eu agradeço a oportunidade.
1: Muito bem, ouvintes, 20 horas com 28 minutos. O testemunho da nossa irmã Patrícia Alves de Souza. Ela é moradora da zona sul da capital paulista e ela conta no seu testemunho que veio para São Paulo. Ela veio tentar a vida, veio, era o esposo apenas, com apenas ali R$300 no bolso. Naquela época não tinha emprego, estava passando uma luta financeira muito grande e ela alugou ali um quartinho, um cômodo para poder então morar. E essa casa onde ela morava era ao lado da igreja pentecostal Deus Amor. Ela não tinha realmente nem o que comer. Era uma vida dura, muito difícil, pelo qual ela enfrentou quando chegou aqui no estado de São Paulo. Ela conta que uma vizinha, membro da nossa igreja Deus Amor, a conheceu e começou a fazer então o convite para que ela pudesse estar ali participando dos cultos da igreja Deus Amor. No começo ela relutou um pouquinho, ela disse que não queria, ela disse que não estava com vontade de ir. Mas o tempo foi passando, o Espírito Santo foi trabalhando. Foi quando então ela aceitou o desafio, ela começou a frequentar a igreja Deus e Amor, ela começou então a ouvir a palavra de Deus e o Senhor foi falando ali fortemente ao teu coração. Por mais que ela não entendesse, não compreendesse ainda a palavra, ela não sabia nem apenas a orar a Deus.
2: Maravilha, em Manaus, relógio marca 19 horas e 30 minutos. É o programa Voz da Libertação da Igreja Deus e Amor. Um programa feito especialmente para você. E agora nós vamos direto de São Paulo, aliás, do altar aqui da nossa sede estadual de Manaus, na oração do Getsêmani.
1: Ela tinha então uma entrevista.

0: em concordância com a oração do teu servo, Senhor da glória. Uma vez mais queremos, Senhor, te pedir perdão pelas nossas falhas, pelas nossas multidão de pecados, Senhor, para que nada venha impedir, Senhor, este clamor, para que nada venha impedir a nossa oração, Senhor, meu Deus e meu Pai, esta noite, Senhor, eu quero te apresentar, Senhor, a tua igreja, que já está presente, Senhor, neste lugar, clamando, Senhor, ah, meu Deus e meu Pai, o Senhor conhece todas as coisas, e a sua palavra vai dizer, Senhor, em Salmo 139, Senhor, e no verso 4 vai dizer, Senhor, que o Senhor, meu Deus, antes mesmo que saia a palavra da nossa boca, o Senhor já o conhece, ó Pai, meu Deus, vem operar esta noite, opera, opera em nossa vida, nos desperta, nos renova, nos fortalece, Senhor, meu Deus e meu Pai, não permita sair daqui sem a tua presença, que nós venha, Senhor, meu Deus, esta noite aproveitar esta oportunidade, o qual o Senhor nos concede, Senhor, meu Deus e meu Pai, de clamar, de orar, de colocar, Senhor, meu Deus e meu Pai, tudo aquilo que está em nosso coração diante do teu altar, Senhor, meu Deus e meu Pai. Vai sondando agora os corações, Senhor. Meu Deus, olha para nós, Senhor. Vem nos ajudar, Senhor. Meu Deus, a sua palavra nos diz que as suas mãos não estão encolhidas para que não possa salvar, nem os seus ouvidos agravados para que não possa ouvir. Meu Deus e meu Pai, abre o céu neste lugar. Meu Deus, desperta a tua igreja para orar. Desperta esse irmão, essa irmã. Meu Deus e meu Pai, tem momentos, Senhor, que nós não temos palavra, Senhor, para se expressar na tua presença. Ah, Espírito Santo, vem nos ajudar, porque a sua palavra nos diz, Senhor, que o Senhor Espírito Santo intercede por nós com seus gemidos inexprimíveis. Meu Deus, estende as tuas mãos aqui agora. Meu Deus, vem nos ajudar aqui agora, em nome de Jesus, em nome de Jesus, Senhor, meu Deus e meu Pai. Vai repreendendo agora toda barreira, repreende, Senhor, meu Deus e meu Pai, toda angústia, todo desânimo, toda frieza, ah, Senhor da glória, passa aqui no meio da igreja, passa neste altar, Senhor, derrama a tua graça, a tua glória, a sua presença, vem nos revestir, Senhor, esta noite, que possamos, Senhor, meu Deus, sair daqui cheio da tua graça, da tua presença, que possamos, Senhor, meu Deus, neste momento, é levar os nossos pensamentos ao trono da glória, porque a sua palavra nos diz, em 2 Crônicas, capítulo 7, Senhor, e no verso 14, se meu povo que se chama pelo meu nome, tem que orar, tem que se humilhar, tem que buscar a face do Senhor e se converter dos seus maus caminhos, então vos ouvirei dos altos céus, perdoarei os seus pecados e sararei a sua terra. Ah, meu Deus, o Senhor nos dá a direção, o Senhor nos dá o caminho, o Senhor nos dá o projeto, ah, meu Deus, vai confirmando agora a oração desta irmã, deste irmão, vai confirmando agora a oração, Senhor, meu Deus, deste ouvinte, deste convidado, deste visitante, Senhor, é que veio aqui esta noite, ó Pai, em busca de um milagre, em busca de uma resposta, Pai, Senhor, Senhor, a sua palavra nos diz, Senhor, quando o Senhor está, Senhor, meu Deus, conversando com Moisés, ah, meu Deus e meu Pai, Moisés vai dizer, Senhor, meu Deus, se o Senhor não for com ele, com o povo, Senhor, não permita sair, Senhor, não permita subir, então eu te peço esta noite, não permita nós sair daqui sem a sua presença, não, Senhor, meu Deus e meu Pai, todos que já passaram neste altar orando, clamando, intercedendo, Senhor, meu Deus, coloca no seu memorial, Senhor, e vai operando, Senhor, sem tardar, ó Pai. Aleluia, aleluia, aleluia. Ah, Senhor, Senhor, fala conosco esta noite, através do teu Espírito Santo. Fala com esta pessoa, fala com esta irmã, com este irmão, Senhor. Meu Deus, que está sem força, renova agora. Meu Deus, esta irmã que está sem força de orar, Senhor. Que está enferma, Senhor, renova agora. Joga por terra essa enfermidade. Joga por terra, Senhor, meu Deus, esta barreira. Ah, Senhor, a sua palavra vai dizer, Senhor Jesus, em Mateus 21, verso 22, que tudo que pedimos em oração, crendo receberemos, ó Pai. Ah, Senhor, confirma agora, ó Pai. Confirma as obras, Senhor. Confirma agora, Senhor. Bate o martelo ao nosso favor, Senhor. Senhor, passa, Senhor, meu Deus e meu Pai, neste corredor agora. Renova esta irmã, renova este irmão. Enche do Espírito. Derrama a tua graça, derrama o teu Espírito, Senhor. Meu Deus, derrama agora. Meu Deus e meu Pai, quantos estão conectados com o trono da glória agora, Senhor? Quantos estão ligados, Senhor? Mas tem muitos desapercebidos, ó Pai. Ah, Senhor, desperta esse irmão, desperta essa irmã, Senhor. Meu Deus e meu Pai, desperta para o arrebatamento, desperta para uma grande obra, Senhor, Senhor. Em nome de Jesus Cristo, em nome de Jesus, é assim, Senhor, é que nós te pedimos, ó Pai. Vai operando mesmo, Senhor. Vai renovando mesmo, Senhor. Vai curando agora, Senhor. Meu Deus, vai enchendo. Meu Deus e meu Pai, vai revestindo, ó Pai. Senhor, meu Deus e meu Pai, eu creio, Senhor, na promessa. Eu creio, Senhor, e eu tenho certeza, ó Pai, que hoje, Senhor, é noite de renovo, é noite de restauração, é noite de restituição. Ó, Senhor, é noite, Senhor, de porta aberta. Meu Deus e meu Pai, este culto, Senhor, meu Deus, a oração do Getsêmani, ó Pai, não permita sairmos daqui, Senhor, meu Deus e meu Pai, sem sentir a tua presença. Sente aí, igreja, o Espírito Santo passando no meio da igreja. Sente aí, Senhor Jesus, o teu povo, Senhor, clamando. Escuta aí, Senhor, a voz do teu povo. Escuta esta lágrima, Senhor, que esta mulher está derramando aqui agora. Este irmão, Senhor, que está clamando aí, pedindo teu socorro, ó Pai. Meu Deus e meu Pai, vai confirmando agora, Senhor. Ó, Senhor, esta porta aberta. Meu Deus, esta pessoa que está clamando pela sua família aí, Senhor, pedindo restituição, Senhor, libertação no meio do lar, Senhor. Ah, Senhor, liberta agora, liberta mesmo. Envia o teu anjo, Senhor, meu Deus e meu Pai. Ó, Senhor, a sua palavra nos diz, Senhor, meu Deus, que o seu anjo acampa ao redor dos que o temem e os livra, Senhor. Meu Deus, meu Deus, meu Deus, em nome de Jesus Cristo, vai confirmando, Senhor, o teu poder, vai confirmando o teu milagre, confirma a tua presença neste altar, meu Deus, na vida dos presbíteros, dos pastores, meu Deus, dos obreiros, enche os obreiros, Senhor. Eu oro, Senhor, meu Deus e meu Pai, pela formatura de obreiros que terá nesse final de semana, Senhor. Que maravilha, meu Deus, vai ser lindo, Senhor. O Senhor está levantando, Senhor, meu Deus, um novo exército, Senhor, meu Deus e meu Pai, pessoas que estão se dedicando ao reino, Pai, meu Deus, prepara, capacita. Envia, Senhor, para as missões, ó Pai, para granjear o reino do céu. Meu Deus, eu creio, Senhor, meu Deus, que o Senhor está levantando novos pregadores, novos, Senhor, meu Deus, missionários, evangelistas, Pai. Ó, Senhor, Senhor, segura nas mãos destes irmãos, Senhor, que estão, Senhor, meu Deus e meu Pai, cumprindo, Senhor, meu Deus, mais uma justiça divina. Meu Deus, passaram pelo ensinamento do CFO. Ah, Senhor da glória, em nome de Jesus também, Senhor, eu te apresento, Senhor, o batismo, ó Pai, de setembro, já tem pessoas se preparando, Senhor, meu Deus, para descer as águas batismais. Ah, meu Deus, visita agora aquela sala, visita, Senhor, onde tiver, Senhor, um novo convertido, Senhor, ele está, Senhor, meu Deus, se preparando, Senhor, para também cumprir com a justiça divina, descer as águas batismais, sair de lá renovado, restaurado, Senhor, cheio da tua glória, meu Deus e meu Pai, em nome de Jesus Cristo, confirma, Senhor, meu Deus, a tua presença em nossa vida. Ah, Senhor, não deixa nós sair daqui sem a tua presença, não. Que essa noite, ó Pai, venha ser noite, Senhor, meu Deus e meu Pai, de azeite, noite, Senhor, de unção, de poder, nova unção, novas línguas, meu Deus e meu Pai, novos dons espirituais. Oh, meu Deus, meu Deus, meu Deus, ai, vai confirmando, Senhor, Senhor, Senhor, em nome de Jesus.
1: Glória a Deus, aleluia. Senhor, nós
0: nosso Deus, eterno Pai. Estamos na oração, Senhor. Estamos buscando a Tua presença, meu Pai. Dai a vitória para cada um de nós, Senhor. Estamos nessa noite, meu Deus, aqui no culto da oração, Senhor. Aqui buscando a Tua face, a Tua presença, a Tua infinita misericórdia. Responde a nossa oração, ó Pai do céu. Deus verdadeiro e poderoso, Criador dos céus e da terra. Pai nosso que estás no céu, santificado seja o teu nome, venha a nós o teu reino, seja feita a tua vontade, assim na terra como no céu. O pão nosso de cada dia dai-nos hoje, perdoa nossa dívida como nós perdoamos nossos devedores, não nos deixe cair em tentação, mas livra do mal, porque o Senhor é o reino, o poder e a glória para sempre, amém.

diz a tua palavra, para nós buscar o Senhor de todo o nosso coração, e não se estribe no vosso entendimento, não se apoiar no nosso conhecimento, não se apoiar na nossa sabedoria, na nossa inteligência e nem no nosso achismo, mas de buscar o Senhor de todo o nosso coração.

buscar a tua face, Senhor, enquanto se pode achar, meu Deus, atende a nossa oração, ó Pai. O Senhor é aquele que está atento, meu Deus, para ouvir a oração, Senhor, do necessitado, meu Pai. Meu Deus, meu Senhor, abençoa o teu povo, aqueles que estão doentes, Senhor, doente físico, meu Pai, aqueles que estão, Senhor, meu Deus, cansado, abatido, Senhor, mas dai a vitória para nós prosseguir na nossa jornada, na nossa caminhada.

obra. Abençoa o teu povo, Senhor. Abençoa a tua família. Abençoa, meu Deus, o teu jumento, o teu rebanho, Senhor da glória. Dai a vitória, meu Deus. Nós estamos aguardando, Senhor, o arrebatamento da igreja. Ah, Senhor, estamos aguardando um dia ser chamado para a eternidade, Senhor, para estar contigo, para estar com o Senhor, meu Deus, meu Pai. Mas enquanto estamos aqui,

ministro da tua palavra. Abençoa, Senhor, as tuas servas, as tuas servas, que estão, Senhor, empenhado na tua obra, Senhor, porque o Senhor mesmo falou: a seara é grande, mas poucos são os ceifeiros. Rogai ao Senhor, Deus da seara, para que levante mais ceifeiro para a tua obra, para a tua seara. Meu Deus, meu Pai, aí está o teu povo na tua presença, Senhor. Abençoa o nosso ministério, a nossa igreja, que o Senhor levantou em PDA há mais de 64 anos atrás. O Senhor levantou em PDA, meu Deus, meu Pai, para fazer a tua obra, Senhor, para ganhar almas para o seu reino, para gerenciar as almas do Senhor. Meu Deus, meu Pai, atende a nossa oração, Senhor. Responde aqui agora, meu Deus, as nossas petições, Senhor, as nossas orações. Abençoa a diretoria em São Paulo. Abençoa, Senhor da Glória, cada diretor da diretoria executiva e da diretoria deliberativa, meu Pai. Abençoa a tua igreja lá no exterior, lá em outros países, Senhor, lá em outros continentes, meu Pai, que está levando, Senhor, a tua palavra, o teu índice, Senhor, a tua ordenança, levando a boa obra de salvação, porque não há outro Salvador a não ser Jesus Cristo, nosso querido e amado Salvador, aquele que um dia morreu naquela morte sofrida, naquela morte, Senhor da Glória, naquele sacrifício, Senhor, aquele sacrifício vicário, que significa de muito sofrimento, de muita dor, de muita agonia, Senhor, meu Deus e meu Pai, mas um dia, Senhor da Glória, nós estaremos com o Senhor, vendo o Senhor assim como é o Senhor é, assim veremos o Senhor, meu Deus e meu Pai, abençoa o teu povo, Senhor, abençoa a tua igreja, abençoa, meu Deus, a nossa nação brasileira, que está vivendo momentos, Senhor, é delicado, meu Deus. Abençoa nossas autoridades, Senhor, dando entendimento, iluminação, sabedoria, arrependimento para a nação brasileira, para nossas autoridades, Senhor, que estão na frente dessa nação, de arrependimento, de sabedoria, meu Pai, para que eles possam, Senhor, entender e compreender da tua Senhor da Glória,

0: Senhor. Meu Deus, abençoa cada um de nós, Senhor, em nome de Jesus.
1: Louvado seja Deus. O Senhor é meu pastor e nada me faltará. Deitar de verdes pastos, guia-me imensamente às águas tranquilas. Refrigera minha alma pelo amor do teu nome, ainda que eu andasse pelo vale da sombra da morte. Não temerei mal algum, porque tu estás comigo, a tua vara e teu cajado me protegem. Preparas uma mesa perante mim na presença dos meus inimigos. Unja minha cabeça com óleo e meu cálice transborda. Certamente que a bondade e a misericórdia me seguirão todos os dias da minha vida. E habitarei na casa do Senhor por longos anos de vida. Pai nosso que estás no céu, santificado seja o teu nome. Venha a nós o teu reino, seja feita a tua vontade, assim na terra como no céu. O pão nosso de cada dia nos dai hoje. Perdoa as nossas dívidas, assim como nós perdoamos aqueles que nos têm ofendido. Não nos induz à tentação, mas livra-nos do mal, porque o teu reino, o poder e a glória para sempre. Amém. Senhor meu Deus, está aqui a tua igreja em oração, está aqui teu povo clamando, está aqui nós, Senhor meu Pai, mais uma vez, te suplicando e te pedindo, tem compaixão da nossa vida, tem compaixão da nossa família. Senhor, perdoa nossos pecados, perdoa nossas falhas, perdoa, Senhor meu Pai querido, aleluia, tudo que cometemos neste dia, diante de ti, ó Pai amado. Senhor meu Deus, arrabaca, alabando, cobre de calabaia, amando, xé. Eita, glória a Deus, meu irmão fala em línguas, minha irmã fala em línguas, deixa Deus te tomar nessa noite, aleluia. Sai todo espírito da frieza, sai espírito do cansaço, sai do nosso meio, sai da nossa vida, sai da nossa casa, sai da nossa família. Jesus Cristo, renova a tua igreja, renova a nossa força. Pai querido e Pai amado, a tua palavra diz que Ana clamava, Ana suplicava. Senhor meu Deus, era tanta humilhação na vida desta mulher, aleluia. Ela vai entender, meu Pai, aleluia, que a sua vitória não estava no braço, que a sua vitória, Senhor meu Pai querido, não estava no bate-boca, mas sua vitória estava no joelho, sua vitória estava na oração. Ah, meu Pai, quando ama, aleluia, Ana clamava, Ana suplicava, o Senhor do céu assinava a papelada de vitória de Ana na terra. O Senhor vai botar no ventre de Ana um dos maiores profetas. O Senhor vai botar o profeta Samuel no ventre de Ana, meu Pai, aquele que vai ungir, aleluia, Davi, rei de Israel. Meu Pai querido, o Senhor está gerando profeta, o Senhor está gerando, aleluia, evangelista, pastores, missionários, o Senhor está gerando, Pai amado, aleluia, nossa família, Senhor, aquele que está fundado no pecado, aquele que está fundado, Senhor, meu Pai querido, aleluia, sem a direção, meu Deus querido, nós estamos orando, Senhor, meu Pai, chegou o momento de nós botar nossa família na arca, chegou o momento da nossa família entrar para dentro da arca. Jesus está às portas, Jesus está voltando, meu Deus querido, Deus amado, eu creio no poder do renovo, eu creio, Senhor, meu Pai, aleluia, Senhor, no vento veemente e impetuoso que encheu toda a casa e todos foram, aleluia, visto com língua partida de fogo. Ah, meu Pai, enche a nossa vida de poder, enche a nossa vida de autoridade, meu Deus querido. O Senhor fala em Lucas capítulo 10, versículo 18, aleluia, eis que vi Satanás como um raio cair do céu, mas o Senhor diz no verso 19, eis que vos dou poder para pisar na cabeça de serpente e de escorpião e toda a força do inimigo, e nada vos fará dano algum, mas não vos alegrei, porque vos sujeito os espíritos, alegrai-vos antes pelo nosso nome, está escrito lá no céu, no livro da vida. Essa é a nossa alegria, essa é o nosso galardão, como Paulo escreveu, Senhor, em 2 Timóteo capítulo 4, versículo 7, combati o bom combate, acabei a carreira e guardei a fé, aleluia. A fé é o principal, Senhor, aleluia, Senhor da glória. Sim, meu Deus, aquela mulher de hemorragia, Senhor, 12 anos sofrendo, 12 anos padecendo, mas ela usou, Senhor, meu Pai, aleluia, que tinha mais importante, aleluia, na vida dela, e o que é, aleluia, quando ela tocou no Senhor, o Senhor procurou, aleluia, Pedro não entendeu, Pedro, embora, embora, Jesus, a filha do homem está morrendo, embora, embora, Jesus, o homem está desesperado, aleluia, mas o Senhor procurava, quem tinha tocado no Senhor, aleluia, a mulher não teve como se conter, louvado seja Deus, aleluia, glória a Deus, a tua palavra diz, Senhor, que o Senhor olha para aquela mulher e diz, vai em paz, filha, a tua fé te salvou, a fé é o suficiente para Deus operar, a fé é o suficiente para Deus operar nessa noite, usa a tua fé, meu irmão, usa a tua fé, minha irmã, aleluia, Deus está aqui para nos abençoar, o Espírito Santo está conosco, aleluia, todo dia, até a consumação dos séculos, louvado seja Deus, se creres, verás a glória de Deus, louvado seja Deus, meu Deus querido, louvado seja Deus, queima agora, toda obra de macumba, queima todo e desfaz toda macumba, toda palavra de derrota, de maldição contra a nossa vida, contra a nossa casa, sai doença, sai enfermidade, sai toda obra maligna do diabo.